0: ocupação de creches, escolas de tempo integral e ensino técnico.
1: E ainda, Operação Corpus Christi.
0: Polícia Rodoviária Federal aumenta o número de autuações de motoristas flagrados dirigindo sob efeito de álcool.
1: E número de acidentes caiu esse ano em relação ao mesmo feriado do ano passado.
0: Hoje, na apresentação da Voz do Brasil, Mariana Jungmann e Luciano Seixas.
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0: Temporais e alagamentos atingem novamente o Rio Grande do Sul e têm causado estragos.
1: Pelo menos 7 mil pessoas tiveram que deixar suas casas em função das recentes chuvas, de acordo com a Defesa Civil do Estado.
0: Uma comitiva do governo federal está percorrendo municípios gaúchos para prestar apoio diante dos novos eventos climáticos.
1: A CONAB, Companhia Nacional de Abastecimento, tem levado alimentação e a Defesa Civil Nacional está auxiliando as prefeituras.
2: 4 mil cestas com 68 toneladas de alimentos foram entregues a famílias atingidas pelas fortes chuvas no Rio Grande do Sul. Cada cesta contém 17 quilos de alimentos provenientes da agricultura familiar, incluindo arroz, feijão, macarrão, farinha de milho e melado. A ação emergencial foi coordenada pela Companhia Nacional de Abastecimento, a CONAB. O presidente da companhia, Edgar Preto, afirmou que a prioridade será atender os desabrigados.
3: Não vamos deixar ninguém que tem necessidade de alimentos sem essa alimentação. Instalamos um comitê de crise na CONAB do Rio Grande do Sul e vamos atender primeiramente as pessoas que estão nos abrigos, fora das suas casas e levando a comida pronta.
2: Outra parte das cestas foi destinada à Central de Abastecimento das Cozinhas Solidárias do Estado, criada durante as enchentes de 2024 em Porto Alegre. Nesse momento, 45 desses espaços estão organizados para atender a população. E os alimentos já chegam com destino certo, de acordo com o Itanajara Almeida, coordenadora da Central.
4: A partir do momento que a enchente voltou, nós já sabemos para onde levar esses alimentos, quem são as pessoas que vão produzir esses alimentos e para onde a gente vai levar essa comida que vai chegar num bom momento para aquelas pessoas que já estão desabrigadas.
2: No município de Imigrante, foram entregues 11 obras de reconstrução em resposta aos danos causados pelas enchentes no ano passado. E a Defesa Civil Nacional está realizando visitas técnicas em cidades gaúchas atingidas pelas chuvas para acompanhar os projetos cadastrados junto ao governo. O objetivo é vistoriar as obras e reforçar o apoio federal. Não vão faltar recursos para atender os municípios, afirmou o secretário nacional de Proteção e Defesa Civil do Ministério da Integração e do Desenvolvimento Regional, Volney Wolff.
5: As chuvas vão acontecer todo ano, então é preciso ter bons projetos. O presidente Lula já garantiu recursos para a Defesa Civil esse ano, a gente tiver uma medida provisória, tudo que for preciso nesse evento, que é muitíssimo menor, os recursos já estão garantidos dentro da Secretaria Nacional de Proteção e Defesa Civil.
2: E a agenda no Rio Grande do Sul continua. Nesta segunda-feira, o secretário Volney Wolff seguiu para o município gaúcho de Bagé. Desde o ano passado, o governo federal já repassou mais de 940 milhões de reais para ações de reconstrução no estado. A Defesa Civil segue monitorando a situação das chuvas, em articulação com os municípios e órgãos federais, para garantir resposta rápida e assistência à população afetada. Reportagem Natália Koslick.
0: E agora chegou a todos os estados do país uma plataforma de alertas públicos que permite o envio de mensagens de emergência à população por diferentes canais, como SMS, WhatsApp, TV por assinatura e o Defesa Civil Alerta.
1: A iniciativa é resultado das capacitações promovidas pelo Ministério da Integração e do Desenvolvimento Regional desde meados do ano passado.
0: Ao todo, já são cerca de 1.200 agentes certificados para operar a plataforma.
1: O objetivo é fortalecer a comunicação de risco no país para ajudar nas ações de defesa civil e salvar vidas.
0: Cidades mais sustentáveis para o enfrentamento da crise climática.
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1: Olá, boa noite.
0: Boa noite para você que nos acompanha em todo o país.
1: Terça-feira, 23 de junho de 2026.
0: Vamos ao destaque do dia, segurança pública.
1: Novo Banco Nacional de Celulares com restrição vai reunir informações sobre aparelhos roubados, furtados ou extraviados em todo o país.
0: Ao comprar um aparelho, o cidadão também vai poder consultar o cadastro para saber se existe alguma restrição.
1: E notificações serão enviadas para esses celulares que estiverem em uso, para que o comprador entregue voluntariamente.
0: O presidente Lula destaca que nova ferramenta vai ajudar a combater o crime.
7: Se você souber de onde você comprou, melhor ainda, porque a gente quer punir quem rouba, a gente quer punir quem vende, a gente quer punir o crime organizado.
1: E ainda, aparelhos de última geração para tratamento de câncer por radioterapia foram entregues hoje simultaneamente em São Paulo, Ceará e Mato Grosso pelo presidente Lula e o ministro da Saúde, Alexandre Padilha.
0: Equipamento é capaz de gerar raios-x precisos exatamente no local do tumor, sem causar maiores danos ao tecido saudável. Graziele Bezerra.
8: Durante o evento, Lula e Padilha assinaram ainda contrato que vai garantir a compra de 20 aparelhos de ressonância magnética para 15 estados.
1: E a gente vai falar também dos impactos do programa de aquisição de alimentos sobre a vida de agricultores.
0: Estudo divulgado pelo Ministério do Desenvolvimento Social mostra aumento da renda e redução da dependência de programas assistenciais.
1: Hoje, na apresentação da Voz do Brasil, eu, Mariana Jungmann e Luciano Seixas.
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1: Que um bem de consumo, o aparelho celular concentra atualmente a identidade digital do cidadão.
0: Nele estão aplicativos bancários, documentos, senhas, meios de pagamento, autenticações eletrônicas e acesso a serviços públicos.
1: E a cadeia envolvida no roubo desses aparelhos aumenta a violência urbana e abastece o crime organizado.
0: Por isso, o governo lançou hoje a nova fase do Programa Nacional Celular Seguro, criando um banco de dados nacional para consulta sobre aparelhos roubados ou furtados.
2: Foi inaugurada nesta terça-feira uma nova etapa no enfrentamento ao roubo de celulares no Brasil. O presidente Lula assinou o decreto que institui o Banco Nacional de Celulares com restrição. Essa ferramenta reunirá informações sobre aparelhos roubados, furtados ou extraviados em todo o território nacional. Como detalhou o secretário nacional de Segurança Pública, Chico Lucas.
9: Agora, qualquer policial do Brasil vai ver todos os registros, seja do Amapá, do Piauí, do Rio Grande do Sul, do Amazonas, todos vão ser vistos no mesmo sistema, porque nós vamos colocar o combate ao roubo e furto de celulares como prioridade da agenda nacional.
2: Por meio dessa integração, será possível identificar aparelhos com registro de roubo ou furto em utilização e encaminhar notificações aos usuários para devolução voluntária e regularização da situação junto às autoridades policiais. Desde 2020, já foram registrados cerca de 3 milhões de aparelhos aptos à recuperação. Com essa iniciativa, o governo passa a atuar diretamente sobre a cadeia econômica que sustenta esse tipo de crime, de acordo com o ministro da Justiça e Segurança Pública, Wellington Lima.
10: Não tem efeito apenas no que diz respeito ao celular. A violência urbana dos grandes centros, que é afetada com essa prática, que atemoriza tantos, vai ser modificada completamente na medida em que o programa ganha corpo e adesão. Toda a cadeia criminosa se modifica e esse incentivo diminui da prática do crime.
2: Em outra frente, os próprios cidadãos podem fazer sua parte por meio de uma ferramenta pública de consulta, que permite verificar se o aparelho possui restrição. O presidente Lula destacou a integração de bases públicas e privadas que viabilizou a medida e a importância de cada cidadão fazer a sua parte.
7: Vai ter a participação dos 27 governadores de estado, do governo federal, das agências reguladoras, das empresas de comunicação. Então, o que a gente está dizendo é que se você comprou um telefone sem saber que era roubado, mas comprou, você tem que procurar uma delegacia para entregar. Se você souber de onde você comprou, melhor ainda, porque a gente quer punir quem rouba, a gente quer punir quem vende, a gente quer punir o crime organizado.
2: Por meio do site ou do aplicativo do Programa Celular Seguro, o cidadão pode verificar a procedência de um telefone celular, tendo em mãos o número IMEI, um código de 15 dígitos que é como se fosse a identidade do celular. Esse número pode ser encontrado na caixa do aparelho, atrás da bateria ou discando asterisco Jogo da Velha 06 Jogo da Velha. Nesse último caso, o código aparecerá automaticamente. Reportagem Natália Kozlik.
1: novos equipamentos para o tratamento de câncer
0: e aparelhos de ressonância para todas as regiões do país.
1: Investimentos de mais de 160 milhões de reais do Ministério da Saúde para ampliar o atendimento especializado no país.
0: O presidente Lula esteve hoje em São Paulo anunciando os investimentos.
11: O acelerador linear de alta tecnologia entregue ao Hospital Santa Marcelina, na Zona Leste de São Paulo, vai ampliar o tratamento de câncer na unidade. O equipamento é capaz de gerar raios-x precisos, exatamente no local do tumor, sem causar maiores danos no tecido saudável. O presidente Lula, que concluiu sessões de radioterapia este mês, destacou a alta tecnologia do equipamento.
7: A máquina que vocês vão fazer radioterapia aqui na Zona Leste é muito mais moderna do que aquela que eu faço em Brasília. E eu acabei de fazer 15 sessões de radioterapia. E nós não estamos fazendo favor. O que nós queremos é que, independentemente do lugar onde mora, independentemente da cor, independentemente da religião, todos têm direito a um tratamento igual, justo e de boa qualidade.
11: Também nesta terça-feira foram entregues aceleradores lineares em Fortaleza, Ceará, e em Sinop, no Mato Grosso. Em Sinop, que tem 500.000 de habitantes, a chegada do aparelho vai facilitar a vida de pacientes que percorriam até 1.800 quilômetros para receber atendimento em cidades como Cuiabá e Barretos. Já em Fortaleza, o acelerador linear vai para o Instituto do Câncer do Ceará, referência na região. A ampliação do cuidado aos pacientes com câncer é uma prioridade do programa Agora Tem Especialistas, que busca reduzir o tempo de espera por consultas, exames e cirurgias, incluindo os procedimentos radioterápicos. O ministro da Saúde, Alexandre Padilha, destacou as entregas dos aceleradores lineares em todo o país.
12: Nós estamos comprando nesses 3 anos 105 aparelhos, nenhum país do mundo está fazendo essa compra. Graças a essa expansão, todos os estados brasileiros têm agora um centro de radioterapia para cuidar da sua população. O último que faltava era o estado de Roraima, o equipamento já chegou lá, tratando a população inteira.
11: Durante o evento, Lula e Padilha assinaram ainda contrato que vai garantir a compra de 20 aparelhos de ressonância magnética para 15 estados. Os novos equipamentos contarão com investimento de 111 milhões de reais. Reportagem Graziele Bezerra.
1: Inaugurada hoje a primeira etapa das obras da nova Serra das Araras, na Via Dutra, no Rio de Janeiro.
0: O trecho de 4 quilômetros no sentido para São Paulo vai dar mais segurança viária e conforto para os motoristas e pedestres.
1: A inauguração contou com a presença do presidente Lula, que ressaltou a importância econômica do investimento para o estado.
13: Com investimento de 1,5 bilhão de reais, a nova Serra das Araras integra a modernização da Via Dutra. Com mais de 70% das obras executadas, o projeto deve aumentar a segurança e melhorar o fluxo de veículos. Nesta primeira etapa, foram liberados 4 quilômetros da pista de subida, no sentido São Paulo, com 4 faixas de rolamento e 8 novos viadutos. Segundo o ministro dos Transportes, Jorge Santoro, as obras resolvem um problema antigo da região.
14: Resolve um problema de uma rodovia que fica mais de 40 dias do ano fechada, se somar todas as interrupções que acontecem nela todos os dias, por acidente. A ideia aqui é segurança, olhar as pessoas.
13: O trecho recebe cerca de 390 mil veículos por mês, sendo mais de 1/3 de carga. Segundo a ministra-chefe da Casa Civil, Miriam Belchior, os benefícios vão além da infraestrutura.
15: E a gente investe em infraestrutura que a gente chama econômica, mas também infraestrutura social. É aumentar esse tipo de investimento que melhora a economia brasileira e melhora a qualidade de vida das pessoas nas cidades.
13: O presidente Lula destacou os impactos da obra para o desenvolvimento econômico e a geração de empregos no estado.
7: Eu tenho certeza que o resultado dessa obra aqui vai significar mais desenvolvimento para o Rio de Janeiro, mais empresas para o Rio de Janeiro e mais emprego de qualidade para o Rio de Janeiro.
13: Ao todo, serão 16 quilômetros de extensão, 8 em cada sentido. A nova configuração contará com 4 faixas por direção, 24 viadutos, 2 rampas de escape, 3 passarelas, iluminação integral, monitoramento inteligente e cobertura 4G. Reportagem Luciana Colares de Holanda.
0: Um estudo divulgado pelo Ministério do Desenvolvimento e Assistência Social, Família e Combate à Fome apurou os resultados do Programa de Aquisição de Alimentos, o PAA, sobre a vida dos agricultores familiares.
1: E os números apontam aumento da renda de 30% de cerca de 30% na renda per capita das famílias.
0: E queda da permanência desses agricultores em programas de transferência de renda.
2: Agricultores familiares parceiros do Programa de Aquisição de Alimentos, o PAA, registraram aumento de até 30% na renda per capita. Além disso, estes agricultores reduziram até 57% a probabilidade de permanência no Cadastro Único, porta de entrada de programas sociais. Atualmente, 75% dos agricultores participantes do PAA, na modalidade compra com doação simultânea, estão inscritos no CadÚnico. Os dados são de uma pesquisa realizada pela Universidade Federal do ABC e pelo Centro Brasileiro de Análise e Planejamento. Os resultados foram divulgados pelo Ministério do Desenvolvimento e Assistência Social, Família e Combate à Fome, que é gestor do PAA. O secretário de Avaliação, Gestão da Informação e Cadastro Único, Rafael Osório, falou sobre o PAA como ferramenta de emancipação econômica dos agricultores familiares.
16: Então, acessando o PAA, esse agricultor familiar que está no Cadastro Único, ele pode investir na sua produção, ele pode vir acessar outros programas, receber assistência técnica e, dessa forma, sair de uma forma definitiva do Cadastro Único e da necessidade de ter apoio de programas sociais.
2: A pesquisa mostra que os beneficiários na modalidade compra com doação simultânea tiveram aumento médio de R$ 50,00 na renda per capita. Isso equivale a um crescimento de 30%. Entre os participantes da modalidade PAA Leite, o aumento foi de R$ 32,00 por pessoa, um avanço de 19% na renda destes produtores. A secretária de Segurança Alimentar e Nutricional do MDS, Lilian Raal, destaca a importância do PAA para a garantia de comida na mesa dos brasileiros e para a economia.
17: O recurso público investido no programa de aquisição de alimentos retorna com muitos bons investimentos para a nossa sociedade, para cada pessoa que participa, mas também para a nossa sociedade como um todo, ao promover a venda de alimentos, comprando da agricultura familiar, principalmente agricultores do Cadastro Único, povos e comunidades tradicionais, povos indígenas, incluindo, abrindo a porta do mercado da comercialização para muita gente que vinha ficando para trás, ao mesmo tempo mostrando para os municípios a importância das compras públicas da agricultura familiar e de ações de segurança alimentar e nutricional.
2: O ministro do Desenvolvimento Social, Wellington Dias, elenca como meta para o PAA alcançar uma quantidade maior de pessoas, tanto os que produzem alimentos quanto os que precisam deles.
18: Mas é preciso uma jornada que possa alcançar maior escala e possa, a partir daí, colocar produtores e produtoras em condição de uma linha direto com o mercado. E, é claro, com isso, elevar a renda.
2: Em 2024, o PAA alcançou 3.334 municípios brasileiros. 84% deles relataram ampliação da busca ativa de agricultores familiares. 76% apontaram avanços na identificação de pessoas em situação de insegurança alimentar. 29% dos municípios realizaram levantamentos junto a povos e comunidades tradicionais, o que ampliou estratégias de inclusão desses públicos no PAA. 86% dos municípios consideram decisivo o suporte oferecido pelo governo federal para a execução do programa. Para acessar a pesquisa na íntegra e conhecer detalhes sobre o PAA, busque por gov.br/mds. Reportagem Érica Brás.
1: Pois é, e além de melhorar a vida dos agricultores familiares, o programa de aquisição de alimentos também ajuda a melhorar a qualidade da merenda consumida pelos estudantes de todo o país.
0: É que parte dos alimentos frescos comprados pelo PAA é destinada à alimentação escolar, que agora usa menos ultraprocessados.
1: E comida fresca, feita na hora, abre espaço também para a criatividade das merendeiras.
0: Hoje, o governo do Brasil premiou as melhores receitas preparadas por essas profissionais.
19: Tem receita que vai muito além do sabor, tem afeto, cuidado e uma vontade enorme de ver os estudantes bem alimentados. Foi assim que 55 merendeiras de todo o Brasil conquistaram um lugar entre as melhores receitas da alimentação escolar do país. A Vânia Patrícia, de Boa Vista, em Roraima, apostou no frango flambado com creme de abóbora, prato cheio de sabor e memórias da culinária local.
20: O prato foi aprovado pelas crianças, gostaram e querendo, pedindo para repetir mais.
19: Já o Evandro dos Santos, de Francisco Beltrão, no Paraná, levou para a disputa um yakisoba vegano, receita de tradição e sabor.
21: Na composição dele, macarrão, os legumes, que os alunos não tinham tanta saída com os legumes e verdura. Então, veio essa inspiração, vamos fazer alguma coisa com nossos legumes, com a nossa agricultura familiar, que geralmente está com produtos orgânicos.
19: As receitas estão entre as vencedoras da terceira edição do concurso Melhores Receitas da Alimentação Escolar, realizado nesta terça-feira em Brasília. A iniciativa do Fundo Nacional de Desenvolvimento da Educação, o FNDE, valoriza o trabalho das merendeiras que todos os dias ajudam a levar uma alimentação saudável, equilibrada e de qualidade aos estudantes da rede pública. Fernanda Pacobaíba, presidente do FNDE, lembra que o Programa Nacional de Alimentação Escolar repassa anualmente cerca de 6 bilhões de reais para garantir mais de 50 milhões de refeições diárias. Em 2023, após anos sem reajuste, o FNDE elevou os valores para a compra de merenda. Também subiu de 30% para 45% a obrigatoriedade para a compra direta de alimentos da agricultura familiar e restringiu ultraprocessados nas escolas.
22: Cerca de 3 bilhões de reais do orçamento total do programa vão ser destinados à agricultura familiar. Mais oportunidades para pequenos produtores, mais alimentos frescos nas escolas e mais desenvolvimento nos municípios.
19: Com foco em alimentos mais saudáveis, o Programa Nacional de Alimentação Escolar quer mostrar com o prêmio que o principal ingrediente está todos os dias no prato servido aos estudantes. O carinho de quem sabe que alimentar também uma forma de educar, um exemplo para os profissionais que fazem toda a diferença na vida das crianças, disse a primeira-dama Janja Lula da Silva, embaixadora da Aliança Global contra a Fome e a Pobreza.
23: São pessoas que conhecem os estudantes, as estudantes que acolhem com um sorriso, que oferecem afeto e oferecem também uma refeição saudável e ajudam a construir um ambiente escolar mais humano e acolhedor.
19: Além do reconhecimento, cada merendeira vencedora recebe um prêmio de R$5 mil. As escolas representadas pelas receitas também recebem R$8 mil para investir em equipamentos e melhorar a estrutura das cozinhas escolares. Reportagem Pablo Mundim.
1: O Brasil anunciou hoje um pacote integrado de ações voltadas para a população em situação de rua durante a programação da Semana Nacional de Políticas sobre Drogas.
0: A iniciativa interministerial prevê recursos para a qualificação de cozinhas solidárias, ampliação do atendimento em saúde e inclusão social de pessoas em contexto de vulnerabilidade.
1: Durante o evento, a ministra dos Direitos Humanos e da Cidadania, Janine Mello, reforçou que o país precisa avançar nas ações integradas de assistência para garantir direitos à população de rua.
24: A agenda de população em situação de rua, ela não é a agenda de um ministério só. O que importa é que a gente tenha um governo federal todo unido em prol e em defesa da proteção dos direitos da população em situação de rua. Não é um espaço de disputa, é um espaço de construção, é um espaço de avanço.
0: O Ministério da Justiça e Segurança Pública anunciou o maior esforço orçamentário da história para ações voltadas à população de rua.
1: Os repasses vão ser destinados à criação de novos Centros de Acesso a Direitos e Inclusão Social, os CAIS, executados em parceria com a sociedade civil e universidades.
0: O secretário executivo do Ministério da Justiça, Ademar Borges, detalhou a distribuição dos recursos.
25: Nós aplicamos 46 milhões para 263 centros POP, 27 milhões na implantação de 30 unidades CAIS. Nós também fizemos um investimento para a formação de mais de 5 mil profissionais de segurança pública, para que esses profissionais tenham acesso a uma cultura orientada pela proteção de direitos humanos, além de mais 70 milhões de investimentos junto com o Ministério de Direitos Humanos para o programa Cidadania Pop.
1: Já na área da saúde, vão ser investidos 120 milhões de reais anuais para as equipes do consultório na rua, o que deve garantir atendimento em todas as unidades da federação.
0: O pacote também engloba o Ministério do Trabalho e Emprego e o Ministério do Desenvolvimento e Assistência Social, com a implantação de novas cozinhas solidárias e a formação profissional.
1: Atenção contribuinte, a Receita Federal abriu hoje as consultas para o segundo lote de restituição do Imposto de Renda 2026.
0: Trata-se do maior lote de restituição da história do país. Ao todo, o governo federal vai injetar 11 bilhões de reais na economia.
1: O valor vai beneficiar mais de 9 milhões e 500 mil contribuintes em todo o Brasil.
0: Desse total, cerca de 8 milhões e 900 mil pessoas utilizaram a declaração pré-preenchida ou optaram por receber via Pix.
1: A restituição será paga na próxima terça-feira, dia 30 de junho.
0: Para consultar o segundo lote, basta acessar gov.br/Receita Federal ou utilizar o aplicativo do Imposto de Renda no seu celular.
1: Projetos culturais, de esporte, muitas das políticas públicas são patrocinadas por empresas estatais do governo do Brasil.
0: Esse contrato ou esses contratos são acompanhados de perto pela Secretaria de Comunicação Social da Presidência da República.
1: E para isso, a SECOM conta com uma plataforma que permite checar a implementação dos projetos patrocinados em todo o país.
3: É com o patrocínio que muitos projetos conseguem sair do papel. E quando esse patrocínio parte de empresas e órgãos públicos, regras devem ser seguidas para garantir, por exemplo, a transparência do processo. O acompanhamento da gestão desses recursos é feito pela Secretaria de Comunicação Social da Presidência da República, a SECOM, que agora ganhou uma plataforma mais moderna. Como explica Ana Luísa Fraga, diretora de patrocínios da SECOM.
4: O patrocínio hoje agrega muito à política pública. Então a gente está fazendo essa caminhada de melhorar a nossa ferramenta e transformar o patrocínio como política pública, agregando os dados que as estatais nos prestam de informação com relação ao que elas vão fazer.
3: 50 empresas parcial ou completamente controladas pelo governo federal ofertam patrocínios no país. Só em 2025, foram mais de 2.400 ações de patrocínio feitas por estatais. A secretária de Publicidade e Patrocínio da SECOM, Samantha Marchiori, afirma que a expectativa é que a nova ferramenta ajude a identificar onde os investimentos estão chegando e quais resultados estão sendo alcançados.
5: A gente avalia muito isso, se aquele projeto ele faz sentido para aquela região que está recebendo, seja um projeto de esporte, seja um projeto de cultura, e claro, se ele está dentro das condicionantes, né, que a própria governança dos órgãos passa.
3: A ferramenta incorpora recursos de monitoramento, avaliação de resultados e inteligência de dados para tornar a gestão mais transparente e eficiente, permitindo acompanhar em tempo real os impactos sociais, econômicos, culturais, esportivos, ambientais e territoriais dos investimentos. Reportagem Luana Karen.
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0: Mais de R$1 bilhão investidos na retomada econômica de comunidades rurais na Bacia do Rio Doce.
1: A ação vai beneficiar comunidades rurais de 49 municípios de Minas Gerais e Espírito Santo, atingidos pelo rompimento da barragem do Fundão.
0: O recurso é destinado ao fortalecimento da agricultura familiar, ao incentivo à produção de alimentos saudáveis e à regularização gratuita de propriedades rurais.
1: De acordo com o Ministério do Desenvolvimento Agrário e Agricultura Familiar, o foco também é em recuperar o solo da região e abrir novos mercados para os produtores locais.
0: O governo federal já havia repassado mais de R$400 milhões para a retomada das produções rurais.
1: E essas foram as notícias do governo do Brasil.
0: Uma realização da Secretaria de Comunicação Social da Presidência da República.
1: Em produção da empresa Brasil de Comunicação.
0: Fique agora com as notícias do Poder Judiciário e do Congresso Nacional. Boa noite.
1: Boa noite para você e até amanhã.
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10: STJ aprova regras para que juízes decidam sobre participação de crianças e adolescentes em conteúdos digitais.
11: TSE determina a remoção de publicações que associavam político e partido a organizações criminosas.
10: TST divulga levantamento sobre risco de endividamento por motoristas por aplicativo.
11: Boa noite, eu sou Marcela Luiza.
10: Eu sou Walter Lima.
11: Conselho Nacional de Justiça aprova regras para a atuação de crianças e adolescentes na produção de conteúdo para plataformas digitais.
10: A medida é uma consequência da entrada em vigor do chamado Estatuto da Criança e do Adolescente Digital em março deste ano. Marta Ferreira.
12: A norma estabeleceu que crianças e adolescentes precisam de autorização judicial em casos de exposição nas redes sociais, tanto em perfil próprio quanto em canais de adultos e quais são os procedimentos a serem adotados pelos magistrados. Entre os pontos a serem analisados estão o grau de exposição, a carga horária semanal e a remuneração. A resolução define prazos para a validade dessas autorizações. Os alvarás terão duração máxima de 12 meses para crianças e de 18 meses para adolescentes, podendo ser alterados a qualquer momento por decisão judicial.
11: TSE determina a remoção de publicação que associa Flávio Bolsonaro a facções criminosas.
10: Em outra decisão, o tribunal já havia determinado remoção de publicação que associava o PT a organizações criminosas. Mariana Fabre.
14: A ministra Estela Aranha, do Tribunal Superior Eleitoral, determinou a remoção de vídeo e imagens veiculados por diversos perfis em redes sociais que associam o pré-candidato à presidência Flávio Bolsonaro à operação da Polícia Federal denominada Unha e Carne. Para a relatora, o conteúdo extrapola os limites da crítica política admissível e constrói uma narrativa sem indicação de dado concreto, investigação formal ou imputação jurídica. Em outra decisão liminar concedida pelo vice-presidente do TSE, ministro André Mendonça, foi determinada a remoção de vídeo publicado nas redes sociais que associava o Partido dos Trabalhadores ao financiamento de campanhas eleitorais por organizações criminosas. O ministro entendeu que a publicação extrapola os limites da crítica política ao atribuir suspeita ao partido sem demonstração mínima de veracidade. Em ambos os casos, as decisões liminares determinaram a remoção das publicações em até 24 horas, sob pena de multa diária. O plenário do TSE ainda vai analisar os casos.
11: Levantamento do Tribunal Superior do Trabalho aponta que motoristas por aplicativo têm risco maior de se endividarem.
10: O que influencia isso são os custos e riscos com a atividade, além das condições de trabalho. Rocine Gomes.
26: O levantamento concluiu que o motorista tem um custo mensal que gira em torno de R$ 5.600. Para superar esse valor e ter lucro, é preciso trabalhar por, no mínimo, 8 horas diárias durante 22 dias sob uma condição instável de trabalho. Como o modelo não garante previsão, folga remunerada nem assistência médica, as chances de endividamento aumentam. Segundo o estudo, é possível pegar dinheiro emprestado direto com as plataformas de transporte. E para pagar, os valores são descontados do pagamento recebido pelas corridas.
11: Pessoa relativamente incapaz pode ser sócia em holding familiar, que é um tipo de empresa criada para administrar o patrimônio de uma família, facilitando a gestão e o planejamento sucessório.
10: Essa decisão é do STJ. Fátima Uchoa.
27: Uma mulher curadora do esposo relativamente incapaz ajuizou ação para criar uma sociedade limitada do tipo holding familiar, tendo como sócios ela e o marido, casados em comunhão parcial de bens, cada um titular de 50% das cotas. As instâncias ordinárias julgaram a ação improcedente. No STJ, a terceira turma deu provimento ao recurso especial da mulher. Para a relatora ministra Nancy Andrighi, o incapaz não pode ser impedido de participar de sociedade, pois há previsão expressa no Código Civil que admite isso em contratos sociais.
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11: Uma boa noite.
10: E até amanhã.
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7: Eu sou Paula Groba.
8: E eu sou Humberto Pinheiro.
7: E estes são os destaques de hoje do Jornal do Senado, que começa agora.
8: Congresso vai analisar socorro de 8 bilhões para companhias aéreas.
7: Cota do Senado para vítimas de violência doméstica completa 10 anos e inspira lei federal.
8: Projetos e análises.

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1: Dar cortes de voo e a descontinuidade de rotas, mas não significa redução automática no preço das passagens. Para o senador Marcos Rogério, do PL de Rondônia, a baixa concorrência no setor aéreo aumenta o risco de prejuízo aos passageiros.
2: Nós estamos vivendo no Brasil hoje quase que um monopólio do sistema de aviação nacional. Nós temos três companhias que se comunicam, que interagem e que têm parcerias, inclusive, econômicas, e há, inclusive, movimentos de fusão que torna esse ambiente ainda mais monopolizado.
1: Os créditos extraordinários não entram no cálculo da meta fiscal, mas aumentam o endividamento público. As empresas que acessarem a linha de crédito terão que devolver os recursos com juros. Segundo regulamentação do Conselho Monetário Nacional, a taxa será de 4% ao ano, com prazo de pagamento de até 5 anos. A medida provisória já está em vigor, mas ainda precisa ser aprovada pelo Congresso Nacional. O texto foi encaminhado à Comissão Mista de Orçamento e, se aprovado, ainda precisa passar pelos plenários da Câmara dos Deputados e do Senado. O prazo de deliberação vai até 31 de agosto.
3: E o presidente do Senado, Davi Alcolumbre, prorrogou por mais 60 dias a validade de 6 medidas provisórias. Entre elas está a que criou o novo Desenrola Brasil, programa do governo federal voltado à renegociação de dívidas. Pelo texto, pessoas com renda mensal de até R$ 8.105 podem refinanciar dívidas de até R$ 15.000 por banco. A proposta também traz regras específicas para beneficiar pequenas e microempresas, além de contemplar estudantes com débitos do FIES, o Fundo de Financiamento Estudantil.
4: As outras medidas prorrogadas são propostas que destinam recursos para a renovação da frota de caminhões, ônibus e micro-ônibus, ampliam as garantias de acesso ao crédito, reforçam o Fundo de Garantia à Exportação, subsidiam a importação de gás de cozinha para conter a alta dos preços e liberam 305 milhões de reais para ações emergenciais de proteção e defesa civil em diferentes regiões do país. A prorrogação garante que as regras continuem em vigor enquanto os textos são analisados por deputados e senadores. As medidas provisórias entram imediatamente em vigor, mas precisam ser analisadas pelo Congresso Nacional antes de perder a vigência.
3: Pichações e atos de vandalismo que danificam prédios, monumentos e outros bens públicos ou privados poderão receber punições mais severas.
4: Um projeto apresentado no Senado propõe o aumento das penas para esses crimes, com o objetivo de reforçar a proteção do patrimônio em todo o país. O repórter Pedro Pincer tem mais informações.
5: A atual legislação prevê detenção de 3 meses a 1 ano e multa para pichação. Pelo projeto, ficaria entre 2 a 5 anos, além da multa. Se o ato afetar monumento ou edificação tombada, a pena atual de 6 meses a 1 ano iria para 3 a 6 anos. Mantendo a multa. Para o autor do projeto, senador Hermes Klan, do PL de Santa Catarina, a legislação praticada não tem sido suficiente para enfrentar um problema que afeta cidades de todo o país e gera custos significativos para a população.
6: O que está em discussão é o modelo de cidade que queremos deixar para as nossas próximas gerações. Queremos cidades limpas ou cidades degradadas? Queremos patrimônio preservado ou patrimônio vandalizado? Eu não tenho dúvida da resposta. E acredito que a imensa maioria dos brasileiros também não.
5: Pelo projeto, quem financiar ou promover a pichação também passará a ser punido com prisão de 3 a 6 anos e multa. A proposta ainda prevê que os autores sejam obrigados a reparar os prejuízos causados.
3: E o Senado poderá retomar a análise de propostas voltadas ao combate ao crime organizado e à sua influência sobre agentes e estruturas do poder público.
4: São projetos que integravam o relatório final da CPI do crime organizado. A reportagem é de Alexandre Campos.
7: Uma das propostas do senador Alessandro Vieira, do MDB de Sergipe, prevê o monitoramento contínuo e aprofundado de relações econômico-financeiras de pessoas expostas politicamente, com o objetivo de combater a corrupção, a lavagem de dinheiro e outros ilícitos econômicos. Serão submetidos a esse regime detentores de mandatos eletivos nos poderes executivo e legislativo da União, ministros de Estado, integrantes de tribunais superiores, presidentes de partidos políticos, entre outras autoridades estaduais e municipais. O senador ainda propôs sindicâncias patrimoniais aleatórias de agentes públicos para detectar enriquecimento ilícito ou prevenir a prática de crimes.

0: São projetos importantes para que a gente possa avançar no combate ao crime organizado, especialmente na questão da lavagem de dinheiro e na recuperação de ativos. São caminhos importantes, a gente tem identificado isso desde o momento da tramitação do PL Antifacção e também da CPI do crime organizado.
1: Para fortalecer o trabalho de comissões parlamentares de inquérito, o senador defende o prazo de 5 dias para que as autoridades policiais e judiciárias atendam à requisição do colegiado de compartilhamento de provas.
2: O Senado vai analisar um projeto aprovado pela Câmara que garante atestado ao trabalhador que precisa acompanhar filho doente. A proposta vale para responsáveis por crianças menores de 12 anos e prevê licença de até 14 dias quando não houver outra forma de conciliar o trabalho com o cuidado.
3: No Senado, um projeto semelhante já está em análise na Comissão de Assuntos Sociais. Repórter Henrique Nascimento.
4: O projeto aprovado na Câmara prevê que o atestado informe o período de repouso da criança e a necessidade de acompanhamento direto. Sempre que possível, o trabalho poderá ser cumprido por teletrabalho, compensação de jornada ou outra forma prevista em lei ou acordo coletivo, como explica a advogada trabalhista Elaine Human.
5: O projeto prevê emissão de atestado para acompanhante, ausência justificada no trabalho, proteção ao vínculo empregatício, mais segurança jurídica para as famílias, respeito ao direito da criança de receber cuidados.
4: No Senado, já está em discussão uma proposta semelhante do senador veneziano Vital do Rego, do MDB da Paraíba. O texto permite o abono de faltas de pais e mães que acompanham filhos com patologias graves ou hospitalizados. Quando a proposta passou pela Comissão de Direitos Humanos, o senador Flávio Arns, do PSB do Paraná, defendeu a medida.
6: Não é razoável esperar que o trabalhador continue a trabalhar normalmente caso tenha algum ente querido gravemente enfermo ou hospitalizado. Tal expectativa chega a ser desumana.
4: O projeto está agora na Comissão de Assuntos Sociais.
2: E o Senado celebra 10 anos de uma iniciativa que ajuda mulheres vítimas de violência doméstica a reconstruírem suas vidas por meio do trabalho.
3: Nos contratos de terceirizadas do Senado, 2% das vagas são reservadas para essas trabalhadoras. Repórter Patrícia Oliveira.
7: Desde 2016, contratos terceirizados com 50 ou mais vagas no Senado reservam 2% dos postos para mulheres em situação de vulnerabilidade causada por violência familiar. A seleção das candidatas é feita em parceria com a Secretaria da Mulher do Distrito Federal, que identifica e encaminha mulheres aptas a ocupar essas vagas. Atualmente, 44 trabalhadoras do Senado foram contratadas por meio da cota. A terceirizada Jaqueline Couto Alves é uma delas.
8: Eu passei até uma independência financeira e me livrei do ciclo de violência doméstica. É a libertação da mulher. E além de ser acolhida, tem a questão da proteção aqui dentro. E esse projeto que o Senado criou foi uma coisa maravilhosa.
7: Em 2023, a iniciativa do Senado inspirou a legislação federal, que passou a prever a reserva de 8% das vagas em contratos da administração pública para mulheres vítimas de violência doméstica.
3: Edição de Paula Groba e trabalhos técnicos de João Lira, o Jornal do Senado fica por aqui. Acompanhe agora as notícias da Câmara dos Deputados. Boa noite.
2: Boa noite e até amanhã.
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10: Câmara aprova incentivo à participação dos jovens em serviço voluntário.
11: Prevenção obrigatória da trombose em hospitais vai à sanção presidencial.
10: Deputados aprovam exigência de qualidade para registro de medicamento.
11: Boa noite. Câmara aprova regras mais rígidas para registro de medicamentos. A repórter Sofia Peçanha tem mais detalhes sobre a proposta, que já foi aprovada também no Senado e segue para a sanção presidencial.
12: A Comissão de Constituição e Justiça da Câmara dos Deputados aprovou o projeto que altera regras para o registro de medicamentos no país. O texto já foi aprovado pelo Senado e altera a Lei de Vigilância Sanitária sobre Produtos Farmacêuticos. A proposta altera a legislação para exigir que todo medicamento e insumo farmacêutico, nacional ou importado, comprove que foi produzido seguindo as regras das boas práticas de fabricação, que são um conjunto de normas que garantem padrões de qualidade, segurança e controle na produção de medicamentos, e são fiscalizadas pela Anvisa, a Agência Nacional de Vigilância Sanitária. Atualmente, no caso de medicamentos importados, prioriza-se principalmente a comprovação de que o medicamento já é registrado no país de origem. Com a mudança, o foco passa a ser a qualidade do processo de fabricação, tanto para produtos nacionais quanto estrangeiros. A relatora na Comissão de Constituição e Justiça, a deputada Laura Carneiro, do PSD do Rio de Janeiro, destacou que a medida reforça a segurança dos pacientes.
13: Seja esse produto nacional ou estrangeiro, para uso da população, ele tenha um certificado de boas práticas, o que é ótimo, porque a gente está tratando de medicamentos, portanto a gente está tratando de saúde, a gente está tratando de vida.
12: Segundo o parecer aprovado na Comissão de Saúde, a regra atual pode dificultar a entrada de novos medicamentos no mercado brasileiro, especialmente quando a produção ocorre em parceria com empresas no exterior. O relator na comissão, o deputado Júnior Mano, do PSB do Ceará, apesar de recomendar a aprovação da proposta, alertou para esse risco em seu parecer. Lido pela deputada Adriana Ventura, do Novo de São Paulo.
14: Aliás, essa é uma barreira que pode impedir que produtos regulares e de efeito comprovado circulem no mercado nacional, prejudicando pacientes e a própria cadeia de comercialização.
12: O projeto pretende fortalecer o sistema de vigilância sanitária no Brasil, coordenado pela Anvisa, e busca garantir a qualidade dos medicamentos sem criar barreiras desnecessárias para o setor. Da Rádio Câmara de Brasília, Sofia Peçanha.
9: Saúde.
10: Os deputados aprovaram a prevenção obrigatória à trombose em hospitais com internação. Depois de aprovado pelo Senado e pela Câmara, o texto aguarda sanção presidencial, como informa a repórter Daniele Lessa.
15: A Comissão de Constituição e Justiça da Câmara dos Deputados aprovou o projeto que torna obrigatória a adoção de medidas de prevenção ao tromboembolismo venoso em hospitais públicos e privados e em unidades de saúde com internação. Pelo projeto, hospitais deverão manter uma estrutura voltada à prevenção da doença. O tromboembolismo venoso acontece quando um coágulo se forma nas veias e se desloca, fazendo obstruções que podem causar a morte. O relator da proposta, deputado Hildo Rocha, do MDB do Maranhão, recomendou a aprovação do projeto com uma mudança de redação. Em vez de estabelecer a criação de uma comissão, como no texto aprovado pelo Senado, o projeto passa a usar o termo estrutura para dar mais flexibilidade às unidades de saúde. Segundo o relator, a proposta pode ajudar a reduzir complicações durante internações hospitalares, especialmente em tratamentos mais complexos.
16: Formar o protocolo para evitar esse tipo de doença, que é uma consequência de um tratamento. Todo tratamento que é feito nos grandes hospitais do Brasil, de combate ao câncer, ele já tem. Os nossos hospitais públicos não existem.
15: O projeto que obriga hospitais a adotarem medidas de prevenção ao tromboembolismo venoso já foi aprovado pelo Senado e Câmara. Da Rádio Câmara de Brasília, Daniele Lessa.
9: Direitos Humanos.
11: A Câmara dos Deputados aprovou uma proposta que incentiva a participação de jovens em serviço voluntário. A repórter Paula Bittar acompanhou a votação.
17: Uma proposta aprovada pela Câmara busca incentivar a participação de jovens em serviço voluntário voltado ao amparo de idosos, pessoas com deficiência e crianças. De acordo com o texto aprovado, os programas de amparo voltados para crianças e adolescentes, para moradores de rua, para idosos e pessoas com deficiência poderão contar com serviço voluntário de jovens entre 15 e 29 anos. Os jovens que precisarem terão acesso a um serviço de acolhimento durante o voluntariado, conforme regulamentação futura, mas a participação em serviço voluntário não pode ser colocada como condição para esse acolhimento. A relatora na Comissão de Constituição e Justiça, deputada Laura Carneiro, do PSD do Rio de Janeiro, comentou a importância da proposta.
13: É uma tentativa de unir jovens com pessoas idosas e com pessoas com deficiência. Então, esse jovem, né, que está no serviço voluntário, vai ser habilitado para trabalhar nos abrigos, enfim, nas áreas de recebimento, que são de acolhimento, tanto de pessoas com deficiência como de idosos.
17: O projeto, que busca incentivar a participação de jovens em serviço voluntário voltado ao amparo de idosos, pessoas com deficiência e crianças, vai ser analisado agora pelo Senado. Da Rádio Câmara de Brasília, Paula Bittar.
9: Educação.
18: Avança na Câmara projeto que garante o uso gratuito de espaços das universidades por estudantes e funcionários. A repórter Júlia Lopes tem mais informações sobre a proposta.
19: A Comissão de Educação da Câmara dos Deputados aprovou o projeto de origem do Senado que autoriza universidades federais a cederem espaços de forma gratuita para associações de estudantes, professores e servidores. Atualmente, a legislação proíbe instituições federais de ensino de doar ou ceder imóveis gratuitamente, independente da finalidade. A proposta altera essa regra ao reconhecer que essas entidades fazem parte da própria comunidade universitária e contribuem para a missão acadêmica, o debate interno e o desenvolvimento institucional. A relatora do projeto, deputada Dandara, do PT de Minas Gerais, explica que hoje esses grupos precisam pagar taxas para utilizar os espaços das universidades, mesmo quando se reúnem para atividades internas. Segundo ela, o projeto vem justamente para garantir esse uso sem custos.
20: A de garantir a cessão de espaços da universidade à sua comunidade acadêmica, ou seja, professores, estudantes, técnicos, sem ter que cobrar uma contrapartida de volta. Porque, infelizmente, alguns regramentos exigiam pagamento de taxas. Então, você imagina os estudantes tendo que fazer uma reunião do conselho, do curso, a convocar uma assembleia com todo o custo e ter que pagar para usar aquele espaço que é da universidade.
19: A deputada também destacou que a Constituição Federal assegura a autonomia universitária. Por isso, algumas universidades já resolveram essa questão internamente, por meio de decisões dos conselhos superiores, enquanto outras ainda enfrentam dificuldades para avançar nesse tema. O texto, que trata da disponibilização gratuita dos espaços das universidades para suas entidades, já foi aprovado pelo Senado e segue agora para análise na Comissão de Constituição e Justiça da Câmara. Da Rádio Câmara de Brasília, Júlia Lopes.
9: Votação.
11: Deputados podem votar proposta que exclui construção e reforma de escolas do limite legal de gastos orçamentários. O repórter Antônio Vital tem as informações.
21: Ganhou o regime de urgência e pode ser votado a qualquer momento no plenário da Câmara, projeto que tira dos limites de gastos do arcabouço fiscal os recursos destinados ao programa do MEC responsável pela construção e reformas de escolas de educação básica. O projeto apresentado pela comissão especial que analisou o Plano Nacional de Educação exclui esses gastos dos cálculos do resultado final, que é a diferença entre as despesas e as receitas do setor público. De acordo com a deputada Tabata Amaral, do PSB de São Paulo, que presidiu a comissão especial e assina o projeto, os recursos do Programa Nacional de Infraestrutura Escolar virão dos royalties de petróleo e gás. A justificativa apresentada para excluir esse total dos limites do arcabouço fiscal decorre da necessidade de ampliar os investimentos nas escolas. Para a presidente da comissão especial, isso vai ajudar a alcançar as metas previstas no Plano Nacional de Educação para os próximos 10 anos. Com regime de urgência, o projeto pode ser votado diretamente no plenário da Câmara, sem passar pela análise das comissões permanentes da Casa. A urgência foi aprovada de maneira simbólica, mas foi criticada por deputados da oposição. Para o deputado Bibo Nunes, do PL do Rio Grande do Sul, a proposta desrespeita os limites dos gastos públicos.
22: O PL orienta não, porque existe aí um aumento velado, indireto, para estourar o teto de gastos públicos. E nós somos contra estourar o teto de gastos públicos. Precisamos colocar ordem, disciplina e respeito aos gastos públicos.
21: Já o relator do projeto, o deputado Moses Rodrigues, do União do Ceará, disse que a exclusão dos gastos do arcabouço vai permitir investimentos de 280 bilhões de reais nas instalações físicas das escolas da educação básica. Segundo ele, 15% do total serão investidos na melhoria das universidades e institutos federais.
23: Nós estamos garantindo 280 bilhões de reais para a educação brasileira nos próximos 10 anos, para que nós possamos garantir que todas as metas do Plano Nacional sejam atingidas. Nós encontramos esse recurso dentro dos recursos extraordinários do pré-sal, e aí todo o excedente do pré-sal nos próximos 10 anos, ele seria colocado fora do arcabouço fiscal, viriam a atender toda a demanda de infraestrutura escolar no Brasil.
21: A Ainda não há data para votação no plenário da Câmara do projeto que tira dos limites de gastos do arcabouço fiscal os recursos destinados à construção e reformas de escolas públicas. Da Rádio Câmara de Brasília, Antônio Vital.
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9: Transportes.
18: Os deputados analisam proposta que pode aumentar a punição contra a perturbação do sossego com níveis de ruído de caixas de som, carros e motos. O repórter José Carlos Oliveira tem as informações.
1: O deputado Hugo Leal, do PSD do Rio de Janeiro, apresentou projeto de lei para agravar as sanções contra quem perturba o sossego alheio por meio de barulhos estridentes, como o uso de caixas de som com volume elevado ou a descarga aberta de carros e motos. A proposta altera a Lei de Contravenções Penais e o Código de Trânsito Brasileiro. Hugo Leal apelidou o texto de Lei do Sossego.
5: Estamos ampliando essa punição, inclusive saindo a multa de R$ 1.000 até R$ 500 mil, para aqueles casos, por exemplo, eventos não autorizados. No CTB, para som também, carros com som, e para descargas, aqueles aí as famosas motocicletas que tiram o miolo e fica aquele barulho ensurdecedor. Então nós estamos também ampliando a multa, a suspensão da carteira, né, da carteira de habilitação.
1: Segundo Hugo Leal, dados da Organização Mundial de Saúde mostram que níveis de ruído acima de 50 decibéis podem causar efeitos físicos, como dores de cabeça e irritabilidade, e também emocionais, como ansiedade e depressão. A intenção da proposta de lei do sossego é prevenir esses danos à população.
5: Na realidade, tem a ver com perturbação do sossego lato sensu, ou seja, no seu sentido mais amplo, né? Que há, se não há uma coisa que mais incomode e que mais afeta a saúde mental das pessoas, é você estar no seu descanso ou estar no seu trabalho e ter um som alto, ter um veículo ou uma motocicleta, né? Quem nunca foi cortado dentro da sua fala, dentro da sua casa, com um barulho, aquele barulho estridente? Então, nós propusemos aqui um PL do sossego, ou seja, da perturbação do sossego.
1: A proposta ainda está em fase inicial de análise na Câmara e vai passar pelas comissões de Viação e Transporte, de Constituição e Justiça, antes da votação final no plenário. Da Rádio Câmara de Brasília, José Carlos Oliveira.
9: Agricultura.
11: Avança na Câmara projeto que proíbe conversão de leite em pó importado para a forma líquida pela indústria de alimentos. A repórter Maria Neves explica por que a medida foi proposta.
15: A Comissão de Agricultura da Câmara dos Deputados aprovou o projeto que proíbe a conversão de leite em pó e outros derivados importados para a forma líquida para uso em indústrias, laticínios ou qualquer outra empresa alimentícia. Atualmente, segundo o autor, deputado Zé Silva, do União de Minas Gerais, a indústria alimentícia utiliza leite em pó reconvertido na elaboração de produtos como queijo, iogurtes, leite condensado e creme de leite. Como o leite em pó importado é mais barato, de acordo com o parlamentar, essa prática traz prejuízos para os produtores nacionais. Segundo Zé Silva, os pecuaristas brasileiros estão vendendo o leite a um preço menor que o custo de produção. produzir um litro de leite, de acordo com ele, custa R$ 2,00. E o produto estaria sendo vendido a R$ 1,50.
4: Ao proibir o consumo e a reconstituição de leite, seus derivados, soro, por exemplo, em pó, de origem importada, nós vamos forçar os laticínios, forçar as indústrias a comprar o leite brasileiro. Esse leite brasileiro, ele tem melhor qualidade e vai garantir também ao consumidor um produto de melhor qualidade e também de preço mais baixo. O consumidor brasileiro, ele tem o Brasil entre os 5 maiores produtores de leite do mundo. O mundo inteiro protege os seus produtores e nós precisamos fazer essa mobilização no Brasil. Afinal de contas, é 1 milhão e 100 mil produtores, 5 milhões de pessoas que estão trabalhando.
15: Zé Silva explica que no ano passado o Paraná adotou uma lei semelhante, que proíbe a conversão para a forma líquida do leite em pó importado para uso industrial. De acordo com o relator do texto, deputado Welter, do PT do Paraná, a medida já apresenta resultados. Segundo afirma, desde a entrada em vigor da lei, houve uma redução de cerca de 50% das importações de leite em pó no estado. Além disso, Welter afirma que ocorreu uma interrupção na trajetória de queda do preço do leite e os preços do produto já começaram a se recuperar no mercado. O projeto que proíbe a conversão de leite em pó importado para a forma líquida pela indústria de alimentos ainda será votado pela Comissão de Constituição e Justiça. Da Rádio Câmara de Brasília, Maria Neves.
9: Relações Exteriores.
18: O plenário da Câmara ratifica acordo internacional sobre compra, venda e manutenção de aeronaves civis e seus componentes. A repórter Daniele Lessa acompanhou a votação e tem os detalhes.
15: A Câmara dos Deputados aprovou o projeto para ratificar a adesão do Brasil a acordo internacional da Organização Mundial do Comércio sobre o comércio de aeronaves civis. O projeto foi enviado ao Congresso pelo Poder Executivo, que defendeu a adesão ao acordo como algo positivo para atrair investimentos na indústria nacional de aviação civil. Com a aprovação, o Brasil passa a integrar um conjunto de regras internacionais que tratam da compra, venda e circulação de aeronaves civis e seus componentes, incluindo serviços de manutenção e reparo. Esse acordo está em vigor desde 1980 e conta hoje com 33 membros, incluindo Estados Unidos, União Europeia e Japão. Entre os principais pontos, o acordo prevê a eliminação de tarifas de importação para aeronaves civis e diversos itens do setor, como turbinas, simuladores de voo e equipamentos de bordo. Também estabelece diretrizes para reduzir barreiras comerciais e garantir condições mais previsíveis para o mercado. Relator da proposta na Comissão de Viação e Transportes, o deputado Júlio Lopes, do PP do Rio de Janeiro, disse que o acordo aumenta a segurança jurídica e insere o Brasil de forma mais ativa nas decisões globais sobre aviação civil. Ele destacou também os efeitos positivos no setor aéreo.
6: Para o setor de transporte, os efeitos são diretos. Redução de custos operacionais para as companhias aéreas, facilitação do acesso a insumos e tecnologias, estímulo à modernização e à expansão da frota nacional, com impactos positivos na conectividade e na qualidade dos serviços prestados à população.
15: Na balança comercial brasileira, o comércio de produtos cobertos pelo acordo movimenta cerca de US$ 41 bilhões por ano. Os principais parceiros do Brasil nesse setor são Estados Unidos, China, Alemanha e Argentina. O país importa a maior parte dos equipamentos, mas também tem presença importante na exportação de aeronaves de médio porte, principalmente por causa da Embraer. O projeto que aprova o Acordo Internacional da Organização Mundial do Comércio sobre o comércio de aeronaves civis seguiu para análise no Senado. Da Rádio Câmara de Brasília, Daniele Lessa.
11: Termina agora o Jornal Câmara dos Deputados, produzido pela Rádio Câmara, com trabalhos técnicos de Alain de Souza e apresentação de Val Monteiro e Márcio Aquilissardi. Uma boa noite para você.
18: A Voz do Brasil volta amanhã. Boa noite.
9: 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Boa noite.

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4: 2:06.
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0: aos acordes do hino Além das Fronteiras, entra no recesso do seu lar mais uma audição do programa Libertação Além das Fronteiras, órgão oficial informativo a qual pertence ao Evangelho Santo, Igrejas Pentecostal Deus é Soberano, que tem por líder fundador, pastor presidente, pastor Valdecir Fedrigo, e o templo sede das Igrejas Pentecostais Deus é Soberano, está localizada, situada na rua Anselmo Santa Catarina, fazendo esquina com a rua São João del Rei, no bairro São Lucas, antigo Vila Zonta, aqui na cidade de Chapecó, estado de Santa Catarina. E na noite de hoje, na apresentação desta programação, quem tem o imenso prazer de saudar a todos os diletos ouvintes, na mais perfeita graça e paz do Senhor Jesus Cristo, é os vossos irmãos em Cristo, presbítero
1: Paulo Marcelo Ribeiro e o presbítero
0: João Carlos Ribeiro. Diletos ouvintes, permaneçam todos sintonizados conosco até o término desta programação e sejam todos ricamente abençoados por Cristo Jesus, que todos aceitem e recebam a gloriosa paz do Senhor Jesus Cristo.

Quando são 22:13 em Chapecó, programa Libertação Além das Fronteiras, nesta noite de terça-feira, levando a todos os nossos diletos ouvintes as bênçãos, as maravilhas de nosso Senhor e Salvador Jesus Cristo. Que Deus abençoe a amável sintonia de todos os ouvintes que nos ouvem. Sim, o programa Libertação Além das Fronteiras, pela Rádio Condá 98.9 FM. Vamos convidando a todos para as grandes vitórias, para os grandes milagres. Amanhã, sim, quarta-feira, amanhã, temos grandes concentrações de grandes milagres. Na parte da manhã, em nosso templo sede, a partir das 7:30 da manhã, temos o círculo de oração. É uma grande vitória, é uma grande bênção, o círculo de oração, a partir das 7:30, a igreja de portas abertas para esse propósito maravilhoso, aonde irmãos e irmãs ali se reúnem com muita fé, em santo jejum, buscando a Deus pela vitória, e tem alcançado grandes maravilhas. Templo sede das igrejas pentecostal, Deus é soberano, na rua Anselmo, Santa Catarina, esquina com a rua São João del Rei, bairro São Lucas, conhecido também como antigo Vila Zonta, próximo do Hospital Regional. Amanhã, na parte da manhã, a partir das 7:30, venha buscar a Deus, venha verdadeiramente Jesus para a sua vida, garante o grande milagre. Ele é poderoso, sim, ele tem poder nas suas mãos, então venha receber a sua vitória. E estendendo o convite para amanhã à tarde, a todos que nos ouvem aí do bairro Passo dos Fortes, a partir das 13:30, 1:00 PM, com 30 minutos, a igreja pentecostal Deus é Soberano, no bairro Passo dos Fortes, na rua Montevidéu, número 2341 E, esquina com a rua Guairacá, próximo ao supermercado Paraíso. Amanhã à tarde, um culto poderoso, de grandes bênçãos, grandes maravilhas, o poder de Deus sendo derramado, o sangue do Senhor Jesus sendo derramado, sim, o poder de Deus vai ser manifesto através da oração, ali da mensagem da palavra de Deus, as revelações do Espírito Santo venham para ser vitoriosos, curados, libertos. Jesus garante na sua vida a grande bênção amanhã, a partir das 13:30, bairro Passo dos Fortes, na rua Montevidéu, 2341 E, esquina com a rua Guairacá. Jesus tem a vitória garantida. Presbítero João, também amanhã uma noite de grandes maravilhas, aonde o Senhor Jesus estará presente em cada concentração, fazendo grandes milagres.

0: Verdadeiramente, presbítero Paulo, diletos ouvintes, sim, aqui estamos para anunciar as maravilhas do Senhor Jesus Cristo, anunciando as suas grandezas, as suas misericórdias, a qual são as causas de não sermos consumidos. Amanhã vai ser dia de bênção, dia de vitória, uma manhã, uma tarde e também uma noite de grande vitória sobre a vida de todos quantos se fizerem presente em uma das concentrações anunciadas, Igreja Pentecostal, Deus é Soberano. Antes de nós convidar a todos os moradores do bairro Santo Antônio, vamos já ouvir um testemunho aonde esta visitante da Casa de Deus ali se fez presente e recebeu do Senhor uma grande vitória. Vamos ouvir com atenção para a glória do Senhor Jesus.
1: Forte a bênção, meu irmão.
2: Cumprimento a igreja com a paz do Senhor Jesus, amém? A bênção que eu tenho para contar é que eu e minha esposa, nós estávamos encaminhando um benefício, já fazia 9 meses, e nós não dava certo, nós procurávamos advogado e ele dizia que não estava dando certo. Aí na terça-feira retrasada, onde o irmão Júnior pregou, Deus usou ele para entregar uma revelação, dizendo que tinha uns irmãos que estavam batendo numa porta já fazia um bom tempo e que essa porta ia se abrir. Então, na quarta-feira, no outro dia, o advogado já ligou dizendo que o benefício tinha dado certo. E hoje, pela manhã, o advogado ligou para passar no banco quinta-feira que o dinheiro vai estar depositado na conta já. E Deus deu a vitória.
1: Deus deu a vitória. A vitória foi grande.

Olha aí, diletos ouvintes, acabamos de ouvir aí um louvor ao Senhor nosso Deus, mas também antes do louvor nós ouvimos um testemunho, aonde essas pessoas tendo propósitos diante do Senhor, eles batendo na porta, se a porta a qual é Cristo Jesus, foram na igreja, fizeram propósito, foram revelados através do Espírito Santo da verdade e receberam do Senhor uma gloriosa porta aberta, uma porta assim de uma grande vitória, a qual eles almejavam. Então, olha aí, diletos ouvintes, é momento de fazer propósito, ter o nosso coração voltado a Cristo Jesus e comparecer na igreja pentecostal, Deus é soberano, e ser marcado pelo sangue do Senhor Jesus, agraciado com bênçãos e com vitórias. Falando em vitórias, vamos aqui convidar a todos para que ainda no dia de amanhã, todos os moradores do bairro Santo Antônio, aonde a igreja pentecostal Deus é Soberano está localizada na rua Caetano Roberto Panaroto, número 577E, esquina com a rua Pernambuco, uma quadra antes da faculdade UDESC, bem ali próximo também ao colégio Gilson Chequim. Amanhã, ouvintes de casa, uma noite de grande vitória, vai estar na oportunidade o servo do Deus Altíssimo, pastor presidente, pastor Valdecir Fedrigo, o servo do Senhor Jesus, estará ali com todos os irmãos, todos os ouvintes, vai estar na oportunidade para pregoar o Santo Evangelho, anunciar as boas novas, orar pelos mais excelentes dons do Espírito Santo, ungindo com óleo consagrado ao Senhor Jesus, e a sua vida certamente ficará marcada pelo sangue do Cordeiro de Deus. Eu disse bairro Santo Antônio, igreja pentecostal Deus é Soberano, a qual está situada, sim, igreja pentecostal Deus é Soberano, na rua Caetano Roberto Panaroto, número 577E, esquina com a rua Pernambuco, bem próximo então à faculdade UDESC, uma quadra antes da faculdade UDESC, você já vai encontrar esta congregação da igreja pentecostal Deus é Soberano. Eu quero aqui chamar a preciosa atenção de todas as participantes do grupo de louvor Luz Divina. Sim, ali todos, todas as irmãs têm que estar presente amanhã, a partir das 6 horas da tarde, ali para o círculo de oração. Ali nós tivemos alguns ajustes na obra do Senhor para melhor estar diante do Senhor Jesus Cristo. De suma importância a todas as irmãs a qual participam ao grupo. Amanhã, 6 horas da tarde, círculo de oração. 1 hora com mais 20 minutos de oração em frente ao Santo Altar do Senhor nosso Deus. Ali todas as irmãs reunidas numa só fé, num só amor, buscando a santa e gloriosa face do Senhor Jesus Cristo. Igreja pentecostal Deus é Soberano, marchando rumo à glória, marchando rumo, sim, ao Senhor Jesus Cristo, a qual nos garante vitória. E muito em breve estaremos, vamos estar ali com Ele, sim, engrandecendo o Seu santo e poderoso nome, ali junto com o Senhor na Sua glória.

0: 22 horas com mais 28 minutos, programa Libertação, além das fronteiras, levando a todos o poder de nosso Deus. Queremos nesse momento chamar a atenção preciosa, atenção de todos que nos ouvem aí para o dia de amanhã à noite, sim, à noite no bairro Esplanada. Uma grande vitória o Senhor tem preparada para a vossa vida. Saudação a todo o povo que nos ouvem aí no bairro Esplanada e região. Que Deus abençoe a vossa vida. Nossa irmã também Lourdes, nosso irmão Ivonir. Que Deus abençoe a toda a sua vida e a sua família. Amanhã à noite no bairro Esplanada, na rua Jardim Europa, número 1943. A Igreja Pentecostal, Deus é soberano. Em um glorioso propósito, sim, um glorioso culto na presença de Deus, para recebermos as bênçãos, os milagres, as vitórias. Lhe convidamos para receber também a grande vitória para a sua vida. Amanhã à noite, a partir das 18 horas, na rua Jardim Europa, número 1943. Amanhã à noite estará presente pregando a palavra de Deus e orando pelos dons do Espírito Santo, nosso irmão cooperador Douglas, da cidade de Nova Erechim, estará presente, sim, para pregar, orar por divina revelação e Deus fazendo grandes maravilhas pelo seu poderoso Espírito Santo da verdade. Então venham receber a sua grande bênção, o grande milagre. Lembrando ainda a todos que nos ouvem para a cidade de Xaxim, amanhã à noite, aos ouvintes que nos ouvem na cidade de Xaxim, a Igreja Pentecostal Deus é Soberano está localizada, situada na rua Ricardo Panizzi, número 1467, bairro Guarani. Amanhã, a partir das 18 horas, com mais 30 minutos, já a igreja de porta aberta, em oração, buscando a Deus, buscando a presença de Jesus, buscando o Espírito Santo para a grande vitória, e estará com todos aí na cidade de Xaxim, pregando a palavra de Deus, louvando ao Senhor Jesus e orando pelos dons do Espírito Santo. Sim, o servo de Deus, cooperador Everton Antônio, estará com todos aí presentes, e o maior, o nosso Senhor Jesus Cristo, operando grandes sinais, fazendo grandes maravilhas. Igreja Pentecostal, Deus é Soberano, de portas abertas e todos enfermos, cansados, oprimidos, todos desenganados, são convidados. Irmãos e irmãs que nos ouvem de outros credos religiosos, todos são convocados para vir adorar a Deus, sentir a presença de Deus e receber a sua grande bênção, o grande milagre, em nome do Senhor Jesus. São 22 horas com mais 31 minutos. Todos estão ouvindo o programa Libertação Além das Fronteiras e já vamos ouvir testemunhos e vitória. Esta irmã a qual compareceu, a igreja com dificuldade estava ali, com dores, e na oração da fé, Deus revelou ao seu servo uma irmã que estava com uma hérnia, e era para fazer o voto e colocar sobre a sua enfermidade, que o milagre seria instantâneo, e assim aconteceu, e a testificou esta grande vitória. Vamos ouvir este grande milagre que ela recebeu pelo poder de nosso Senhor Jesus Cristo.
1: Parabéns, tem mais uma irmã, vamos ouvir, a igreja diga graças a Deus, palma para Jesus.
2: A bênção que eu tenho para contar é uma cura que o Senhor alcançou para mim. Um dia, numa sexta-feira, eu vim aqui no culto, mas eu estava com muita dor na minha barriga, não conseguia nem encostar assim, nem segurar nem em cima. E o pastor, já estava na oração da fé, já o pastor falou que era para uma irmã pegar um voto de livramento, que Deus estava curando uma hérnia. E eu sabia, eu senti que a minha barriga estava, parece, aberta, assim, eu não conseguia nem, eu vim na igreja, pedia por Deus mesmo. E no mesmo momento que eu peguei o voto, eu senti um calor na minha barriga e na hora eu fiquei curada.
1: Graças
2: na hora mesmo, nunca mais eu senti aquela dor que eu estava sentindo.
1: Maravilha, foi grande a bênção, irmã.
2: Amém, Jesus.
1: Olha aí, como é que é seu nome mesmo?
2: É Marli.
1: Marli, olha aí, irmã Marli. Recebeu a grande vitória, igreja, diga graças a Deus. Não sentiu mais nada, irmã.
2: Nunca mais senti depois da
1: graças
2: noite,
1: a Deus. Só sentiu o calor que queimou a enfermidade.
2: Uh-huh. E era aí. Muito grande a dor, muito, muito mesmo.
1: Meu Deus, olha que maravilha. Jesus é bom. Palma para Jesus.

0: 22h37, 10 horas da noite, 37 minutos. 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Ouvintes de casa, vamos aqui já convidar a todos para que no dia de quinta-feira você possa estar presente conosco em uma das concentrações anunciadas, Igrejas Pentecostais, Deus é Soberano. Vamos começando, presbítero Paulo, aí então pelo bairro Quedas do Palmital, à noite, bairro Quedas do Palmital, a Igreja Pentecostal Deus é Soberano, está na rua Olívio Lago, número 541E, em frente à Avosque. Nesta quinta-feira, presbítero Paulo estará presente com todos os diletos ouvintes, com todos os irmãos em Cristo. Isso mesmo, presbítero Paulo estará com todos os irmãos ali no bairro Quedas do Palmital para pregar o santo evangelho, ungir a todos com óleo santo, orar pelas divinas revelações do Espírito Santo no segundo dia da campanha do Salmos 91, versículo 7. Ali a palavra do Senhor Jesus Cristo sendo anunciada, e a cada vida ficará marcada pelo sangue do Cordeiro de Deus no segundo dia da campanha. Salmos 91, versículo 7. Eu disse Quedas do Palmital, rua Olívio Lago, número 541E, em frente à Avosque. Vamos aí também aos moradores da Grande EFAP, a Igreja Pentecostal Deus é Soberano na Grande EFAP, está situada ali no loteamento Elias Galon, na rua Pedro Balerini, número 238D, fazendo esquina com a rua Célia Basso, atrás do Colégio Ciro Sonoski. Dia de quinta-feira, às 6 horas da tarde, já de portas abertas, também esta congregação na Grande FAP, um dia, uma noite de grande vitória. Eu disse Grande FAP, loteamento Elias Galon, na rua Pedro Balerini, número 238D, esquina com a rua Célia Basso, atrás do Colégio Ciro Sonoski, está a Igreja Pentecostal Deus é Soberano. Presbítero Paulo, vamos agora aí ao Templo Sede, que nesta quinta-feira à tarde também vai estar de portas abertas no prosseguimento desta gloriosa campanha.
1: Verdadeiramente, nesta quinta-feira à tarde no Templo Sede, é uma grande campanha que está acontecendo, e já é o terceiro dia desta grande campanha, onde o Senhor tem feito grandes maravilhas. É a grande campanha, então, sonhos de Deus são maiores dos que os dos meus. Sim, esta grande campanha está então em andamento, encerramento, melhor dizendo, nesta quinta-feira à tarde. Então venham buscar a Deus com a sua família por esta grande vitória. O Senhor tem tudo preparado para a vossa vida. O Senhor tem grandes obras, grandes promessas de vitória para aquele e para aquela que buscar a sua presença, para aquele que depositar a sua confiança no Senhor Jesus. Então venham nesta quinta-feira à tarde, a partir das 13 horas, 1 da tarde, já está a igreja de porta aberta, em oração, o Templo Sede, Igreja Pentecostal, Deus é Soberano, Rua Anselmo, Santa Catarina, esquina com a rua São João del Rei, bairro São Lucas. Venham por esta grande campanha, os sonhos de Deus são maiores

0: de Deus do que os nossos. Assim são maiores as promessas de Deus em nossa vida do que nós imaginamos. Então venha para que Deus faça uma grande obra, para que Deus mude o curso da sua vida, que talvez até o dia de hoje somente tristeza, amargando derrotas. O Senhor quer transformar a sua vida, enxugar as suas lágrimas e entregar a grande vitória pelo poder do sangue de Jesus. E vamos ouvir testemunhos de vitória, aonde esta pessoa fez propósito com Deus, fez um projeto com Deus e pedia ao Senhor uma bênção para a sua vida. E Deus, já no começo ali, em pouco tempo, já entregou esta vitória para a vida dela, para ver que todo propósito com Deus tem resposta. Vamos ouvir esta irmã alegre testificando a bênção recebida para com Deus. Vamos ouvir ela testificando.
1: Palma para Jesus, bem alegre. Vamos ouvir. Conte a sua bênção recebida, irmã.
2: A bênção que eu queria contar é que finalzinho do ano passado, quando o pastor entregou o projeto de vida, eu coloquei no projeto de vida que eu pedia tanto para Deus que nós queríamos trocar de carro. E foi que não terminou o mês de janeiro, graças a Deus a gente conseguiu trocar de carro.
1: Já conseguiu, só terminou um ano, iniciou outro, não terminou o mês de janeiro, recebeu a bênção. Graças a Deus, amém? Palma para Jesus. Deus abençoe.

São 22 horas com mais 47 minutos, programa Libertação Além das Fronteiras. Que Deus abençoe a amável sintonia de todos que nos ouvem até este momento. Sim, são muitos ouvintes que estão nos ouvindo. Deus abençoe a todos que nos ouvem aí no seu estado, aonde estiver, no Rio Grande do Sul, no estado do Paraná. Muitos ouvintes também em Santa Catarina, sim, aqui em cidades circunvizinhas a Chapecó. Muitos ouvintes, que Deus abençoe a vossa vida, a vossa casa, a vossa família. Daqui a pouquinho estaremos em oração para Deus fazer grandes sinais, milagres e maravilhas. Lembrando ainda para essa próxima quinta-feira, aos ouvintes que nos ouvem na cidade de Arvoredo, alerta, alerta a todos que nos ouvem em Arvoredo, a Igreja Pentecostal. Deus é soberano. Nesta quinta-feira à noite, a partir das 18 horas, uma grande vitória que está preparada para todas as vidas que comparecerem, pois vai acontecer esse culto maravilhoso. É o aniversário desta congregação da cidade de Arvoredo e grandes milagres vão acontecer pelo poder de nosso Deus, na Rua do Comércio, esquina com a Rua 15 de Novembro, número 215, em frente à Prefeitura Municipal de Arvoredo. Verdadeiramente com o Senhor Jesus Cristo em nossa frente, enfrentaremos qualquer barreira, não terá vez para Satanás, porque a vitória é garantida pelo poder de nosso Deus. Então venho nesta quinta-feira para receber grandes vitórias, povo aí de Arvoredo, todos que nos ouvem também de cidades aí circunvizinhas. Estará descendo aí para a cidade de Arvoredo, irmãos aqui da cidade de Chapecó, e vai ser uma grande vitória nesta noite de quinta-feira. A igreja vai estar cheia, muitos irmãos louvando a Deus. Também estará com todos os servos de Deus, pastor, presidente Valdecir Fedrigo, aí com todos em Arvoredo, e vai ser uma grande vitória para todos que comparecerem na Rua do Comércio, esquina com a Rua 15 de Novembro, número 215, em frente à Prefeitura de Arvoredo. E nesta quinta-feira à noite não será diferente. A todos que comparecerem, a todos aí na cidade de Nova Erechim, a Igreja Pentecostal, Deus é soberano. Em Nova Erechim, nesta quinta-feira, está em grande campanha. É a campanha O Sangue de Jesus que tem poder. Nesta quinta-feira à noite, a partir das 18 horas, na Rua Presidente Juscelino Kubitschek, número 42, em frente ao novo Centro Cultural da cidade de Nova Erechim, a grande bênção é garantida pelo poder do sangue de Jesus. Diletos ouvintes, estamos felizes em anunciar que Jesus está voltando. Ele brevemente voltará. Deixou uma promessa que ele iria ao Pai, mas voltaria para buscar os seus, para buscar o povo zeloso e especial de boas obras. Então é momento de decidir a sua vida com Jesus. Aquele que está parado de reconciliar, por este motivo também, neste dia 1º do mês de julho, vai iniciar a grande campanha de todo mês de julho. Todo mês de julho, toda a igreja vai estar em oração, em jejum. Em todos os cultos vai ser orado uma hora com 20 minutos antes ali da parte do louvor, em favor da salvação das almas. Este é o maior propósito nosso, é a salvação das almas, é para que o Senhor liberte as vidas do pecado deste mundo,
para que o Senhor faça uma grande obra. Então, em todo mês de julho, a Igreja Pentecostal, Deus é Soberano, em especial, vai estar em campanha em prol da salvação das almas. Jesus, Ele está voltando, muito perto está a sua volta, verdadeiramente muito perto. É momento de decidir a vida com o Senhor, porque brevemente soará a última trombeta e Ele voltará. Quem subiu, subiu, quem ficou, ficou, mas vamos lutar para que o Senhor salve a sua alma. Então venha para esta Igreja Pentecostal, Deus é Soberano, decida a sua vida para com Deus, porque Ele sim te ama e tem um propósito maravilhoso da salvação da sua alma. Vamos ouvir parte desse louvor e logo após vamos orar a oração da fé.

Chegou o momento então da oração da fé, aonde o Senhor vai visitar a sua vida com milagre, com vitória. Agora aproxima-se do rádio nesse momento, vamos orar. Deixa agora esse momento em especial para Deus, para o que está fazendo, para clamar a Deus pela sua vida, porque é um momento em especial a Deus, onde o Senhor entrega a grande vitória, é pela oração da fé. Vamos orar. Senhor nosso Deus e nosso Pai, poderoso Senhor Deus, Criador dos céus e da terra, neste momento estamos levantando a nossa voz em oração ao Senhor, que é um Deus cheio de poder, de glória e majestade, ao Senhor que deu o seu Filho unigênito, sim, para vir a esta terra e padeceu por amor às nossas almas, sim, ao nosso amado Jesus Cristo, para que todo aquele que nele crer não pereça, mas seja salvo, para que tudo quanto pedirmos no nome bendito de nosso Senhor Jesus Cristo nós recebamos. Verdadeiramente nós cremos, Senhor, que nesse momento os nossos pecados venham ser, Senhor, perdoados. É o momento onde nós colocamos a nossa vida na palma das suas mãos, pedindo e buscando as suas misericórdias, buscando a sua graça, buscando a sua vitória. Ao Senhor que tem todo o poder de fazer, Senhor,

Entende o homem, a mulher, meu Deus e meu Pai, nesse momento, olha para os nossos milhares e milhares de ouvintes que agora estão orando juntamente conosco, e nós apresentamos a cada vida a causa deste homem, desta mulher, aqueles que têm problemas insolúveis, problemas judiciais, problemas, Senhor, que estão há tanto tempo batendo nesta porta. Eu peço ao Senhor, meu Deus, abre esta porta, entrega esta grande vitória para esta vida, porque o Senhor promete em sua palavra que aquele que bater, meu Deus, a porta se abrirá.

por Satanás, porque somente o teu sangue tem poder de mudar, meu Deus, de libertar, de salvar. É pelo poder do sangue de Jesus que esta vida venha a ser tocada, venha a ser liberta, venha a receber força e graça para voltar para os seus caminhos. Oh, glória a Deus, glórias a Jesus. É para a sua glória, é para a sua honra, Jesus Cristo, porque nós, como teus servos, sentimos a tua grande, Senhor, alegria, a certeza que seu Espírito Santo irá visitar estas vidas que estão, Senhor, também hospitalizadas. Olha quantas vidas internadas, olha estas vidas que estão ali sofrendo, Senhor, meu Deus, passando por procedimentos médicos. Somente o Senhor pode fazer milagre, somente o Senhor pode responder com fogo, somente o Senhor pode, Senhor, curar o câncer, libertar esta vida que o médico fez exames e não acha, Senhor, nada, pois são obras malignas, mas o sangue de Jesus tem poder, o sangue

apresento, meu Deus, aquelas crianças que estão ali, Senhor, no leito da neonatal, também, Senhor, meu Deus, na UTI, sim, Senhor, meu Deus, aquelas que estão ali na U5, sim, no hospital regional.

disse que não tem mais o que fazer, mas o Senhor é a vida. O Senhor deu vida a tantas pessoas que já estavam mortas.

venha tocar sobre estas vidas e operar o grande milagre, operar o sinal de maravilha, pelo poder das suas mãos. Eu creio, Senhor, eu creio. Visita a vida do Vanderlei Sandrin, também da Salete Sandrin, também do João Sandrin. Tem misericórdia, meu Deus. Visita nosso irmão Augusto Menin, a nossa irmã Salete Menin, e toda a casa e toda a sua família e familiares. Também a

abençoai a vida de nosso irmão Leine Son, também a sua esposa, a irmã Naira, e também a sua filha Vitória. Senhor, visita mesmo teus filhos com grandes bênçãos dos céus. Abençoa nosso irmão jovem Wagner, vem abençoar também nosso irmão Leomar.

também a Heloísa, lá em Guatambu, vem alcançá-los com livramento, vem abençoar o presbítero Antônio, também sua esposa, a cooperadora Heloíra, abençoa teus filhos, eu oro pelo meu pai, pela minha mãe.

misericórdia para entregar as suas libertações, para realizar uma grande obra. Abençoe nossa irmã Marili, a sua casa, a sua família, também o Gilberto, Jade, também Senhor Gustavo, cobre eles com o teu sangue.

Abençoai nesta quinta-feira a todo o povo que comparecer lá na cidade de Arvoredo, aonde o Senhor vai operar grandemente grandes sinais, grandes maravilhas. Meu Deus e meu Pai, abençoe e opera os teus milagres nas concentrações do dia de amanhã. Senhor, opera mesmo, venha salvar as almas, venha salvá-los, Senhor, venha libertá-los das garras de Satanás. Tem misericórdia, meu Deus e meu Pai, tenha de piedade, Jesus, esmaga mesmo com a cabeça.

sangue de Jesus, sejam vencidos, sejam derrotados, saiam todos os males, saiam todos os maus agora, desta casa, desta família, pelo poder do sangue de Jesus. Saia toda a tristeza, angústia, todo o sofrimento, queima ele agora, Jesus, expulsa esta miséria, expulsa esse demônio de enfermidade, expulsa esse sentimento de tristeza, de derrota, saia pelo poder do sangue de Jesus. E aquele que estiver enfermo, essa enfermidade não é maior do que o poder do sangue de Jesus. Para a sua glória, Senhor, visita cada lar, visita cada família, venha confirmar os teus milagres, os teus livramentos, ungindo esta vasilha com água, sim, com o teu precioso, poderoso sangue, ungindo a todos com o grande milagre, curando os enfermos, perdoando os pecados, garantindo a grande vitória, para a glória e a honra do Pai, do Filho e do Espírito Santo de Deus. Amém e amém, Jesus, e graças a Deus.

0: Chega ao término mais uma audição do programa Libertação Além das Fronteiras, e quem se despede dos microfones da Rádio Condá FM 98.9 é os vossos irmãos em Cristo, presbítero
1: Paulo Marcelo Ribeiro, presbítero
0: João Carlos Ribeiro. Diletos ouvintes, voltem a nos ouvir amanhã a partir das 22 horas. Estará aqui o servo do Senhor Jesus anunciando as grandezas do Senhor. Que todos fiquem na gloriosa paz do Senhor Jesus Cristo.

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3 horas e 55 minutos.

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2: Buenas, meus amigos de todas as querências, amigos de Santa Catarina, Rio Grande do Sul, Paraná, região sulina, gaúchos do meu Brasil e além fronteiras. Estamos chegando, 5 horas e 6 minutos, nesta quarta-feira gelada, marcando 1 grau aqui nos estúdios da Conda FM. Chegando para mais um programa, na querida cidade de Chapecó, a terra da Chapecoense, terra do acampamento Farroupilha. Vários CTGs, grupos de danças, piquetes e invernadas, comunidades, associações que fazem um social também que alegra todos nós. E quarta-feira, dia dos nossos grupos musicais que defendem a cultura da música gaúcha. Música essa, cultura essa que ontem foi citada e foi muito bem lembrada por todos os grupos de imprensa da região e do sul do Brasil. E hoje, inclusive, repercutindo durante o dia todo. É o acampamento Farroupilha. Quarta-feira, dia de tocar os nossos artistas daqui, né? Se você não me conhece, sou Johnny Camargo, cantor no grupo Velhos Tauras e comunicador no Galpão Farroupilha da Conda FM. É, essa rádio faz parte da sua vida, eu tenho certeza. Com a coordenação da Rose Cibuski, supervisão da Raquel Lang, direção do Dr. Alfredo, estamos começando o programa de hoje. E vamos lembrar sempre por aqui, amigos de todas as horas são raros, mas são muito necessários, viu? Novos amigos são importantes, é sinal de que estamos vivos e plantando bem. Por isso, valorize aqueles do tempo antigo e aos novos, sempre dê atenção. Continuo afirmando para você, este aqui que está de porta aberta é o nosso galpão. No ponteio do violão, 5 horas e 8 minutos. Vamos seguindo e agradecendo e lembrando do nosso WhatsApp por aqui. Ah, o nosso WhatsApp 3361-3110. O meu pessoal é 99954-3718. 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Com a ajuda de todos vocês, vamos fazer um programa ter marca só de fundamento, com certeza, começando com Velhos Tauras. Nós vamos estar agora, neste sábado, lá no CTG Quero Quero, num grande fandango. E vamos começando tocando por aqui, né, tchê? Jotezito Galponeiro, os Velhos Tauras. É nóis aqui, gurizada, começando e abrindo as marcas do...

É isso aí, gurizada. Olha, são 5 horas e 12 minutos, 5 e 12. Che, não perca a hora acordada, viu? Olha, a pergunta da semana. A pergunta da semana é: quando jovem, qual carro você sonhava em ter? Conta pra nós, porque aí você concorre ao churrascão do Visa, que é sensacional, e os 3 litros de chopp da Lasberg, que é maravilhoso, viu? Aliás, o chopp da Lasberg, durante 2 anos agora, é o chopp oficial do acampamento Farroupilha. WhatsApp, para você participar, 3361-3110, isto mesmo. Participe, peça sua música, fala de onde você é, esse frio como é que tá por aí, quiser mandar foto para nós, vai ser um prazer, deste frio bonito que tá. Frio também é bom, viu? É, frio também é bom e necessário, inclusive na nossa região, né? Mas hoje, aqui nos estúdios tá 1 grau, quarta-feira, dia de artistas da terra, os vaquianos por aqui. 5:13 agora, não perca a hora.

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0: vamos seguindo, né, gurizada? Vamos seguindo. Um grau por aqui. 5:19, 5:19. A pergunta é: quando jovem, qual carro você sonhava em ter? Valendo churrascão do Visa e 3 litros de chope da Lasberg. Sorteio na sexta-feira. Vai participando quantas vezes quiser, quantas vezes puder, tá bom? Garganta também enroscando hoje. É, também enroscando hoje, né, meu friozote? 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Muito bem, sejam bem-vindos todos vocês aí do Atacarejo dos Naturais com a gente aqui, viu? Olha, nossa música campeira não pode parar. É quarta-feira é o dia de a gente tocar os artistas da terra. Eu já vou dando um abraço, mandando um abraço bem especial para o Alduri do Brasil do Nascimento, que nos lembrou de mais alguns artistas, uns que gravaram e já pararam, outros que continuam na lida. Então daqui a pouquinho a gente vai trazer esses artistas aí, que a gente vai arrebanhando e vai ajudando. E se você lembra de alguém que gravou e tem músicas gravadas, já parou ou ainda continua tocando no estilo da música gaúcha, manda pra nós, viu? No 3361-3110. Tá bueno? Então tá certo. Agora vamos lá com Cantiga de Verso e Alma. Essa também é bonita, né, tchê? 5:22 agora. 5:22.
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vamos seguindo, 5 horas 26, 5 e 26, não perca a hora acordada. Quando jovem, qual carro você sonhava ter? Conta pra gente, valendo o churrascão do Visa, 3 litros de chopp da Lasberg, 3361-3110. Até as 7 horas, vamos prosseando, vamos conversando, trocando ideia por aqui, falando de eventos da cultura gaúcha, de festa das nossas comunidades também. É isso daí sim, viu? É, isso faz parte também do nosso social, né, tchê? Falando da social, quero mandar um abraço muito especial ao pessoal da diretoria da Associação Cultural Parque Farroupilha de Chapecó, que ontem lançou o 22º Acampamento Farroupilha. E digo pra você, bem recheado de coisa boa, viu? Hoje, durante o dia, no Clique RDC, por tudo aí, você vai ouvir e vai ouvir falar também na região. Agradecer às rádios co-irmãs das regiões aqui, aos portais, enfim, todo mundo que estava por lá ontem para mostrar, para falar do que vem por aí neste ano, um dos maiores eventos da cultura gaúcha do sul do Brasil e o nosso maior acampamento Farroupilha. Quarta-feira, dia de tocar os nossos artistas, né? Agora o Aldorino me passou pra cá dois ou três aqui. Eu já vou boleando esse aqui que não tinha tocado ainda nem um dia. Velho Moita por aqui. Bicho velho, 5h27. Abrindo a gaita e cantando, né, tchê?

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10: E vamos seguindo, quarta-feira, um grau por aqui, 5h36, agora 5h37 virou o relógio. E a nossa pergunta é: quando jovem, qual carro você sonhava em ter? Qual carro? Era uma Pampa? Era uma Veraneio? Era uma Kombi? Era um Fusca? Era um Chevette? Era um Corcel? Era um Dodginho? Era um Dodge Charger Opala? Era o quê? Conta pra nós aí, né? Era o Puma? Era o SP2? Era, enfim, conta pra nós aí, qual que era o sonhado, qual que era o sonhado pra nós aqui, conta pra nós, viu? Que daí você concorre, churrascão do Visa, que é sensacional, e 3 litros de chope Dallasberg, né? É maravilhoso, 3361-3110, participe por aqui, viu? 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Isto mesmo. E nós estamos aqui degustando essa cultura gaúcha da nossa cidade e região. Agora mais um grupo que marcou época aqui na nossa querida cidade de Chapecó e muito bem lembrado pelo nosso amigo Aldurindo, os Gaudério do Oeste. Arrasa! Vamos lá então, né, tchê? 5:39.

E aí, tá gostando do nosso programa de quarta-feira? Quarta-feira é esse dia que a gente toca os artistas da nossa cidade, aqueles que já tocaram, aqueles que já gravaram, aqueles que já pararam e aqueles que ainda estão na lida, que estão na luta, né, tchê? É isso aí, se você ligou o rádio agora, eu vou dizer pra você que nós tocamos aqui os Gaudérios do Oeste agora, antes tocamos o Velho Boita, tocamos Cantiga do Verso e Alma, e tocamos Vaqueanos e também tocamos os Velhos Tauros, viu? Vamos seguindo por aqui, tocando mais marca, porque é isso que gostamos de fazer, viu? Se você não me conhece, eu sou o Johnny Camargo, eu sou cantor no grupo Velhos Tauras e comunicador aqui no Galpão Farroupilha, viu? Na Condal, Instagram e Facebook, @cantorjohnnycamargo, do programa Instagram e Facebook também, @programagalpãofarroupilha, e dos Velhos Tauras é @velhostauras no nosso grupo de fandango, tá bom? Olha só, 5 horas e 43 minutos, 5h43, a nossa perguntinha. Quando jovem, qual carro você sonhava ter? Conta pra nós. E se tá frio por aí, que nem tá por aqui, quer mandar uma fotinho da geada? Fique à vontade, viu? Porque tá frio, né, tchê? Se tu mandar uma foto bonita aqui, já colocamos na rede social, viu? Fique tranquilo. Uma foto do amanhecer aí, que tenha gelo, pode mandar pra nós, que nós colocamos na rede social aqui pra lembrar desse dia. Hoje que é 24 de junho, dia de São João, 5 horas e 43 minutos. E hoje tem jogo do Brasil, né? Mas o nosso negócio aqui é tocar os artistas da terra. Mais um que o Aldorindo lembrou pra nós aqui, Paulo e Paulinho. Vamos escutar então. Curizada, daqui a pouco vou tocar um gaúcho velho que tá lá no litoral, daqui a pouquinho.

E assim vamos seguindo, 5 horas 47 minutos, 5h47. Vamos seguindo por aqui, né, gurizada? Vamos seguindo, claro que sim, tranquilo e tranquilo e tranquilo, viu? Olha, dia 27 de junho, sensacional jantar baile de formatura, sábado agora, do curso de dança no CTG Coxilha do Quero Quero, com o grupo Velhos Tauras. Vamos estar por lá, viu? Vamos estar por lá com certeza. Olha, o cardápio é costelão, porco assado e acompanhamentos, viu? Mesa para 4 pessoas, R$320. Início, 19 horas, jantar, 20 horas e baile, 22 horas. Reserva com o Cristiano Biff, que aliás estava ontem no acampamento Farroupilha também, no lançamento, viu? 991-60-1818 é o contato do Cristiano. E ele disse que tem ainda algumas mesas, é bem tranquilo. Então liga lá, ou então fala com o Perosso no 991-05-5896, 991-05-5896, ou 99900-2199, tá bom? Dia 5 de julho tem festa da padroeira Nossa Senhora do Perpétuo Socorro da comunidade do bairro Vitória e Rosa, que será realizada no salão da Igreja Católica do bairro Engenho Brau. 10 horas é, missa, 12 horas churrasco de gado, é, o espeto 3 quilos, R$160, porco 2 quilos, R$80. É, 13 horas bingo e a partir das 14 horas matiné com o Doce Magia. 16 horas tem o sorteio da rifa para compra de fichas. Compra de fichas, anota aí. É com Elias, viu? 988-12-8561. Vou repetir: 988-12-8561. Olha, a comunidade São José Operário do Passo dos Fortes convida para o 27º jantar italiano com cardápio bem tradicional. Dia 18 de julho, início às 20 horas, viu? 22 horas já começa o fandango com o Júnior e Patrick e a mesa para 4 pessoas, R$250. Reservas 999-680109 com o seu Jairo. E dia 19 de julho vem aí a famosa e tradicional festa paroquial de São Cristóvão. Exatamente, gurizada. Daqui a pouquinho eu falo mais. Agora, hábito gaudério por aqui.

Eu falei que ia falar daqui a pouquinho, então já vou falar agora. Que estamos na quarta-feira, tocando os artistas da nossa cidade e região. São 5h52 agora. E dia 19 de julho acontece a tradicional festa paroquial do São Cristóvão. 8 horas, bênção dos carros. 10 horas, missa solene com louvor a São Cristóvão. 12 horas, almoço festivo. 14 horas, tarde dançante. 17 horas, sorteio da festa premiada. É, então tá tudo certo, viu? Vamos olhando marca por aqui? Claro que sim, dá tempo ainda, mas claro que dá, tem muito espaço ainda. Vamos até perto das 7 da manhã, pertinho ali, coladinho, já com a primeira hora, viu? É, e agora, os gauchinhos aqui cantando uma valsa que, segundo a minha irmã, foi a valsa que ela aprendeu a dançar com meu pai, quando tinha lá seus 11, 12 anos, os primeiros passos da valsa, foram com essa canção aqui, então... Vamos escutar Rosa Branca com os Gauchinhos do Sul, 5h53.

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1: Quarta-feira, dia de matar a saudade dos nossos artistas da terra. É isso aí, gurizada. É desse jeito, é desse jeito. 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Vamos bolhando o marco por aqui? Claro que sim. Agora é a vez dos nossos amigos da família Sintonia. Abre a janela. Chiquinho, velho. É família, né, tchê? Vamos lá. 6:01 e vamos continuando, né, tchê? Tá frio? Aqui também tá frio, viu, tchê? 1 grau.

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14: Tamo de volta, gurizada, tamo de volta. E olha, 6h16 agora. 6h16. 6h16, o Lucas tá sem fone. Então ficou esse barulhão aí, mas agora já melhorou, viu? Agora já melhorou, já melhorou. É, tá me ouvindo? 6h16, 2 graus aí. Eita! Vou mandando um abraço pra moçada que já tá participando por aqui. Se você não me conhece, sou o Johnny Camargo, sou cantor nos Velhos Tauras e apresentador aqui do Galpão Farroupilha na Conda FM 98.9. 50 anos fazendo parte do seu dia. Pra você que já tá ligado com a gente aí no segundo horário, muito obrigado. Vamos até pertinho das 7 horas e vamos perguntando pra você Quando jovem, qual carro você sonhava em ter? Manda pra nós aqui, porque aí, em texto ou áudio, você concorre ao churrascão do Visa, que é sensacional, e 3 litros de chopp da Lasberg, que é maravilhoso, e é o chopp do acampamento Farroupilha desse ano, viu? 3361-3110 é por onde você participa. 3361-3110. 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Olha a hora aí, acerta aí que eu acerto aqui, 6h18 agora, 6h18, eu vou falar com o pessoal que o seu Tônio já tá por aqui, bom dia, é, ótima quarta-feira, Johnny, sempre ligado no Galpão Farroupilha e saindo pra caminhar e ver a geada, um abraço, rapaz, tá 1 grau, você vai caminhar, homem do céu, tu tá louco, buenas gauchadas despertando pro chimarrão por aqui. Grupo Sintonia, a cada dia também melhorando igual o vinho, mas não, aqui o quarta-feira é o dia de tocar os artistas da terra, né? Alguém que já gravou e parou, alguém que gravou e continua, é os nossos artistas locais, viu? Os nossos artistas locais. Hoje nós tocamos bastante gente daqui da nossa terra e novos que ainda não tínhamos tocado, viu? Inclusive esse próximo que a gente vai tocar agora, a gente ainda não tocou por aqui, vai ser a primeira vez que vamos tocar esse cidadão que agora não mora mais em Chapecó, que já tem mais de 70 anos, que estava de aniversário nesse final de semana, é muito amigo do seu Rossi, e o seu Rossi que nos mandou a música, e disse assim, ó, toca esses gente aí, então vamos tocar o seu José Teles aí, é, cantando essa marca, que é um clássico dos Vertucci, o seu José Teles. É pro senhor! Parabéns aí pelo seu aniversário!

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1: Vamos seguindo, gurizada, vamos seguindo. 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Tem áudio para nós ouvir? Vamos ouvir quem fala com a gente. Bom dia! Bom dia!
2: Bom dia, Albino da Silva.
1: Ô, seu
2: Albino. Tem Lucas do Rio Verde.
1: Olha aí!
2: Esfriou ontem. Esfriou. Eu moro aí no Colato, mas estou aqui dando uma passeada.
1: Dando uma passeada.
2: Mas amanhã eu vou voltar pro frio.
1: Volta pra cá.
2: Hoje também esfriou bastante aqui, tá 17 graus.
1: Bah, tá 17 graus.
2: E tá 1 grau.
1: Aham.
2: Mas amanhã eu tô voltando.
1: Tá voltando.
2: É, quando eu era novo, sonhava até um Fusca, né? E tive o Fusca.
1: Teve?
2: Tem até hoje, no caso.
1: Aham.
2: E o meu gelo, eu dei pra ele.
1: Olha aí.
2: Nos encontros de Fusca.
1: Aham.
2: É muito lindo meu Fuscão aí.
1: Bonito, bicho.
2: Mas é isso aí. A gente tem um sonho diferente que hoje.
1: É.
2: Hoje ninguém quer Fusca mais, né?
1: Mas é, não.
2: É Fusca. O melhor carro que ainda existe na face da Terra.
1: O guerreiro, né?
2: Um abraço, tudo bom.
1: Um abraço, meu irmão. Obrigado por estar ouvindo a gente lá em Lucas do Rio Verde, Mato Grosso. Aliás, os Monarca passaram por aí tocando. Eu sei porque ontem, no lançamento do acampamento, estava com a gente aqui a Tati, que cuida da agenda dos Monarcas, e eles estão em turnê, ficam até dia 15 de julho, me parece, fazendo toda a região norte do país. Passaram aí por Lucas do Rio Verde, com certeza. Um abraço para ti e bom retorno, né, Tia? Volte pro frio aqui, porque não deixa só nós aqui passando frio. Quem mais? Quem mais fala com a gente? Vamos lá,
3: bom dia. Bom dia, Johnny. Tudo
1: bom?
3: Bom
1: dia, tudo
3: beleza.
1: Certo. Diga lá.
3: Luzinho aí de fora. Ô, oh, coisa boa.
1: Uhum.
3: Meu Deus.
1: No
3: tempo de piá, você falava um pro outro, né? Mas era muitos sonhos. Mas aí eu olhava um pro outro, né? Puxava na guaiaca, não tinha um centavo furado.
1: Não tinha um pila.
3: Não era fácil, que nem hoje, comprar um carro, né? Você recorda como era difícil?
1: É verdade.
3: Aí nós olhava assim e diz, olha, sem dinheiro, sem carro,
1: até o rasto
3: fica feio. Tinha muitos sonhos, João. Beleza, Johnny?
1: Beleza.
3: Toca uma música aí da Adriana Gobi, faz favor.
1: Vamos. Obrigado. Tocar da Adriana Gobi, com certeza. É os artistas da Terra, hoje quarta-feira. Que bom que você já percebeu isso, viu? Que bom que você já percebeu. Já vamos achar a Adriana Gobi aqui. Olha, hoje a gente já tocou aqui, vou dizer pra ti, seu José Teles e o César Pirelli, tocamos Gauchinhos, tocamos Cantiga de Versa e Alma, tocamos Hábito Gaudério, tocamos Velhos Tauras, tocamos também os Vaquianos, tocamos também o Paulinho e Paulo e Paulinho, tocamos o Velho Boita e tocamos os Gaudério do Oeste. Nossa, quanto artista da nossa cidade, né? E agora então, a pedido, vamos tocar uma da Adriana Gobi. Pode ser a primeira ali, acho que é o vovô? Como é que é? A avó?
4: A voz?
1: Não. A voz do vento. A voz do vento. O Lucas, fala alto, meu céu, que eu tô de fone aqui, não escuto. Grita! Precisa gritar também, né? Tô brincando. Olha, são 6h29, pediu, tocou Adriana Gobi. Segundo meu amigo, o cara sentindo até o rastro, é feio, gurizada.

0: 6 horas e 32 minutos. Vamos seguindo por aqui, vamos trocando ideia, vamos conversando. Tem áudio pra rodar, daqui a pouquinho nós vamos rodar, viu? 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Quando jovem, qual carro você sonhava em ter? Respondendo pra gente no 3361-3110. Aliás, o rapaz de Luca do Rio Verde tá concorrendo e tá voltando amanhã. Então, se ganhar na sexta-feira, pode vir buscar, viu? Pode vir buscar. Bem tranquilo, tá bom? Olha, dia 27 de junho, sábado agora, sensacional jantar baile de formatura do curso de dança no CTG Coxilha do Quero Quero, com o Grupo Velhos Tauros. Daqui a pouquinho vou rodar o convite do nosso amigo e professor Oldair Perosso, tá certo? Cardápio é costelão, porco assado e acompanhamentos. Mesa para 4 pessoas? R$320 e o início 19 horas, jantar 20 horas e baile 22 horas. Reserva com o Cristiano Bife, 991-601818. E as mesas estão chegando no final, viu, tchê? E ali é grande o CTG, vai dar uma baita de uma formatura. Tem a formatura dos que estão iniciando e daqueles que são avançados já, né? Tem duas formaturas, então, numa só. Então vai ser um fandango de primeira, como dizemos na nossa marca. E o telefone do professor lá é 99105-5896 ou 99900-2199. Olha, dia 5 de julho tem festa da Padroeira Nossa Senhora do Perpétuo Socorro na comunidade do bairro Vitório Rosa, mas vai ser realizada no salão da Igreja Católica do bairro Engenho Brau. 10 horas missa, 12 horas almoço, que é o churrasco de gado, 3 quilos, R$160 e o porco, 2 quilos, R$80. 13 horas bingo, a partir das 14 horas matinê e 16 horas sorteio da rifa. Para compra de ficha com Elias, 988-12-8561. Vou repetir, porque isso é importante. Fichas com Elias, 988-12-8561, tá bom? Tá bom? Comunidade de São José Operário do Passo dos Fortes convida para o 27º Jantar Italiano. Cardápio tradicional, dia 18 de julho, 20 horas. E às 22 horas já inicia o fandango com o Júnior e Patrick. Mesa para 4 pessoas, R$ 250. Reservas 999-680109 com o seu Jairo. E dia 19 de julho acontece a tradicional festa paroquial de São Cristóvão. 8 horas, bênção dos carros. 10 horas, missa solene com louvor a São Cristóvão. 12 horas, almoço festivo. 14 horas, tarde dançante. 17 horas, sorteio da festa premiada. E música buena não pode faltar lá. Não vai faltar com certeza, tá bom? Então tá certo. Olha, não perca a hora, não perca a hora por nada. Agora são 6h35. Quem fala com a gente? Vamos lá, bom dia.
1: Bom dia, Olhos Camargo, bom dia.
0: Opa.
1: João Mineiro aqui do bairro Vaps.
0: Diga, tchê.
1: Meu carro que eu não queria comprar, lá pelos anos 75, era um Fuca.
0: Olha aí.
1: Graças a Deus comprei.
0: Olha aí.
1: Me roda a música aí.
0: Tá bom.
1: Baile da Serra com as Bertucci.
0: Baile da Serra.
1: Um abraço, tudo bom?
0: Tá certo, tá certo. Hoje, quarta-feira, vamos ver se nós achamos o Baile da Serra com alguém por aqui que gravou, daí a gente toca, né? Tá bom? Hoje, quarta-feira, é de tocar os artistas locais. Mas muito obrigado pela participação. Você conseguiu comprar o Fusca, mas que legal, né, tchê? É, gurizada, quando o cara consegue comprar aquilo que gosta e quer, é maravilhoso, né, tchê? Tá certo, tá certo, tá certo. Vamos bolhando marca por aqui. Daqui a pouquinho chamamos mais áudio, viu? Olha a integração da Odélia agora. De Valeria e Romance, são 6h36.

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1: Mas aí sim, né, tio? O cara trabalha em dois empregos. Esse cara é de sorte, hein? Trabalha em dois empregos e faz os dois horários valer, um horário valer por dois. Eu queria ter essa sorte. 6:40. 6:40. Olha, a pergunta nossa é: quando jovem, qual carro você sonhava em ter? Lembrando que o Fusca tá disparado, né, na frente. Todo mundo sonhava ter um Fusca. Depois que comprou o Fusca, daí queria ter outro, né? É, um Chevette, um Opala, um Corcel, um Passat, um Santana, uma Veraneio, uma Caravan, e aí por aí ia, né? Um Del Rey também, bem lembrado, olha só. 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

0: 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Eu vou passar por lá comprar o meu, porque eu não sou bobo nem nada, né? Vou sair da rádio hoje, daqui a pouquinho eu tô passando lá buscar o meu, porque tô meio enroscando aqui já, então tem que, né, já contra-atacar aí, tá bom? Vamos falar com a nossa audiência, ver quem fala com a gente quando são 6 horas e 43 minutos, quarta-feira, dia de tocar os nossos artistas da terra. Vamos lá, quem fala?
1: Bom dia, Johnny Camargo.
0: Opa!
1: Daniel Tomazero, como é que tá, amigo? Tamo aí.
0: Tamo aí.
1: Tomando um chimarrão bem quente aí, daqui a pouco enfrentar ali, né?
0: Que isso pega, aí. Hein? Isso aí.
1: Deixa a gente trabalhar um pouco.
0: Isso.
1: Toca pra nós aí uma música aí do Eduardo Costa, com o Eduardo Prado aí. Qualquer uma que seja aí.
0: Do Eduardo
1: amigo Prado. Eduardo aí.
0: Do Eduardo Prado.
1: Pra vocês da rádio, pra quem tá na escuta do programa aí.
0: Acabamos
1: de tocar. Com o Eduardo também, né?
0: Aham.
1: Daqui a pouco ele deve estar se bandeando pra rádio também.
0: Já, né? Tá por aí,
1: Chico. Mas não tem o que fazer.
0: É, não tem o que fazer, já tá por aí fazendo o mate dele aí daqui a pouquinho, então na primeira hora. Nós acabamos de tocar a música do grupo do Eduardo Prado aí, que é o Devaneio e Romance com Integração Galdéria. Acabamos de tocar, mas muito obrigado pelo lembrete aí, viu? 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Quando jovem, qual carro você sonhava ter? Vamos lá.
2: Good morning. Opa. Johnny Camargo, aqui é o João da linha Vacinal dos Rosas.
0: Good morning.
2: Golf Ortea.
0: Ah.
2: Traduzindo para português.
0: Vamos lá.
2: Johnny.
0: Me ajude.
2: Café ou chá?
0: Aham.
2: E Johnny, lembrando, o meu primeiro carro vai ser uma Hilux. Um
0: aê.
2: Forte abraço e um bom dia.
0: Tá certo, Joãozinho. Mas você no inglês agora me apavorou, viu? Agora tu me apavorou. E quantos graus tá por aí, João? Deus livre, frio também, né? Quem mais fala com a gente? Vamos lá.
3: Bom dia, Johnny. Aqui é a Valentina do Faxinal dos Rosas.
0: Uh-huh.
3: Esquentei uma água e coloquei dentro do litro. Agora tô esquentando meus pés.
0: É isso aí.
3: E não esquece, né, Johnny? Meu primeiro veículo vai ser uma moto.
0: Uh-huh.
3: E um forte abraço.
0: Forte abraço pra você também. Deus abençoe. Quem mais fala com a gente? Vamos lá.
4: Bom dia, Johnny.
0: Como bom dia.
4: Vocês amanheceram? Tudo bom? Nós aqui no Guatambu, conhecemos todos bem, graças a Deus.
0: Tudo bem.
4: Johnny, feliz quarta-feira para todos nós.
0: Para todos nós.
4: Põe uma rainha no sorteio.
0: Tá no sorteio.
4: Todos vocês.
0: Tá no sorteio, tá no sorteio. Escutando rádio a todo volume, para até o vizinho escutar nós, né? É isso aí. Muito obrigado pelo carinho, gente. Mais um áudio, vamos lá, mais um áudio.
5: Tudo bem, eu sou o Altamir Carvalho do bairro Pinheirinho.
0: Uhum.
5: Eu tenho Fusca 81.
0: Uhum.
5: Gostaria que você rodasse aquela música do Fuscão Preto.
0: Uhum.
5: Fico agradecido.
0: Tá bom, meu irmão, olha.
5: Coloca no sorteio.
0: Tá no sorteio, olha o Fuscão Preto. O Fusca 81 foi um dos últimos. Em 82 saiu o último Fusca, né? Construíram o último Fusca, depois pararam de fazer. Mas o 81 já era um modelinho bonito, né? Aquele novo, vamos dizer. Eles falavam de modelo novo, tá certo. Tem mais áudio pra nós rodar, vamos ouvir mais um pelo menos aí.
6: Bom dia, Johnny Camargo.
0: Bom dia.
6: Tudo bem? Tudo certo aqui, o Sérgio do Jardim
0: tudo
6: América.
0: Certo.
6: Aí. Meu sonho de comprar um carro quando eu era novo era um Fusca. Eu ia assim, ó.
0: Aham.
6: Oferecer uma música e tudo pro programa, pro pessoal do Jardim América aqui.
0: Olha.
6: Um abraço aí, participar do sorteio aí.
0: Tá participando, esse bairro é diferenciado, viu? Diferenciado também. Participa bastante gente daí do bairro Jardim América. Então vamos, vou olhar uma marca pra todo esse pessoal aí, viu? Vamos lá. Os Costeiros, grupo que existiu por muito tempo na cidade de Nonó.

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1: Aí, gurizada, olha, são 6h49, olha, dia 27 de junho, sensacional jantar baile de formatura no curso de dança do CTG Coxilha do Quero Quero, Grupo Velhos Tauras, vamos estar por lá com certeza. Cardápio, costelão, porco assado e acompanhamentos, mesa para 4 pessoas, R$320, início 19 horas, jantar 20 horas, baile 22 horas, reserva com o Cristiano Bife, 991-60-1818. Dia 5 de julho tem festa da padroeira Nossa Senhora do Perpétuo Socorro na comunidade do bairro Vitório Rosa, que será realizado no salão da Igreja Católica do bairro Engenho Brau. 10 horas missa, 12 horas almoço, 13 horas bingo, 14 horas matinê, e para compra de fichas com Elias é 988128561, viu? Dia 19 de julho acontece a tradicional festa paroquial do São Cristóvão. 8 horas, bênção dos carros. 10 horas, missa solene com louvor a São Cristóvão. 12 horas, almoço festivo. 14 horas, tarde dançante. 17 horas, sorteio da festa premiada. Falou? Então tá certo. Olha, quando jovem, qual carro você sonhava em ter? 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Na sexta-feira, você pode ser premiado ou a premiada. Vamos lá, tem áudio? Roda para nós.
2: Bom dia, Johnny Camargo, Lauri Forte, do bairro Vila Rica.
1: Opa!
2: O meu primeiro sonho de carro era ter um Fusca branco.
1: Branquinho.
2: Aí quando eu consegui comprar, comprei um Fusca Berge.
1: Ai, maridade, aí lá, não clareava.
2: Grande abraço. Tudo de bom aí.
1: Polia, polia e não ficava branco. É. Quem mais? Quem mais? Quem mais? Vamos lá.
3: Alô? Bom dia, meu amigo Johnny, que o Jacques do BRFAP falou do oficina Auto Reparo.
1: Opa!
3: Gostaria de mandar um abraço a todos aí que estão vindo à rádio.
1: Claro.
3: E o meu primeiro carro foi um Fusca também, um Fusca 72, motor 1500. Esse foi o meu primeiro carro.
1: Olha aí.
3: Valeu, um grande abraço a todos aí.
1: Segunda-feira foi o dia do Fusca, né? E é o que está dando mais na resposta dos nossos amigos aqui. Não temos mais tempo para rodar áudio, então vamos agradecer o carinho de todos que estão participando. E na sexta-feira a gente faz esse sorteio, viu? Hoje, sexta-feira, foi dia de tocar os nossos artistas da terra, né? Então vamos agradecer todo mundo aí, e agradecer também esses artistas que fazem a arte disso, né? Tocamos São José Teles, os Gauchinhos, Cantiga de Versial, Hábito Galdério, os Costeiros, Adriana Gobi, os Vaquianos, tocamos o Trio Sintonia, trocamos também, quem mais aqui? O Integração Galdéria, agora há pouquinho tocamos também. Tocamos Paulo e Paulinho, tocamos o Velho Boito e tocamos Galdério do Oeste. E tem muito artista só da cultura gaúcha, um monte, viu? Aqui em Chapecó é bom demais, viu? Então, dos costeiros são de Nonoai, mas a maioria dos componentes eram aqui de Chapecó. Tá certo? Então vamos agradecendo a todos vocês o carinho da turma toda aí que pede as músicas aí também, viu? 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É isso aí, tá certo? É hora de deixar vocês na companhia do Primeira Hora, informações esportivas, notícias e comentários. Te convido para continuar aqui na Condá, viu? Já já vem aí os profissionais de jornalismo, líder da Condá, Eduardo Prado, Gladira Zambuja e André De Lázari, o trio que não falha. Tá aí mesmo com frio de 1 grau, estão aí a postos para começar. Desejo que você tenha um dia protegido junto aos seus, sempre. Sempre com os cuidados de Deus. Volto amanhã, se Deus quiser. É claro, ele há de querer. Tchau, tchau.

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12: Bom dia.

0: Bom dia pra você! Com a graça de Deus, nós estamos de volta, tendo a oportunidade de colocar no ar o nosso Primeira Hora, o nosso programa da manhã, através da Condá FM 98.9 e de Chapecó, para toda uma grande região de audiência. Se ligue na hora. Agora 7 horas, mais 2 minutos. Eu falei pra você. 7:02. A hora certa. A verdadeira marcha do tempo. Vamos aqui marcar o dia de hoje, meus amigos. Vamos lá. Hoje é meiuca da semana. Hoje é quarta-feira, 24 de junho. De 2026, é o dia 175 deste ano. Faltam 190 dias para o ano novo. Nós estamos no inverno brasileiro, da hora oficial do Brasil. E a lua é a lua quarto crescente. Aqui na frase bíblica, Zacarias pediu uma tabuinha e escreveu: João é o seu nome. Esse trecho está em Lucas 1:63. Frase do dia, frase de Manuel Bandeira: quem nunca sofreu ainda não sabe o que é viver. Santos do dia, João Batista, falso e firmo. Hoje é Dia Internacional da Ufologia e Dia das Empresas Gráficas. E assim nós estamos chegando e dando aquele super pontapé para mais um programa da manhã. 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São empresas que estão com a gente e movimentam o seu programa da manhã.
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0: Até as 8h40 no rádio, programa que vem e que chega na apresentação de Eduardo Prado, Gladir Azambuja e André De Lázari. Os trabalhos técnicos é dele, Lucas Pave, proprietários, diretores, departamento comercial e todos os demais profissionais da Condá FM. Estamos aqui, prontos, preparados para abraçar você, dizer bom dia e muito obrigado pelo carinho da audiência.
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0: Você não só ouve, mas você participa. 3361-3110. Quem é você? Aonde você ouve o programa, mande teu recado pra cá. Nós queremos ouvir você no rádio. 3361-3110. Fala com a gente. E você também assiste e participa através do Facebook e do YouTube. É só nos procurar Rádio Condá FM 98.9 e tá feito o brick. Agora são 7:06. Eu falei pra você 7:06, Gladir Azambuja. Bom dia, bem-vindo.
2: Bom dia, Prado. Bom dia, colegas. E claro, sempre aquele bom dia muito especial aos nossos queridos e estimados ouvintes. Hoje é o dia da Polícia Militar, Dia Nacional da Polícia Militar, e não tem como começar o programa sem fazer uma referência a esta força que nos faz dormir tranquilos. Eu vejo que o símbolo do descanso de uma pessoa está exatamente na hora em que ela vai repousar. E apesar de todos os problemas verificados ao longo dos tempos, de décadas, a Polícia Militar faz um esforço hercúleo, muito acima até do que poderia e deveria fazer dentro das condições que lhe são oferecidas para bem cumprir a missão. Porque um policial militar, ele não tem profissão, ele tem missão, ele tem propósito. É para isso que ele enverga a farda, independentemente do nível que esteja, do soldado ao oficial mais graduado, das ruas, do asfalto, do chão de terra, dos lugares onde o combate propriamente acontece, na busca pelo estabelecimento da paz, da segurança nas ruas de nossas cidades, até os escritórios, até os gabinetes. Todos são policiais militares e têm funções específicas a partir do momento em que integram a força. Então fica aqui o meu reconhecimento, o meu agradecimento, no nosso caso aqui, da Polícia Militar de Santa Catarina, que é um exemplo para o restante do Brasil, mas estendendo também essa saudação a outros tantos militares que se espalham pelo território nacional e compreendem uma grande força que, repito, para mim ela é simbolizada na hora em que vamos dormir, na hora em que vamos descansar, porque temos a convicção de que lá fora existem homens e mulheres a pé ou embarcados que estão na busca de manter o mínimo de paz na sociedade a qual integramos. Então fica aqui o meu abraço, o meu carinho e a minha saudação e o meu respeito profundo a todos os policiais militares aqui de Santa Catarina e do nosso Brasil. Bom dia, Prato.
0: Bom dia, Gladir Azambuja. Bom dia. Bom dia, André De Lázari.
3: Bom dia, Eduardo Prado. Bom dia, Gladir Azambuja. Bom dia, Lucas Pave e a você que nos acompanha na Condá. Saudando também os policiais militares, a Polícia Militar de Santa Catarina, a instituição cujo me deu a mais recente honraria de amigo da Polícia Militar em novembro do ano passado. O Prado também já ganhou essa condecoração. Nos sentimos muito honrados em termos este relacionamento franco, transparente e muito colaborativo com a Força de Segurança e desejamos pleno êxito em seus projetos, principalmente de inteligência, que são fundamentais para melhor uso dos recursos públicos e do combate à criminalidade. Esse pessoal trabalha e muito e arrisca sua vida muitas vezes em prol da sociedade, nosso profundo reconhecimento. As manchetes de hoje do Primeira Hora: a transferência do menino que teve 80% do corpo queimado em um acidente no bairro Eldorado, em Chapecó, infelizmente não conseguiu ser transferido ao Hospital Infantil Joana de Guzmão, em Florianópolis, que tem uma ala de queimados específica. Os motivos vamos explicar durante o programa. Também ocorreram alguns acidentes de trânsito na cidade e na região, vamos explanar, além de toda a cobertura referente ao jogo de hoje da seleção brasileira pela Copa do Mundo, Brasil e Escócia, conteúdos especiais, polêmicos durante o bloco do esporte. Estas e outras notícias a partir de agora no Primeira Hora. Previsão do tempo conforme a plataforma Indy. Neste momento em Chapecó...
0: Olha aqui, menos um.
3: Como menos um aí?
0: Não, eu disse aqui, a minha opinião.
3: Ah, a tua opinião. Palpite.
0: Eu não tenho acesso aqui
3: Não tem termômetro.
0: Não tenho termômetro. Chutei?
3: No Goiôen, 0. No Centro, 2. O Portal Chapecó marca 0 grau no Goiôen. Então, essas são as temperaturas. A máxima não passa de 11.
2: Aqui no Grupo Condá, segundo a marcação do celular, que até é bem, bem fiel, assim, bem correto, está marcando 1.
3: Marcando 1.
2: Que fica na média, né? 2 num lugar, 0 no outro, 1. Ficamos no 1 aqui, né? Ficamos no meio do caminho.
3: Pois é, o termômetro do Portal Agora, Chapecó no centro também de 0.
2: Vamos combinar, né? Baixou de 5 graus, 2, 1, 0... Como está todo mundo congelado mesmo, já não muda muito, né? Não muda
0: muito. É verdade.
3: É, o que vai mudar é que realmente vamos ter um dia, como eu posso ver à minha frente e atrás de mim, com céu de brigadeiro, amigo. Vai ser bonito. Mas a máxima não passa de 11. Então aproveite o sol.
0: Essa é a vantagem do dia de geada, né? Uhum. O rapaz dá aquele geadão, aí você tem a certeza que é céu azul e sol. Não interessa que, mas a temperatura não vai chegar nos 20, 25, mas você tem a certeza que é a geada, o céu azul e o sol uma sequência matadora.
2: E daqui 2 dias chuva, confere?
3: Daqui 3 dias
2: chuva. 3, então, 3. Ficou na média.
3: Ficou na média. Para amanhã, quinta, haverá neblina ao amanhecer, mínima de 1, máxima de 15 graus. Para sexta-feira, mínima de 2, máxima de 18, aí já sem neblina. Para sábado, teremos chuva, mínima de 4, máxima de 22 graus. A chuva vai ser bem leve, apenas 3 milímetros durante a noite. Esta chuva também vai ocorrer em pancadas leves durante o domingo e chuva mais forte apenas na segunda-feira.
2: E num dia como hoje, da maneira que ele está amanhecendo, céu limpo, teve geada, né? E nós temos a capacidade de observar, porque aqui os autos do Grupo Condá de Comunicação, aqui é
3: aeroporto, geada no, né, aeroporto.
2: É, dá para ver o branco dos campos ali. É, nós temos aqui no Grupo Condá de Comunicação um dos pontos mais altos de Chapecó. Um ponto de observância aqui, de dominância, que chama, né? Ponto, sim, de dominância, dos mais altos que tem. E daqui, pela geografia local, começa um decidão aqui em direção a Arvoredo, né? A geografia, ela sobe e depois ela desce. Então tem uma parte descida. E a gente tem a capacidade de ver daqui um espetáculo raro, porque daqui em direção a Arvoredo, pro lado aqui de Seara, pegando esse lado geral aqui, a gente olha por sobre as nuvens, por sobre a neblina. É o que a gente está vendo aqui agora pela janela ali. É, muita gente tem curiosidade para saber o que tem acima das nuvens, né? Nós três. Como anjos flutuando.
3: Vamos
2: aqui
3: falar dos nossos patrocinadores, que isso aí não dá. Não,
0: legal, Vladimir, eu gostei da definição. Não, acho que eu vou escrever no vidro traseiro no meu carro. Eu
2: sou um anjo. Mas olha só, as nuvens estão ali, ó. Nós estamos acima delas. Né?
3: Estamos. Somos três anjos caídos, só se for.
2: Não.
3: Pelo amor de Deus, gente. Vamos aí. É só quarta-feira, 7h15.
2: A risada do Lucas Pavia, ela ultrapassou o vidro.
3: Vamos
2: aí
3: com calma.
2: Não, eu gostei dessa definição, dessa autodefinição. Gostei. A partir também de hoje, não tem mais lá pro anjo do amor. Somos nós agora.
0: Gostei.
2: Se tem o anjo do amor, nós somos o anjo da os anjos da
3: notícia. Convoca-se Sérgio Doutel de Barros.
0: Não convoca nada.
3: Para as 14 horas. Não. Ele... Para as 14 horas de hoje no salão de festas do Grupo Condá, festa junina da firma.
0: Ele fica lá nos domínios dele na festa.
3: Aqui haverá reunião com o Gladir Azambuja.
2: Sérgio do Hotel é o anjo do amor, nós somos os anjos da notícia.
0: Viu?
2: Tá bom. Pairando por sobre as nuvens.
0: 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Quando eu tomo mate, eu tomo mate. Quando eu tomo café, eu tomo café. E quando eu dirijo, eu dirijo. A direção, ela não, no meu entender, como sempre chato que sou, a direção, ela não deve ser acoplada a nenhuma outra coisa. Ela tem que ser exclusiva. E é assim que eu faço. Mas cada um faz de um jeito, né? 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
0: 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Seja uma poesia, uma música, um cordel.
4: Música eu tenho algumas escritas, né?
0: Então, acho que deveria estar na hora. Tá, quando o cara começa a ter, como é que a juventude diz, hoje eu gosto de ser moderninho também, começa a ter esses insights.
4: Ah, sim, sim. Eu vou farmar aura, né?
0: É, isso aí.
5: Não, pare.
0: Isso aí. Vai,
4: eu vou
0: firme.
4: Fazer um 6-7.
0: Faz esse troço aí, faz. 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
0: Feito o Brick, Gladir. 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
3: Muito bem, vamos iniciar o noticiário falando do caso do menino de 11 anos que teve 80% do seu corpo queimado durante um acidente ocorrido na tarde de segunda-feira em Chapecó. A transferência do menino para o Hospital Infantil Joana de Guzmão em Florianópolis foi adiada ontem. Até o arcanjo da Polícia Militar havia aterrissado por volta de 12h30 no aeroporto de Chapecó, mas tudo precisou ser suspenso em função da instabilidade do quadro clínico do menino. A equipe médica constatou que a temperatura corporal da criança não havia estabilizado. Diante da condição clínica, os profissionais optaram por manter o paciente internado em Chapecó até que haja segurança para realizar o transporte. A criança segue na UTI pediátrica do Hospital Regional e envolve equipes especializadas no atendimento a pacientes com queimaduras, apesar de que o HRO não tenha uma ala específica de tratamento para queimados. A transferência, então, para o Jônio de Guzmão está sendo reavaliada nesse momento pela equipe médica e poderá ser feita uma nova tentativa assim que o estado de saúde do menino apresentar condições adequadas para o deslocamento. Não há uma nova previsão oficial de momento. Até o próprio Hospital Regional e o Governo do Estado emitiram uma nota dizendo que continuam com o contato da Secretaria de Estado da Saúde e Hospital Regional continuamente, direto com os médicos que atendem a criança para que, assim que possível, seja mobilizado um avião da frota da PM ou dos bombeiros para que se faça o deslocamento.
4: E aí mostra que uma região como a nossa, que é quase que um estado dentro do estado, por uma série de fatores, ela precisa de uma ala de queimados.
3: E que nós esperávamos que ia ter no hospital universitário e o governo federal já adiantou que não vai ter.
4: Daí o governo estadual não faz, o governo federal não faz. Nós aqui vamos lá fazer, quem sabe? Poxa vida. É nessas horas que a gente vê. Existe uma máxima, isso não é só no exército brasileiro, de outros exércitos também se fala isso. Os exércitos treinam para a paz, eles não treinam para a guerra. O treinamento deles é para manter a paz, não é para a guerra. A guerra é a última instância, né? Então, guardadas as devidas proporções e adaptando essa frase, qualquer ala que você tem de especialidades no hospital, ela tem que estar ali, não é para ficar atendendo pessoas, porque a gente tem que começar a prevenção lá fora, né? Mas se precisar, tem que ter. Tem que ter. Ela pode ficar 10 anos sem ser usada. Mas quando precisar ser usada, ela tem que ter. E olha só, nós estamos a 600 quilômetros de distância de levar esse menino. Aí leva de avião, não leva de avião, fica aqui, não vai. Por quê? Porque não temos a capacidade de fazermos aqui mesmo o que tem que ser feito. E a nossa região precisa dessa autonomia.
5: Sim.
4: Urgentemente, né? Não dá para fazer ambulância-terapia em 600 quilômetros de distância, né?
3: É, e nas últimas eleições, quanto que se falou da ambulância-terapia? Não mudou muito de lá para cá, não, tá?
0: Mas não são só nas últimas, André. Eu tô acompanhando isso desde que eu me entendo por gente. E desde que entendo por gente, isso é motivo de parte de discurso, cara. Infelizmente. É a mesma coisa que resolveu o problema da falta d'água na região norte do país.
4: Porque, Prado, na minha santa ingenuidade, eu como um anjo que sou, estou me sentindo hoje assim, já não sei no início do programa, né? Eu, na minha santa ingenuidade, eu penso o seguinte, que os governantes, sejam eles em nível estadual, municipal, estadual e federal, mas estamos falando de saúde, então vai envolver a coisa mais ampla, eu vou chegar lá em Brasília, né? Eu fico pensando que o governante tem que sentar lá e dizer, como é que a gente vai distribuir a saúde aqui para o nosso povo ter uma capacidade de atendimento mais equilibrada. Sabe? Tem que fazer por região. Essa região precisa disso, aquela região precisa da outra, aquele outro, porque as distâncias são enormes. Então, na minha santa ingenuidade, é tão simples resolver isso, porque dinheiro tem.
0: Uhum.
4: Ah, meu amigo, dinheiro tem, porque esse nosso povo paga imposto. O empresário paga imposto. Então, dinheiro tem, mas assim, ó, tem de sobra. Eu sei que ele não está indo para o lugar certo. Isso também é certo. Agora é tão simples o cara sentar na frente do mapa do Brasil e dizer, ó, nós vamos investir aqui, ali, ali, ali, ali. Nós vamos criar um circuito em que a população estará atendida em todas as regiões e todos os jeitos. É tão simples. Para mim é simples demais. Mas parece que por ser simples demais os caras
0: não acontece.
4: Não acontece.
0: Não acontece.
4: Sabe, a minha incredulidade é que governar é simples. E os caras conseguem complicar. Mas por que conseguem complicar? Aí nós vamos entrar em outro assunto. A gente vai ter que apresentar um outro programa.
0: Aí você me lembrou que eu ouvi o Mano Lima falar esses dias na rede social, que ele disse assim, o simples é extremamente fascinante, porque o simples ele tem uma dificuldade de você fazer com qualidade, que é impressionante. Ele disse, todo mundo confunde o simples com de qualquer jeito. Não. O simples, feito com qualidade, é extremamente difícil.
4: E é extraordinário. É extraordinário quando você faz. Ele dá resultado. Então, para mim, é em todos os sentidos. Naquele velho discurso, né? O Prado falou, acompanha há muitos anos. E nesses muitos anos estão lá. Vamos investir em saúde, educação, segurança. O que mais aí?
3: Infraestrutura.
4: Infraestrutura e coisa e tal. E não investe porcaria nenhuma, entendeu? Não investe porcaria nenhuma. Para mim é uma coisa muito simples. É sentar na frente do mapa do Brasil e começar a ver, ó, aqui vai ter isso, aquilo vai ter aquele outro. Dinheiro tem. O que não tem muitas vezes é vontade.
3: A famosa voia. Depois dos comerciais, continuamos com o noticiário de segurança pública e vamos trazer também o prefeito de Chapecó, Valmor Scolari, falando sobre a entrega de casas populares realizada ontem aqui no município.
0: 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Vamos faturar, meu caro Lucas Pavi, e a gente já volta.
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0: A hora certa para você, 22 minutos, nos separam das 8 horas da manhã aqui na nossa programação. Vamos seguir?
3: Vamos seguir ouvindo o prefeito de Chapecó, Valmor Scolari. Eu quero pedir perdão aos ouvintes porque eu errei a manchete. Nós, durante o correspondente Condal, meio-dia e 40, sim, vamos falar da entrega de casas populares que houve ontem em Chapecó. Mas o áudio a seguir do prefeito Valmor Scolari é sobre uma reunião com as forças de segurança por motivo do furto ocorrido no CEI Mário Lasnaster ontem de manhã. Então vamos ouvir o prefeito de Chapecó para saber o que foi tratado na reunião. Bom dia.
18: Exatamente. Nós fizemos uma reunião nessa tarde com todas as forças de segurança para que possamos alinhar ações efetivas na região da Grande FAP. Nós estamos tendo um aumento nos pequenos furtos, mas estamos identificando essas pessoas, inclusive esses dois que cometeram o delito na unidade lá do Mário Lasnaster, já vinham sendo acompanhados e foram, inclusive, denunciados por furto em outras residências. Isso serviu de apoio, inclusive, para o encaminhamento do flagrante. Peço à população da Grande FAP que possa registrar os boletins de ocorrência, independente do tamanho do furto, seja pequeno ou grande, para que a própria Polícia Civil, Polícia Militar e a Guarda Municipal possam ter os dados, as informações, e para que a gente possa tratar a reincidência também, para que a gente possa, além de pegar os infratores, que eles possam ser responsabilizados por todos os crimes que cometem, não somente aqueles dos quais são pegos em flagrante. Então é importante o registro do boletim de ocorrência online, é importante o registro do 153 da Guarda Municipal e também 190 da Polícia Militar, para que a gente faça os devidos registros das ocorrências para que as forças de segurança possam atuar. Então nos próximos dias teremos uma atuação bastante efetiva de todas as forças de segurança na região da Grande FAP.
19: Novamente ressaltando a integração, né, entre todas as forças de segurança nesse novo encaminhamento.
18: Exatamente. Aqui em Chapecó nós temos uma força de segurança que trabalha em conjunto, PM, Polícia Civil, o IGP, o SAER, a Guarda Municipal, o Bombeiro, as polícias de fronteira, todos trabalham integrados. Então foi através desta mobilização que hoje nós conversamos e que agora os assuntos começam a também ganhar uma proporção de mais destaque, porque a região da Grande FAP merece essa atenção especial. Há uma reivindicação das associações de moradores, dos próprios moradores, vereadores, que estão mobilizados aí em busca de soluções. Então, adiante desta reunião, teremos novos encaminhamentos e em breve novas ações aí na região.
3: Obrigado, prefeito. Atenção, GAECO na rua. Nesta manhã, primeira promotoria de justiça da comarca de Chapecó, com apoio do GAECO, por meio do Cyber GAECO, realiza a ação contra um investigado por crimes de conotação sexual na internet. A operação Horizonte Limpo, deflagrada pelo Cyber GAECO, cumpriu um mandado de busca e apreensão contra uma pessoa por produzir, armazenar e compartilhar imagens de abuso sexual infantil. As apurações tiveram início a partir de informações encaminhadas pela Polícia Federal. A operação Horizonte

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1: Insegurança, né? Eu tô aqui já me preparando para a nossa festa junina, né? Hoje
2: o programa tá que tá.
1: Do Grupo Condá, hoje à tarde, né? Teremos um encontro aí para nossa festa junina. Então já tô paramentado aqui com o meu chapéu. Mas vou tirar o chapéu agora para falar sério. Porque nessa questão da segurança pública, no combate ao crime, ele tem muitas vertentes, né? Na verdade, você faz um giro de 360 graus, você enxerga o combate ao crime de várias possibilidades diferentes. Mas esse que envolve o crime de conotação sexual contra crianças, e sendo ele praticado na forma digital, com armazenamento, compartilhamento de imagens, enfim, isso é uma das coisas mais nojentas que o ser humano pode produzir. Quem lida com criança, quem é pai, quem é mãe, quem é tio, quem convive com a criança, convive com a inocência de uma criança, com a pureza de uma criança, e consegue fazer disso algo bom para a própria vida, a gente fica até anestesiado, a gente não sabe exatamente o que falar, quando pensa que um indivíduo adulto, um homem, e mulheres também, né, mas a maioria homens, como eles conseguem se desvirtuar, sair de um caminho mínimo de coerência, de convivência, para atacar sexualmente uma criança. E a gente já viu aqui, o André, que traz sempre esse filtro e apresenta as notícias de segurança pública, não foi nenhuma nem duas vezes que o André trouxe aqui a notícia deste tipo de crime acontecendo dentro de casa, debaixo do teto de uma família, praticado por pai, por tio, por mãe, por tia, por um casal, de pessoas completamente descompensadas, loucas, né? Fora de um mínimo padrão assim, de convivência social. Então eu espero que o Gaeco tenha sucesso e que esse indivíduo que está sendo investigado, que é um só, né?
2: Um só.
1: Que esse indivíduo possa ser a ponta de um iceberg para a busca, porque certamente ele não age sozinho, e possa ser aí a ponta do iceberg e que se crie um fio condutor para desmantelar aí o que tenha, ainda que a gente saiba que a polícia sempre vai estar correndo atrás, infelizmente. Assim como no crime organizado também. Porque é nojento demais, é asqueroso, é revoltante. Uma criança que seja atacada, que seja da forma que for, ela leva para o resto da vida um trauma, assim, uma ferida emocional, uma cicatriz emocional, que talvez nunca mais ela consiga lidar bem com isso. Então, sucesso ao Gaeco, porque é inadmissível isso.
3: E sucesso a quem denuncia também, né? E
1: principalmente.
2: Exatamente.
3: Sucesso a quem denuncia.
1: E se você está com medo, não tenha medo, tá? Não tenha medo, tem canais bem seguros aí para fazer as denúncias. Faça isso.
3: Lugar de marginal desse calibre é fora do convívio, embora eu tenha vontade de dizer outra coisa, mas eu tenho que seguir o que diz a lei, né?
1: Exatamente.
3: É. Mas para bom entendedor, pingo é letra.
2: E importante aqui passar o WhatsApp, como está na primeira promotoria.
3: Certo.
2: Se você tem um caso parecido com esse...
3: Ou sabe
2: de algo, 99153-8363, o WhatsApp da primeira promotoria de justiça da comarca de Chapecó. 99153-8363. Um homem foi preso na noite de ontem após ser apontado como autor de uma tentativa de homicídio no bairro Santo Antônio, em Chapecó. Além da suspeita de ter efetuado disparos contra um outro homem, ele também foi autuado por porte ilegal de arma de fogo e tráfico de drogas. A ocorrência foi atendida por equipes da ROCAM. Segundo informações da Polícia Militar, a vítima relatou que o suspeito efetuou 3 disparos em sua direção. Para escapar dos tiros, o homem correu e conseguiu deixar o local sem ser atingido. Após os disparos, o homem fugiu a pé antes da chegada das guarnições. Com as características repassadas pela vítima, os policiais iniciaram buscas pela região. Durante as rondas, uma mulher abordou a guarnição e informou que seu irmão estava armado próximo

0: sua casa. Ela também relatou ter uma medida protetiva contra o homem e que havia acionado a polícia pelo descumprimento da medida. Os policiais viram o suspeito em frente ao imóvel indicado e, ao perceber os policiais, ele correu para os fundos do terreno e tentou se esconder em uma casa vizinha, mas foi perseguido e abordado. Havia com este indivíduo um coldre de neoprene preso à cintura do suspeito e um celular. Nas buscas realizadas nas proximidades, aí foi encontrado o revólver calibre 32, com 3 munições intactas. A arma estava escondida em cima de um pneu de um veículo estacionado no terreno, a poucos metros do local onde o homem foi abordado. Quanto às drogas, o canil entrou com os cães farejadores e foi encontrado 150 gramas de maconha, escondida atrás de uma estante, e os policiais encontraram dentro de um pote no freezer outras porções de maconha. Portanto, o homem foi preso em flagrante e levado à delegacia de polícia. A vítima da tentativa de homicídio também foi levada pela PM à delegacia na condição de testemunha para prestar, ou de vítima, perdão, para prestar depoimento. O Corpo de Bombeiros foi acionado por volta das 13h30 da tarde de ontem para atender um acidente de trânsito entre carro e moto no bairro Veneza, centro de Xanxerê. O SAMU ajudou também no atendimento da ocorrência. O condutor da moto, um homem maior de idade, teve múltiplas escoriações pelo corpo, fratura exposta no braço direito e sangramento ativo. As equipes realizaram controle do sangramento e levaram ele, levou ele ao Hospital São Paulo de Xanxerê para atendimento médico. Já a motorista do carro teve escoriações leves e ficou abalada emocionalmente por causa do acidente e ela não quis ser levada ao hospital. Temos outro acidente que ocorreu no município de Itapiranga, a 1h05 da tarde de ontem. Foi uma batida entre dois carros, um Dodge Journey e um Ford Fiesta. Os condutores dos dois veículos saíram ilesos, mas uma passageira do Fiesta, mulher de 43 anos, teve tontura e preferiu ser levada pelos bombeiros ao Hospital Sagrada Família para atendimento médico. Faxinal dos Guedes, a Polícia Civil realizou na tarde de ontem a prisão de um homem de 25 anos investigado por envolvimento em uma série de furtos. A captura ocorreu em cumprimento ao mandado de prisão preventiva. Ele passou a ser investigado após o registro de diversos furtos no município de Faxinal dos Guedes e os crimes teriam começado a ocorrer logo após a sua saída do sistema prisional em abril deste ano. Ele furtava diversos equipamentos, incluindo botijões de gás em residências. Segundo a investigação, o homem tinha tornozeleira eletrônica e ele continuava praticando delitos, especialmente durante a noite. O investigado, então, foi preso e levado à delegacia de polícia e, na sequência, já foi levado ao presídio regional de Xanxerê, já que o mandado determinava a regressão da pena.
1: Aí eu digo o seguinte, perdão, Brato, tu ia falar, né? Eu só quero fazer um comentário. Eu não me espanta ele ter saído de unidade prisional e voltado para o crime, porque quando você é do crime, você é do crime, você tem que continuar o seu ofício. A única coisa que me chama atenção é que se ele estava monitorado por uma tornozeleira eletrônica e estava fora do ambiente aonde ele deveria estar.
2: O limite, né? Tem um limite.
1: E, sim. E principalmente rodando nos períodos de noite e tudo mais, eu pergunto, aonde está a verificação desse serviço que monitora?
2: Mas para
1: ele é ineficiente.
2: Mas aí entra o problema da banalização.
1: Entendeu?
2: A tornozeleira eletrônica era um instrumento até incomum aqui no Brasil, até um pouco tempo atrás aí. Falava-se pouco e tinha-se pouco disso, né? Você pode ver hoje banalizou esse instrumento. O que acontece com a banalização? Ele aumenta em proporções, tem muita gente usando tornozeleira eletrônica. E onde é que entra o gargalo? Acabamos de falar, falamos aqui, saudamos a Polícia Militar. Sim. No começo, né? Falta de efetivo, de pessoas, de gente para monitorar. O pessoal está sobrecarregado, banalizou, tem muito. Aí tu não consegue controlar. aquilo que era uma exceção, agora virou regra, quase regra. Ah, tá com um comportamento um pouquinho melhor, bota a tornozeleira e volta pra rua. Sim. Ah, meu amigo, pera um pouquinho, né? Aí eu vou ser ingênuo como o anjo que eu citei no início do programa. Tu acha que o cara, porque tá com a tornozeleira eletrônica...
3: vai deixar de fazer crime?
2: Voltando exatamente pro meio onde ele foi preso.
3: Precisando de dinheiro.
2: Precisando de dinheiro. Pressionado.
3: Muitas vezes devendo, né?
2: Devendo. Devendo favores, devendo dinheiro.
3: Devendo droga.
2: Devendo droga. Tu acha que esse cara vai fazer o quê lá fora?
3: Sim, vai dizer assim, não, me dá uma picareta que eu vou abrir uma valeta pra ti pra ganhar 10 reais a cada 100 metros cavocado.
2: É, então nós entramos assim num mundo meio fictício, né? Não, bota a tornozeleira que esse aqui tá lá fora, agora ele tá cuidado. Tá nada. Tá nada, tá aí a prova. E quantas notícias a gente lê assim? Fulano, não sei o que, foi preso. Ele portava uma tornozeleira eletrônica, né? Quantas notícias
0: quantas
2: tem
0: vezes?
2: Assim?
0: Quando não é foragido, né?
2: Então já está mostrando que esse sistema é ineficaz. Não o sistema, a forma como ele está sendo aplicado.
3: A forma como está.
2: A forma como está, né? Não, nós não temos a gestão correta para que ele funcione. Está banalizado, tem gente aí fora, o cara tá rindo da cara do sistema, vai voltar lá, vai ficar mais uns dias, daqui a pouco ele sai de novo, e assim vai, né? E assim vai. E quem é que está preso de verdade... é o cidadão. Esse está preso, dentro de casa. Com muro alto, concertina, câmera, fio elétrico lá em cima do muro, medo, né? Esse é o que está preso, que é o cidadão comum, que paga esse caminhão de impostos.

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1: E paga em circunstâncias. Porque é ela que tem que ter medo, é ela que tem que ficar trancada dentro de casa. É isso aí, é o pai de família, é a mãe de família, são os filhos. Hoje há um medo instaurado, né? Você não deixa um filho sair pra rua. Há um medo e tem razão. Tem razão. O cidadão que resolve ir pelo caminho do bem, ele está pressionado pelo medo. Ele vive numa sociedade do medo.
2: Eu teria muitas histórias para contar aqui, mas não vou utilizar o tempo para isso, porque eu vou só gastar minha saliva. Agora são 4:04. 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
1: Depois do comercial, o esporte.
0: Esporte.
1: E eu tenho aqui... Desculpa, Gladir, é que tem uma participação de ouvinte para ti, do Alfeu Anchal, antes de irmos ao comercial. Gladir, não fazem os ajeites, porque se fizerem, esse país vai dar certo. Vai ser de primeiro mundo. E a eles, isso não interessa.
2: Tem razão, Alfeu. Perfeito.
0: Perfeito. Ô, fatura então, gurizada medonha, e a gente já volta.
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0: Vamos lá. 8 horas e 5.
2: Vamos lá então para as informações do esporte.
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12: 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Jacques Pharma abre as informações do esporte, atualizando o noticiário da Associação Chapecoense de Futebol. De volta aos trabalhos, esperando a reestreia no Campeonato Brasileiro da Série A e também a próxima fase da Copa do Brasil. Vamos às informações da Chapecoense. Ederson Vilas Boas, bom dia.
13: Bom dia, amigos do Primeira Hora. Vamos às informações da Chapecoense, agradecendo sempre o oferecimento da Jacques Pharma de Guatambu. E ontem aconteceu o primeiro trabalho de campo no CT da Água Amarela, depois desse retorno da Copa do Mundo, né? Da folga da Copa do Mundo, e reiniciando então os trabalhos para esse segundo turno, digamos assim, do Campeonato Brasileiro. Antes de começar o treinamento, conversa de jogadores com alguns dirigentes que estavam no CT da Água Amarela. Depois, a conversa foi com o técnico Rafael Lacerda. E após isso, jogadores fizeram um trabalho de academia e depois foram a campo para um técnico tático. Quem não foi a campo ontem? João Paulo, desconforto na coxa. Rafael Santos também sentiu um desconforto. Não foram a campo. E o Jean Carlos, que ficou na academia. O Jean Carlos não teve desconforto nenhum, não teve lesão nenhuma, mas como está sendo cotado para negociação com outro clube, fica inseparado dos demais jogadores. Novidades ontem no CT da Água Amarela: Bolasie e Enio se reapresentaram ontem porque tiveram problemas com logística de voo. A gente sabe que nos últimos dias no aeroporto Serafim Bertazzo teve muitos problemas com atraso de voo, cancelamento de voo, remarcação de voo, e por isso esses dois jogadores apenas conseguiram chegar ontem a Chapecó, já se reapresentaram e estão treinando com os demais jogadores. Outras novidades no CT: Max Alves, a Chapecoense que oficializou a contratação de Max Alves, 25 anos, ele que pertence ao Cuiabá e firmou esse vínculo de empréstimo até o final deste ano. Outra novidade: o lateral direito Bruno Tubarão, ele que já atuou como um jogador de beirada de campo, hoje atua como lateral direito e é um reforço aí para a lateral direita que muitos pediam. O técnico Rafael Lacerda o conhece, e aí vamos ver nessa disputa agora pela lateral direita da Chapecoense, ele que estava no futebol da Indonésia. Saídas: além do Igor Miritão, que a gente já anunciou, tem essa questão de Jean Carlos, que está sendo provavelmente negociado, e quem pediu rescisão de contrato, pediu para sair, foi Walter Klar, um dos jogadores mais importantes da Chapecoense na temporada passada, artilheiro da Chapecoense, jogou todas as partidas do Campeonato Brasileiro Série B, começou bem o ano, começou bem em 2026, mas acabou caindo de produção, assim como os demais jogadores, mas foi um daqueles que o treinador, o Gilmar Dalpozo, depois o Fábio Matias veio, colocou ele no banco de reservas, muito pouco foi ocupado, foi aproveitado, e aí ele pediu para rescindir contrato, provavelmente vá para o futebol mexicano. Outra novidade que pintou ontem: a negociação da Chapecoense com o Fernando, ele que já jogou na Chapecoense em 2022, lateral esquerdo, foi comprado pelo Ceará junto ao Atlético Paranaense. O Ceará teria interesse de que o Fernando jogasse uma Série A do Brasileiro, claro, daqui a pouco pode ser visualizado, quem sabe, pelo futebol europeu ou por outros clubes, para ser vendido, quem sabe, mais ali à frente. Então, tem essa negociação em andamento, não sabemos ainda se virá ou não, né? Os salários estão sendo conversados entre as partes, e aí, quem sabe, desembarque em Chapecó Fernando, ele que jogou muito bem pela Chapecoense aí naquela temporada 2022, principalmente. Datas de jogos: CBF ontem confirmou, dia 17 de julho, Bahia e Chapecoense, aquele jogo atrasado da quarta rodada, 19h30, mas a Chapecoense está tentando mudar de novo a data dessa partida. Por quê? Porque a Chapecoense se sente prejudicada pelo fato de que começou a folga depois das demais equipes, teve Copa Sul-Sudeste para disputar e começou então a folga dessa parada do Brasileiro depois que as demais equipes, vai começar antes, e aí já tem dia 17 o Bahia fora e já corre para casa, porque dia 22 tem o Flamengo dentro de casa, 21h30, uma quarta-feira, 22 de julho então, marcado já Chapecoense e Flamengo. E aí depois do dia 25 já vai para Santos, porque tem Santos e Chapecoense pelo retorno do Campeonato Brasileiro. Então, é uma logística bastante complicada, né? Vai pra Bahia, volta pra casa, vai pra Santos, e aí a diretoria tá tentando mudar de novo essa data. Hoje vai ter uma movimentação aí, parece que a CBF tá reticente, não quer mudar, vai manter o 17 de julho, mas a Chapecoense hoje vai tentar contatos novamente com a CBF pra remarcar essa partida pra outra data. Amanhã a gente volta com mais informações da Chape, agradecendo sempre a Jacques Pharma de Guatambu.
12: Valeu, obrigado, Ederson, atualizando as informações da Chapecoense. Vamos agora falar então de Copa do Mundo 2026, resultados do dia de ontem. Estamos chegando já ao fim da segunda rodada, vai começar a terceira rodada e os jogos de ontem. A Jordânia fez 2-1 na Argélia pelo grupo J. Pelo grupo K, Portugal venceu de goleada o Uzbequistão. E nesse jogo, mais um recorde. Essa é uma Copa de recordes, porque grandes estrelas do futebol estão chegando ao ocaso de suas carreiras, ao fim de suas carreiras. E, por consequência disso, muitos números, altos números, estão sendo estabelecidos. Ontem foi a vez de Cristiano Ronaldo, que tinha passado em branco na primeira rodada. Ontem ele marcou 2 gols, e esses 2 gols significaram ser ele o primeiro jogador da história a marcar em 6 Copas do Mundo seguidas, Cristiano Ronaldo. Vitória do Portugal, 5-0 em cima de Uzbequistão. No grupo L, Inglaterra e Gana fizeram um jogo emocionante, mas sem mexida no placar. 0-0. Aliás, esse grupo L está sensacional. Vai para a última rodada aí com praticamente, tirando o Panamá, que está eliminado, Croácia, Inglaterra, Gana, todos com chance de classificação. Pelo mesmo grupo L, o Panamá perdeu para a Croácia pelo placar de 1-0. Naquele típico jogo que você olha assim, puxa, que resultado injusto. Porque foi um jogão de bola, foi o melhor jogo do dia, né? Extremamente disputado, apesar do placar mínimo 1-0 para a Croácia. No grupo K, que fechou os jogos de ontem, a Colômbia venceu o Congo pelo placar de 1-0. Hoje, os jogos começam às 4 horas da tarde. E aí, os jogos a partir de agora, nessa última rodada, dentro do mesmo grupo, eles têm o mesmo horário, para não haver nenhum benefício com questão de resultados. Então, pelo grupo B, última rodada hoje, às 4 horas da tarde, Suíça e Canadá, no mesmo horário, Bósnia-Herzegovina e Catar. Às 7 horas da noite, aí é a vez do Brasil em campo. Hoje é dia de Brasil. Brasil e Escócia, ou, segundo a FIFA, Escócia e Brasil, no mesmo horário tem Marrocos e Haiti. O Brasil aqui brigando hoje para vencer a Escócia e conseguir, através do saldo, caso, e é a tendência, que Marrocos vença o Haiti, garantir a primeira colocação do grupo. Também hoje, pelo grupo A, fechando os jogos desta quarta-feira, África do Sul e Coreia do Sul, isso às 10 horas da noite, o mesmo horário para Tchequia e México. São os jogos de hoje, já abrindo aí a terceira rodada, o fechamento da fase de grupos da Copa do Mundo, André.
1: Vamos então agora aos conteúdos especiais da Copa do Mundo. Até essa foi uma indicação do Ivan Carlos, agradeço, e vamos colocar no ar o comentário de ontem de Fábio Piperno, da Jovem Pan, afirmando, entre aspas, esse negócio sobre Brasil ser o país de futebol é papo furado. Vamos ouvi-lo.
14: E França e Argentina, elas também, de certa forma, disputam uma espécie aí de hegemonia do futebol mundial pós-Pelé. O que é aquela história? Ah, o Brasil é penta, bate no peito, lá, porque temos 5 estrelas e não sei o quê. Mas 3 conquistados aí na era Pelé. Depois da era Pelé, de 70 para cá já são 56 anos. E nesse período, Argentina, Alemanha e França ganharam mais do que a seleção brasileira. Argentina e Alemanha têm 3 títulos. A França tem 2 títulos e 2 vices. A França fez 4 das 7 últimas finais. Então, esse negócio com o Brasil, ah, o país de futebol, isso é uma onda. Papo furado, isso é bom para vender televisão em época de Copa do Mundo, né? Vender cerveja e tal. Né? Assim, primeiro que no futebol brasileiro não se lota estádio como na Argentina. Pô, a Argentina tem o River Plate, tem um mega estádio para mais de 80 mil pessoas e todo o jogo é com 100% de lotação. E a França, ela tem hoje 99 jogadores disputando a atual Copa do Mundo. Quer dizer, nessa Copa do Mundo há 99 jogadores nascidos na França. Então, que país do futebol é esse, o Brasil? Se não faz jogador bom igual aos outros, se não lota estádio igual aos outros, se não revela jogador, né, mesmo de bom nível, não fora de série como os outros, e se ganha menos do que os outros. Então, a gente está falando de uma emergente, de uma potência emergente e que está se expandindo cada vez mais, como é o caso da França, que faz jogador de uma forma, é uma fábrica de talentos absurda, e de uma Argentina que, além de fazer muito jogador, depois do Pelé, fabricou os dois grandes gênios da bola, Messi e...
1: Concorda? Gladir.
15: É, eu tenho uma opinião bem parecida com essa já há bastante tempo, mas eu tenho procurado me manter em silêncio para não... Eu não tô a fim de discutir com ninguém.
1: Então toca a gaita escocesa, que hoje tem a Escócia, amigo. É verdade, o Brasil já fez aí a proeza de dançar com escoceses na... 2018 ou 2022 foi esse vídeo? Era da jaqueta antiga, né, da seleção. Muito bem, esse vídeo da Cazé TV também nos foi indicado. Muito obrigado, Lucas. É, termino falando de futsal, vitória e liderança. A Chape Futsal ganhou da DAF Saudades por 5-2 na noite de ontem, pela sexta rodada da Copa Santa Catarina. O resultado construído no ginásio da Ser Aurora, em Chapecó, coloca o Verdão das Quadras em primeiro lugar do Grupo A. Então, a torcida verde e branca encarou o frio de 6 graus, às 8 da noite, quando começou o jogo, e não se arrependeu. Aos 3 minutos, Fael fez o primeiro gol para a Chape Futsal. Os anfitriões dominaram o duelo e ampliaram a diferença com um chute do goleiro Aulê Falcone aos 8 minutos. Aos 10 minutos, Hulk fez 3-0 e Theo diminuiu para Saudades aos 16. No segundo tempo, aos 7 minutos, Theo fez um gol contra, 4-1. O quinto saiu aos 13 minutos com Caçula, que já alcançou a marca de 10 gols na temporada, artilheiro isolado da Chape Futsal. E as Saudades descontou 5-2 aos 15 minutos. O Verdão das Quadras tem 9 pontos em 4 jogos e está sozinho no topo da chave A. Neste sábado, às 5 da tarde, em confronto atrasado da segunda rodada da Copa Santa Catarina, a Chape Futsal recebe a PAF Florianópolis também no ginásio da Ser Aurora. Todo mundo está no Icovite, Gladir.
15: Muito bem. E assim, então, fechamos as informações do esporte.
12: 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Uma hora da tarde tem Resenha Nota 10. Hoje, na programação de fim de tarde e noite, a programação adaptada para o jogo da seleção brasileira. A partir das 6 horas da tarde, estaremos fazendo a pré-jornada da transmissão do jogo do Brasil. Estarei ao lado de Beto Bendito e também do craque Índio, fazendo a projeção para o jogo que começa às 7 horas. Isso a partir das 6 da tarde, no mesmo horário do Papo de Arquibancada, que tradicionalmente é apresentado neste horário das 6. 7 horas, alguns minutos antes, quando a bola for rolar, entramos em colaboração com a rede Bandeirantes de Rádio, que transmite diretamente dos Estados Unidos. E depois do jogo, teremos então a análise, faremos um pós-jornada, faremos um terceiro tempo de análise para o resultado de Brasil e Escócia. Tudo isso é o trabalho de mobilização da equipe Nota 10. E também, a qualquer momento, durante esse dia decisivo hoje, porque é a última rodada da fase classificatória, a atualização de informações esportivas nos noticiários da Condá com o André De Lázari. Prado de Esporte, agora, no Primeira Hora. Era isso.
0: Feito o Brick, então. Agora são 8h19. Eu falei pra você 8h19.
15: Ô, Prado, quem é o baixista lá do Integração?
0: É, na verdade, nós temos dois. Um lá de Vargião, né? Que é o Lucas. Ah. E o André, que é aqui de Chapecó.
15: Então tá. Um abraço pros dois, porque ontem era o dia do baixista.
0: É verdade.
15: E eu acabei esquecendo de fazer essa saudação aos músicos aqui. Uhum. Lembrei agora. Esqueci da minha própria banda, né? Acabei de mandar um abraço lá pro Marcelo, que é o nosso baixista. Então já quero saudar também lá o pessoal do Integração.
0: Opa,
15: e todos os contrabaixistas que são importantíssimos numa banda,
0: muito,
15: né?
0: Muito.
15: Porque a importância que tem um contrabaixo dentro de uma sonoridade de banda, sim, é impressionante, né?
1: Saudar também os contrabaixistas da Renovar em Cristo, seu Volmir Vargas, membro fundador da igreja, quanta peleia, e o Simeão Miller também, da Lemon Eye, que também é contrabaixista da igreja. Um abraço para os dois.
0: Bacana. 8h20, olha aqui na parceria do programa, vamos abraçar o nosso povo aqui. Seu Osmar Grando, bom dia. Passo dos Fortes gelado. Imagino, né? Doutor Cristiano Stonoga aqui também, né? Dizendo assim, até o Minuano pediu licença, geada para todo lado, é. É, o Ângelo Alfredo, né, aqui também fazendo comentário, né, sobre a questão das produções de jogadores nos países e tudo mais, né. O Jackson Vieira, Jax Mandelli, a Senira Dalla Libera, o Dani Nogueira, melhor, o Daniel Neckel, o Dani Neckel com a gente, a Vanusa Talgatti, a Marley Daliasti, o Vilmar Prado desejando uma quinta abençoada, a Iraci Vailões, o Jair Iateri Bresciani tomando um mate aí, né? Pessoal do interior de Nova Itaberaba, a Rosane Longinotti, quem mais? O seu Dirceu Maróstica, a dona Cris Virtuoso, a Marley Gisel, o Luiz Fernando, Ednir Schneider, a Maria Napivoski, o Mauro Miguel Almeida, a dona Dolores Ubner, a dona Carolina Kingerski, seu Hilário Miosso, a Giovana Strapasson, Sidney Hettinger, todo mundo falando aqui, aquele bom dia, destacando o frio, faz parte.
1: E o Éder Bugnara aliou a política. Éder Bagnara, aliou o futebol à política. Olá, bom dia. O Brasil já é hexa na corrupção e ladroagem. Infelizmente, preciso concordar com o comentário dele.
0: Tá bom. 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
0: Vamos a uma faturinha comercial e a gente volta com o programa, porque vamos até às 8h40.
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0: Seguimos agora 28 minutos para as 9. 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
15: Deixa eu mandar um abraço aqui para o Jair Schwambach.
0: Manda lá.
15: Sempre nosso ouvinte aqui, sempre acompanhando. Grande abraço para ele, ótimo dia.
1: Vamos então ao que podemos até nos próximos 5 minutos falar de segurança pública. Por volta das 3 da tarde de ontem, houve uma das 2 ocorrências de tráfico de drogas registradas pela Polícia Militar em Xanxerê, bairro Tonial. A PM recebeu informações e fez diligências relacionadas a denúncias de tráfico de drogas e chegou a um apartamento na rua Domiciliana Araújo Winkler. Os policiais abordaram um homem de 24 anos que tentava deixar o imóvel em uma moto. Durante a busca pessoal, foram encontradas 5 porções de cocaína, já fracionadas e prontas para venda, e, em continuidade às diligências, os policiais localizaram no apartamento outras 23 gramas também de cocaína. Além disso, haviam R$ 1.122 em dinheiro, um celular, um simulacro de arma de fogo, uma faca e a moto usada pelo suspeito. Diante dos fatos, ele foi preso em flagrante e levado à delegacia de polícia. A segunda ocorrência de tráfico de drogas em Xanxerê ontem foi por volta das 8h20 da noite, rua Ângelo Girardini, bairro dos Esportes. A PM viu um homem em atitude suspeita, o abordou, e durante a revista foram encontradas 50 pedras de crack, 6 gramas, fracionadas e prontas para venda. Verificou-se ainda que o jovem de 18 anos tinha passagens pela polícia por tráfico de drogas. O local da abordagem é conhecido pelo comércio de entorpecentes e nos últimos dias foi observado um aumento significativo da movimentação de usuários de drogas nas proximidades. Diante dos fatos, o homem foi preso em flagrante e conduzido à delegacia de polícia. Voltando a Chapecó, uma ação da Guarda Municipal resultou na recuperação de um veículo com registro de furto, na apreensão de entorpecentes e na prisão de um homem na noite ainda de ontem, no bairro Líder, em Chapecó, 6h30 da tarde, na verdade. Segundo a GM, a equipe identificou um carro com registro de furto. Enquanto os agentes realizavam os procedimentos para remover o veículo, duas pessoas se aproximaram e entraram no carro, o que levantou suspeitas e motivou a abordagem. Durante a revista, os guardas localizaram porções de maconha e de crack. Parte do material já estava fracionado em pequenas quantidades e, além dos entorpecentes, também foi encontrado dinheiro vivo. De acordo com a Guarda Municipal, durante a entrevista, os dois abordados afirmaram ter comprado o veículo de forma irregular e relataram que utilizavam o carro para a venda de drogas. Diante dos indícios, os dois foram presos em flagrante por tráfico de drogas e receptação e levados à central de plantão policial. Uma casa foi destruída por um incêndio por volta das 3h da tarde de ontem na linha Água Amarela, interior de Chapecó. O imóvel de madeira, de 49 metros quadrados, foi consumido pelas chamas antes da chegada do Corpo de Bombeiros. O intenso comprometimento da estrutura impossibilitou uma ação de combate direto ao fogo. Não havia ninguém dentro da casa quando o incêndio começou e ninguém ficou ferido. A residência era ocupada por um casal e uma filha menor de idade. Diante do estágio avançado do fogo, a equipe dos bombeiros concentrou os trabalhos no isolamento da área e combate aos focos remanescentes. Durante a operação, os bombeiros utilizaram 5 mil litros de água para extinguir as chamas e realizar o rescaldo. Já na região, um acidente de trânsito envolvendo dois carros deixou 4 pessoas feridas na BR-282 em Vargem Bonita, por volta das 6h da tarde de ontem. A equipe do Corpo de Bombeiros, a equipe do SAMU e a PM também estiveram no local, além da Secretaria de Saúde da Prefeitura de Vargem Bonita. Esta ocorrência foi na curva do antigo asfalto quebrado. O acidente envolveu um Volkswagen Gol e um Fiat Argo. No Gol estavam dois homens que tiveram ferimentos leves e foram levados pelo SAMU de Catanduvas ao Hospital Universitário Santa Terezinha de Joaçaba para atendimento médico. No Fiat Argo estava um homem e uma mulher que também tiveram ferimentos leves e foram levados pela Secretaria de Saúde de Vargem Bonita ao Hospital de Joaçaba. Também temos informações de um furto de bicicleta em Erval do Oeste, 9h20 da manhã de ontem. Esta ocorrência foi no bairro Nossa Senhora Aparecida. A ação teve início após a PM receber informações sobre o possível paradeiro de uma bicicleta furtada. Durante as diligências, os policiais localizaram o objeto em uma residência e, com a autorização do morador, foi realizada a verificação. A bicicleta foi furtada no último dia 15. Durante o atendimento, o morador relatou que a bicicleta havia sido deixada no local por seu filho para ser guardada temporariamente a pedido de um amigo. Já a mulher que estava com este homem informou que utilizou a bicicleta enquanto ela permaneceu na residência. A proprietária da bike compareceu depois, reconheceu a bicicleta, apresentou a nota fiscal de compra e, diante dos fatos, o idoso de 79 anos, morador da casa, e a mulher de 27 foram presos por receptação e levados à delegacia de polícia. Na verdade, aqui estamos falando não de receptação dolosa, e sim de receptação culposa, né? Até porque depois a Polícia Civil pode investigar e ver que os dois moradores não tinham nada a ver com a situação e apenas o filho, né, deste homem idoso. Para encerrar o Primeira Hora, Prado, vamos reforçar a chave Pix.
0: Reforça.
1: Para ajudar César Sela, que é um menino de 11 anos, que está internado no Hospital Regional, em estado grave, em função da situação da queima de 80% do seu corpo daquele acidente do bairro Dourado, segunda-feira à tarde. Papel, caneta na mão, chave Pix. 053-470-759-96, em nome da mãe do César, Alessandra, com um S, Cristina da Silva Sela. Repito a chave Pix, 053-470-759-96. Em nome de Alessandra Cristina Silva Sela, assim que o menino, assim que o César puder ser transferido para o Hospital Joana de Gusmão em Florianópolis, o dinheiro arrecadado vai começar a ser gasto pela família para se manter na capital. Vem aí um sala de debates com os presidentes, esperamos que venham todos, da SIC, da CDL, do SICOM e do Centro Empresarial de Chapecó, um painel com os representantes das entidades empresariais do município sobre temas de contingência da comunidade, na sequência com Raquel Lang no Sala de Debates. Imperdível.
15: Um grande abraço a todos. Eu ainda volto à noite para conduzir os trabalhos antes e depois do jogo da Seleção Brasileira. E amanhã, aqui neste mesmo bate-horário, como anjo que sou, né? Para a apresentação do Primeira Hora.
0: Valeu.
15: Um abraço a todos.
0: Valeu. 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Vamos dizendo obrigado ao nosso Deus pela oportunidade que nos deu de passarmos este momento juntos, comunicando, integrando comunidades e sempre fazendo novos amigos. Amanhã, semi-sexta, com frio e tudo. 7 da manhã de volta com mais um programa.
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4: Faltam 10 minutos para as 9 horas da manhã. Bom dia, Chapecó. Bom dia para você que acompanha a programação aqui da Condá FM 98.9. Olha a previsão do tempo para hoje. Dia frio, mas é o nosso inverno, né? E o inverno com sol, ele ganha outra cara. A mínima foi de 2, a máxima não deve passar dos 11 graus. Não há previsão de chuva. Lembrando que estamos também no YouTube, no Face, e se você entrar no nosso portal de notícias, o Clique RDC, estamos lá também. Bem, os pedidos pela duplicação da BR-282 são ou tornaram-se uma reivindicação histórica. Afinal, a construção e a consolidação da 282, que cruza o estado de Santa Catarina, ela ocorreu entre 1960 e 1975. Há mais de 30 anos, então, em meados dos anos 2000, se reivindica essa duplicação. E aí você vai para a parte técnica, para estudo mesmo, né? Tanto de entidades ligadas ao setor produtivo, ao setor de logística e transporte, né? A estudos rodoviários feitos, enfim. Eles apontam que o volume de tráfego superou o dimensionamento original da rodovia, com os gargalos se transformando em pontos críticos, aí são questões técnicas, na década de 2010. Ali nós atingimos o nosso limite, né? Aí entra a questão realmente da segurança, do excesso de carga, do excesso de veículos. E veja, desde então faz 16 anos que isso se tornou uma urgência. Só o Brasil, e só no Brasil, claro, eu não tenho a vivência de viver anos fora em outros países, mas a gente entende certos padrões. Com a força que tem, o Brasil consegue tratar um assunto urgente ou ter uma urgência na sua agenda que dure 16 anos. Isso é patético, mas enfim. E aí a pergunta é, você sabe, caro ouvinte, eu fui assim, se é para sofrer, vamos sofrer. Aí eu pensei no seguinte, quantas eleições nós tivemos desde esse ponto de virada? A química diz quando a solução satura, ou quando, né, na mecânica dos materiais, quando o material fratura, que se diz, olha, isso aqui é uma urgência, não dá mais. Desde o não dá mais de 2010, sabe quantas eleições nós já tivemos? Corridas gerais. Foram 9 eleições, alternando as nacionais, né, para aqui nós teríamos agora, antigamente chamadas eleições gerais, já não o são, e as eleições municipais. E em todas, eu posso falar não com institutos, com isso e aquilo, eu participei da cobertura de todas essas eleições, A 282 e a sua duplicação sempre esteve presente. Ah, mas a eleição municipal não discute. Sempre esteve presente. Porque quem é prefeito de Chapecó está falando de um polo que representa toda uma região oeste. Nós temos todos o mesmo perfil, nós somos bons no que fazemos. E, enfim, nunca mais saiu, pelo menos da nossa agenda de reivindicações, por 9 eleições seguidas, que é outro recorde vergonhoso, a pauta da duplicação da 282. Bom, eu falei com os rapazes aqui, a esperança é a última que morre, a gente tem mais um capítulo dessa história. O nosso setor produtivo rejeitou a proposta da Agência Nacional de Transportes Terrestres, a ANTT, cobrando duplicação integral da 282. Porque sim, depois de tudo isso que eu falei, depois de todo esse resumo do óbvio que eu fiz, a agência apresentou um plano. E aí fiquei em dúvida. Pensei no seguinte: será que nós nos tornamos prepotentes e pensamos isso que a agência nos oferece são migalhas porque valemos mais? Ou será que o sexto estado deste Brasil, que é Santa Catarina, pequenino, é o sexto que mais arrecada e mais manda dinheiro para Brasília, realmente merece uma duplicação? Ou a duplicação da BR-282? Quem vai responder não sou eu, a resposta para mim seria fácil. Mas quem vai responder são lideranças de peso de 4 entidades aqui de Chapecó que nunca cessaram, que nunca pararam, que independentemente de quem tem à frente, sempre estão comprometidas com essa causa. Que beira realmente o surreal, eu encerro a introdução dizendo, só no Brasil uma urgência dura 16 anos. Fosse um paciente, a gente já sabe qual seria o fim da história. Paradinha para o Café Melita, a gente volta já.
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2: Pois bem, 9h04, eu estou aqui com 4 entidades muito fortes, e não é no sentido da força do capital, do forte contra o fraco, que sim, em todos os momentos alguém ainda vai tentar trazer essa discussão da trincheira, disso e daquilo, não. São entidades que estão presentes, que fazem a leitura do momento, são entidades de setores fundamentais para a nossa economia, que sim... Essas entidades tiveram coragem de dizer, olha, Agência Nacional de Transportes, o que vocês propõem para 282
8: nós não queremos. Eu vou começar aqui o nível de o questionamento inicial, nós partimos deste movimento, pela ordem que estamos sentados, eu quero dar bom dia, quero dar as boas-vindas ao presidente do SEC, o Elon Rebelato, e aí, Rebelato, já explicando o que é o SEC, e começando essa introdução, por que receber uma agência de transportes, a gente que nem migalha recebe, e dizer não? Obrigada. Não sei se disseram obrigada, mas eu sei que disseram não. Seja bem-vindo.
9: Bom dia Raquel, bom dia ouvintes da Supercondá. O SEC, então, é o Centro Empresarial Chapecó. Ele reúne 17 entidades, né, das quais três estão aqui conosco hoje, né? É o SICOM, o CDL, a SIC. Além disso, temos outros sindicatos patronais. Eu vou citar aqui, tá? SECOV, SISEC, SISBASC, CIMEC, Sindicato Rural, Cimovale, Sindi Alimentos, Sindiconte, Sindiplast, Sindipostos, Sinduscom, Sintroeste, Citran e o Deatec também, né, que é a nossa entidade aqui das empresas de tecnologia. Tá? Além disso, nessa pauta entraram junto conosco outras entidades, que foi a FETRANSESC, Observatório Social, a SOMAR, a FIESC, a OAB, a COTRAOCA e o Rotary de Chapecó. Essas entidades se uniram ao SEC, as entidades do SEC, para fazer o mesmo apelo, né? Recebemos, então, como você disse aqui, a NTT para ouvir a proposta de concessão das nossas rodovias. E o primeiro ponto que tem que ressaltar é que nós não somos contra a concessão e pagar pedágio, né? Nós entendemos muito bem que a gestão do governo não nos traz a devida conservação e ampliação das rodovias conforme nós necessitamos, né? Então, não é esse o ponto que nós questionamos. O que nós questionamos é o que foi exigido do concessionário e o que o governo federal vai entrar nessa conta. Mas eu vou deixar os colegas falarem sobre esses pontos. O que eu queria ressaltar é que a nossa região aqui, oeste de Santa Catarina, e eu nem incluo o meio oeste, só incluo o oeste e o extremo oeste, no ano 2025 arrecadou mais de 10 bilhões de reais. E aí nós entramos num debate, né? Santa Catarina, quanto Santa Catarina recebe de retorno dos impostos federais? Alguns falam 15, alguns 20, né? Mas é nessa faixa de 15 a 20%, depende do ano, nessa média. E se nós colocarmos aí 20%, que é o valor máximo aí que se fala, nós recebemos 2 bilhões de reais de retorno e 8 bilhões ficaram em Brasília. Ah, mas tem a gestão que tem que gasto lá. Mas por que o Maranhão recebe 130% do valor que arrecada e nós... como a Raquel falou bem no início aí, um estado pequeno, uma população pequena, que está lá em quinto em arrecadação e geração de impostos, né? Por que que recebemos tão pouco? E aí dentro de Santa Catarina, o oeste catarinense é ainda menos privilegiado, né?
8: Então... Isso é uma provocação fantástica e que sempre a resposta está em Brasília. Eu vou guardar esse ponto aqui desta relação, porque quando a gente fala demais ou usa muito uma máxima, ela se esvazia. É aquela história, eu só coloco lá no meu plano de governo. Eu acho que o pessoal das eleições pega os candidatos e diz assim, vamos varrer o Oeste, vamos varrer Santa Catarina. Ah, tá, candidato, quando você for lá pro Oeste, você só grita duplicação da 282, tá ótimo. Ah, quando for não sei para onde, só falar da 101, cheque. Mas esse aprofundamento, e pior é que eu penso, cabe a nós, ou a vocês, os estão fazendo de uma forma exemplar. Quando eu digo força, é pelo quê? Pela capacidade de produção das empresas, dos funcionários, né? Dessa relação proveitosa que nos faz fortes. E aí eu não sei mais, eu vou repetindo a pergunta, se isso é um direito, se aquela proposta foram migalhas. Quero dar bom dia e as boas-vindas para o Rony Tasca, que é presidente da CDL, sempre vou pedir, apresenta a sigla e depois explica se fecha com esse entendimento. A Agência Nacional disse, olha, a gente vai entregar uns remendos dentro do que é possível num país de impossibilidades e vocês aceitem e tá tudo bem. que deu na cabeça de vocês? Porque eu falei, olha, eu estou tão assim que se eu tivesse na reunião, eu tinha dito sim, obrigada, obrigada, onde é que eu assino? Porque eu já fui, o tempo acabou me convencendo que não é para ser. Mas, de novo, esse contexto maior, Rony, seja bem-vindo.
10: Exato, obrigado, bom dia a todos os ouvintes. Raquel, e foi exatamente o oposto que aconteceu na audiência pública. E todas as entidades se espantaram, né, com o que aconteceu, porque nós estávamos esperando nessa audiência que houve no Hotel Mogano, em que a ANTT nos apresentasse uma duplicação completa, nos apresentasse um projeto que a gente pudesse olhar para os próximos 15, 20 anos e disséssemos, olha, tá ok. E quando nós vimos era só... alguns aumentos de terceira faixa, algumas implementações em trevos de cidades que já estão colapsado, que já estavam com muito problema, e nós tendo que assinar uma concessão de 30 anos para isso, pagando pedágio. Então, seguindo a quem tem custos fixos na estrada, que até estava lá também a Fetranslog, que o Elon citou aqui, que é o pessoal dos caminhões, eles aceitaram pagar pedágio. Imagine nós, turistas, empresários, iríamos, né, nem podemos dizer não. Eles aceitaram porque a NTT falou já, e foi muito claro, isso está gravado na audiência pública, que infelizmente tem que ser assim. Eles usaram esse termo. Infelizmente tem que concessionar. Claro que infelizmente nós não queremos. Nós queremos que o governo venha, faça isso para nós através do retorno dos impostos que é pago. Mas... foi muito claro tudo isso que foi dito lá, que o governo não tem dinheiro, não vai colocar, sim, nós não vamos ganhar essa estrada de forma normal, sem concessionar. Ok, partindo desse princípio, como o Elon falou, foi aceitado, e quando nós nos deparamos com o projeto, fomos ver que é um projeto raso, um projeto que nós já íamos começar mal. Né? A gente já tem um exemplo aqui em Chapecó do nosso aeroporto, que eu acho que depois oportunamente eu vou falar, que é um projeto que começou mal e nós estamos pagando um preço alto por isso, e a gente não pode deixar isso acontecer. Então, o nosso pedido sim foi que nós aceitamos essa concessão. O preço por quilômetro se tornaria em torno de 15 a 18 centavos, isso depende do leilão que seria, mas que sim, que já contemplasse uma duplicação. Né? Para nós não ter que discutir isso daqui 5 anos, 10 anos.
8: Talvez nem isso. Então, veja, aos poucos aqui nessa introdução, e sempre a dinâmica do programa é isso. Eu acho que o tópico às vezes se perde se nós entrarmos direto no tópico, porque fica difícil. Para quem, por exemplo, talvez esteja nos ouvindo agora no seu contraturno, para quem não se desloca ou só se desloca em férias, entender a dimensão desse problema. Por isso essa fala tão mais ampla em relação a algo que oficialmente colapsou. Todo relatório que é feito pelo Citran ou qualquer entidade de logística, porque são eles, né? A gente cresceu ouvindo algo. Sem caminhão o Brasil para. Uhum. E segue sendo verdade. Sem caminhão o Brasil para. E se há um lado virtuoso disso, é que eles acompanham todas as rodovias brasileiras. E é incrível. Em relação a acidentes, a gente está sempre ali disputando com Minas Gerais, que tem a maior malha viária do Brasil. Por quê? E a gente pensa, nossa, Santa Catarina, tão evoluída, somos tão violentos. O problema é que nós temos uma das menores e mais tímidas malhas viárias. E com uma pífia manutenção. Então, tudo tem um porquê. Quero dar bom dia e boas-vindas, porque, pelo jeito, esse foi um pensar unânime. Não teve ninguém, tô chutando aqui, ninguém da mesa disse, foi uma Raquel, disse, não. Gente, muito obrigada. Vamos fechar logo isso aqui antes que vocês desapareçam por mais 10 anos. Pelo jeito, foi consenso. André Zotias, diretor do SICOM. Também não acharam legal essa audiência pública que veio ouvir e de repente ouviu, né, não gostou do que ouviu. Você fecha com os demais companheiros aqui da mesa. Seja bem-vindo.
11: Obrigado, Raquel. Né? Bom dia aos ouvintes. Realmente a gente foi surpreendido, né, porque... A gente foi, vamos dizer, de peito aberto, né? E com maior interesse e o sonho de todos aqui pela duplicação da 282. Mas nós nos deparamos com um projeto que o título é bonito, né? Duplicação da 282, mas os ouvintes sabem o tamanho da 282 e no projeto a gente viu o quê? 19,6 quilômetros de faixas adicionais, 6 quilômetros de vias marginais e nenhum trecho significativo de duplicação. Então isso não é duplicação, né, da 282 de não. forma alguma, né? Quanto à concessão, também as entidades são unânimes que ela é necessária, ela é fundamental, né? Mas a gente quer um projeto que contemple a realidade, né, e a capacidade, vamos dizer, de econômica, né, de arrecadação do estado de Santa Catarina, né? Então a gente precisa evoluir nisso. Além disso, Raquel, a gente vai aprofundar também. A gente se deparou com alguns projetos já em execução do DENIT que nem estavam previstos nessa duplicação, tipo, eram projetos sobrepostos, né? Foi falado, ah, mas aqui vai ter um trevo. Não, aqui não vai ter um trevo. Não, mas vai ter um trevo, o DENIT já está fazendo. Ah, mas então nós vamos aproveitar. Enfim.
8: Aí fica puxado, né?
11: É complicado, né?
10: Complementando um pouquinho, Hernani, para os ouvintes entenderem, entendendo que DENIT e a ANTT são dois órgãos diferentes.
8: Exato.
10: Né? Subsidiados pelo Ministério do Transporte.
12: Dentro
10: então,
12: do mesmo Ministério.
10: Ministério. E, exato. Então nós pagamos duas contas, se for analisar, mas cada um tem sua função, mas é só complementando o que o Hernani falou, que a gente percebeu esse conflito entre gestão de...
8: Falta de comunicação interna. Departamento Nacional de Infraestrutura e Transportes, que é o DENIT, né? E a Agência Nacional de Transportes, ANTT, e Transportes e Terrestres. E você vê... Vamos lá, tá óbvio.
11: Não, enfim, né, por isso, né, as entidades então estão se manifestando e se posicionando, né, que a gente quer sim, mas que a gente quer um projeto que realmente seja de duplicação, né, da 282, né, e que atenda a nossos principais gargalos, né, que é tipo Chapecó-Irani, né, daqui o Irani, pelo menos começando por esse trajeto que é o mais, vamos dizer, sobrecarregado, né. Enfim, esse é o começo aí da
8: o começo da, nossa da conversa. E perdão, eu disse André Hernanes Ortiz. Mil perdões.
11: Imagina.
8: Sou eu sendo eu, enfim. Finalmente, dando bom dia e as boas-vindas para o Carlos Roberto Claus, que representa o presidente da SIC. Claus, da mesma forma, na manchete, de entender que grupos tão fortes, uma representação tão forte do Oeste Catarinense, só a descrição aqui, né, do Elon, do que é a entidade, o SEC, a gente entende a dimensão, a força disso. Todo mundo dizendo não, até ficou estranho. Se eu não leio a matéria, eu digo, nossa, mas eu já estou tão adestrada que se falar em pedágio, eu vou dizer sim, sim, sim, tudo eu vou dizer sim. E vocês tiveram uma postura até bem contundente. Fecha com os demais, os argumentos realmente são esses?
12: Com toda certeza, Raquel. Muito bom dia, Raquel. Bom dia, Hernani, Elon, o Rony. É um prazer estar novamente aqui, Raquel. E eu gostaria de fazer aqui, retornar lá em 2010, na data onde a rodovia foi determinada como insuficiente para nós. Sim. Aqui. Né? De lá para cá, todas as entidades, indiferentemente de qualquer uma delas, sempre solicitaram duplicação.
8: Sim.
12: E o caminho que nos foi mostrado desde 2010 era via DENIT. Ninguém falou na Agência Nacional de Transportes Terrestres. Era DENIT e com o DENIT que nós conversávamos. É o DENIT que está fazendo o projeto, é o DENIT que tem o projeto praticamente pronto do trevo do Irani, que nós comentávamos aqui. Então, as entidades, quando dizem assim, o papel já está amarelo de tanto nós cobrar, é verdadeiro, porque desde 2010 nós estamos falando nisso. E aí, de repente, numa bela semana, alguém diz assim, na terça-feira vocês vão ter reunião para falar sobre a 282. Com a Agência Nacional de Transporte Terrestre. Ué, que agência é essa? Nós nunca conversamos com ninguém lá dentro e nos chamam para ir lá. E nós, evidentemente, a gente esperava de chegar lá, já que é mais uma agência, que eles viessem dizer, olha gente, o projeto está pronto, nós já vamos começar a fazer licitação, né? Coisa desse tipo. Então, as entidades empresariais, independente de qual seja, e nesse quesito a gente está muito unido naquilo que a gente quer e como quer, as entidades empresariais, evidentemente, que não gostaram nem um pouquinho da reunião e saímos indignados. Indignados porque não é isso que nós queremos. E aí foi muito bem levantado pelo Rony. São duas agências, uma agência e um departamento, que estão dentro do mesmo ministério e que os caras não se falam. Eles vêm aqui para dizer, ah, o Trevidinari, nós vamos fazer o projeto. Aí o DENIT diz, o projeto está pronto, nós já vamos licitar agora para o início do ano que vem. Ô, caramba, dentro do mesmo ministério e ninguém conversa. Eu falei naquele dia que parecem dois irmãos brigados. Tipo, nós brigamos, nós dois somos irmãos, e eu não converso contigo, tu não conversa comigo.
8: Só que a questão é a seguinte, dentro de uma família, o pai talvez resolva. Sim, dentro de uma estrutura de governo, tudo tem custo. E esse custo é pago por nós. Até o custo da desorganização, o custo do retrabalho, o custo da viagem para vir uma autoridade aqui nos falar de algo que já corre em paralelo em outro setor dentro do mesmo ministério é pago por nós.
12: Com certeza.
8: E esse é o problema. Quando a gente fala que tudo tem uma origem, pesquisar, estudar, abre portas, mas aumenta um pouco a amargura em relação a certas questões. Eu digo isso porque... uma analogia, seu filho foi mal na escola, seu filho reprovou de ano, me diga um modelo atual de celular, porque eu desconheço, um modelo assim que venda bem.
13: iPhone 17?
8: Tá, obrigada, porque eu não, mas ele chega no Natal e diz, pai, eu quero um iPhone 17. Provavelmente na sua casa você vai dizer, você não merece um iPhone 17, porque você reprovou de ano, você não estudou, você não se comportou. Em um mundo surreal, e aí eu quero voltar à gênese da questão da nossa contribuição, o Brasil é surreal, porque nós tivemos, a partir do IBGE, estava previsto em lei, não é uma reforma, é lei no Brasil. Pode se chamar de, não é reforma o termo errado, porque já está previsto em lei, é o ajuste da redistribuição das cadeiras na Câmara dos Deputados. O IBGE chega e diz, esta região diminuiu. Não tem mais tanta gente morando ali. Esta região, no caso, estado, aumentou. Tem mais gente morando ali. Como numa família, você vai fazer, você vai ver, você vai ajustar, você vai distribuir, você vai justificar. Simplesmente, apesar da lei, apesar do que dizia o censo do IBGE, estados populosos como São Paulo, Rio de Janeiro e Maranhão registraram queda no número de habitantes. Pela primeira vez na história de São Paulo, São Paulo teve queda, tá? Regiões que tiveram aumento de população e estados. Santa Catarina foi a que primeiro despontou com mais aumento. O que é que fizeram? Ignoramos a lei. Nós não vamos diminuir o número de deputados dos estados que diminuíram a população.
12: Sim.
8: A gente pode aumentar os que aumentaram a população. Mas nós decidimos que a gente não vai cumprir a lei. E o brasileiro aplaude. E aí se pergunta, por que que tem estado e não é uma... Gente, não é xenofobia, nazismo, fascismo, o que quer que seja. Essa lei foi escrita muito antes da gente estar entrincheirado entre direita e esquerda. Era só cumprir a lei. E aí haveriam correções automáticas e vocês quatro não estariam aqui gritando e tendo que lembrar que Santa Catarina produz, envia e precisa de retorno. Então, a minha provocação inicial cai por terra. E eu fiz essa provocação de propósito. Não é uma questão de aceita porque é o que temos. O Brasil é construído em cima de leis.
12: Leis.
8: E pela lei, complementa, Klaus.
12: E nós somos um país rico. Não me venha dizer que nós somos país pobre. Nós somos um país rico. Infelizmente, mal administrado. Não sabemos lidar com o dinheiro, né? Mas tem dinheiro. Tem dinheiro para tudo nesse país. Por que que nós temos que ficar com as migalhas aqui?
8: Entendeu? Essa é a questão. Por que que às vezes é chato? Por que que eu enrolo tanto? Por que que a pauta amplia? Porque as respostas, feliz ou infelizmente, estão lá em Brasília, estão no nosso Congresso, estão nas decisões tomadas pelo Executivo. E é um país que, sim, mas por que que não se diminuiu o número de deputados do estado que minguou? Olha a força política desses caras. Uhum. Olha o quanto eles podem votar contra ou a favor as pautas do Executivo.
12: Loucura.
8: Olha o instrumento de negociação, quer dizer, um estado como o nosso, Maranhão. Maranhão não vai perder representantes. Ah, porque o Maranhão é um perigo. E Santa Catarina é fofinho. Ou é nazista, que a nova levada agora é essa, né? Xingar a gente, 9h24. Já acabei com a paz de todo mundo, primeira paradinha para o Café Melita. Na volta, então, o pós não. Aí vocês explicam a história, por exemplo, ai, pedágio, eu falei, sim, pedágio, legal, eu quero, eu pago. E daí vocês falaram, não, Eu digo, gente, mas que coisa. Intervalo comercial, então na volta vamos. A gente nem pode brigar com pedágio, porque a gente não tem, né?
12: Não tem.
8: Tem gente que diz, não queremos pedágio. Eu digo, ai, que chique, o Paraná tem essa coisa, né? Não queremos pedágio. Eu digo, uau, eles já até experimentaram o que é pedágio. É novo, pra gente é novo, é lançamento. Voltamos já.
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11: Nove horas 33 minutos, a síntese é de que não o DENIT, mas a Agência Nacional de Transportes Terrestres, a ANTT, uma agência, não um departamento, né? Ambos contidos, digamos, dentro do Ministério, em nível nacional, vem a Chapecó, propõe uma audiência pública. E por quê? O tópico era, e aí ficou, duplicação da 282. E a manchete ficou, né, que entidades, autoridades, a representação do Oeste de Santa Catarina diz não à duplicação da 282. Primeira confusão. Depois, não, nós não queremos pedágio. A gente pensando, pelo amor de Deus, pedágio, parceria público-privada, liberdade para podermos ter segurança. Também não queremos. Aí alguém disse aqui na mesa, não, a gente contribui num volume tal em que não queremos remendos, nós queremos a duplicação. E aí começamos. A questão do pedágio. Vocês não querem o que finalmente os governos, e sim, eles predominaram, vamos fazer as contas, nós temos 20 anos de um governo de Partido dos Trabalhadores, 2 anos na nossa história recente de mandato tampão do MDB, 4 anos de PL. Então, quem escreve a nossa história é o Partido dos Trabalhadores pela questão matemática da soma de anos. E aí, quando finalmente um governo desta matiz diz, olha, nós queremos público-privada, nós oferecemos vocês, então, parcerias, concessão e pedágio. Por que que vocês foram dizer não? Vocês são contra o pedágio?
12: Pelo contrário, somos a favor, porque, então, como dito, a gente entende que o governo não tem capacidade para fazer a gestão adequada da infraestrutura do nosso país e fazer os investimentos que são necessários, né? Temos, citando aí uma outra pauta, que é ferrovia, né? Que nós precisamos aqui para a nossa região e para o país inteiro precisa, e não, o governo federal não tem dinheiro para fazer esses investimentos. Então nós entendemos que só com o pedágio nós vamos ter uma rodovia que atenda o minimamente possível a nossa região e o país como um todo, né? E o que nós não concordamos é com a proposta que veio da concessão, né? São 30 anos de contrato e a única exigência de duplicação do contrato é daqui do nosso trevo até Xanxerê, 28 quilômetros. Né? Nós temos hoje um tráfego já que exige a duplicação, já pelo DENIT, pelo próprio DENIT.
11: Comprovado, né? Pelo próprio dado do DENIT.
12: Do DENIT, que tem que ser duplicado aqui de Chapecó até o trevo do Irani. Tem que ser, porque são 16.700 veículos que trafegam nesse trecho diariamente, sendo que 35% é de carga pesada. São 300 containers que vão e vêm diariamente aqui nesse trecho. A nossa região, Oeste Santa Catarina, né, Extremo Oeste, ela produz 20% do que o nosso estado de Santa Catarina exporta. É a região que mais produz o que se exporta aqui em Santa Catarina. Só que as notas fiscais, na sua maioria, acabam saindo lá de Itajaí por questões de logística, por questões, né, outras diversas questões, e por isso que até Itajaí está lá brigando com Joinville como maior economia do estado, né? Enquanto a gente está aqui em quinto e sexto, e Chapecó falando, mas um movimento de exportação sai muito daqui e acaba gerando o movimento econômico lá, né, em Itajaí. Mas, voltando aqui para a questão de movimento de carga e de veículos, a nossa BR-282, ela, no primeiro semestre do ano passado, em 2025, foram 654 acidentes, 44 mortes só nos primeiros 6 meses. Né? Então não é só questão econômica, é questão de vida que estão trafegando aí. Então nós precisamos dessa duplicação, precisamos que seja tirado o nosso trecho aqui de acesso até 282, que está pronto, a prefeitura fez investimento, e aí vem o governo federal e quer botar junto na concessão. Então a concessão, o lote de concessão que eles vieram apresentar aqui é acesso até o nosso acesso de Chapecó até a BR-282, BR-282 do trevo do Irani, do nosso trevo até o trevo do Irani, do trevo do Irani aí entrando no 153, do trevo do Irani até a divisa com o Paraná. né, esse lote especificadamente que nós estamos brigando. Tem um outro lote que está no pacote aí, que daí é a 153, da divisa com o Rio Grande do Sul até o Trevo do Irani, né, uhum, passando por Concórdia, Trevo do Irani até a 470 até o litoral. Né? Então, mas nós estamos focados aqui porque todas as outras entidades dessas cidades onde passa esse outro lote estão brigando por aquilo que precisa lá. Nós vamos focar aqui.
11: Que é o certo.
12: Para principalmente fortalecer, né, esse nosso apelo. Mas a questão da 480, voltando aqui, que é o nosso acesso, nós não achamos justo que entre no pacote, até porque é um perímetro urbano, vai onerar a nossa população. Né, cobrar pedágio de algo que já está pronto. E aí, como nós vimos falando, né, Rony, cobrar um pedágio por algo que está pronto e não incluir mais nada de adicional, 28 quilômetros só.
11: Quer dizer, no saldo disso tudo, a gente passaria a pagar pedágio. O Zotis fez aqui uma descrição interessante, eu vou te pedir para repetir, porque aí é para o mesmo... A conquista seria só pagar o pedágio, em cima de informação técnica, nós não estamos falando de achismo, por quê? No documento está descrito, eu tenho aqui, tudo que seria feito, a proposta, então, 515,6 quilômetros no lote 1, o chamado lote 3 mais 166 quilômetros, com pedágio, com parceria público-privada, e o grande não de vocês é porque não foi feita a conta que os Otis faz agora.
13: Eu brincava aqui, ouvindo com a Raquel, né, que o resumo de tudo é a gente pagar pedágio por 30 anos daquilo que já existe. Então, isso que a gente não concorda. Concorda em pagar pedágio, né, por uma rodovia duplicada. Mas o Elon acabou de falar, nós vamos pagar pedágio na parte que está pronta, né, da duplicação nossa do acesso.
11: Que grande sacada, hein?
13: É um bom negócio.
11: Casa-níquel.
13: Né?
14: E vamos pagar pedágio, diga-se de passagem, que essa era a proposição daquilo como está a 282 hoje. Essa era a proposição. Então não tem cabimento, né? Por isso que a gente, nesse sentido, é contra o pedágio. Eles que façam a duplicação e aí então façam a concessão, que é igual ao pedágio.
13: E 30 anos de concessão e. É isso aí, daí então.
14: Você já imaginou nós aceitar, durante 30 anos não poder falar mais em duplicação? Aceitar esses 20 e tantos quilômetros?
11: Aceitar os termos que eu inocentemente aceitaria, agradeceria muito, né?
15: Nós temos que entender, Raquel, principalmente os nossos ouvintes, a população, e aprender que a concessão ela não é ruim, mas o contrato da concessão mal feita, a população paga um preço altíssimo por isso. Então, se for para fazer uma concessão, tem que ter um amadurecimento, principalmente por parte dos ministérios, como hoje a NTT, Ministério do Transportes, para entender que tipo de contrato nós vamos aceitar. Porque, por exemplo, é um contrato de 30 anos em que algumas cláusulas, alguns eles chamam de gatilhos, se eles forem mal descritos, a concessionária contesta judicialmente e essa contestação pode levar 5, 10 anos. Vou dar um exemplo. Existe um gatilho na 101 que eles precisariam aumentar a pista da 101. Essa cláusula foi mal feita e eles estão contestando já faz mais de 3, 4 anos, não conseguem quebrar essa cláusula e a 101 está como está. Então a gente não pode aceitar contratos mal feitos, não pode aceitar falta de clareza. A NTT foi muito clara que alguns contratos de concessão tinham mais de 70, 80 páginas e hoje eles estão reduzindo esses contratos para em torno de 20 páginas, até para não levar as pessoas ao erro em relação a isso. Então é isso que tem que ser observado, né? Tanto pela equipe jurídica, mas sim, principalmente pela nossa classe política aí, né? Essa orientação.
11: Pois é, eu vejo que outra questão que dividiu, então entendemos, não é que vocês sejam as entidades aqui e a pluralidade, a dimensão dessas entidades aqui, que representam sim o Oeste Catarinense, não é ter dito não ao pedágio de forma gratuita, é ter dito não porque na soma de tudo e na interpretação da proposta, a gente... meio que só pagaria o pedágio, a gente não teria grandes avanços. Quando se fala ali no trecho do Irani, e sim, esse trecho já virou manchete nacional, porque ele não... Nós somos violentos no trânsito? Somos. Nós somos apressados? Nós somos. Mas existe, para além da nossa falta de educação, tá? Para além da nossa... Nós não somos civilizados no trânsito, nós temos também que contar com as questões técnicas. Hoje um carro é desenvolvido para rodar numa velocidade 3 vezes superior do que na década de 70. Hoje o número de veículos em cima de um mesmo trecho ao mesmo tempo mais do que quintuplicou. Você veja que o nosso ponto de virada foi em 2010, e não significa que em 2010, chegamos nesse número e esgotamos.

0: E coloca o quê?
1: Um radar. Para dizer, né?
2: E tem radar, né? Meu Jesus, muito radar.
1: E cada um com uma velocidade.
2: Sim, cada um com a sua velocidade, e é difícil a gente ir a Florianópolis e não receber uma cartinha depois, né?
1: Nossa,
2: Muito
1: duas, e não
2: difícil.
1: é por incivilidade, que eu sou
3: A
1: meio chata.
3: estimativa, para o pessoal saber, é 307 faixas com radares no nosso estado, até o final de 2026, agora desse ano. Então, nós andando pelo nosso estado, nós vamos ter 300 faixas de radares. Realmente, é uma indústria da multa, né?
1: A gente, não é para dizer como se briga com a imprensa torce a informação. É que, veja, se você não tem o retorno, se você não percebe a mudança, mas você só percebe o aumento desses dispositivos, quer dizer, eu não lhe entrego o que você merece via imposto e ainda eu faturo em cima desta não entrega. É difícil não soar amarga, ou sei lá, ou ideológica de alguma forma, mas tudo que a gente traz aqui é questão técnica. Então, como exemplo, que eu acho que é o mais gritante, não, me foge agora, mas dos 98 quilômetros que seria daqui até o Trevo e do Irani, a gente ganharia de graça, e totalmente de graça, né? Que é uma ova que não é isso, 29 quilômetros. Isso é que foi chamado de
2: De
1: duplicação.
2: duplicação, por 30 anos.
1: E por 30 anos. E
2: Esse é o
1: daí, por
2: detalhe,
1: 30
2: 30
1: anos,
2: anos.
1: de 98, a gente ganharia 29.
2: Exato.
1: Tá. E no sentido de vocês dizerem, cara, eu tenho pouca fé, mas assim, no sentido de vocês dizerem, este não é um caso em que seria necessária o braço privado. Por quê? Vocês colocaram aqui em algum momento que deveria ser assim um aporte, deveria haver um aporte de dinheiro público. Mas se a gente já está treinado para ouvir que o Brasil não tem dinheiro, que a gente acumula uma dívida recorde, que o brasileiro está. Isso aqui, gente, também não são vozes da minha cabeça. Toda vez que eu falo aqui, eu explico. A dívida pública recorde é por institutos, tá? É pela própria agência do governo que diz. Dívida pública recorde. Endividamento recorde das famílias. Aí vocês querem um modelo setentista de financiamento público?
4: Chega a parecer
1: Estranho.
4: estranho, né? Mas o que que a gente entende, né? Como dito anteriormente, nós temos aqui uma arrecadação de 10 bilhões estimada em 2025, só na nossa região oeste e extremo oeste. Um retorno jogando alto, né? De 2 bilhões, sendo que recolhemos 15, 10 bilhões. Tem 8 bilhões aí que foram para algum lugar. A estimativa de duplicação desse trecho aqui do Trevo de Chapecó até o Trevo do Irani, ele é estimado em 500 milhões. É o trecho, segundo informações do próprio DENIT, né, é o trecho mais barato a ser duplicado dentro da nossa 282, tá? Em virtude de já ter o trecho urbano de Xanxerê duplicado, Ponto Serrada praticamente encaminhado, parte de relevo, existe uma certa dificuldade aqui até Xanxerê, mas no restante é um pouco mais tranquilo, e só tem uma ponte, né, que é a ponte do Rio Irani, que é uma ponte baixa. Então é 500 milhões de reais, tá? Conta de padeiro. 500 milhões de reais chutando alto essa duplicação. Lembra que eu falei de 10 bilhões de arrecadação e que 8 bilhões sumiram, né? Não sabe para onde
1: É
4: foi.
1: que a gente não consegue mensurar.
4: A gente só quer 5%, né?
2: 5%
4: 5% que fica aqui.
2: desse valor.
4: E por que que a gente quer isso? Porque se não houver esse investimento, a concessão, vamos dizer o seguinte, a NTT entende, então tá bom, vocês querem a duplicação total, vamos colocar na concessão então que a concessionária terá que fazer duplicação total,
1: Pois
4: obrigatoriamente
1: é.
4: vai fazer. Duplicação total daqui até o Trevo do Irani, nem vamos falar do restante. Daqui é o Trevo do Irani. O que vai acontecer? O valor do pedágio vai subir muito para poder pagar a obra. E a gente entende o quê? Que é o mínimo que o governo federal faz é investir o dinheiro nosso arrecadado aqui, que bota aí. Nós trabalhamos 5 meses por ano para bancar o governo. Tá? Então nós entendemos que o governo tem que vir aqui e contribuir. Você vai investir onde? Você vai investir onde dá o melhor retorno. Eu falei antes, 20% do que Santa Catarina exporta sai daqui da região Oeste Santa Catarina. Tá? Além disso, 80, nós temos um PIB estimado aqui de 80 bilhões em 2025. Então, será que você vai investir o dinheiro onde? Onde tem o melhor retorno? Então, nós estamos fazendo uma proposta para o governo. Invista onde ele tem mais retorno. Bota um troquinho aqui, uma partezinha do que
2: É
4: a
2: um
4: gente
2: troco,
4: arrecada,
2: é um
4: um
2: troco mesmo.
4: troquinho, para que a gente aumente ainda mais a arrecadação.
1: Pois é, já são 9h48. Então, olha,

0: Tem gente aqui perguntando, e a ferrovia? Eu digo, poxa, assim, teria maior prazer em a gente se debruçar sobre isso. A questão do aeroporto, gente, que veja, e aí tem um. Eu gosto sempre da gênese, da origem. Infelizmente foi um erro, foi um prejuízo que nós causamos a nós mesmos a partir da gestão de Chapecó. Aí a gente inverte, né? E temos que ser justos quanto a isso. Nós erramos aqui. E a partir daqui esse erro se consolidou. Então, eu já estou falando isso para convidar a vocês, né, para que retornem, porque daí nós vamos fazer essa divisão didática. É tamanha a importância da 282 que eu tenho sentido de que se nós englobarmos mais aeroporto e mais ferrovia, que se, gente, seria o mínimo de um país que quer se desenvolver, talvez nós nos perdêssemos. A mesma atenção, o mesmo nível de embate, em que vocês se lançaram nessa audiência pública, eu acho justo que esse tempo, por menor que seja, ele seja atribuído a isso, porque as pessoas precisam entender. Não é uma questão de torcer o nariz, porque para uma interpretação simplista, entidades de Chapecó torcem o nariz para uma iniciativa do governo federal, reforçando um estigma errôneo de que Santa Catarina é pretensiosa. Então, achei muito justo vocês contraporem tecnicamente, talvez a irresponsabilidade que seria aderir a esta proposta, porque a audiência pública realmente funcionou, eles ouviram.
1: Funcionou, eles escutaram, e eu vou te fazer o contraponto, Raquel. E se nós tivéssemos dito sim, nós iríamos ficar com 20 e poucos quilômetros, mais alguns trevos, algumas faixas adicionais, por um período de quanto tempo ainda?
2: Só
1: Né?
2: 30 anos.
1: Só 30
0: Então,
1: anos?
0: somente
1: É
0: 30
1: logo
0: anos.
1: aí, né? Então, se nós tivéssemos dito sim, ou tivéssemos concordado com essa migalha, né? Para não falar outra coisa, nós estaríamos errados. Então, nós não podemos aceitar. Como aqui todos na mesa já falaram da importância econômica da nossa região, o que trafega, vidas que são ceifadas aqui, né? A gente fala de mortes, mas a gente não fala daquele que se acidentou e ficou com alguma situação de sequela, né? Deve ter outros tantos aí. Isso tudo pela saturação também da 282, né? Nós sabemos que o motorista é afoito e tudo mais,
0: E eu faço
1: mas
0: sempre essa
1: tecnicamente.
0: consideração.
1: E eu acho que é válido, Raquel,
0: É
1: nós somos
0: válido.
1: realmente, né? Mas acho que esses dados por si só que são apresentados hoje, eles é migalha. 5% disso são 500 milhões para o governo federal. Isso não é dinheiro. Não é dinheiro. E para nós aqui seria uma. Não é nem benefício, seria algo de suma importância para a gente ter aqui.
0: Zotice.
2: Não, é importante destacar também, Raquel, que esse investimento, né? Daqui até o Irani, que seria a primeira etapa, eu tenho certeza, e todos aqui, que isso se paga sozinho, só com o aumento da eficiência nossa, né? Isso vai gerar retorno para o governo da arrecadação, né? É uma conta simples, matemática, fácil de a gente entender. Então, por que não fazer isso, né? Isso que a gente questiona, né? Vamos fazer que isso se paga sozinho.
1: Você paga. É uma conta tão simples que você mesmo dizia hoje, para ir de carro para o litoral são 9 horas. Mas
0: Sim.
1: quanto tempo leva um caminhão com um container para chegar no litoral? E ele deve estar levando 14, 15 horas em função da
0: Mas,
1: estrada. Ele
0: por
1: deixa de
0: óbvio.
1: ser produtivo. Ele poderia já estar com uma carga voltando já, ou indo para outro lugar, então ele deixa de ser produtivo. Então, quando o Hernani coloca que sozinha ela se paga, não tenhamos dúvida que é assim.
0: E aí, quando a gente vê estudos da Fundação Getúlio Vargas, tem instituições brasileiras pelas quais ainda é possível, nós temos um tremendo respeito. Eu busco, sempre quando eu estou muito angustiada, eu entro no site da FGV, porque eu sei que por pior ou melhor que seja o resultado, lá existe a pesquisa, lá existe a ciência, lá existe o parâmetro e a questão da confiabilidade. Então, a ONU às vezes se perde nos seus indicadores, a ONU tem agendas quando ela fala de um país A ou B, mas o quanto nós aqui no programa falamos. Primeiro, é uma máxima, mas vamos lá. Existe um ranqueamento internacional dos países com a mais alta carga tributária e desses países com a mais alta carga tributária, os que menos retornam ao cidadão o imposto recolhido. E tá ali, tá posto. O Brasil ocupa a última posição no ranking mundial de retorno de impostos à população. Tá? Nós somos o lanterninha. Faz 15 anos que nós não saímos dessa posição. Então, uma coisa que seria vaga, que eu não consigo aplicar no meu dia a dia, Nessa audiência eu aplico. É o quanto Santa Catarina recolhe e o quanto ela fica credora, ela não recebe. Aí tem uma, eu digo, se eu fosse professora, que teria um bom argumento para apresentar em sala de aula, onde o aluno mensura isso. Uhum. Né? E se já não bastasse isso, a compreensão da malha viária, do tanto do acidente, da tecnologia, e daí outra pancada. O Brasil não tem uma boa produtividade em relação às horas trabalhadas por outros países. Está aqui. Não é porque a gente é desleixado, não é porque a gente não quer produzir. É porque um dos fatores que quebra a nossa produtividade é a péssima logística. Bota essa carga num trem para ver se o índice de produtividade não melhora. Só que a gente não tem trem para colocar. 9h54, paradinha para o Café Melita, a gente volta para o último bloco.
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0: Horas, 3 minutos, a gente fez aqui um passeio muito técnico, uma visita guiada, como se diz, né, uma das nossas dores. Eu digo que só o Brasil consegue lidar com uma urgência por 16 anos, né? Fosse um paciente, cientificamente ele não poderia estar em estado de urgência por 16 anos. Mas é o que temos. Eu vou rapidamente conversar com o ouvinte. Enfim, aqui pelo YouTube, o Vilmar Prado passa só para desejar um bom dia. Pelo Face, o Leandro Fidelis, o Valdelírio Moura, a Hernani Petri. E a Ferrovia do Frango, essa já está descartada? Ela não está, mas eu convidei os senhores aqui, os rapazes, para uma reedição desse programa, onde a gente muda de modal. Aí a gente fala de aeroporto e fala de rodovia. O Rudinei Ares do Amaral passa para o Bom Dia, o Lucas Venâncio também. Aqui pelo WhatsApp, no que for possível, vejamos. Ficou um pouco lento aqui. Bom dia. O Ratinho Júnior meteu pedágio e caiu fora da disputa. Daqui a 4 anos, os paranaenses e brasileiros já esqueceram e aí ele vai ser candidato. É tudo demagogo e sem vergonha. Se quiserem cobrar pedágio, então tirem o IPVA. Obrigada. Você vê, né? É que a gente fica... Eu vou falar rapidamente. Num estado que nos propõe tudo, o próprio estado nos mostra que não consegue nos dar tudo. Então, quando entrou a levada da parceria público-privada, foi a gente entender aqui, o Estado não é onipresente para garantir boas rodovias. Deixa a parceria privada entrar. Aí, por consequência, a parceria privada, ela vai cobrar um preço. E o brasileiro fica bem assim, né? Se eu estou pagando segurança privada na minha casa, poderia eu pedir um abatimento no imposto?
20: Exato. E vale a pena lembrar, né, Raquel, que nessa audiência pública, a própria ANTT, isso está gravado, falou que infelizmente tem que ser cobrado pedágio, porque o governo não ia investir isso, não ia nos dar isso, né? Foi uma saia justa, né, para todos aí.
0: O ouvinte aqui, ele faz um desabafo. Eu costumo, infelizmente ou felizmente, eu tenho aquela máxima de que contra números não há argumentos. Quando você pesquisa e traz o número de forma fria, né, ele nos incomoda, porque não tem discurso, não tem adrenalina para nos convencer que seja diferente. E aí o ouvinte, ele diz, olha, é muito triste ver o cemitério de máquinas, vagões, enfim, estruturas férreas no Rio Grande do Sul, no desmonte das ferrovias no Brasil, o retrato do atraso de um país de maus gestores. Enquanto tivermos Alcolumbre, Mota, Jacques Wagner, que acho que amanhã a nossa pauta será Brioso Jacques Wagner, Humberto Costa, Otto Alencar, Omar Aziz e outros legislando em causa própria, o Brasil vai ladeira abaixo, é o rock. Ele diz, eu não consigo me calar. Cadê os deputados federais e estaduais do Oeste? Só falta trabalhar. A resposta, né, a pergunta da representação do Oeste? Aí meia dúzia de desinformados decidem o rumo de milhões de pessoas. Parabéns aos participantes. Eu e o Roque aqui, a gente é parça, porque eu, na verdade, eu sou essa cidadã. Vocês estão, né, dando voz ao que a gente acaba percebendo. Um abraço aqui, deixa ver. O Mauro Becker nos mandou a foto aqui de Romelândia. Romelândia está meio invisível, está coberta pelo nevoeiro. E, enfim, uma foto do momento aqui. Outro ouvinte, bom dia. Enchendo linguiça mais uma vez, falando sobre as estradas do nosso estado, chama o Pedro Czai, né? E em um mês ele faz ferrovia em todo o estado. É só falar com o deputado certo. Ele resolve. É uma ironia. A gente entende que é uma ironia, porque sim, em muitos momentos nós tivemos aqui aquela sensação de agora vai. Mas aí a gente percebe que o momento até era um momento para dizer, olha, nós estamos... Quando fala aqui de 2014 foi o estertor do governo Dilma. E em 2014, a Associação dos Vereadores do Oeste de Santa Catarina aprovou moção, fez barulho, exigiu a duplicação da 282 no PAC. Eu cito isso porque justamente o PAC foi o último aceno do governo que findava para dizer, calma, a gente vai tentar.
1: E agora estamos tentando de novo colocar no dito PAC. De novo, o deputado está tentando colocar no PAC algo que em 2014 já se falava. Né? E se falava, até existia projeto, só que desapareceu tudo isso. Né? É importante a gente dizer, as coisas somem, desaparecem. Né? Então... a gente fica indignado, sim, com essa situação. Não tem como a gente concordar com aquilo que está tentando nos impor. Não tem maneira.
0: Bom, o ouvinte diz aqui, é curioso isso, né? Estou até com medo de comentar, porque né, estamos sendo monitorados o tempo todo. Bora lá, é só analisar. DENIT, Faculdade de Medicina. A Faculdade de Medicina, acho que está seguindo. Liberação do Lago da Foz para produção de peixe, isso aí está um problema. Aeroporto, problema. Ano eleitoral. E eles com o fundão eleitoral. Sim, é só promessa eleitoral. Só não vê quem não quer. Os guerreiros, quem produz é a população. E sendo iludidos na cara dura. Ou a população começa a votar em quem realmente já produziu algo para a população, ou vai continuar com esses políticos da moda antiga. Obrigada e ótima semana. Acho que não vai dar problema esse comentário, não. Bom dia, esse desgoverno não está dando certo. Em outubro podemos mudar, nos diz o Paulo. Bom dia, Raquel e ouvintes. Eu penso que a 282 só será duplicada. Aí, ó, ele vê na figura do João Rodrigues como político uma possibilidade. Aqui, Nilson, a gente sempre faz alusão. Sim, já tivemos momentos plurais em que governadores do estado disseram, então, deixa pra gente, BR é governo federal. Mas os governos dos estados talvez possam algo em relação às BRs. É curioso que a gente não consegue ultrapassar isso.
1: Ultrapassar. Nós tivemos no governo atual, né, a solicitação. Sim. Que se não, o governo federal não pudesse fazer, o estadual daria um jeito de fazer essa duplicação. Né? Mas não se tem resposta disso, se cria, acho que, uma barreira, né, Raquel, e isso não vai à frente.
0: Eu não sei, ali se criou uma expectativa, porque, em verdade, o que aconteceu foi um vídeo gravado pelo governador do estado, não foi um pronunciamento oficial, a gente não conseguiu acompanhar, eu tentei buscar até o caminho do papel, né, do eletrônico, digamos assim, o rastro eletrônico dessa grande, porque foi uma provocação. Mas nós tivemos, quem lembra do governador Moisés, ele diz, olha, então eu entrego o dinheiro que está sobrando e vocês retornam. Quanta tentativa já houve, né? Mas realmente ela não ganha, não sei, não consigo nem verbalizar o que acontece para que isso não aconteça.
20: Nós temos que pensar, né, que BR, logística, é poder. Então, o governo, eu sempre parti do princípio, né, Raquel, sendo bem objetivo, que o governo federal não tem interesse em entregar uma grande veia aorta do nosso estado pro próprio estado, entendeu? Ele perde um poder sobre nós, de repente, né? Então isso também tem um cunho, né, político e de, né,
0: concentração de poder.
20: Fala disso, exato. Sendo bem claro, é isso aí. Então deixa comigo aqui, eu quero controlar isso aqui. Que se eu der pro estado, eu perco um pouco de controle sobre o estado. E nós somos um estado que não somos um estado problema, somos um estado solução, né? Nós mandamos dinheiro, nós não damos problema, nós temos tudo muito equilibrado. Então o governo quer, não tem interesse, né?
0: Em abrir mão disso, eu talvez trazendo para um outro assunto, mas no governo anterior, sim, quem governava anteriormente, eu tenho que dizer o nome, Jair Bolsonaro, era o governo anterior, tá? Isso aqui está escrito em todos os lugares. Houve uma ruptura muito interessante quando da edição do marco regulatório do saneamento básico. E aí, nesse marco regulatório, se disse, olha, vai ser possível que a iniciativa privada se candidate para, por exemplo, construir esgoto. Né? Levar água tratada para um país em que muitos estados as crianças não bebem água tratada e as crianças pisam naquelas línguas negras, né? Porque não tem a tradição. Tem nós, como Santa Catarina, temos a tradição de construir a fossa. Tem estados que não têm essa tradição. Então, o dejeto ele passa sobre uma rua não, sem asfalto, sem pavimento.
1: Isso, sem pavimento.
0: E a grita de então, da oposição, foi: vocês querem mercantilizar o que é fundamental para um direito básico do cidadão. Vocês querem comercializar o que é um direito básico para o cidadão. E eu pensei, eu falei, mas o que, que está sendo tirado se eles não têm?
1: Eles não têm, eu ia dizer para ti, eles não têm da forma que está. Então, se mercantilizar isso, eles vão ter água e esgoto. Eles
0: tratado.
1: Vão ter
0: e onde isso. É que está o erro disso? Aí vem aquela retórica, dizer, não, mas isso é função do Estado. Mas o Estado não faz, o Estado já nos mostra sucessivamente. Então, eu achei cruel. Deixa para mim, centraliza comigo, eu não faço e eu impeço de fazer.
1: Sim.
0: Se houver uma resposta a isso, por favor, aliviaria o meu dia. O que nós temos que, às vezes, tirar um pouco o véu dos olhos é isso. É não fazer e não deixar fazer. Rapazes, para o encerramento, na ordem que eu comecei, eu vou encerrando, nós falamos aqui de uma audiência pública. Cumpriu-se o papel. A audiência pressupõe ouvir, não chegar e dizer, tá aqui, assinem, obrigada e tchau. Vocês falaram, vocês expuseram. O que que sugere de movimento futuro? Então, agradecendo aqui a vinda e o que que restou disso tudo, porque vocês não param, são jovens inquietos, que bom que seja assim. Vou aqui acertando sempre os nomes das entidades. Elon Rebelato, que preside o SEC. Qual é o próximo capítulo?
2: Bom, nós aguardamos agora um posicionamento, o retorno da NTT, né, da agência, sobre os questionamentos que nós fizemos, né, sobre as sugestões que nós fizemos. E também eles farão novas audiências, especialmente aqui no Oeste, em Concórdia vai ter uma, porque, incrivelmente, aqui no Oeste só em Chapecó teve audiência, sendo que todo o Oeste, né?
0: Acho legal porque nós somos polo, talvez seja um bom começo por aqui.
2: Certo.
0: Você não acha?
2: Acho. Nós somos polo, mas precisamos, por exemplo, a questão de Concórdia também ser discutida, né? Os pontos que eles têm lá, que é outro lote da rodovia que não entrou nesse nosso lote.
1: E lá
2: que
1: é 153, né?
2: 153, um trecho que está no lote lá do litoral, né? Então, aguardamos esse retorno, né? Lembrando que nós questionamos também a questão do nosso acesso aqui, da BR-480, né? Como nós falamos, não queremos, não achamos justo que entre nesse lote e que, em vez de entrar esse trecho aqui, que entra 282 para o extremo oeste, São Miguel, que não foi incluso, né? Estranhamente não entrou na questão e a gente sabe o quão precário esteve algum tempo atrás esse trecho, né? Que foi feita uma revitalização há pouco tempo aí, e que também tem muito movimento, né? E que a gente espera que entre uma possibilidade aí de ter também uma sua duplicação através de gatilhos, né? Mas que entre também nessa previsibilidade. Mas uma questão que eu quero deixar bem claro para todos nós aqui do Oeste Catarinense, todo cidadão oestino, é que o Oeste Catarinense não pode aceitar menos do que merece. Né? Nós temos que brigar, temos que questionar, a gente não pode ficar calado. Né? Nós temos que fazer valer os nossos direitos. E agora tem eleição, temos que lembrar muito bem disso. Né? Nosso voto tem que ser direcionado para pessoas que briguem pelo que nós precisamos.
0: Então, só corrigindo, quer dizer, não é que eu queira que a audiência fosse só aqui, eu entendi o seu ponto de vista, né? Mas o interessante é que essas audiências se espraiem, elas se multipliquem, porque sim, veja, a nossa demanda aqui, ela é um tanto diferente da demanda de outras regiões. Obrigada pela participação. Ah, e da mesma forma, Rony Tasca, presidente do CDL, obrigada pela participação. Em momentos anteriores, eu lembro sempre das participações dos ouvintes, Eu creio que tivemos sucesso ao falar que isso é um direito de todos, do caminhoneiro, da transportadora, do turista, do cidadão que busca tratamento no litoral, porque de uma forma muito maniqueísta, o bom e o mal, o certo e o errado, já se vendeu a ideia de que as entidades elas se intrometem porque elas são poderosas, porque veio talvez o governo federal oferecer, né, de uma forma tão
1: singela, magnânima, tão meiga, né?
0: Tão meiga, e vocês não querem, vocês foram prepotentes ao dizer não. Eu acho que o programa hoje foi muito esclarecedor. Obrigada pela participação.
20: Exato, Raquel. E eu penso que quem está no nosso cargo, na nossa função, como nós aqui, temos que ter essa resiliência, né? E bater sim nos mesmos assuntos e entender que às vezes é enxugar gelo, mas nós não devemos pensar assim. Se nós estamos precisando é olhar para a comunidade, olhar para a sociedade, para todas essas entidades que estão aí, quem nós representamos, para nós não desistir, né? Não desistir, para o mal não prosperar, porque a gente está nesse cargo e todos nós, nós não temos salário, nós estamos nesse cargo olhando para a sociedade, olhando para um futuro. Todos nós temos um emprego, e esse cargo demanda o nosso tempo, a gente faz isso por amor.
0: A vinda de vocês aqui, eu estou feliz porque vocês vieram os quatro.
20: Exato, então assim, é uma resiliência que nós temos que ter, e os próximos presidentes que virão, a gente vai passar essa mesma mensagem, não desistam, você tem que tomar, porque essa mensagem foi passada a mim. Rony, você vai não é perder tempo, né? Vai te demandar muito tempo, vai ter pautas que é muito complexa, que você não vai ver a luz do fim do túnel. Não desista, siga, porque sim, tem que ter representantes para que propostas como essa aí não prosperem, porque se nós aceitar isso em 30 anos, nós vamos estar, com o perdão da palavra, lascando a população, né?
0: E olha o nível da responsabilidade.
20: Exato.
0: Disso,
20: então,
0: né?
20: Com certeza. Exato. Então, esse tipo de situação que as pessoas têm que entender, né? Quem está nesse cargo como nós, tem que ter um amor no coração, dá para dizer, e olhar para toda a sociedade.
0: Gente, essa é uma questão ampla. Ela é muito maior do que qualquer entrincheiramento que seja conveniente no ano eleitoral. Hernanes Ortiz, diretor do SICOM, obrigada pela participação. Fica também o convite para um retorno aqui. Que luz no fim do túnel, Rony, é para ferrovia, né? Vamos separar os problemas, né? Então, assim, essa questão a gente vai trazer também para um debate. Até parece, né, que a gente pode querer tudo, pode querer um terminal de cargas no aeroporto, pode querer uma ferrovia, pode querer boa estrada. Sei disso não, eu literalmente não, talvez vocês venham a saber. Obrigada pela participação.
4: Obrigado, Raquel. Obrigado a todos aí, que os ouvintes do programa, né? Dizer que se entrar governo A, se entrar governo B, se entrar qualquer líder novo que a gente... reconduzir ao Sim. cargo ou novo, ele a 282 ela vai estar aqui, né? E o ano que vem nós estaremos aqui, enfim, e espero que daqui 30 anos ela já esteja duplicada, né? E não assim como foi proposto para nós, por isso que a gente está brigando no bom sentido, né? E que a gente quer sim, né? A gente quer resolver os problemas que são nossos, né? Para melhorar a vida de todos, né? Para melhorar a nossa vida, de quem faz turismo, de quem trabalha, de todo mundo, né? Então, isso que a gente quer ver, essa 282 duplicada, assim como a gente está vendo em estados vizinhos acontecendo, porque não aqui também, né? O Brasil é um só, né? Então, vamos dizer, dar nome aos bois, né? E que todos, né, sejam contemplados da mesma forma, né? Porque não é justo a gente que trabalha aqui e desenvolve, né, a nossa região, que a gente fique de fora, né? Ou fique preterido aí de algo maior aí, que é o bem da população e o bem de todos, é o que a gente quer, né?
0: Obrigada. Finalmente, obrigada ao Roberto Claus, que é presidente da SIC. A gente sabe que vocês são voluntários, né? Não são cargos remunerados, é representar as entidades, é abrir mão do tempo de trabalho para um outro trabalho, que é visando um bem comum. Passou o tempo, espero muito que tenha passado o tempo de dizer, olha, não existe uma BR que é para o caminhoneiro autônomo e outra BR que é para uma grande distribuidora. Não existe uma BR classe A para servir aos ricos e poderosos e uma BR classe B para servir à população, né? Quem vai de carro ou quem vai de ônibus vai pela mesma estrada. Não dá mais para, né, trazer isso como uma variável na equação. Obrigada, Claus, pela participação.
1: Muito obrigado a você, Raquel, pelo convite. Nós estamos sempre à disposição. E como você e o ouvinte, fica claro que as entidades estão alinhadas dentro de um mesmo propósito, com uma mesma visão. E isso é importante porque é nesse caminho que nós temos que seguir. Quando a gente fala da duplicação aqui do trecho Chapecó-Irani, a gente fala porque ele é um trecho mais barato de todos, talvez o que seja mais fácil de ser feito, mas nós pleiteamos São Miguel do Oeste até lá, não sei se é Palhoça, Florianópolis, mas até lá embaixo. Esse é o pleito que nós fizemos. E como as entidades aqui, nós trabalhamos também com um pleito desse regionalmente. Nós não estamos olhando só para nós aqui em Chapecó, né? Nós olhamos para a região como um todo. Quando o Elon traz números, é o mínimo que o governo federal poderia fazer, é executar a obra, é o mínimo, né? Porque nós mandamos muito dinheiro, é uma fortuna que se manda para eles. Então nós estamos numa cidade, numa região oeste de muito trabalho, muita indústria, muita exportação, e precisa ter essa BR, precisa. Obrigado.
0: Obrigada, Cláudia. Eu nunca, não esqueço, né, Mário Lanznaster, finado Mário Lanznaster, nós promovemos aqui há uns anos atrás, o Grupo Condado de Comunicação promoveu um seminário para incendiar a questão, para dizer, gente, é insustentável. Olha, o Cláudio já faz uns bons 4 anos que a gente fez esse seminário, se não mais. E Lanznaster, ele disse, é tão simples, a gente já contribuiu para ter 2 vezes essa BR duplicada. E eu disse, não é possível, não é assim. Ele falou com tranquilidade, é porque eu sei o quanto a gente produz. Fica posto. 10h23, para você que nos acompanhou, um ótimo dia. O Sala se despede amanhã, quinta-feira, dia dos comentaristas, dias de debater o que é notícia nesse Brasilzão. Aguardo você, até lá.
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21: Olá para você que acompanha a programação da Condá FM, vamos com o boletim da Polícia Militar de Chapecó. Na tarde de ontem houve uma ocorrência de furto no posto de saúde do bairro Parque das Palmeiras. No local, uma pessoa de 31 anos relatou que realizava serviços de manutenção em um aparelho de ar-condicionado quando deixou seu celular em um banheiro do estabelecimento. Ao retornar para buscar o aparelho, constatou que o objeto não estava mais no local. Segundo o relato, apenas uma pessoa teria acessado o banheiro após o esquecimento do celular. A vítima tentou contato com seu número por meio de ligações, porém as chamadas foram interrompidas. Diante das informações, os policiais abordaram o suspeito indicado pela vítima. Durante a conversa, o homem negou estar com o aparelho e autorizou a realização de buscas em seu carro. Lá, os policiais localizaram o celular escondido embaixo do tapete traseiro do automóvel. O aparelho foi reconhecido pela vítima como sendo de sua propriedade. Questionado sobre os fatos, o abordado, de 48 anos, informou ter encontrado o celular e alegou que pretendia localizar o proprietário. Diante da situação, o homem foi preso em flagrante e levado à delegacia de polícia. Em apenas uma hora, a Polícia Militar recuperou um veículo furtado na noite de ontem em Chapecó. Após saber do furto de um automóvel ocorrido no bairro São Pedro, as equipes iniciaram buscas com o objetivo de localizar o veículo e identificar os envolvidos. Por volta das 10 da noite, durante patrulhamento na Avenida Atílio Fontana, no bairro EFAP, uma guarnição viu o automóvel furtado parado em um semáforo. Imediatamente foi realizada a abordagem e identificados 2 adolescentes de 17 anos que ocupavam o veículo. Considerando o curto intervalo de tempo entre o registro do furto e a localização do carro, os adolescentes foram apreendidos em flagrante e conduzidos à central de plantão policial. E a Polícia Militar prendeu um homem por tráfico de drogas no bairro Líder, na noite de ontem, em Chapecó. Durante rondas, os policiais viram 2 homens que, ao perceberem a aproximação da viatura, mudaram seu comportamento e aceleraram o passo. Um deles foi visto dispensando um objeto na área de grama, próximo ao local. Realizada a abordagem e identificação dos envolvidos, os policiais constataram que ambos descumpriam uma determinação judicial relacionada ao regime de prisão em albergue. Em buscas no local, onde o abordado dispensou o objeto, foram encontradas pedras de crack em um pacote e com o mesmo homem também foi localizado R$ 338 em cédulas de diversos valores. Questionado sobre os fatos, o homem de 37 anos admitiu ter dispensado a droga ao perceber a presença policial e relatou que realizava a venda do entorpecente naquele local. Diante dos fatos, ele foi preso em flagrante e encaminhado à delegacia de polícia. Logo mais, no Estação 98.9, vamos conversar ao vivo com o deputado estadual Marcos Vieira. Até lá.
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1: 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Retornamos ao estúdio. 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
4: 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E já chegam as notícias do Clique RDC, Rede Digital Conda. E a primeira com destaque é a Copa do Mundo. E notadamente o Brasil com a Escócia. Claro que vamos estar de olho também na participação do Marrocos. Eis que vai enfrentar uma equipe que, né, não tem pontos marcados. E podem ser decidida a primazia do grupo C em favor de quem tiver o saldo de gol mais positivo. Por esta razão, quem sabe, como outras tantas equipes da Copa do Mundo que já marcaram goleadas, podemos hoje, quem sabe, ser otimista e achar que podemos fazer um bom placar com a Escócia. Mas o que nos chama muita atenção é a influência do marketing em cima da escalação de um atleta ou de 2 atletas da seleção brasileira. É algo incomum que coloca o treinador, se não tivesse esse status o treinador, eu não sei como seria, por exemplo, se nós tivéssemos um técnico brasileiro lá, como tivemos os Tites da vida e outros, que tipo de pressão eles poderiam enfrentar. O Ancelotti é um técnico que não tem que provar mais nada para ninguém. Esse é o conceito quase que unânime com referência a treinadores do futebol mundial. Mas o que a gente vê é a pressão em cima da escalação do Neymar, que a rigor nem vem jogando, né? Ele praticamente está com problemas físicos e também de lesões e outras coisas mais. E também temos o outro jogador, Hendrix, que há uma certa pressão porque se trata de uma perspectiva que a rigor já está muito consagrada na Europa. E então temos quantas coisas a partir desta situação, isto dentro do campo, dentro das próprias seleções. Agora vamos ser mais abrangentes. Veja a disputa que está havendo entre as TVs brasileiras. É um fato diferenciado. A disputa de audiência caracterizou nesta Copa do Mundo o fim do monopólio, o fim da exclusividade de apenas um canal de televisão ser hegemônico e marcando as coisas como sempre o desejava. Hoje temos, então, uma democratização a respeito da cobertura. Quem diria que numa Copa do Mundo a Rede Globo estaria disputando com o SBT ou com outros, com a CASEI, etc., com a Bandeirantes e assim por diante. Isto, para o público, é uma graça, porque a gente entende que o povo deve ter alternativas. nós não podemos ser obrigatoriamente direcionados, desde a cobertura. Veja então os desdobramentos com que estão as coisas colocadas. A FIFA marcou prudentemente os jogos decisivos na mesma hora. Isso vai facilitar com que não hajam determinados instrumentos fora do jogo, dentro da disputa. Eis que, claramente, a gente sabe que o peso do ouro influencia muitas vezes quantas competições. E por que que a Copa do Mundo seria uma exceção? Vamos então hoje, como de costume, independente de Neymar, o Hendrix, ou independentemente de Rafinha ou qualquer outro, torcer pelo Brasil. Eu, sinceramente, em que pese tantas colocações diferenciadas, eu particularmente eu acredito e faço torcida pela nossa seleção. Eis que, a rigor, o padrão salarial da seleção brasileira é invejável em seleções do mundo todo, com pequenos diferenciais aí de um Messi, de um, né, aquele português ali, o R7, que todo mundo conhece, e também há, né, Mbappé e outros. O padrão de remuneração da seleção brasileira é invejável. Em alguns comparativos que algumas pessoas que nos ligam

com dificuldades financeiras. É lamentável, mas as informações encaminham, né, problemas psicológicos de um jogador em razão de não administrar, né, o seu próprio salário e patrimônio. Mas o resultado disso todo é que nós teremos a cobertura da equipe nota 10 aqui da casa, equipe terceirizada, que vai com absoluta prioridade destacar esta importante partida do Brasil com a Escócia e ficando de olho aí com o Marlon Luiz sobre o jogo do Marrocos. Então, vamos aguardar, é hoje, 19 horas, aqueles que simpatizam com futebol e, excepcionalmente, pessoas que até não são tão simpáticas ao futebol, mas pela expressão desta Copa do Mundo, mais uma vez vão se envolver. 10 horas 45 minutos na capital do Oeste. Olha, outras notícias muito destacadas e nós gostamos de repercutir. E o Clique RDC, né, fez um grande destaque aqui sobre o leite materno. Olha que coisa boa, olha a manchete. Hospital Regional do Oeste bate recorde histórico com 132 litros de leite humano arrecadados em Chapecó. Volume coletado no mês de maio é o maior registrado pelo Banco de Leite Humano do Hospital Regional do Oeste. E aí vem os detalhes. A unidade registrou a coleta de 132 litros de leite materno, a maior quantidade arrecadada em um único mês desde a implantação do serviço em 2023. O leite coletado, destinado principalmente aos bebês internados, que por diferentes razões não podem receber o leite da própria mãe. Olha aí, né? Que coisa grandiosa, expressiva, o leite materno doado. Referências para toda a região oeste de Santa Catarina. O Banco de Leite Humano do Hospital Regional Oeste atende recém-nascidos internados na instituição e depende da solidariedade de mulheres com produção excedente de leite materno. Podem doar mulheres que estejam em fase de lactação, amamentando filhos de até 2 anos de idade e que possuam produção excedente de leite e apresentem boas condições de saúde. Também é necessário não fazer uso de medicamentos incompatíveis com a doação, além de álcool ou drogas. Na região oeste, o Hospital Regional é uma das principais referências para o atendimento de recém-nascidos e internados em unidades neonatais. Veja então como podem ser feitas muitas situações positivas em favor dos nascidos na instituição. Isso é verdadeiramente destacado por nós, repercutido por nós, porque conta favoravelmente até a solidariedade. São coisas que, uma vez construídas, uma vez colocadas como uma das condições práticas para conciliar algo que para uns sobram, mas que para outros até depende da vida. Parabéns, então, ao Hospital Regional do Oeste. Aqui temos outro destaque. Frio em Santa Catarina.

Esta noite, Bom Jardim da Serra registrou menos 9,1 graus centígrados. Olha, uma cidade catarinense é um destaque nacional e vem acompanhado de perto por Urupema, com 8,3 graus centígrados negativos. Ao todo, foram 22 cidades catarinenses com temperaturas superiores a 0 graus centígrados. O Rio Grande do Sul também teve um destaque, mas não com a intensidade de Santa Catarina. As geadas foram generalizadas no sul do país, com uma intensidade que assegura claramente que foi o maior frio deste ano de 2026. Mas vamos lembrar que estamos apenas no começo do inverno. O inverno começou agora dia 21, hoje é dia 24. E hoje as coisas à noite também podem esquentar um pouco, porque é o dia de São João e muitas fogueiras seguramente acontecerão, embora as tais das restrições estejam em vigor, mas o direito costumeiro, como dizem os juristas, consuetudinário, faz com que as coisas aconteçam. E é uma prática, né? Não podemos comparar com a farra do boi, que também é tradição, mas esta recebe um outro julgamento e enfrenta restrições legais com fiscalização ostensiva. O São João ainda, né, é uma prática até religiosa que tem profundas raízes no Brasil, notadamente no Nordeste brasileiro. E, neste fato, muitos fazem comparações de acordo com até suas ideologias. Fala-se, por exemplo, do aquecimento global. Nós aqui do Hemisfério Sul, com as temperaturas que são bastante intensas, né? Mas que em compensação já lá para o Nordeste brasileiro temos temperaturas mais elevadas. E se nós contemplarmos o quadro universal, nós vemos, por exemplo, até na Copa do Mundo, a reidratação, que tem que ser feita dentro dos dois tempos dos jogos, porque há um calor exagerado. A Europa, notadamente França, com temperaturas superiores a 40 graus. E o que a gente então compara nesta geografia internacional é que nós temos calores de abrasar e frios enregelantes. Esta é a realidade de séculos, milênios, mas que muitos querem acreditar a determinadas variações com dados científicos, muitos deles questionados. Mas a verdade é que até na nossa querida Chapecó e região oeste tivemos, né, um lençol branco cobrindo muitas das nossas terras na região. Mas vamos ter que enfrentar estas adversidades, que para uns são incômodas e para outros são até, de preferência, um friozinho. Mas tudo que é exagero certamente vai sobrar em interpretações diferentes. 10h54 na capital do Oeste. Linha Direta desta quarta-feira vai ficando por aqui. Vem na sequência da programação jornalística da Conda FM, Estação 98,9, com Marlon Luiz. Bom dia, ouvintes.

0: Bom dia, mais uma vez, é claro, aqui na programação da Rádio Quando é FM. Eu vou falar uma coisa para vocês, eu estou num lugar totalmente diferente para fazer esse boletim. Eu estou aqui no bloco cirúrgico da CRO, Centro de Reabilitação Oral, sendo recebido pelo Dr. Fernando Latrelli. Doutor Fernando, quem conhece, quem já é paciente, né, da CRO, sabe do que eu estou falando, mas eu gostaria que o senhor explicasse para a nossa audiência, para o nosso ouvinte que ainda não conhece a CRO, qual a importância de se ter um centro cirúrgico, né, um bloco cirúrgico aqui na CRO. Seja bem-vindo, bom dia.
1: Bom dia, meu amigo. Bom dia a todos que estão nos ouvindo. Hoje eu fiz questão de te trazer nesse ambiente. Nós fizemos já os procedimentos da manhã. E o que que acontece? Por que que se tem um bloco cirúrgico dentro do nosso consultório de reabilitação oral? Porque é um ambiente mais controlado. Você vai numa sala de restauração, numa sala onde faz canal, diversos tratamentos, existe uma contaminação maior por bactérias, é spray da caneta. Sabe aquele motorzinho? Faz tanto barulho, é aquele spray, vai jogando muita bactéria. E o centro que tem um local apropriado para cirurgia, circula-se menos bactéria. Então a gente tem menos contaminações cruzadas. Outra coisa que a gente tem aqui, a sedação, para que você se sinta mais confortável. Então tem aquele paciente que tem medo de fazer cirurgia, né? Tem um trauma. De fazer qualquer procedimento, aqui dentro nós temos a sedação. Então, é um ambiente mais controlado para que a gente tenha o mínimo de exposição do paciente e mais controle contra bactérias, infecções. Então, por esse motivo, o bloco cirúrgico é fundamental.
0: Eu estava ao chegar aqui na CRO, né? O seu Wilson, né?
1: Seu
0: Wilson.
1: Wilson,
0: Seu
1: isso.
0: Wilson aí tinha acabado de fazer um procedimento, acho que terminou o tratamento pela felicidade dele.
1: Exatamente. Seu Wilson fez um tratamento de implante zigomático comigo. Então, é aqueles implantes que dispensam o uso do enxerto e tem o protocolo inferior. Então, hoje foi o dia da alta dele. Você viu a alegria, né, de ter o dente fixo, né? O seu Wilson usava prótese móvel e agora está com o dente fixo, em cima e embaixo. Até me pediu, doutor, eu posso comer o quê? Sabe aquela sensação de agora descobrir a sensação de poder comer bem? Então é legal a gente poder reabilitar esses pacientes e ver a felicidade dele. Daqui a pouco eu vou postar a foto dele na nossa página. Então é legal ver esses depoimentos.
0: Aliás, é importante também nosso ouvinte seguir, né? Qual é o arroba da página da CRO no Instagram?
1: 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Você pode seguir. Eu vou até, inclusive, começar a mandar para vocês na rádio esse arroba para que a gente tenha mais gente ali
0: Possa
1: acompanhando o nosso
0: engajar, né?
1: exato, nosso dia a dia, né? 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
0: Obrigado, doutor Fernando Latrelli. Falei direto aqui do bloco cirúrgico da CRO, Centro de Reabilitação Oral. Estou me sentindo
1: Tá chique,
0: Tô,
1: né?
0: não, tô chique no último. Tô chique no último. É isso, retornamos ao estúdio. Você segue ouvindo a melhor. Centro de Reabilitação Oral, aqui na Benjamin Constante, com a General Osório do ladinho da casa do estofador. 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
0: Tudo
3: Tô chegando. Bom dia pra você. E aí, 11 horas em ponto, 7 graus a temperatura. Muito bom dia, seja bem-vindo a mais uma estação aqui na Conda FM. Comigo no comando dessa nave maravilhosa, eu, Marlon Luiz, tô por aqui. Vou te fazer companhia. 24 de junho, você é meu, minha convidada, convidada especial. Vamos juntos a mais um programa, fazendo a diferença por aqui. Os maiores sucessos, a sua participação. 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E o frio de Abaloque? Que frio é esse, rapaziada? Teve lugares que chegou até -8, -6. Nesta manhã, acordei mais ou menos 7 horas, 15 para 7, estava 1 grau. Rapaz, que frio! Agora o sol tá lindo. O sol tá maravilhoso, mas a temperatura tá gelada. Mas eu prometo a você, a partir de agora a gente vai esquentar tudo por aqui, porque o Estação 98.9 tá pedindo a sua licença e a sua companhia. Bom dia! 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Doutor Ricardo Basso e doutora Marisete Greselli, marque sua hora e mude seu sorriso. Eu, Marlon Luiz, tô te mandando um abraço, tô pedindo a sua participação. Mande seu áudio, mande sua mensagem aqui, você tá em casa, tá bom? Vamos começar o nosso Estação, sempre com sucesso, música nova, Vitor Fernandes.

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1: Vida de Cão, Murilo Rufi, Natanzinho Lima. Esse popurri aqui, rapaz, é um bolero sertanejo diferente, né? Top demais, top demais. Sucesso é aqui no Estação 98.9, na nossa Conda. E você participando comigo, já tem muita gente. Bom dia! Que frio gostoso! É, tem gente que gosta. Eu gosto, não tão frio assim, mas eu gosto. Obrigado aí, Fátima, pela mensagem, pelo carinho também. 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Olá, Marlon! Chegou o frio! 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Wanda Mendes, do bairro São Cristóvão. Alô, Wanda! Aquele abraço também para você. Bom dia, Santina de Melo, do Passo dos Fortes. Estamos ligados na programação. Ótima quarta-feira, abençoada. E colocou aqui, ó. Eu acho que é pinhão na chapa. Que maravilha, maravilha. Santina, aí tu foi bem. 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Vou fazer o primeiro intervalo comercial e vou voltar já, sempre com você ao meu lado, mandando aquela mensagem, aquele WhatsApp maravilhoso, 3361-3110. É o nosso Estação, fazendo a diferença. Quer levar o kit da Bia Azul? Então manda mensagem aí, tá? Não para de mandar mensagem. Faz tua parte. 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Volto já!
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Intervalo rápido por aqui, né? Intervalo rapidaço por aqui. Deixa eu mandar um abraço pra Lizy. Obrigado, Lizy. E as flores? Quem mandou as flores, né, Lizy? Aqui. Abraço a você, doutor Ricardo, doutora Samantha. Legal, ontem estive aí. Que legal a conversa, foi muito bacana. Obrigado por esse carinho, né? Obrigado por esse atendimento incrível. Tamo junto, tá? Mas quem mandou as flores, né, Lizy? Rapaz do céu, que maravilha. 3361-3110. Você já recebeu flores e não sabe de quem? Ei, o cara deve ser, né? Aquele admirador secreto, ultra, máximo secreto. É brincadeira. 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Essa música é linda, é maravilhosa pra você que é romântico, pra você que curte. Rick Renner, Ela É Demais. Muito bom dia pra você. Tamo por aqui com a sua audiência.

0: 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Tem amores que matam, né? Tem amores e desejos que matam. E aí, você já sentiu esse amor? 11 horas e 24 minutos, 9 graus a temperatura agora. Uma ótima quarta-feira pra você. Uma quarta-feira gelada, maravilhosa. Agora é hora de dar aquela moral pros nossos ouvintes que mandam mensagem de áudio, que querem participar do sorteio. Fala aí comigo, bom dia!
1: Bom dia, gigante Marlon Luiz. Estamos ouvindo a melhor programação.
0: Obrigado.
1: Escutando a melhor rádio. E se não lava, não seca, meu Jesus, conserta.
0: Foi muito bem, seu Antônio, aquele abraço a você, vai!
2: Oi, olá, bom dia, Mauro Luiz.
0: Bom dia, Mauro.
2: Nesta quarta-feira, dia de São João, gelada.
0: Verdade.
2: Gelada aqui na minha feliz
0: Guatambu. Hoje é dia de São
2: tu
0: João.
2: Tu diz que Chapecó tem sol? Aqui não tem sol, tá tapado
0: muito
2: de
0: nevoeiro.
2: Geração.
0: É nevoeiro,
2: e
0: né?
2: O sol não
0: é
2: quer sair, rio? Tá emburrado aí, emburrado e não quer sair. Mas é assim mesmo.
0: É verdade.
2: Se não lava, não seca? Biazus conserta.
0: Oi. Muito bem, tá no sorteio. Cortou o áudio aqui, não sei porque às vezes corta, mas faz parte, né? Obrigado, tá no sorteio. Pior que tem muitos lugares que o sol demora a aparecer, né? Um lugar é o Paial também, eu acho que lá meus tios é pra ver o sol demora lá. Não sei, tem dias que sim, tem dias que não. Bom dia, gelado! Se não lava, não seca, Biazus conserta. Quem mandou aqui foi a Lourdes Marasca. Aquele abraço. Bom dia! Se sua máquina não lava, não seca, é isso aí. Wanda do bairro São Cristóvão. Se não lava, não seca, Biazus conserta. Bom dia, tudo bem, Marlon? Estamos na escuta aqui no Alto Cambuim, Nova Itaberaba. Alô, Jair Bresciani, Dona Tere Bresciani, estão sempre ouvindo a gente. Tem mais aqui, deixa eu ouvir.
3: Bom dia, Marlon.
0: Bom dia.
3: Bom dia, Lucas. Bom dia, todo o povo da estação. Aquele abraço.
0: Que beleza.
3: E se não lava, não seca, Biazus conserta. É a Carolina Kingerska que dei pra
0: mim. Valeu, Carol, aquele abraço. Quando eu tô aqui, o Lucas se manda, né? Porque eu faço mesa também, o Lucas se manda, né? Quando tá o Cleiton aqui, ele tem que ficar até o final. É, mas é bom fazer o quê? O Lucas fala assim, ai, que bom que é você. Aí eu fico de folga, mas que maravilha, que espetáculo. Vamos lá.
4: Bom dia, tudo bem, meu amigo?
0: Bom dia, tudo bem?
4: Se não lava e não seca, já sabe, né?
0: É verdade.
4: Conserta.
0: E conserta mesmo.
4: É o Osmar do Santa Maria.
0: Fala, Osmar.
4: Trampo e ligadito na 98.9.
0: Bom trabalho pra você, Osmar. Obrigado pela mensagem aí, tá? Bom dia, gente legal. Programação top. Se não lava, não seca, Biazus conserta. Adele, do bairro São Cristóvão. Valeu, Adele! Valeu, Adele! 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Segue a gente aí nas redes sociais, dá aquela moral pra gente.
5: Bom dia, seu Marlon.
0: Bom dia.
5: Tranquilo.
0: Tudo bem, graças a Deus.
5: Tudo tranquilo.
0: Que bom, né?
5: Hoje eu tava fazendo minhas contas.
0: Opa, sobrou não? Sobrou dinheiro ou não?
5: 11 anos que...
0: É outra conta.
5: Comi pamonha. Pamonha. De dois tipos lá. Meu céu, quanto... Lá, pra eles lá, é verão. Pedi uma música lá do teu gosto lá, que você achar ali uma bem sertanejona. Rodar aí, tudo é bom.
0: Com certeza.
5: E o frio não quer dizer, né?
0: Faz parte,
5: nós isso. Temos que enfrentar.
0: Faz parte. Tem que enfrentar, né, seu Nero? Não dá pra gente pegar e dizer assim, ó, não, frio, nada. Ele vai aparecer. Uma hora ou outra pra gente aqui, ele vai aparecer. Pode ter certeza disso. Obrigado, seu Nero. Obrigado. 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Esse é o nosso Estação, bombando com a sua audiência sempre.
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0: J Quest. Fácil, como é fácil. Energia é que nos movimenta. Então é o seguinte, ó, energia positiva nesse dia de São João, aproveita. Meu gigante abraço a você. Bom dia.

0: nossa estação. Fechando mais um bloco por aqui. Tá chegando o André De Lázari, que temos uma entrevista legal, exclusiva por aqui, nosso departamento de jornalismo. 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O Estação, com a temperatura aumentando. Daqui a pouco, depois que eu voltar, depois do André, vai ter aqui fofoca. Eu sempre escuto a vinheta do Estação que tem fofoca, mas eu não trago fofoca, porque pior que fofoca não agrega. Mas tem uma fofoca aqui legal que o pessoal tá bombando, a tal da Virgínia. Por que que eu vou trazer a fofoca dela? Porque, cara, colocaram a Virgínia por todos os seguidores, né? Televisão, a Globo botou a televisão lá aberta para chamar a atenção. E o pessoal tá odiando a participação dela na Copa. Parece que ela não sabe falar de futebol. Parece que o que ela fala tudo atravessa. Nada é real, mas é a Virgínia, uma mulher rica, poderosa, e todo mundo sabe como ela chegou, né? Com o seu Instagram, com o seu YouTube, com as suas redes sociais. Agora seria uma boa pauta, né? As mulheres na Copa do Mundo estão fazendo bonito? Na minha visão, tem mulheres que sabem mais que homens. Vou te falar, tem mulheres no comentário que sabem mais do que homens. Agora, tem umas também que não sabem, não conhecem futebol, assim como eu conheço. Acho também que tem homens que não entendem nada de bola, né? Começando com o André, aqui do meu lado, não entende nada de futebol. Não, o André entende, é brincadeira minha. O André entende sim de futebol. Agora, eu acho que futebol todo mundo sabe um pouco, né? Um pouco sabe. Todo mundo é técnico, todo mundo é comentarista, porque o futebol tá na veia. André De Lázari vai assumir aqui, vai bater um papo com vocês, vai explicar o que está acontecendo, né? Vai explicar o que ele vai fazer nesse momento. O espaço aberto para o nosso departamento de jornalismo, agora na nossa Condá FM. André, assume aí, irmão, é com você.
1: Muito obrigado, Marlon. São agora 11h35 da manhã. Vamos aqui fazer o contato direto com o deputado estadual Marcos Vieira pelo nosso novo sistema de ligação via WhatsApp. Vamos buscar ouvi-lo nesse momento em função de duas questões que envolvem os aeroportos de Pinhalzinho e de Itapiranga, os aeroportos que vão ser implantados. No caso, neste momento ele não está nos atendendo, mas temos as informações se por um acaso não houver sucesso em conseguir conversar com o deputado estadual Marcos Vieira do PSDB, ele que recentemente acabou desistindo da sua pré-candidatura ao governo de Santa Catarina e agora será candidato à reeleição a deputado estadual. Vamos tentar novamente contato com o deputado Marcos Vieira. Se não for possível, vamos então trazer as informações aqui diretamente.
2: Alô?
1: Ok, alô. Deputado Marcos Vieira, o senhor está ao vivo na Condá FM, conforme programado. Estamos conversando com o senhor sobre os aeroportos regionais de Pinhalzinho e Itapiranga. Um bom dia.
2: Bom dia para todas as senhoras e seus ouvintes da Super Condá. Para mim é uma alegria muito grande de voltar a conversar com todos vocês. Sim, é verdade, nós estivemos no final dessa semana com o governador Jorginho Melo, primeiro em Pinhalzinho, na segunda-feira, praticando o ato de entrega da ordem de serviço para iniciarmos a construção do aeroporto regional de Pinhalzinho. Uma obra muito esperada há 30, 40 anos e que nós conseguimos tirar do papel a um custo aproximado de 15 bilhões de reais. Isso tudo começou lá com o Luiz Agonel, que é o presidente do Aeroclube, com o prefeito Senna na época, e agora com o prefeito Alessandro Beltrame. E também lá em Itapiranga, nós também temos aí agora a revitalização do aeroporto de Itapiranga. Mas tudo isso é porque a região tem se desenvolvido bastante, bastante mesmo. Já foi feita a revitalização do aeroporto de São Miguel do Oeste, foi feita a revitalização do aeroporto de Dionísio Cerqueira, extremamente necessário, tendo em vista que nós conseguimos fazer a privatização da aduana de Dionísio Cerqueira. Já vários aviões estão pousando diariamente lá, levantando voo, inclusive com iluminação noturna. E agora, essa grande notícia que é realmente, né, o início da construção do aeroporto de Pinhalzinho e da revitalização do aeroporto de Itapiranga. Veja, extremamente Santa Catarina, dentro em breve, passará a ter 4 aeroportos em funcionamento, né? Além do, evidentemente, do aeroporto de Chapecó, que é um dos maiores de Santa Catarina, e também do aeroporto de Xanxerê. Então, o nosso extremo de Santa Catarina vai ter aí em operação, dentro de um ano e meio, 4 aeroportos. E aí, com possibilidade real também de termos, né, o início da operação dos chamados voos regionais. E também a instalação da chamada Operação Arcanjo, que é um braço do Corpo Bombeiro para salvamento de vidas, né? Pois em cada aeroporto pode ter a possibilidade, temos uma aeronave, um helicóptero e a instalação do bombeiro militar nesse aeroporto. Então, muito importante para todos nós essa ordem de serviço à construção do aeroporto de Pinhalzinho e também para a revitalização do porto de Itapiranga.
1: Muito obrigado, deputado, pelas informações e um abraço, estamos sempre à disposição.
2: Muito obrigado para todos, que Deus abençoe a todos. Muito obrigado.
1: Aí então falou o deputado estadual Marcos Vieira, do PSDB, e com isso vamos ao intervalo comercial. Na volta, vamos ter mais música aqui no Estação 98.9.
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0: Ah, nessa semana comigo no comando. Eu, Marlon Luiz, estou por aqui até sexta, tá, gente? Até sexta-feira. Aí depois eu volto quando o nosso Cleituba se ausentar de novo, né? Com o seu projeto, com o seu trabalho. 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Eu vou dar aquela moral para você que tá me ouvindo aqui e tá mandando mensagem, tá? Preciso colocar vocês no ar, vai.
1: Bom dia,
0: Condá. Bom dia.
1: Na escuta do programa.
0: Obrigado.
1: Recoloque no sorteio.
0: Claro que sim.
1: Lava, não seca, Deus desconcerta.
0: É isso mesmo.
1: Um ótimo dia para todos. Sou ele preso que ligou a tambor.
0: Tá bom, Eli, aquele abraço a você. Vai, seu Carlos.
2: Bom dia, Marlon.
0: Carlos
2: Gonçalves é lindo, velho.
0: Fala, Carlão, aquele abraço.
2: Não lava, não seca, Dias Luz consegue.
0: É isso.
2: Tem um bom dia aí.
0: E bom
2: um
0: bom dia.
2: Jogo pra nossa seleção brasileira.
0: Vamos que vamos, seleção brasileira. E o homem tá confirmado, hein? O Ancelotti confirmou o Neymar, hein? Confirmou o Neymar. Não pra ser titular, mas tá relacionado. Vamos saber se ele vai sair jogando uma hora e meia antes do jogo acontecer, então tem que esperar. Bom dia, não lava, não seca, Biazus, conserta, Jandira mandou por aqui. Alô, Miriam, fala aí, Miriam.
3: Bom dia, Marlon, é a Miriam de Oliveira, Passo
0: dia.
3: Forte.
0: Tudo bem, Miriam?
3: Estou na sintonia do nosso programa, Marlon.
0: Que bom saber disso.
3: Pode uma música boa aí, Marlon.
0: Tá bom.
3: Adeus, Mariana. Ou se não, o
0: Qual?
3: João Boiadeiro com Moreno e Moreninho.
0: Creme.
3: Ofereço para vocês a rádio, para quem estiver escutando.
0: Moreno e
3: agradeço
0: Moreninho.
3: Agradeço por atendida, Marlon.
0: Tá bom, tá beleza. Obrigado, Miriam, obrigado. Adeus, Mariana e o com Moreno. Rapaz do céu, que beleza, vai.
4: Bom dia. Meu nome é Ivone Panini. Fazendo um convite para os idosos.
0: Opa.
4: Do bairro São Cristóvão.
0: Alô, São Cristóvão.
4: Hoje à tarde vai ter uma festinha para os idosos, festa junina, com fraternização.
0: Certo.
4: Vai ser uma tarde muito legal.
0: Legal, hein?
4: Estou convidando até vocês, se querem participar, estão convidados.
0: Tá ótimo.
4: Vamos lá, que vai ser uma festa muito boa.
0: Tenho certeza que vai, se eu não tivesse que trabalhar hoje até as 16h, estaria. Se bem que hoje aqui no Grupo Condá vai ter a festa junina de todo o grupo, aqui no nosso salão de festa, na nossa rádio, nesse lugar lindo que é o Complexo Condá. É maravilhoso aqui, então hoje vai ser reunido todos os colaboradores do grupo aí numa festa junina especial para a gente, né, que trabalha aqui na Condá, na Oeste Capital, na Clube e também no Clique RDC. Legal demais, esse é o Grupo Condá, né, unindo todos, isso é bom demais. Bom dia, Marlon, não lava, não seca, é isso aí, Nedir Perosa, do bairro Líder, me coloca no sorteio. Nesse momento começa a bombar, né, Alô, Lise, beijão pra você, tá aqui, ó, a sua música, Rio Negro e Solimões, La Bella, Luna, bom trabalho pra você, bom demais saber que você tá aí ouvindo, beijão, obrigado pelo carinho, pela companhia, Rio Negro e Solimões.

0: Fale um pouco de você, fale um pouco de você, Daniel.
1: Pedindo pra você voltar, só tô te contando como é que tá.
0: Que maravilha, o Estação 98.9 é alegria, é diversão, é alto astral juntamente com você. Nas manhãs da Condá é isso. Faltando 4 minutinhos para o meio-dia, você que já tá almoçando, bom almoço. Você que tá fechando o seu almoço aí, ó. Faz aquele almoço legal pra quem você ama, pra família que você ama, que você curte. É muito bom. Mas não desliga o rádio, o seu aplicativo. Fica aí com a gente no computador também. É bom demais. Fico feliz em saber que você tá grudadinho comigo aqui nas manhãs da Condá. Essa semana vai ser pela manhã, tá? Aí semana que vem somente à tarde. Mas eu vou sentir muita saudade de você que ouve as manhãs da Condá. Porque eu sei que tem gente que pode ouvir de manhã, né? Outros só ouvem à tarde. Mas o carinho que a gente tem por vocês que nos ouvem, que fazem a Condá, gente, não tem tamanho, tá? Obrigado. Obrigado mesmo. 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Você está aqui e eu tô sabendo. Eu vou trazer mais participações. Quero você falando comigo. Vai!
2: Bom dia!
0: Bom dia!
2: Eu sou Iracema Ferreira, aqui do Bom Pastor.
0: Oi, Iracema!
2: Se não lava, não seca, dias outros conserta.
0: É isso!
2: Um abraço para vocês, tudo de bom, em pé.
0: Obrigado pelo carinho e pela mensagem.
3: Ô Marlon, bom dia.
0: Bom
3: dia. Quando ele é freddo, as pessoas dizem que ele é freddo. Quando ele é caldo, ele é caldo. Quando ele mola via temporal, que essa sala está casa e diz que é dado temporal. Tudo così, né? É, conforme.
0: É verdade. É verdade.
3: Dá assunto para falar, né?
0: Alguma coisa
3: quando
0: eu entendo.
3: Quando é freddo, quando é caldo, é caldo. Quando é. Piove, piove.
0: É verdade.
3: Tudo così.
0: É verdade.
3: Se unir, é contente.
0: Isso aí, pra contentar todo mundo. Quando é chuva, quando é frio, quando é calor, e assim nós vai, né? E quando é calor, de baloque. Você viu que lá na Europa tá todo mundo lá receoso, né? Porque já morreu gente lá com o alto calor. Ontem tava 43 graus na Europa. É brincadeira, o povo não tá acostumado com essa quantidade de calor, não.
4: Bom dia, Marlon Luiz.
0: Bom dia.
4: Uma ótima semana para vocês.
0: Obrigado.
4: Faz esse programa muito especial.
0: Muito obrigado.
4: Concorrer ao sorteio da Biazus. Não lava, não seca, Biazus conserta. Marisete Bertolo Raima, aqui da Bela Vista, sempre na escuta.
0: Obrigado, Marisete, obrigado.
5: Marlon, muito bom dia, amigo. Parabéns.
0: Bom dia.
5: Aqui é Rock João do Centro.
0: Fala, Rock.
5: Marlon, é o seguinte. Eu já vi seleção mundial, mundiais, cortar a cara machucada, jogador machucado, e mandar de volta. Agora, levar a cara machucado para a seleção, para a Copa, sinceramente, amigo, eu tô com mau presságio. Um grande abraço, amigo, boa semana. Desculpa o desabafo.
0: Tá certo, Rock, tá certo. É que tem gente que pensa assim mesmo, e é a primeira vez que eu vejo levar machucado. Para você ver a importância que tem o Neymar, na minha visão, né? Porque não tem ninguém. O Brasil tá com uma safra, cara, muito pequena com a qualidade de futebol. O Uruguai também fez isso com a Arrascaeta. Tá machucado, mas levou igual. E Uruguai tá bem complicado, porque o Uruguai pega no último jogo a Espanha e vai ter que vencer o jogo. Se empatar, vai ter que torcer por resultados aí, né? Alguns resultados, porque pode cair fora. Pode cair fora. Se perder pra Espanha, tchau. E o Arrascaeta também foi machucado. Para você ver como a safra no nosso país, como disse o Rock, cara, tá machucado, o pessoal cortou o Romário, né? E levou aí outros, o Brasil foi campeão. Quem cortou foi o Felipão, né? Então, cara, a safra, a nossa safra tá bem pequena, vou te contar. Bom dia, Marlon, tudo bem? Sempre ligado, Valdir Manioto. Valeu, Valdir, aquele abraço. Não lava, não seca, Biazus, conserta, Lurdete. Obrigado, Lurdete, obrigado, vai.
6: Bom dia, Marlon, tudo bem?
0: Bom dia.
6: Tô sempre na escuta desse maravilhoso programa.
0: Obrigado, obrigado, obrigado.
6: Se não lava e não seca, Biazus, conserta. Liliana Esmanioto, obrigada, um abraço.
0: Grande abraço também pra você, gente. Vamos lá que eu tô atrasado. Bruno e Marrone, tá chegando agora no Estação. Favo de Mel. Meio-dia e um. Um ótimo almoço pra você. Uma excelente tarde.

0: Investe em mim com Jonas Esticados. Essa música é legal, né, cara? Por que você não investe em mim, rapaz? É brincadeira. Às vezes custa muito investir, né? Às vezes custa muito caro investir. Fazer o que faz parte. Gente, eu vou pedir perdão a vocês aqui. Não vou conseguir ler todo mundo e nem colocar no nosso sorteio, porque, cara, estamos atrasados. Porque esse programa é um sucesso, né? Mas muito sucesso. Deixa eu colocar mais um áudio aqui rapidamente. Vamos lá, fala comigo aí.
1: Bom dia, chegando do trabalho pro almoço. E o radinho se encontra ligado.
0: Que bom, isso é bom.
1: De manhã a gente ouve, sai pro trabalho e deixa ele ligadinho. Ah, que Deus abençoe nosso dia hoje maravilhoso, com esse sol maravilhoso. Se não lava e não seca com toda essa chuva e esse frio, a Bia Azul conserta. Milene, do Bom Pastor.
0: Valeu, Milene. Abraço, um ótimo dia pra você também. Vai aqui, quero ver.
2: Bom dia, Marlon Luiz.
0: Bom dia. Bom dia.
2: É o Mírio aqui do seminário.
0: Fala, Mírio.
2: Coloca nós no sorteio aí.
0: Tá no sorteio, tá no sorteio. Já estamos na tarde, né? Já é boa tarde. Alô, Vero, tá lá com o rádio ligadaço na Condá. Obrigado, não lava, não seca, Bia Azul conserta. Obrigado, Vero. Bom trabalho também pra vocês. Gente, não tô conseguindo colocar. Tô colocando o pessoal no sorteio já aqui, tá? Vou colocar mais um aqui, o último de hoje.
3: Bom dia, Marlon.
0: Bom dia.
3: Bem? Sou a Helena, sempre ligada no teu programa.
0: Valeu, Helena.
3: Aí, muito bom ouvir tua voz.
0: Obrigado.
3: Quero participar do sorteio aí. Você não lava, não seca, o Bia Azul conserta.
0: É isso.
3: Tudo de bom. Um abraço pra todo mundo que estão escutando o programa. Um ótimo dia pra todos. E até o programa da tarde, que eu sempre escuto o teu programa da tarde.
0: Obrigado,
3: tá?
0: Muito obrigado.
3: Tá bom?
0: Obrigado, Helena.
3: Um grande abraço.
0: Obrigado, obrigado. Sempre gentil, obrigado pelo carinho, tá? Tarde, tô aqui de novo com o Resenha Nota 10 e também com o Tarde Radar. 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A Marta tá chegando agora para dar o recado no nosso programa.
4: Bom dia, Cleiton César. Bom dia, ouvintes do Estação 98,9. E o frio chegou com tudo, né? 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
0: 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Nery, Nery, no centro de Chapecó, volto já.
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4: 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E você comigo, ei, ei, vai mandando mensagem, dá tempo ainda. Colocando Não Lava e Não Seca, Biazus conserta. Vamos pra reta final por aqui. 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Zezé de Camargo e Luciano. Uma hora e meia. Já me chegava, né? Fala a verdade. Já chegava pra você. Uma hora e meia. Bom dia pra você. Bom dia, Gondá. Bom dia, Chapecó. Um ótimo almoço. Eu vou falar bom dia porque eu não almocei ainda, então se vira, né?

estamos chegando ao final, tem mais duas modas pra você aqui ainda, e tem mais duas modas pra fechar o nosso Estação. Alô, Hugo Suzinha, aquele abraço, também está comigo, obrigado pelo carinho aí. As mensagens que chegaram agora, gente, pode ficar tranquilo, tá todo mundo no sorteio, tá? A Nelly de Vale, aquele abraço também, Nelly, valeu, valeu, valeu, valeu demais. Alô, Joãozinho, aquele abraço pra você. Gente, tô indo nessa, mas volto daqui a pouquinho, 1 da tarde, tá? 1 da tarde com a equipe Nota 10 no Resenha Nota 10. E depois, é claro, com o nosso Tarde Radar. O Estação volta amanhã, quinta-feira, com esse sol maravilhoso bombando em Chapecó, hein? E a sua companhia demais, demais, demais. Agora, 11 graus a temperatura, meio-dia, 20 minutos, com esse sol e tá 11 graus. Ei, é pra ser mais frio nessa madrugada e amanhã também, então... Se liga, se liga! Amanhã eu tô de volta. 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Marisete Grezelli. O meu ótimo bom dia, excelente boa tarde para você. E hoje tem seleção brasileira. Todo mundo torcendo para o Brasil, né? Espero que sim, né? Espero que sim. Continue se cuidando, fazendo a diferença com Deus no coração e esse lindo sorriso neste rosto maravilhoso. O meu gigante abraço a cada um de vocês. Tchau, até daqui a pouco.

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0: Boa tarde, estamos iniciando pela Condá FM, mas o informativo BRF, hoje é quarta-feira, dia 24. Programação de carregamento dos lotes de frangos. Claudir dos Santos, aviário 2, carrega hoje 21h20. Claudir dos Santos, aviário 4, amanhã 1h20. Gilberto Rampazzo, aviário 2, amanhã 4 horas. Gilberto Rampazzo, aviário 1, amanhã 7h40. Moacir Babice, aviário 1, amanhã 10h50. E o aviário 2, 13 horas. O aviário 3, às 15h30. Salete Herman, aviário 1, amanhã 21h20. Programação de carregamento dos lotes de perus. Matheus Jordan, todas as fêmeas 2.681, amanhã 2h30. Norivaldes Garbosa, todas as fêmeas 3.303, amanhã 3h50. Maximino Zanotelli, todos os machos 3.360, amanhã 5 horas. Maximino Zanotelli, todos os machos 3.360, amanhã 7h50. Jacir Todo, todas as fêmeas 6.425, amanhã 9 horas. Maximino Zanotelli, todos os machos 3.360, amanhã 10h30. Maximino Zanotelli, todos os machos 2.670, amanhã 13 horas. Jacir Todo, todas as fêmeas 6.426, amanhã 13h30. Gilberto Andrin, todos os machos 3.239, amanhã 15 horas. Gelson Comim, todas as fêmeas 4.800, amanhã 23 horas. Valdir Dalla Costa, todas as fêmeas 6.494, amanhã 23 horas. Sexta-feira, frangos. César Trentin, Roberto Moresco, Nadir Basso, Crucir Giacomelli, Claudir dos Santos, Perus, Gelson Comim, Valdir Dalla Costa, João Bernasconi, Leandro Tonin, Hélio Zimmer. Sábado, frangos, José Dupont, Lucy Tramontina, Vitorino Nanin, Perus, Hélio Zimmer. Sexta-feira receberão Peluzinhos, Márcio Gabiati, aviário 3 e 4, 11 horas. Alojamento de Peluzinhos de 28 dias. Marilene Luvisão, amanhã 6h20. Gimaris Calve, 10h20. Luiz Winkler, 11h20. Arlindo Valentini, 14h40. Vanderlei Orso, 17h30. Na sexta, Luiz Winkler, Amantino Reolão, Isângela Salvani, Vanderlei Fosqueira, Edson Batistello. Transferência de perus de 28 dias. Aires Rotava, amanhã 4 horas. Adoris Suércio, amanhã 12 horas. Amanhã receberão pintinhos. José Tiziane, 12h30. Elenice da Fonseca, Avelho 2, 12h30. Silvio Mar de César, Avelho 1, 13 horas. Mário Bodigemer, 14h30. Adelino Severo, Avelho 3 e 4, 14h30. Jocinei de Sordi, Avelho 2, 14h30. Nédio Giacomelli, 16 horas. Iracema Neus, 16h30. Evandro Creus, 18h30. Na sexta, Adelino Severo, Benjamin de César, Sadi Piran, Silvomar de César. No sábado, Emílio Dalcortivo, Ervino Kiela, Nilson Briscovit, Sadi Piran. Avicultor, alguma dúvida? Só ligar aqui na rádio. Telefone 3361-3110. Convite, grande festa domingo na comunidade da linha Pedro e Paulo. A programação é a seguinte: 10h30 missa, churrasco de patrão de meio-dia e à tarde matiné com o grupo Novo Tempo. Informativo BRF volta amanhã, meio-dia e 30, com mais informações.
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14: A Escola de Governo, ENA, completa 17 anos no dia 24 de junho. Consolidada como uma das principais instituições de formação de servidores públicos de Santa Catarina. Atualmente, são mais de 70 mil alunos ativos e mais de 100 mil certificados emitidos nos últimos anos. A instituição oferece cursos presenciais, online, especializações e programas voltados à modernização da administração pública. Para o presidente da ENA, Estevão Roberto Ribeiro, os resultados mostram a relevância da capacitação permanente para a melhoria dos serviços prestados à população.
15: O governo é um governo dinâmico. Não só a legislação muda e a gente tem que fazer uma adaptação a essas legislações, como também a necessidade de novas técnicas, novas teorias. Então, a função do governo de Estado é sempre dar o melhor de si para o cidadão. E com isso, nós só podemos dar o melhor de si quando nós temos uma formação permanente das pessoas que trabalham com esse público que são os nossos servidores. O importante disso aí é que essa capacitação é uma capacitação contínua. Tem alguns dos nossos cursos que são feitas de todo ano.
14: Atualmente, a ENA possui cursos em áreas como gestão de políticas públicas e governança e prepara novos lançamentos, entre eles, a especialização em geotecnia, tema considerado estratégico para Santa Catarina, diante dos desafios relacionados às chuvas intensas, deslizamentos e obras de infraestrutura. Ao falar sobre o tema, Estevão Ribeiro destaca a importância da qualificação técnica para prevenir problemas e fortalecer a segurança das estruturas públicas.
15: O que é que trata, de maneira geral, a geotecnia? Ela trata do suporte do solo e das nossas rochas com relação às grandes estruturas, como ponte, como estrada, como portos, aeroportos, e trata também da proteção dos nossos taludes, ou seja, quando tem chuva muito forte, como é que fica a situação dos nossos taludes.
14: Outro destaque é a plataforma ENA Virtual, considerada uma das mais modernas do país. O ambiente digital reúne cerca de 3.800 cursos, e permite que servidores de todas as regiões tenham acesso à capacitação sem necessidade de deslocamentos, reduzindo custos e ampliando o alcance das ações de formação. Informações sobre cursos e inscrições estão disponíveis nos portais da instituição. Acesse enabrasil.sc.gov.br. De Florianópolis, da Rede de Notícias Acaerte, Amarílis Pequeno.
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4: Boa tarde. Hoje é quarta-feira, 24 de junho. Seja bem-vindo ao Correspondente Condá. Na mesa de áudio está Nathan Helbing. As manchetes de hoje. Ana Hickman grava para a feira Bem Casados.

mínima de 1, máxima de 15 graus. Sol entre nuvens sem previsão de chuva. Na sexta-feira, céu de Brigadeiro. Mínima de 2, máxima de 18 graus. Para o sábado, mínima de 4, máxima de 22 graus, com leves pancadas de chuva à noite, acumulado de 3 milímetros. A polícia militar recuperou uma bicicleta furtada na noite de ontem em Pinhalzinho. Ao chegar ao local do crime, os policiais encontraram um homem contido por populares após ser identificado com uma bicicleta com registro de furto. Em contato com a proprietária, ela relatou que percebeu o desaparecimento do objeto de sua garagem e, ao analisar imagens de monitoramento do condomínio, constatou que o furto havia ocorrido dias antes. Segundo a vítima, ela foi informada de que um indivíduo estaria circulando com a bicicleta furtada, sendo contido por moradores até a chegada da guarnição. O furto já havia sido registrado às autoridades. Questionado pelos policiais, o suspeito de 33 anos alegou que havia pegado a bicicleta há mais de uma semana e que pretendia devolvê-la quando foi abordado pelos moradores. Diante das informações, o homem foi preso em flagrante e conduzido à delegacia de polícia. Por volta das 4 da tarde de ontem, a polícia militar prendeu 2 homens por tráfico de drogas no interior de Iporã do Oeste. Durante rondas preventivas na localidade, os policiais abordaram um automóvel ocupado por 2 homens de 24 e 33 anos. Na busca veicular, foram encontradas 2 embalagens de maconha, 60 gramas, localizados entre os bancos. Ao serem questionados, um dos envolvidos admitiu que transportava a droga com a finalidade de venda. Em diligências continuadas, os policiais apreenderam 2 tijolos de maconha com 1,6 kg no total, além de um prato e faca utilizados para o fracionamento do material ilícito. Também foi apreendida uma balança de precisão. Diante dos fatos, os 2 homens foram presos em flagrante e conduzidos à delegacia de polícia de São Miguel do Oeste. A apresentadora Ana Hickman gravou para a feira Bem Casados e falou sobre a importância das escolhas no planejamento do casamento. A comunicadora compartilhou uma reflexão sobre a importância das escolhas feitas durante a organização de um casório. No vídeo que circula nas redes sociais, Ana frisa que cada decisão influencia diretamente a experiência e as memórias construídas pelos casais. Salienta a relevância de contar com fornecedores preparados para participar de um momento mais importante da vida. A mensagem dialoga diretamente com a proposta da Feira Bem Casados, que há 17 edições conecta noivos, famílias e organizadores de eventos aos principais profissionais e tendências do setor. A Feira Bem Casados chega este ano consolidada como uma das maiores e mais relevantes feiras de casamentos e eventos do Brasil. O evento acontece de 10 a 12 de julho no Parque de Exposições Valmor Lunardi em Chapecó, reunindo fornecedores, profissionais e marcas que ajudam a transformar sonhos em realidade. As inscrições podem ser realizadas no site feirabemcasados.com.br. Juntos salvamos vidas. É com esse lema que o EMOSC reforça seu compromisso social de salvar vidas. Isso é possível graças ao envolvimento da comunidade por meio das doações voluntárias de sangue e medula óssea. Envolvidas nesse propósito, várias instituições, a exemplo da Cooper Alpha, apoiam a causa e mobilizam seus colaboradores para esse gesto nobre. Como forma de agradecer o incentivo e inúmeras contribuições, a equipe do EMOSC de Chapecó promoveu uma cerimônia no dia 19 na sede da entidade. A homenagem com o lema pensado na Copa do Mundo, Jogue Junto, Dê o Seu Sangue, faz parte das atividades alusivas ao Dia Mundial do Doador de Sangue, celebrado em 14 de junho, e a campanha Junho Vermelho. Atualmente, a maior necessidade do EMOSC é para o sangue dos tipos O positivo, O negativo, seguido de A positivo e A negativo. Podem doar sangue pessoas entre 16 e 69 anos, com mais de 50 quilos e em boas condições de saúde. Pessoas acima de 60 anos só podem doar se já tiverem realizado uma doação antes dos 60 anos. A inovação em saúde ganhou destaque durante o Hackathon Startup One Health, realizado dentro da programação do 4º Congresso Interdisciplinar em Saúde. A atividade reuniu acadêmicos, profissionais, mentores, jurados, professores e representantes de diferentes instituições em uma imersão voltada à criação, validação e apresentação de soluções para desafios da área em Chapecó. Com apoio do Sebrae, o Hackathon estimulou o desenvolvimento de ideias com potencial para se transformar em negócios inovadores. Ao longo do dia, os participantes trabalharam em temas ligados à saúde, validaram propostas, avançaram no desenvolvimento de ideias e concluíram a jornada com apresentações de pitch e premiação.
Para o acadêmico de enfermagem da UDESC e membro do programa de fomento ao empreendedorismo de negócios na enfermagem,

0: Giordano Parisotto. A experiência representou uma oportunidade de conectar o conhecimento científico produzido na universidade com soluções tecnológicas aplicadas à sociedade. A atuação dos mentores foi um dos diferenciais da programação. O agente de inovação da Inctec, a incubadora tecnológica da UNO Chapecó, Renan Magno Amaral dos Santos, participou da atividade como mentor e auxiliou as equipes na estruturação dos negócios. O organizador do evento, o Biriatan Alegranzi Bones, avaliou que o Hackathon trouxe mais dinamismo à programação do congresso e mobilizou participantes que, em muitos casos, nunca haviam vivenciado uma atividade neste formato e destacou a presença de profissionais do Serviço Público de Saúde, considerado um ponto importante para ampliar o alcance das discussões e aproximar diferentes realidades. A atividade contou ainda com professores e convidados de diversas regiões, incluindo México, Argentina, Paraná, São Paulo, Brasília e outras localidades do Brasil. Para a organização, essa diversidade contribuiu para enriquecer o debate, ampliar repertórios e fortalecer a construção coletiva de soluções. Histórias de infância, momentos marcantes, conquistas familiares e sonhos para o futuro ganharam espaço nas páginas de livros produzidos pelos estudantes da fase 1 da Escola de Educação de Jovens e Adultos Paulo Freire, em Chapecó. Para falar mais sobre esse projeto, vamos ouvir a professora Fabiana Itabaldi.
1: Meu sonho é para estudar, aprender. Depois, para me arrumar um emprego boa, para ser um bom empregado.
2: Então, nós aqui do EBM Deja, Paulo Freire, da fase 1, estamos trabalhando com o projeto sobre o livro da vida, onde os alunos aí podem contar um pouquinho sobre a história de vida deles, contando sobre a infância, sobre a família. Tem aí os momentos marcantes, que foi algo que emocionou, inclusive, durante a construção desse projeto, né?
3: Eu contei sobre o meu casamento, sobre a família, sobre a emoção do primeiro filho que eu tive, e assim foi, né?
1: Livro da vida é um livro que eu escrevi, mesmo com meus pensamentos, para desejar tudo mãe que tem filho, para não desistir.
2: Eles puderam colocar também como está a vida deles hoje, né? Muitos trabalhando, estudando, voltando para a escola estudar. E também muitos deles voltaram a sonhar, né? E no final do livro mostra lá os sonhos que eles têm. Então foi muito importante aí durante também esse processo sobre a alfabetização deles, o letramento, a escrita espontânea deles, né? Sobre a história deles. Então eles se desafiaram a escrever sozinhos.
1: Quem está estudando tem esperança e tem vida.
0: Durante muito tempo, a tuberculose foi tratada como uma doença do passado. No entanto, os dados atuais mostram que ela segue um desafio global. Segundo a Organização Mundial da Saúde, a tuberculose continua sendo a principal causa de morte por doenças infecciosas no mundo, com cerca de 10 milhões de novos casos registrados todos os anos. A tuberculose é causada por o bacilo de Koch, uma bactéria que se transmite principalmente pelo ar. A forma mais comum é a tuberculose pulmonar, que atinge os pulmões, mas a doença também pode acometer outros órgãos. Segundo a médica infectologista e cooperada da Unimed Chapecó, Ana Miller Bareje Garay, essa característica exige atenção redobrada. Embora a forma pulmonar seja mais conhecida, a tuberculose pode atingir a pleura, membrana fina que reveste os pulmões, e a parte interna do tórax, além de ossos, rins e até o sistema nervoso central, conjunto formado pelo cérebro e pela medula espinhal, responsável por comandar o corpo. O diagnóstico precoce é a ferramenta mais eficaz para evitar a transmissão e o agravamento do quadro clínico, de acordo com a também médica infectologista e cooperada da Unimed Chapecó, Carolina Ponzi. É imprescindível buscar avaliação médica diante de sintomas persistentes, tais como tosse por 3 semanas ou mais, febre vespertina, suor excessivo durante o sono, emagrecimento inexplicado e perda de apetite. Para Carolina, reduzir o tempo entre o início dos sintomas e o diagnóstico é uma das estratégias mais eficazes para diminuir a circulação do bacilo na comunidade. Nem toda pessoa exposta à tuberculose desenvolve a doença ativa. Em muitos casos, o sistema imunológico consegue conter a bactéria, mantendo-a em estado latente. A prevenção da tuberculose envolve várias estratégias. A vacina BCG, aplicada na infância, protege contra as formas graves da doença, como a meningite tuberculosa. Vamos aos júris populares desta semana no Oeste Catarinense. Neste momento, a comarca de Chapecó realiza uma sessão do Tribunal do Júri para decidir sobre uma denúncia que aponta que no bairro Bela Vista, em 26 de novembro de 2012, o réu teria combinado de visitar a filha na casa da ex-companheira. Quando a mulher entrou no imóvel ao chegar do trabalho, foi surpreendida pelo acusado escondido atrás da porta. Ele teria dado diversos golpes de faca na mulher, atingindo mãos e o pescoço. A vítima tinha terminado o relacionamento 6 meses antes, mas o homem não concordava. O processo corre em segredo de justiça. Na comarca de São Carlos, a sessão do Tribunal do Júri em andamento julga uma denúncia de que, na noite de 10 de julho do ano passado, no Balneário de Pratas, o réu teria ateado fogo em um colchão no primeiro andar de uma casa de madeira. O fogo se alastrou rapidamente e causou a morte de uma inquilina e sua cachorra que estavam no segundo piso da casa. O motivo do crime seria o fato de o acusado ter sido expulso de um imóvel que ocupava como inquilino e que pertencia ao mesmo proprietário da casa incendiada. O processo também corre em segredo de justiça. Na comarca de São Domingos, segundo consta na denúncia, a tentativa de homicídio que será julgada por júri popular amanhã, a partir das 9 da manhã, aconteceu na noite de 1º de novembro de 2019, em Ipuaçu, na Estrada Geral de Acesso a Entre Rios. Felipe da Cruz da Silva teria comprado um aparelho de som, mas manifestou interesse em devolver por dificuldade de pagar. Matheus César Paz seria o novo comprador e acompanhou o proprietário do aparelho à casa de Felipe para buscar o equipamento quando aconteceu um desentendimento. Mais tarde, após um baile em que Felipe e Matheus estavam, Matheus teria atravessado o carro na estrada. Assim que Felipe parou o veículo, Matheus teria efetuado diversos disparos de arma de fogo que atingiram o carro. Felipe conseguiu escapar e buscar abrigo e saiu ileso. E na comarca de Xanxerê, a sessão do Tribunal de Júri de amanhã, a partir das 9 da manhã, julga um caso que, de acordo com a denúncia, a ré teria dado um golpe de faca no peito de um jovem de 25 anos durante uma briga em que o filho dela estava envolvido. Segundo testemunhas e imagens de vídeo monitoramento, a vítima estaria contendo o adolescente que portava um facão e ameaçava outro menino. A acusada é mãe do adolescente que estava armado. A vítima morreu momentos depois de dar entrada no hospital. O crime aconteceu no início da noite de 23 de março do ano passado, no bairro Santa Cruz. O processo corre em segredo de justiça. Uma atitude marcada pela honestidade, pelo exemplo dentro da família, resultou na devolução de um relógio perdido ao seu proprietário em Capinzal. Conforme o jornalismo da Capinzal FM, o caso aconteceu há 25 dias e teve como protagonista Dirlo Lopes, que aproveitou a situação para transmitir à filha, Sofia Dallagnol Lopes, de 5 anos, uma importante lição de cidadania. Enquanto estavam na área de lazer de Capinzal, a menina encontrou um relógio na quadra de tênis. Sem saber quem era o dono, Dirlo entrou em contato com a polícia militar para verificar a possibilidade de entregar o objeto a uma guarnição. Como não havia viatura disponível naquele momento, ele foi orientado a levar o relógio até a delegacia de polícia. Segundo Dirlo, a decisão foi tomada também como forma de ensinar a filha Sofia, por meio do exemplo, valores como honestidade, caráter e dignidade. Na delegacia, a atitude foi elogiada pelos policiais, que destacaram a importância de transmitir esses princípios às novas gerações. Nesta semana veio a boa notícia. Dirlo recebeu a informação de que a Polícia Civil havia localizado o proprietário do relógio, que conseguiu recuperar o objeto e agradeceu pelo gesto. E o momento do lanche na Escola Básica Municipal Diogo Alves da Silva, em Chapecó, é preparado com muito carinho, dedicação e atenção pelas servidoras responsáveis pela alimentação escolar. Além de nutritivos e saborosos, os alimentos são apresentados de forma criativa e atrativa, tornando-se um verdadeiro convite para que as crianças conheçam e experimentem novos sabores. Diariamente, frutas, legumes e demais preparações são organizados em diferentes formatos e decorações, despertando a curiosidade dos estudantes e incentivando hábitos alimentares saudáveis de maneira lúdica e prazerosa. O correspondente Condá termina aqui. 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
3: 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Boa tarde, Marlon Luiz.
5: É o sanatório,
6: capaz que uma Copa do Mundo parou uma guerra, não vai fazer isso com nós, né?
7: Neymar na cabeça, mano.
6: Neymar. Olha a festa aí, vai na live do Facebook, vai na live do YouTube, dá uma olhadinha que tá acontecendo. Nós temos aqui o nosso mestre verde e amarelo, que daqui a pouco ele vai falar, né? Ele...
8: Alô, atenção! Alô, atenção! A escalação do Boa, Brasil! Cara. Neymar!
6: Daqui a pouco o nosso Chacrinha vai falar o que ele espera
8: da minha
6: do
8: frente,
6: Brasil na Copa do Mundo.
8: A bailarina cresce! E a Rita Cadillac!
6: É brincadeira, rapaz! Não tá saindo! Estamos chegando com o nosso resenha nessa festa, porque hoje tem seleção brasileira e nosso trabalho começa às 18 horas com a pré-jornada aqui. Brasil e Escócia, o Brasil aí tendo que ser o primeiro do grupo, querendo ser, né? Vai disputar no saldo de gols com o Marrocos. O jogo é no mesmo horário. Daqui a pouco a gente passa aqui horários de todos os jogos que acontecem. A última rodada de cada grupo hoje... Amanhã, quinta-feira, sexta e sábado, ok? Daqui a pouco, no detalhe pra vocês, aqui no Resenha Nota 10. Estamos com a bola aqui, daqui a pouco eu vou passar a bola pros meus parceiros. 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Chacrinha, olha lá. Ali, ó, Chacrinha, não, no telefone do Michel, bateu uma foto lá, ó, aí, ó.
9: Peraí.
6: Fantástico, aí, ó, isso.
9: Alô!
6: Bota a corneta na boca. 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É isso aí, futebol é prioridade, Copa do Mundo também. Vamos começar só com a Chapecoense rapidinho, porque tem novidades aí, pode estar pintando lateral esquerdo, né? O pessoal já, ontem surgiu o comentário, não vou falar boato, porque boato, na minha visão, é mentira. E é verdade, Chapecoense está conversando com o lateral esquerdo, Fernando. Não sei ainda se fechou, se vai fechar, mas a Chapecoense tem interesse aí de repatriar o homem, né? Repatriar o lateral esquerdo, Fernando, que na minha visão sempre teve qualidade. Não é por nada que chamou a atenção de alguns clubes de Série A e foi pro Atlético Paranaense. Deu uma caída, teve uma lesão séria, todo mundo sabe da lesão que ele teve no joelho, eu tava vendo aquele jogo, ele tem uma lesão séria aí, complica muito a sua vida, mas ele sabe bater na bola, ele tem qualidade, ele sabe o que é jogar naquela parte do gramado como lateral esquerdo, e talvez seja por isso que a Chapecoense tenha liberado o Walter Clar, porque já mostrava interesse aí no Fernando. Falar em Walter Clar, mandar um abraço aí pro Janga, grande Janga que nos ouve antes da Soneca, ele nos ouve ali de boa, falou que ouve meu também ídolo. O tal de radar, ele também achou assim, bah, ele também não entendeu por que o Walter Clar foi liberado, mas Janga, é isso aí, de repente foi por isso, Chapecoense estava buscando outro lateral no mercado e pode vir aí o Fernando. O Diego vai dar o seu boa tarde, o seu destaque, vou passar a bola para você, vai Diego.
10: Muito boa tarde, Marlon, boa tarde a todos os colegas, a audiência gigante, né, hoje seleção brasileira. Muito melhor, né, falar de seleção brasileira, mais tranquilo também pra gente falar, né, tá muito melhor. Mas a tranquilidade vai hoje do Brasil fazer um bom jogo, de primeiro de tudo fazer os 3 pontos, ganhar da Escócia, um time que tem, a gente sabe ali, os ingleses, os escoceses, sempre tem aquele futebol mais pegado, mais fechado, né, bola alçada na área. Então o Brasil vai ter que ter realmente aí um bom desempenho para furar o sistema defensivo escocês aí para conquistar mais uma vitória na Copa do Mundo. Sobre a Chapecoense, Marlon, o Fernando, na minha opinião, é um bom jogador. É um bom jogador, sim, não vive um grande momento lá no Ceará, onde que está emprestado, né, do Atlético Paranaense ao Ceará, mas é um cara que já demonstrou aqui na Chapecoense o porquê foi comprado pelo Atlético Paranaense. E dependendo das circunstâncias aí, eu particularmente não acho um mau nome. Vai ter, lógico, na minha opinião, vai disputar com o Bruno Pacheco, fica um pouco atrás do Bruno Pacheco, mas é um cara jovem ainda, que tem um bom futebol ainda pela frente aí. Se vier, torço que dê um bom rendimento.
6: 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Passa pro Michel aí. Opa. O Michel com o seu destaque, passando a bola. Boa tarde, Michel.
11: Boa tarde, Marlon. Boa tarde, Beto.
6: Passe curto não vou aceitar. Vai ter que se deslocar para dar um passe pro Beto depois. É muito curto. É um passe. Vou pegar aqui, hein?
11: Boa tarde, Diego. Boa tarde, Natan. Boa tarde a todos os nossos ouvintes. O destaque de hoje, sem dúvida, né? Uma apresentação aí de 18 a 25 minutos no máximo de Neymar. Não podemos explorar demais, não podemos sufocar o artista. Ainda mais que ele está nesse processo aí, que todo mundo sabe, não é novidade para ninguém, está vindo dessa lesão aí que tem judiado dele, em virtude desse longo calendário, né, que a gente já falou sobre isso, mas eu acredito que vai ser um jogo bom para ver todo mundo jogar, e finalizando com todos os jogadores de linha, né, sendo utilizados por Ancelotti, esperamos que sim, que hoje só não foram utilizados os dois goleiros reservas, né, e o Neymar. E assim entregaria todo mundo uma oportunidade para ver nessa primeira fase da Copa do Mundo o que nós temos para enfrentar aí, oitavas,
6: 16 avos,
11: oitavas de final e quartas de final, que até aí é uma obrigação, né?
6: Eu queria tirar uma dúvida, porque eu ouvi que é 32 avos. porque 16 avos seria oitavas de final. Então, para mim, a visão é 32 avos, tá?
10: 32 avos.
6: Não sei, eu vi isso aí e esqueci de procurar se é verdade, mas eu acho que é. A primeira fase é 32 avos, porque a 16 avos já é oitavas de final, exato. Porque são 16 times. Essa é a minha visão. Mas dá uma procurada aí, Diego, pra identificar, fechou. Pra tirar dúvidas disso aí, tá
11: isso,
6: bom?
11: Isso, pra esclarecer isso aí, né? Mas era dentro disso aí, é uma apresentação boa de Neymar aí, fazendo gol ou não, dando assistência ou não, acho que o que todo mundo quer ver é o Neymar em campo.
6: Grande Michel, bom, daqui a pouco você passa a bola pro Beto, mandar um abraço aqui pro Rafael, grande Rafa, da Joaçaba Pneus, tá ouvindo na melhor, 2-0 e gol do homem, gol do Neymar, grande Rafa, abraço pra você, sexta-feira tô aí, hein, na Joaçaba Pneus. 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Aquele almoço executivo é que tem aquela costela, rapaz, em tiras, que é brincadeira. 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Conhece o entrecô? Fantástico! Rapaz do céu. Né? Ontem tinha um tal de... No escapou, Congo, né? Tinha um tal de... No cu lá, que é brincadeira. Toda hora ele batia escanteio, batia falta. Tu viu no cu? Brincadeira. É verdade, Beto. Eu tô falando. No Congo. Congo perdeu ontem pra Colômbia.
10: 16 avos ainda. 32
6: então,
10: fechou. Equipes.
6: Então, beleza. 16 isso, avos. É, então, tiramos 16 as dúvidas, jogos, né? É. São 32 times, então eu vi certo, mas ouvi errado.
10: É, classifica.
11: 32 avos seriam 64 equipes,
6: boa.
11: Né?
6: Beleza. É, então, são... é 16 avos. Fechou e ninguém fala mais
10: 48
6: isso
10: 48 seleções... 12 chaves, né? Classifica os dois primeiros de cada grupo, mais os 8 melhores terceiros colocados.
6: E o Congo jogou muita bola ontem, hein? Não merecia perder de 1-0. Se bem que o melhor em campo foi o goleiro dos caras, mas tudo bem, beleza. Fiquei vendo o jogo até 00h30. Eu gosto da Colômbia. Não sou fã, mas gosto da Colômbia. Grande mas Felipe. É. Chega aí, Felipão. Da nosso colombiana. Secretário da Cultura vem falar do evento que acontece hoje aí em Chapecó, no Boulevard. Chega lá, Felipão. Por gentileza. Grande Felipão. Abraço pra ti. Seja bem-vindo. Tudo bom?
9: Grande Cícero.
6: Um prazer. Abraço. Isso aí... É o que faz o nosso programa ser ainda mais gigante,
9: ao
6: né?
9: Ao vivo.
6: Beto, pode falar agora pro Felipe aí como é que se bota uma corneta, Beto? É como é que se corneteia? Como é que tu faz? Passa a bola pro Beto aí, Michel. Destaque do Betão. Vai, Betão.
12: Bem, meu destaque é a seleção brasileira em campo. Eu prefiro a vitória do Brasil do que, de repente, arriscar hoje a entrada do Neymar. Se houver necessidade, coloca o Neymar em campo. Se não, deixa, preserva o rapaz para a próxima fase. Desde que o Brasil, lógico, né, consiga hoje pelo menos empate para passar de fase.
6: Tá certo, grande Betão, grande Betão. 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
10: E surgiu o que canta lá, ó.
11: Rita Cadillac. Sidney
6: Magal. Quero ver o nosso
10: ele faz Chacrinha.
6: O Beto ele faz o Sidney Magal.
10: E agora a Gretchen.
11: A Vanderleia.
6: Vamos ser bons. Estamos secretários aqui, né? Pelo amor de Deus.
11: A
6: Gretchen
11: Moreno, esse aqui é a Rita Cadillac.
6: 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Daqui a pouco eu chamo o Felipe, mas antes o recado do Via Atacadista no Resenha Nota 10.
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6: Muito bem, de volta com o nosso Resenha Nota 10 por aqui, especial. Hoje é Copa do Mundo, hoje é Seleção Brasileira, último jogo aí da primeira fase. O Brasil quer se classificar na primeira posição, tem que ver o saldo de gols aí com Marrocos, que é um grupo que não é tão difícil, duas seleções que eram as principais do grupo, então aí para se classificar, né? Agora tem que ver se é primeiro ou é segundo. 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Então agora tudo é cultura, porque futebol também é cultura. Ainda seria o país do futebol? O pessoal falou que o Brasil conquistou 3 Copas do Mundo no tempo de Pelé. Depois aí ficou complicado. Depois de Pelé veio só 2. Só que eu vou falar a verdade pra vocês: veio 2, mas também teve 3 vices. Então vamos com calma, vamos dar uma segurada aí, porque o futebol ainda é a nossa maior cultura. Grande Felipe, nosso secretário da cultura, o cara que faz acontecer, o cara que sabe o que está fazendo, respeita a Chapecó e respeita a cultura há muitos anos. Felipão, seja bem-vindo aqui ao nosso Resenha Nota 10, descontraído hoje, né? Para falar desses eventos que acontecem em Chapecó, que antecedem o Jogo do Brasil. Boa tarde, tudo bem, irmão?
19: Com certeza, primeiramente cumprimento a todos vocês, Beto, principalmente você, Marlon, também, o espaço. E aqui eu trouxe nossos meninos da Orquestra Sinfônica de Chapecó.
6: Que é isso, hein?
19: Que tem tudo a ver, né? Cultura, animação, sim. É coisas boas para nossa cidade, é o nosso comércio girando. Hoje, inclusive, Marlon, todos os comércios, bares e restaurantes em Chapecó, e até uma campanha que nós lançamos, que a Cultura lançou juntamente com o prefeito Balmor Scolari, que o pessoal não assista o jogo em casa, né? Assistam, reúnem a turma, vão para os bares e restaurantes. Por quê? Porque é uma época do ano que a gente tem que ajudar o comércio local.
6: Claro.
19: A gente sabe todas as dificuldades que tem enfrentado agora nesse frio. É complicado, nem todo mundo gosta de sair, nem todo mundo gosta de praticar um esporte.
6: Mas muito bem.
19: Agora com a Copa tem esse motivo e tem essa movimentação. Então a gente faz um apelo a todos que estão nos escutando nesse momento. Reúne tua turma hoje, procure um bar mais próximo de você, ou vai naquele seu amigo que tem um estabelecimento, prestigie ele, ajude o comércio local, que Chapecó agradece. Mas nós também temos a nossa parte cultural hoje também, ali no Centro de Eventos nós temos um ensaio com a Orquestra Sinfônica, que é um programa que nós temos nos bairros de Chapecó, que atende crianças carentes, que atende o pessoal que não tem condição de pagar,
6: certo.
19: Às vezes, muitas vezes um curso particular de aula. Inclusive, nossos professores estão aqui hoje, a gente trouxe eles para dar uma palhinha também.
6: Bacana.
19: E também para fomentar esse mercado da música, que também não é o mercado da bola, mas também movimenta também, né? A gente
6: claro
19: tem muitos
6: sim.
19: artistas em Chapecó hoje e a gente gosta de valorizar eles. E o principal intuito dessa nossa ideia hoje é fazer um ensaio com a transmissão do jogo para essas crianças, para os jovens, para os professores também, que vão estar trabalhando nesse horário, que toda quarta-feira nós temos ensaio a partir das 7 horas, e eles vão poder assistir o jogo, comer uma pipoca lá e ver a seleção, se Deus quiser, hoje fazer uns 3-0.
6: No mínimo, né? A orquestra, então, vai estar no centro de eventos.
19: Isso.
6: A partir de que horas?
19: A partir das 18 horas a gente já está lá. E às 19 começa um ensaio geral que a gente faz toda quarta-feira, fantástico. Mas hoje é aberto. Hoje é aberto pra comunidade também. Quem quiser ir lá prestigiar, pode ir também.
12: Tem o telão pra ver o jogo?
19: Tem o telão pra ver o jogo e vai ter eles, principalmente, que são os artistas. E o Beto também já tá contratado na nossa.
12: Não, o Beto vai ser o nosso chacrinha, vai apresentar a banda. Beto, pô, respeita os caras. Os caras têm partitura, meu. Tu nem sabe o que é partitura na tua vida, cara. Pelo amor de Deus, você vê que você trocinha aí, ó. Isso aí não existe, cara. É que
10: se não for bem, eu vou cornetear.
12: Não. Cara, que evento.
10: Não é questão de conhecer partitura.
12: Que evento bacana. Eu acho que isso é importantíssimo, né? A orquestra, para quem conhece e entende de música, cara, tem que aplaudir. Não é fácil você fazer parte de uma orquestra com tantos, né, componentes e ter um andamento, segmento, fazer o que é preciso, ter esse entrosamento. É pior que futebol, Beto. Pior. É bem pior que futebol. Rapaz.
19: Inclusive, nessa segunda-feira.
10: Tem comentarista de orquestra também? Ah, então, tranquilo.
19: Nessa segunda-feira tava frio, e tá frio ainda. Mas segunda-feira nós colocamos 1.000 pessoas no teatro do centro de eventos.
12: Que tinha bacana, a camerata,
19: cara. De Florianópolis, uma apresentação do samba mais raiz, assim. E eles fizeram um especial aqui e deu mais de 1.000 pessoas, mais de 3.000 toneladas de alimento arrecadado.
12: Caramba.
19: Então foi fantástico, era um evento gratuito da cultura, juntamente com a camerata. Então esse estilo de música vem crescendo cada vez mais. E o nosso teatro, o centro de eventos, tá aqui para ser usado pela comunidade e principalmente em eventos gratuitos.
12: Muito bem usado. Parabéns a vocês. Daqui a pouco vamos pedir uma palhinha aí, né? Mas primeiramente, por favor, teu nome e apresente-se aqui. Tu é de Chapecó mesmo, fica à vontade. É Brasil, né? Pelo Brasil. Amor de Deus, é Brasil, né? É. Tudo bem? Boa tarde.
20: Brasil. Então, me chamo Adilson, sou
12: tudo bem, Adilson?
20: Carioca, nasci no Rio de Janeiro.
10: Tu achou que eu era haitiano?
12: Não.
20: Não.
10: Pediu o Brasil? É lógico
12: haitiano,
10: que
12: é, meu. Não, torce pro Brasil. Ah, bom. Porque tem muita gente que tá comparando Pelé com o Messi.
10: Eu mas quero. Mas então tem, brincadeira,
20: tem, né? Brasileiro andando com a camisa da Argentina.
12: Tem vários, tem vários orelhudos que estão fazendo isso aí, tem vários. Não. E como é que é vir pra Chapecó, cara? Muito frio, não? Porque é diferente então, lá,
20: é
12: né?
20: Frio, não? Mas eu já conheci o frio antes, né? Os lugares mais frios assim, então o frio daqui não me assustou tanto.
12: Então beleza, então show de bola. Qual é o seu instrumento, irmão?
20: Então, o meu instrumento, eu sou clarinetista e saxofonista.
12: Ah, é outro nível.
19: É outro patamar.
12: Cara, é brincadeira,
10: sou cara. Cornetista.
12: Um saxofone bem tocado emociona. Tudo bem, parceiro? Boa tarde. O teu nome, por exemplo, fala pro pessoal aí quem tu és, né, meu irmão? Porque a gente quer conhecer todo mundo.
21: Boa tarde. Então, eu sou o João, sou gaúcho.
12: De?
21: Santa Bárbara do Sul.
12: Santa Bárbara.
10: Sério?
21: Sério.
12: Puta. Aqui conhece, aqui jogou.
10: Conhece lá.
12: Aqui jogou no Sul inteiro.
21: Ah, capaz que conhece Santa Bárbara.
10: O Bernec lá conhece?
21: Sim.
10: É meu brother,
12: mano. Goleiro, né? Goleiro. Oh. Rapaz, jogou lá.
10: Não.
12: A melhor fase do Beto, todo mundo fala, e isso é real, que ele tava jogando num time grande no Sul, e o cara cruzou, e ele falou, é minha! E quando a bola chegou perto, ele falou assim, não é mais.
10: Não é mais.
12: E aí, não deu mais certo. Deu mais
10: o Batista Bernec, meu brother lá, Batista.
21: Sim. Conheço, Batista, foi meu parceiro, trabalhei com ele na prefeitura lá, um tempão.
12: Conheço, legal, lá. Cara.
21: Jogava legalzinho.
12: Legal, e o teu instrumento?
21: Eu sou baterista e percussionista.
12: Quanto tempo?
21: Que eu toco. Uns 30 anos, mais ou menos.
19: Assim. E ele é baterista da banda Carlota Joaquina, né?
12: Carlota Joaquina também. Conhecemos.
21: 20 anos de Chapecó.
12: Conhecemos, cara. Que maravilha.
21: Aqui, já show apaixonado de bola. Por Chapecó, né?
12: É? Não gosta de Chapecó? Isso,
21: até eu brinco e falo pro pessoal dizendo que eu me peguei chapecoense assistindo um jogo da Chapecoense. Porque até então assistia, de repente tu começa a assistindo, né? Um dia eu tava lá e me peguei torcendo do nada, assim. Quando eu tava torcendo, eu falei, caraca, agora...
12: Sou Chapecoense.
10: Sou Chapecoense. Que massa.
12: Eu só não vou lhe pedir porque que tu tá achando do momento da Chapecoense.
10: Melhor então falar muito agora.
20: Vamos na Copa. Esse aí, pula.
10: Vamos esperar a Copa do Mundo.
12: Que tá... Vamos fazer uma palhinha só pra gente ver vocês tocando aí. E mais uma vez, convidando você, galera, que tá aí em casa, tá? Como falou o Felipe, é uma baita de uma campanha. Não fique em casa vendo o jogo. Tá frio, tá tudo bem, agasalha, pula, vai pra cima. A Copa do Mundo é em 4 em 4 anos. Acho que vale muito a pena a festa. Isso que aí. É a nossa camisa verde, amarela, azul, branca. Você escolhe e vai. Vai e faça a festa, porque o Brasil é isso, é alegria. Vamos lá?
21: Vamos nessa.

0: Que espetáculo, que
1: espetáculo. Muito bem, ganhou. Que legal, cara.
0: Quantos anos? Quantos anos tocando de instrumento?
2: Então, eu toco clarineta e saxofone desde os 11 anos de idade.
0: Caramba!
2: E percussão foi meu primeiro instrumento, mas depois não recebi.
0: Que espetáculo, cara, que espetáculo. É um andamento dificílimo, né? Eu imagino que seja difícil de fazer, porque eu toco o meu teclado lá e eu sei o quanto é complicado, cara, um instrumento assim para dar essa harmonia, dar um andamento, juntamente com o andamento da percussão. Beto, você nem sabe o que é isso, Beto. Uma hora nós vamos conversar, tá? Uma hora eu vou conversar, porque você é brincadeira.
3: Pode ser que eu não saiba o que é isso, mas que o cara é bom,
0: parceiro. O Flamenguista aqui é fera. Tu levaria o Neymar pra Copa ou não?
2: Eu levaria, eu gosto do Neymar.
0: Isso aí.
2: Neymar decide, né?
0: Aí. Mesmo estando lesionado.
2: Mesmo estando. Se tiver uma lesão ou outra, todo mundo se lesiona, né, no decorrer da carreira profissional. Então, o que que acaba acontecendo? Os médicos da seleção têm que avaliar, né? Se ele tá apto ou não.
0: Tá aí, tá vendo? Por isso que eu defendo o Neymar aqui. Eu não quero nem saber, Beto. Eu não quero nem saber, Beto. Pelo amor de Deus. Levaria o Neymar também, não?
4: Olha, eu levaria porque é o cara que precisa de uma bola.
0: É isso.
5: Isso.
4: É uma bola que
0: e o Brasil tem um cara tá igual o Neymar hoje?
4: Não tem, não tem. Falta criação ali, né? Falta alguém pra pensar o jogo. E que jogue pra ele. E só... Pegando a veia, comentarista, que todo mundo tem técnico.
0: Todo mundo sabe.
4: Futebol, né?
0: Com certeza.
4: Eu tava olhando, a gente vinha conversando.
0: Não fala do Walter Clark.
4: Não é proibido. Sobre a Argentina jogar pro Messi.
0: Certo.
4: É interessante porque... E no Brasil, se fosse pegar na história, você não vê uma seleção que jogou para alguém.
0: Não.
4: Assim, e seria um momento de ter alguém... Pô, vamos dar um pouquinho... 5% a mais de cada jogador. Correr um pouquinho mais. Deixava ele livre para poder fazer o que
0: concordo
4: ele estava fazendo. Perto da área. Não
0: concordo
4: longe,
0: contigo.
3: Não precisa correr tanto.
0: Esse né? Não precisa marcar ninguém,
3: tem,
0: né?
3: O Messi exato, tem 25
0: na hora dele
3: metros ali,
0: você marca,
3: os caras jogam para ele. Rouba a bola e já
4: tem a
3: levanta
4: bola,
3: a cabeça.
4: Joga, não tem?
0: E o momento da seleção que tá vendo, Felipe, para você? Tá assustado? Eu sei que é complicado. Eu sei que é uma safra que, pô... não, ainda eu acho que poderia ser melhor, mas eu acho que o Ancelotti ele levou o que tinha de melhor. Na minha visão, não dá para contestar a seleção, mas a safra.
5: Se eles soubessem o quanto esse título é importante pro Brasil, gente, comercialmente, né? Nós vemos todo mundo que tá ganhando, vendendo camiseta, todo mundo tá com os bares lotados, os restaurantes. Quanto isso impacta no Brasil, rapaz, eles entravam lá com tudo. Mas como eles não sabem, eles sabem, né? Mas na verdade, como a gente não pode avisar eles, né? Que estamos aqui precisando, mas eles vão... Eu acho que hoje vai ser um divisor de águas. Tenho certeza que, como o João falou, né? Se o time jogar pro Neymar, cara, hoje é a carta na manga que o Ancelotti tinha, né? É a carta na manga, o cartucho, ele, Endrick, junto não tem erro, né? Acho que
0: verdade. Vai
5: dar certo.
0: Verdade.
5: O Beto vai acreditar nisso,
0: né? E o Ancelotti,
5: né,
0: cara, tem que ser respeitado com todo, né? Toda aquela calma, eu falo aqui, tem que respeitar o cara.
5: Tem que respeitar.
0: É a primeira Copa que ele tá indo.
5: É isso aí.
0: Mas o cara é um multicampeão aí nos times que esteve à frente. Eu acho que a seleção tá bem servida de técnico. Acho que é um cara conhecedor. Agora são 1:31. Vamos fazer um intervalinho, voltamos. Vocês têm tempo ou já tem que ir?
5: Estamos em casa.
0: Tá de boa?
5: Estamos de boa.
0: Então, beleza. Vamos fazer um intervalo aí, vamos bater um papo com essa galera também. Daqui a pouco o Michel e o Diego também voltam por aqui. Porque hoje tem seleção brasileira. Brasil e Escócia, 19h. Nosso trabalho começa às 18h com a pré-jornada esportiva e depois o terceiro tempo juntamente com a Band. A Band na transmissão aqui na Condá FM. Voltamos já, é rápido!

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6: Muito bem, de volta com o nosso Resenha Nota 10 por aqui, com nossos convidados especiais aqui, rapaz, que fazem parte da nossa orquestra. Pessoal do bem, o pessoal que conhece o que está fazendo. Podia fazer o Tupigás na clarineta, né? Podia fazer o Tupigás na clarineta. Sabe como é que é assim? Vou falar. Faltou o gás, Beto?
7: Tupigás!
6: Você tá vendo? Esse aí, pegar esse aí. Sei lá como é que seria. Seria.
7: Sabe quem tá com a gente aqui? Aí.
6: Faz de novo pra ele pegar no ouvido. Faltou o gás, Beto?
7: Tupigás!
6: Aí, aê! Aí, o cara conhece, rapaz. O cara conhece.
7: É. O Wilson, o Fernando Paim, fala Wilson Paim. O Fernando Paim falou aqui que muito bom, dando os parabéns a vocês, mas tem que sair o fundo da graça, não adianta.
8: E o Escolari disse que ele quer uma música pra ele.
7: 30 músicas.
8: O Escolari disse que é pra tocar uma música pra ele. Uhum. Corpo Esgualepado.
7: Não sei porquê.
8: O nosso Val Romorzinho?
7: É, o prefeito Val Escolari falou que quer uma música pra ele. Corpo Esgualepado, não sei porquê.
6: Tá bom. Tupigás 33307600. Ele tá bem, amigo.
7: Tá bem,
6: tá. Ele tá bem. Ele tá lá falando com a gente pra nós comprar um manjar em 6. É. Pra dividir, porque daí nós temos. Não, prefeito, tu pode sozinho. Que deu risada aquele dia ali, ele viu? Tupigás 33307600. Filipão, vamos falar sobre mais eventos, né? Não só esse no centro de eventos. Começar a campanha maravilhosa aí de você ver o jogo, assistir a seleção, não em casa, mas nos bares, lugar que te faz bem, com muita festa, com a torcida. Vai ter vários eventos, né, irmão?
9: Com certeza. Do Valmor Scolari, que a gente não fizesse algum evento paralelo, só um evento nosso, entende?
6: Certo.
9: A gente não quis fazer isso justamente para todos os bares ficarem abertos, todos terem a sua programação, todos terem os seus painéis, que a maioria botou painel, TV, reforçou a estrutura justamente para receber as pessoas. Então a gente só apoia, a gente faz esse papel, o poder, certo, público tem que fazer esse papel, é apoiar e não dificultar. Então a gente entendeu da melhor forma e o Valmor nos passou essa ideia e foi muito feliz nisso, porque deu muito resultado. A gente já viu vários lugares nos últimos jogos ali cheio, completamente lotado, e isso, querendo ou não, salva o mês muitas vezes, né? Salva
6: ajuda muito
9: aqui,
6: salva.
9: Ajuda. E a gente sabe a importância do futebol. Tanto a Chape, quando tem jogos da Série A, a gente sabe o quanto isso inflama o comércio,
8: movimenta
9: a rede
8: muito,
9: hoteleira, né? Os restaurantes. Sim. É todo dia vem alguém de fora, ou fica 2 dias em Chapecó, ou fica 3 dias. Sempre tem pessoas de fora vindo para a nossa cidade. Então, inclusive, a gente tem muitos pontos turísticos. A gente está reforçando agora com a vinda do autódromo também. Os nossos museus sempre abertos, as praças, os parques. Então, a gente recebe muitas pessoas de fora. E tudo isso através do esporte, através de outros eventos grandes que nós temos no município de Chapecó. E para nós, poder público, nós temos que receber bem essas pessoas, porque vem um autódromo por aí, vem algo muito gigantesco que a gente espera. Claro. E pode ter certeza que vai dar um impacto financeiro e econômico na nossa cidade, muito grande, a partir já de agosto, provavelmente a inauguração já em agosto. Então depois vocês já vão ver o que é uma cidade respirar esporte 24 horas.
8: É verdade, isso é fundamental, né? Faz parte da nossa vida, faz parte da nossa cultura também. Então você sabe, vários eventos em Chapecó, né? E o nosso convite especial para você aqui no nosso centro de eventos, junto com esse pessoal maravilhoso aí, fazendo aquele ensaio. Hoje um ensaio aberto, tá?
9: Isso
8: aí. Leve lá toda a família, vai ter aquela pipoca, como falou o Felipe aí. Acho que é muito importante. Eu acho que essa parceria, você tá junto, né, com esse pessoal que faz algo. E quando eu falo faz algo bom. Porque hoje para destruir tem um monte.
9: É.
8: Né? E para te dar um abraço é poucos. Então assim, ó, com todo o respeito a vocês, minha admiração a cada músico de Chapecó, a cada músico da orquestra aí, porque eu sei que o trabalho é árduo e a gente sabe, tá nessa labuta aí há muito tempo. É. Há muito tempo. Então o nosso convite a você a partir das 18, é isso, Felipe?
9: Isso, 18 horas, o nosso ensaio tradicional da quarta-feira da nossa orquestra. Marlo, aqui são 2 servidores públicos de carreira.
8: Que conhecem.
9: A gente fez um concurso público de carreira para músicos, cara, artistas, então eles passaram no processo seletivo já há quantos anos mais ou menos?
8: Mas com essa qualidade aí
9: já
8: também.
9: Já estamos há 10 anos na nossa orquestra, eles fazem parte. O Adilson um pouco menos, que veio do Rio de Janeiro, mas nessa possibilidade, então são músicos do município de Chapecó. Então isso a gente tem que valorizar, e o que eles fazem nos bairros, fazem com as crianças, é fantástico. Inclusive aqui o nosso batera, o João, ele atende todas as idades. Esses dias a gente viu inclusive um senhor de idade aprendendo a tocar bateria, então já com uma idade avançada, e estava lá, né, João, fazendo aula de batera. Então isso, a música, ela é vida, ela é igual ao esporte, né? Não tem idade.
8: Verdade.
9: E não tem tempo, é qualquer momento a música. Então
8: concordo,
9: a gente plenamente gosta disso e estamos aí para isso.
8: Adilson, qual é a seleção que você não queria pegar nesses mata-mata aí? Vamos dizer, a 16 avos, acho que vai pintar o Japão. Isso aí, acho que vai ficar. Mas qual que seria? Hoje, eu queria evitar essa aqui, só se fosse uma final.
4: Então, é difícil falar, né? Porque o futebol, ele tem muito do preparo e também tem do momento, né? Por exemplo, mas tem umas seleções muito bem preparadas, tipo o Japão, a Argentina, que também tá muito bem, né?
8: Eu acho que nesse segmento aí, a Argentina é uma que tá todo mundo falando que é a... que é a maior favorita. Eu tô gostando muito, assim, de ver jogar. Eu gostei muito de ver Portugal bem encaixado mesmo, não deixando o time adversário jogar. Os Estados Unidos tá me surpreendendo, pressão alta o tempo inteiro, pressão alta, venceu os 2 jogos fáceis, não sofreu. Mas também nós temos que falar da França. A Inglaterra ontem sofreu para empatar em 0-0. A Inglaterra ontem, eu acho que teve um pênalti, né, que o zagueiro da Inglaterra fez e não foi marcado. Arbitragem também com VAR, sem VAR na Copa do Mundo. Eu vou te contar uma coisa, cara, é brincadeira. E o Messi era pra ser expulso, né, João? Fala a verdade, João.
9: Exatamente.
8: Qualquer ele ia ter um gol só na Copa até agora. Não 5.
10: Isso é verdade. Qualquer ser humano normal seria expulso ali. Imagina o Kahneman fazendo aquilo ali.
8: Não! Era 6 jogos de suspensão. Pode esquecer.
9: Felipe Melo. Felipe Melo. Felipe Melo.
8: Um ano. Mas a princesinha da Copa... Camburão para levar ele. Essa aí é o Gemar. Eu falei ontem aqui, a princesinha da Copa, nós não podemos expulsar. Então, não teria 5 gols. Não teria, tá? E não venham dizer que aquela coisa... Eu tô gostando muito do Haaland, né? 2 jogos, 4 gols, e estamos falando de uma Noruega. Quem que é a Noruega no futebol mundial? Comparando,
9: cara,
8: com a Argentina.
9: Cara,
8: nada. E o cara tem 4 gols. É um Mirassol, se fosse parar pra pensar. E o Haaland, 4 gols e a facilidade de fazer gols.
7: Desculpa. O que eu acho que o Brasil falta é esse homem gol, esse cara de referência, né? O Cunha sai muito da área. Eu acho que o Endrick é um garoto que tem, cara, um futuro maravilhoso, briga pela bola. Se desse mais chance pra esse cara, eu acho que ele ia trazer muita alegria, na
9: exatamente,
7: minha visão.
9: É bem isso aí.
7: É, eu acho que teria que apostar mais nessa garotada. Nossa. Eu não sou favorito mesmo.
8: Mas eu
7: vou surpreender,
8: eu,
7: sei lá.
8: Eu também. Eu acho que tem o outro Luiz Henrique, tem o Ryan, que são jogadores que deveriam, de repente, ali tirar o Casemiro, colocar o Fabinho com o Ederson ali na
9: e o Rafinha já tirou férias, né?
8: O Rafinha não, né? O Rafinha já
7: terminou,
8: deu,
7: né?
8: Aquela declaração infeliz que ele deu lá atrás.
9: Pelo amor de Deus, né? Ele queria férias.
8: Acho que nós precisamos retornar um pouquinho a nossa identidade da seleção brasileira, que era um time de jogadores, de volantes e pegadores, certo? Aliados à técnica e a molecagem dos jogadores brasileiros. Exatamente. Porque eles jogavam com... Me parecia que não tinha tanta responsabilidade. Porém, tinha a responsabilidade. Mas tinha mais qualidade, driblar, não se furtavam de dar um drible no adversário, entendeu? Fazer algo diferente. Nossa seleção, ela é meio que previsível, né? O que vai fazer. Então falta.
7: Verdade.
8: Falta um pouquinho mais de.
7: Burocrático o futebol já.
8: Né? Aquele jogador um pouquinho mais irresponsável, que seria o Neymar. Acredito que é por aí o caminho.
10: Isso, e falou na Noruega, também é a minha surpresa, porque não é só o Haaland.

0: E se preparem com a Noruega contra a França. A França que não vá de jogo jogado.
1: É
0: não
1: isso
0: vá
1: aí.
0: De jogo jogado contra claro a Noruega.
2: E o Haaland falou ontem, né?
0: Não
2: o Haaland
0: vão
2: é bem malandrão. Ele falou, não, acho que até vão ganhar de nós, de boa. São melhores que a gente. Eles têm que se virar para vencer. Já jogou, né? Já jogou. Deixa nós quieto aqui, rapaz.
1: Viu, mas eles vão ser uma parada difícil para qualquer adversário, como o Japão também, Estados Unidos. Vai ser um adversário complicado para qualquer time.
2: É.
1: Ah, não vai ter assim, ó, o jogo jogado, não.
2: Ainda sim. Mais que o Japão no intervalo muda 11 e ninguém sabe.
1: É, ninguém sabe.
2: Eles mudam. Eu sei que eles mudam. Eu sei que eles mudam.
3: O goleiro não vai dar nada. Dessa vez.
2: Eles mudam os 11, sempre mudam. E depois os caras que saíram no intervalo estão no banco, descansam e voltam de novo.
4: São iguais.
2: Que é, cara. 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Vamos fazer mais uma aí pra nós. Não precisa ser o fundo da grota, nem pretendo. Eu tô cansado já disso aí. Não. Vamos fazer uma,
1: Fernando,
2: pra animar, pra nós trazer o torcedor pra gente mais ainda.
4: É isso aí.
2: É com você, Adilson, vai, comanda.
5: Nós vamos fazer um samba.
2: Certo.
5: Um outro samba, o samba de verão.
2: Opa, show de bola, simbora.
4: Com esse friozinho?
2: Você é velho, mas tem certeza? Não vai dar desculpa depois que tá muito frio, né?
4: Essa é pra quem viu.
2: Troféu abacaxi não tem, mas tem a jabulana aqui.
4: Essa é pro Jaça, o Jaça que tá escutando nós agora.
2: Grande Jaça. Grande Jaça.

0: Boa!
1: Show de bola, cara.
2: Muito
1: show
2: bem.
1: Como é bom ter um programa se contrair. Sem ninguém, né?
2: Não faz falta o tal do Cleiton, né?
1: Que maravilha. Não, o Cleiton não. Cleiton é de boa. Outras pessoas. Que o cara sai meio, né? O que tá acontecendo nos mata, tá louco.
2: Tremelico?
1: É, fazer o quê? Mas isso aí faz parte da nossa profissão.
2: É isso aí, mano.
1: Nunca, né? Nunca
2: a gente. Se fosse correu, tão fácil, carregou. Não seria pra gente, né?
1: É, isso aí. Agradecer a nossa audiência, porque muita gente, cara, se vocês ouvissem aqui quanta gente tá participando, muita gente que não confia no Brasil, que confia no Brasil, que acha que Neymar não vai fazer diferença, que acha que vai fazer diferença. É a opinião do torcedor.
2: É isso aí.
1: Torcedor é que faz a diferença sempre. A gente agradece muito a todos que participam aqui. Felipão, fecha aí com chave de ouro. Show. Convidando todo mundo de novo e mais uma vez, cara, obrigado pela participação. Quando você chega aí, é sempre uma presença maravilhosa, você traz alegria, traz cultura, e a gente tem que sempre abraçar a cultura. Nunca esqueçam da cultura, é igual política, ela está em todos, em todos. Fala, Felipão.
3: Cara, primeiramente agradecer o espaço e desculpa aí a bagunça isso? Que nós fizemos aí com vocês. Estamos aí para mostrar. Mostrar esses talentos de Chapecó. Mas eu só quero fazer um convite aqui especial, porque no dia 11/7 nós teremos o Rock Cultura. É somente com bandas de rock, lá no Parque da EFAP, um evento da Secretaria de Cultura, da Prefeitura Municipal de Chapecó. A entrada é 1 quilo de alimento ou ração para os animais. Então, você é nosso convidado especial. São mais de 14, 15 bandas de rock da nossa cidade, que vão tocar desde as 3 horas da tarde até... até deixarem.
1: Tá certo.
3: Então tá todo mundo convidado, o João vai estar lá, o Dilson

0: vai estar lá, né, tocando rock daí, né, Jusso?
1: Rock,
0: bora. O Marlo, o Beto também vão, então vamos só lá. Falta vocês ir, então, vamos dia 11 do 7, no sábado, é, para comemorar o Dia Nacional do Rock, que é uns dias depois, então a gente vai fazer no sábado, para fazer essa valorização aí para as nossas bandas tradicionais do rock de Chapecó. Um abraço a todos vocês e sempre
2: obrigado,
0: estão de portas abertas lá no centro de eventos. Oh, obrigado, também. A gente sempre espera vocês lá nos nossos
2: eventos. Parabéns pelo trabalho, tá, cara. Obrigado, parabéns, Felipe. Aí sempre. Gigante fazendo acontecer sempre. Obrigado, Adilson. Obrigado, João. De verdade mesmo, tá? Pelo carinho de vocês e sempre sucesso, tá? Sucesso levando a nossa cidade no coração, nossa criançada que precisa de vocês. Tá bom? Dá para fechar mais uma? 30 segundos? 30 segundos? Qualquer uma?
1: Vai,
2: qualquer uma.
1: Fazer a torcida?
0: Aí!

0: vamos ganhar, vamos ganhar.
1: Obrigado mesmo pela presença de vocês. Chega aí, Michel. Chega aí, Diego, para nós fechar por aqui. Falar de seleção brasileira na reta final. Brasil e Escócia, 19h. Obrigado, Cícero. De verdade, tá? Coração, tá bom?
2: João, aquele abraço, tá?
1: Para você que tá na live e tá vendo o que tá acontecendo aqui, os bastidores. Isso é Copa do Mundo.
3: Deus abençoe. Sempre.
1: Isso é Copa do Mundo, isso é alegria. Valeu, Adilson, aquele abraço pra você. Isso que é bom, os bastidores. Por isso que agora tem imagem, né? A rádio também tem emoção. É brincadeira. Daqui a pouquinho começa aí a última rodada da primeira fase de grupos. Daqui a pouquinho, tá? Hoje, 19h, tem Suíça e Canadá. E tem Bósnia e Catar. Canadá com 4, Suíça com 4. Bósnia 1 e Catar 1. O último jogo é Bósnia e Catar, e Suíça e Canadá. Então, Suíça e Canadá empatando, os dois se classificam aí, vai ficar tudo para Bósnia e Catar. Ainda hoje, 19h, você sabe, Marrocos e Haiti, Escócia e Brasil. Brasil 4, Marrocos 4 e Escócia 3. A Escócia ainda tá brigando, gente. Ainda tá brigando. Se vencer o Brasil, a Escócia classifica. É, e o Brasil vai ficar com 4 pontos, vai ter que ter aí, vai ter que torcer muito para ser uma terceira colocada.
4: Até dependendo do empate, a Escócia classifica, né?
1: Depende do empate também com o Brasil, daí classifica Brasil, Marrocos, e aí vai ter que ver os resultados. Lembrando que classificam 8 dos melhores terceiros, daí vão ver o chaveamento depois. É um pouquinho complicado a 16avos, mas é isso que temos. Hoje também, 19h, tem África do Sul e Coreia do Sul, República Tchequia e México. O México classificado 6 pontos, Coreia 3 e República Tchequia 1. África do Sul também 1. Então todos aqui ainda têm chances, tá?
4: É pra quem, todos têm chances. Para quem tá com dúvida desse novo formato, é parecido com a Sul-Americana, vou botar em tese, porque cai uns da Libertadores da América, daí vem jogar, né, a fase antes das oitavas de final. É, Copa do Brasil também tem quarta fase, quinta fase, até chegar nas oitavas de final. Então, só para entendimento e tal. É política, né, da FIFA, né? Aumentou muito mais o número de jogos, né? 104 jogos nós vamos ter nessa Copa do Mundo.
1: É muito jogo.
4: É bastante, né? Então,
1: aumentou o tempo também.
4: Eu acredito que até para dar eu ia dizer, o entretenimento ajuda, né? Ajuda, ficou muito. Melhor, né?
1: Ficou bom. Um pouquinho mais fácil a primeira fase para algumas alguns clubes e alguns jogadores que se sobressaem, que tá acontecendo aí, muitos fazendo vários gols, né? É, e por isso que daí tem seleções que, na verdade, não entendem como tá ali. Mas a gente sabe o porquê.
4: Mas tem que, está ali. Que nem Cabo Verde ali. Pô, uma grata surpresa.
1: Zé,
4: poxa vida, tá chegou bem, na última bem. Rodada com
1: e vai
4: grande
1: hein?
4: Chance de
1: vai
4: classificação. Classificar.
1: Porque na minha visão, Espanha ganha do Uruguai e Cabo Verde vence a África.
4: E capaz de ficar fora o Uruguai. É, capaz de ficar fora o Uruguai,
1: sim,
4: né?
1: Sim, bem com provável. Dois pontos fica fora.
4: Exatamente.
1: Dois pontos não classifica, né? Pra vocês hoje, o provável time... Quem que vocês acham que vai jogar hoje? Porque é terceiro jogo, a Escócia ainda tem chance, não dá para bobear. É um jogo sério, não achem que isso é jogo jogado, que não é. Provável time de vocês hoje.
4: Alisson no gol, Danilo na direita, Marquinhos e Gabriel Magalhães, o Douglas Santos na esquerda. Aí o meio de campo vai ser Casemiro, Bruno Guimarães, Paquetá, Vini Júnior, Luiz Henrique e o Matheus Cunha. Na minha opinião, poderia ter tirado o Casemiro e colocado Fabinho ou Ederson. Mas, na minha opinião, vai ser esse
1: quem time. Entra no Rafinha pra você?
4: Vai ser o Luiz Henrique.
3: Eu acho que entra Rayan.
1: Entra Rayan?
3: Eu acho que
1: entra
3: Rayan. Também acho que é Rayan.
1: Eu acho que muda isso. O resto é...
4: Eu iria com o Rayan também, mas
3: eu também sei, acho que é o Rayan. Porque foi provado que o menino tem condições, tem qualidade e já foi o primeiro jogo da Copa, né? Então ele já tá na Copa, né?
1: Sim.
3: Ele já fez a primeira apresentação.
4: Ele entrou no segundo
3: tempo. E aí então né? É a confiança, né? É o que a gente sempre fala, né? O que a gente comenta muito sobre o nosso quintal também. O que falta é a confiança. E ninguém mais que um guri novo, um guri com 19 anos de idade, voando, dando resultado no time onde está jogando. E uma nação torcendo por ele, para que ele dê certo. Eu acredito que vai, que tenha que fazer essa alteração aí. Casemiro não tem o que falar, né? Casemiro é aquela relação que a gente faz do capitão, né?
4: Ah, mas não é o capitão.
3: Ele é o cara de confiança. Ele é o cara de confiança do treinador. E aí não adianta. Quando a gente tem o cara de confiança, mesmo que seja contestado por muitos, como nosso quintal, contestado por vários, por quase totalidade, mas é o cara da confiança do treinador, e aí quem manda ali é o treinador.
4: Eu queria ver um time tirando o Paquetá do meio de campo, colocaria o Matheus Cunha ali e colocaria o Endrick lá na frente, que aí você teria muito mais chegado. Só que aí com o Casemiro e o Bruno Guimarães, o Bruno é um cara, um segundo volante à moda nova, vamos dizer assim, na nova geração, que ele chega toda hora na grande área, pisando e tal. Então ficaria um meio de campo com pouca marcação, até pelo Casemiro não tá vivendo uma grande fase.
0: Quem tem o ataque?
4: Não, o meu ataque seria Vini Júnior, Endrick e o Rael ou Luiz Henrique.
3: O meu ataque é Matheus Cunha, Vini Júnior e Rayan.
4: É, o Matheus Cunha, na minha opinião, poderia jogar de um cara na frente ali dos dois volantes, como ele faz isso no Manchester United, para poder chegar. Que como ele não é um cara tão de área assim, eu ganharia com o Endrick, né, de velocidade e tal. Mas mesmo assim, o Matheus Cunha foi muito bem, né, contra o Haiti. Foi muito bem.
5: Eu me preocupo que o meio-campo fica muito exposto com esses jogadores muito um time muito alegre, muito faceiro. Me deixa muito preocupado o meio-campo, porque a maior dificuldade que nós tivemos nos últimos jogos, mesmo ganhando do Haiti, é a posse de bola no meio de campo, é controlar o adversário e nós tentando propor o jogo. Nós, pode ver, nós temos uma dificuldade enorme para propor o jogo. Né? Por quê? Porque falta, no meu entendimento, falta um jogador no meio de campo ali. Além da marcação nossa com o Casemiro ser deficiente, que ele é lento, né? Que para mim tinha que ser o Ederson e o Fabinho, e aí você ter o meio de campo aí com... Tu pode usar o Paquetá com outro jogador no meio de campo. Lá na frente, ter dois jogadores liberados, Vini Júnior, o Endrick, enfim, ter um time um pouquinho mais de movimentação. Pode vir aí depois, quem sabe, passando, pode vir o Neymar para fazer essa composição. Aí me agrada, porque aí o Neymar, a diferença de um outro jogador é que o Neymar, querendo ou não, ele vai atrair pelo menos dois jogadores na marcação.
1: E sabe pifar alguém, né, Beto?
4: É aquele cara que chama a responsabilidade. Pode ele falar o que for do Neymar, mas ele não se omite.
5: Ele não tem medo
4: ele
5: da
4: não
5: jogada,
4: se omite. Exatamente. Ele não se omite, ele tá sempre à disposição.
1: O pessoal tá falando aqui
4: não tá que bem fisicamente,
1: colocar um time mais leve com o Endrick e o Rayan, mas vocês acham que fica leve mesmo? O pessoal tá falando que essa pesada pode sentir.
5: Mas eu vou te falar.
1: Não sei se é o momento, como sair titular ou não. Sei lá.
4: Sentiu, os piados estão lá jogando
5: o Rayan,
1: em Paris Saint-Germain.
5: O Rayan é um jogador.
1: Jogou no Lyon. O Rayan tá jogando, é o melhor lá da Turquia?
4: Na Liga, na Premier League. Fugiu o nome do time dele.
5: Veja bem. O Rayan é um jogador que, pelo que eu vi aí, os jogadores, os colegas dele, não dão muita moral pra ele, né? Do time dele, onde ele joga, né? Os caras, às vezes, negam de dar a mão pra ele, isso e aquilo. Porque eu acredito que é a personalidade dele, do Rayan. É a personalidade dele. Imagina ele jogando lá do Neymar, Vini Júnior. Entendeu? Eu acho que esse cara ia se transformar.
4: Eu esperava mais dele naquele jogo contra o Haiti. De pegar a bola e ir pra cima, né, do Rayan.
0: Primeiro jogo,
4: mano. Mas tudo bem. Quando ele entrou no lugar do Rafinha no primeiro tempo, tudo bem. No segundo tempo eu esperava um pouco mais dele, mas eu ainda vejo que ele é bom, é bom jogador.
1: Da Inglaterra.
4: Isso aí.
0: Essa função que tu fala do Cunha.
4: Não tava errado,
0: hein? Ele pode fazer hoje. Ele pode fazer hoje mesmo com 4-3-3. Teoricamente no 4-3-3, mas ele pode trabalhar num 4-4-2, trazendo o Cunha mais para perto do meio campo. E com essa trazida dele, ele libera o Rayan pela direita e o Vini Júnior pela esquerda para ter essa velocidade. Que aí num segundo momento, que é o segundo tempo, aí 20, 25 minutos, ele pode fazer uma intervenção, modificação com o Neymar, para o Neymar achar essa bola para eles na velocidade. Porque qualidade para isso o Neymar tem, tanto quanto podendo chegar na área para finalizar. Então, tendo essa liberação, esse V, né, como eu falo, né? Tendo um jogador que faz a convergência ali, cai muito bem o Neymar. Daqui a pouco ele pode estar preparando o time para que o Neymar entre com 20 minutos no segundo tempo e que consiga executar isso.
4: Eu acredito que sim.
1: Vão ter que correr pelo Neymar.
6: 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Para fechar aqui, ó, nesse momento, o Brasil terminando em primeiro do grupo, ele pega o Japão. Terminando em segundo, pega a Holanda. Claro que falta a definição do grupo também, mas é o momento. Mas não foge, não tá fugindo desses dois. Dá para escolher hoje, você... não dá para escolher, time. Não, quer fazer um muro, não. Quem você gostaria de pegar na fase 16 avos? Começa com você, Beto.
5: Cara, Japão.
6: Michel?
5: Nippon!
4: Diego?
5: Holanda.
6: Por que, Diego? Você tem que sempre contrariar.
5: Porque
6: eu queria começar com ele, mas eu sabia que ia dar isso aí. Eu sabia.
4: Tá, tu vai também dar xilique, vai ligar pra alguém.
6: Não. Daqui a pouco eu vou mandar uma mensagem, mandar um áudio.
4: Tá bom. Eu vou explicar porque eu assisti os dois jogos da Holanda e dois do Japão. O Japão, ele tem uma transição muito rápida. Ainda tem uma questão lá na frente de fazer gols e tal. Mas a Holanda é um time que num segundo tempo, ele não é que ele cansa, mas ele perde um pouco a força. E isso foi no empate 2-2 contra o Japão na estreia. E depois a vitória no outro jogo, tudo bem. Foi bem melhor. Mas eu vejo isso. Eu vejo isso realmente ali da Holanda. Tá, tem um camisa 24 que entra no segundo tempo. Agora não me lembro o nome dele, alguma coisa assim. É o cara que dá velocidade. Depois tem o Memphis Depay também no banco, que entra sempre no segundo tempo. Mas vendo por jogo, por velocidade, por intensidade, eu tô dizendo isso. Lógico que o conjunto da Holanda, em tese, é melhor do que
5: mais
4: da,
5: camisa,
4: do Japão.
5: Né, Holanda, né?
4: Exato. Não é nada também, né, até hoje, mas... né? Mas em tese tem mais jogadores cascuda. Mais conhecidos, né? Porque o Japão, em tese, seria... Não vou falar isso porque ganhou do Brasil no amistoso 3-2 aquela vez ali, né? Acho que foi ano passado. Uhum. Mas, em tese, seria uma zebra, em tese, né?
0: A Holanda, cara, eu fugiria...
4: Quem quer ser campeão, eu gostaria, tem que ir pegando.
0: Tá, mas eu não preciso pegar o Haaland, né, cara?
4: Essa frasezinha.
0: É a máxima, né?
4: É a máxima.
5: Ai, quem quer ser campeão?
0: Olha os gols do Haaland, cara. Olha os gols do Haaland no último jogo, cara.
4: Tá, tu não vai enfrentar a Noruega. Ele é Holanda, sono.
0: Tá certo, tá dormindo, mas da mesma forma.
4: Holanda tá com a cabeça no arraiar.
0: É, que eu já tô lá na frente.
6: Já botei festa aqui no grupo Condado de Comunicação.
4: Tem que dar uma
6: daqui
4: bolada.
6: Daqui a pouco tem o arraiar. Gente, valeu pela parceria. Gigante. Ó, boa sorte ao Brasil. Quando vai dar o jogo, Beto, hoje? Brasil e Escócia?
5: 3-1, Brasil.
6: Michel?
0: 4-0.
6: 4-0. Vai ser, Diego?
4: 2-0, Brasil.
6: 2-0, Brasil. É Escócia na nossa
0: precisa
6: frente.
0: Precisa falar quem vai fazer? Não,
4: não
0: precisa.
4: Não, isso aí também é muito mandinado. Hoje certo. Tem gol do Ryan, hoje.
6: Faz gol, não sei.
4: Tomara que seja dois do Vini.
0: Um do Neymar, dois do Vini e um do Ryan.
6: Que programa gostoso foi esse. Abraço a vocês, obrigado pelo carinho, obrigado por essa audiência, tamo junto. Até amanhã no Resenha, eu volto daqui a pouquinho com o Tarde Radar nesse 24 de junho, dia de São João. Volto já, é rápido.

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0: Aí, Dudu! Tô chegando! Tô por aqui! Tô no Tarde Radar, energia positiva, sempre, 12 graus a temperatura, um sol lindo, um sol maravilhoso em nossa cidade. E agora, você é meu convidado, minha convidada especial para mais um Tarde. Hoje é matinê, hoje é bailão na veia. E aí, vai ficar de fora? Duvido. Duvido que você vai ficar de fora, porque tem prêmios por aqui, hein? Tem prêmios por aqui. Hoje é São João, né? 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Comecei o programa já agitando, né? 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Nesse dia 24 de junho, especial, quarta-feira, Jogo do Brasil, São João, é festa de abaloca. Falando em festa, hoje tem festa de São João aqui no Grupo Condá. É bom demais, rapaz. Eu tô aqui trabalhando. Começou agora às 2 da tarde. Eu daqui a pouco vou dar uma passadinha por ali, né? Tem que comer pouco, não posso comer muito, não. Tô na minha dieta, tô bem centrado, mas a festa é maravilhosa. Então veja a festa que vai ser hoje o nosso Tarde, hein? Olha a festa que vai ser o nosso programa. Já é bailão, já é matiné. É música pra você dançar, é música pra você agitar. E ainda tem prêmios de abaloque. Então é o seguinte, a partir de agora, o nosso Tarde Radar está no ar. E a sua participação é mais que importante, porque hoje é dia
3: de maldade.
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0: 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Abraço pra vocês aí, tá? Agora são 2h22. 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
0: 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Rapaz do céu, é brincadeira. Eu vou te contar uma coisa, que maravilha. Fico feliz demais, hein? Fico feliz demais com a sua participação, com a sua audiência aqui, ó. Boa tarde, Ademilson Orso, ligadaço no Tarde Radar e fazendo entrega. 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Pediu banda passarela, tá aí, ó. E daqui a pouco tem mais uma do passarela que o pessoal pediu aqui, o tal do Pix. 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Vai na briga! O programa tá apenas começando, hein? O programa tá apenas começando. Meu amigo Leonardo, abraço pra você. Marlon, boa tarde. 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Abraço, abraço. Boa tarde, Marlon Roseli da linha Tomazelli. Curtindo a folga, e hoje é dia de maldade, é isso aí, Roseli, hoje é dia de maldade. 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
0: Uma das músicas mais pedidas e mais tocadas em toda a nossa região. Cleiton Borges, Porcelanato.
3: Cleiton Borges.
0: Boa tarde, Condá. Alegria, alegria. Esse é o Tarde.

0: Mansão com a banda Barbarella. Todo mundo canta essa, né, cara? Essa é uma das músicas mais cantadas. Quando você puxa essa música no show, é uma das mais, sabe, agita demais o salão. Cantam pra caramba. Gosto muito dessa música, gosto muito dessa música. 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
1: Olá, Marlon Luiz,
0: é você. Não é você, depois você aqui, ó.
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0: 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Segue por aqui o nosso tarde.
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0: Banda Indexão. Mais um sucesso.

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0: Banda Indexão. Alô Fuscão, alô galera dessa banda maravilhosa. Banda Indexão aqui no Tarde. Quarta-feira é isso, é bailão na veia, é agitação, é prêmios de Avaloc. É a sua participação comigo, fala aí.
2: Boa tarde, Marlon. Bom. Dona Carmelinda da Palmeiras.
0: Queria fala, Carmelinda.
2: O prêmio aí, Marlon.
0: Tá,
2: me
0: no sorteio.
2: Ajuda aí pra mim ganhar, pessoal, aí da Rádio Pecondá, pra mim poder ganhar esse prêmio aí. Gostaria muito de ganhar um prêmio aí.
0: Com certeza.
2: Eu nunca ganhei.
0: Com certeza.
2: Gostaria muito de ganhar.
0: Tá certo, Carmelinda. Obrigado aí pela participação. Todo mundo aqui gostaria muito de ganhar. Eu até acho que você, né, quer ganhar muito, né, Carmelinda? Mas não depende de nós aqui, depende do computador. Porque a gente tem que ser justo aqui, né? A gente roda aqui o nosso sistema e acabou. Levou, levou. Eu acho que é isso aí. Tanto que tem gente que levou já duas vezes, né? Faz parte. Faz parte, né? Abraço pra você também. Boa tarde, Marlon. Tudo bem? É o Jair de Xaxim. Ótimo programa. Pode tocar aí uma dos atuais, mais antiga, um pouco como Alice, por Alice, Alice, ou aquela outra, jaqueta no ombro, eu vou pela estrada, é brincadeira, musical JM também, um dos mais pedidos por aqui. 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Gilmar da linha Tomazelli tá no sorteio, toca uma música de sua escolha, ofereço pra minha esposa Roseli, tá de folga, curtindo a Conda. Abraço pra vocês, boa folga aí, tá? Boa folga. Itacir Donzelli, sempre ligado com a gente, vai.
3: Boa tarde, Marlon, tudo bem?
0: Bom.
3: Como é que você tá?
0: Bom, bom.
3: Temos, mexendo um pouquinho nas facas aqui, mas já temos quase com vontade de parar e se preparar pra nós assistir a seleção aí.
0: É, tá na hora, né?
3: Hoje tem que ir.
0: Já deu, né?
3: Tem que ir, Marlon, velho.
0: Vamos embora.
3: Arizinho das facas.
0: Arizinho das facas, a gente finíssima, o cara tá sempre aí, sempre no pique, sempre em alto astral, né, Ari? Aquele abraço.
4: Boa tarde, seu Marlon.
0: Boa tarde, seu Luiz. Nero. Seu Nero participa de manhã e de tarde também. Ele é fera. É,
4: pedi uma música.
0: Hã?
4: Não sei, eu tinha saído.
0: Hã?
4: Não sei se já tocou.
0: Não sei, né?
4: A musical São Francisco.
0: Hã?
4: Vestido azul, se puder rodar essa música aí. Ou senão com os atuais tem uma outra lá, agora esqueci o nome, mas pode qualquer uma deles aí.
0: Vamos rodar aqui, ó, Vestido Azul, tá top, daqui a pouco eu vou rodar também o JM, vou botar aqui Alice, Alice, Alice, daqui a pouco vamos rodar. O pessoal pede aqui, dá tempo? A gente roda, não tem problema nenhum. Falar em dar tempo, tá na hora de chamar André De Lázari, sempre com as informações, o boletim tem prioridade. Agora sim é você, irmão. Pode chegar aí, André De Lázari.
5: Olá, Marlon Luiz, e a você que acompanha o Tarde Radar, estamos aqui diretamente do Ecoparque, na ação da Diretoria de Meio Ambiente e também da Polícia Militar Ambiental. Ao meu lado está a Priscila, que é fiscal do Meio Ambiente, trabalha junto com a diretoria, que fica subordinada à Secretaria de Desenvolvimento Sustentável da Prefeitura. Muito obrigado por nos atender. O povo já está levando as mudas, as crianças do Colégio Militar já estão aprendendo com a PMA. Qual é a importância de estar junto à comunidade e trabalhar questões de meio ambiente com a população?
6: Boa tarde a todos. Então, para nós é uma alegria, né, estar num dia de sol aqui. E esse movimento é importante para a gente se fazer lembrar né, do meio ambiente, da importância que ele tem na vida de todos. E a árvore é um dos principais símbolos do meio ambiente e a gente está convidando as pessoas a pensar na árvore, né, a plantar a árvore, porque é o futuro das cidades, né?
5: Claro, que nós temos também o destaque, por exemplo, dos IPs nos nossos canteiros centrais. O mais importante, entretudo, é que o desenvolvimento da cidade não impeça que as pessoas cultivem, principalmente em áreas residenciais, quem tem a sua casa, a árvore ou plantas menores, para que ocorra a fotossíntese, ocorra tudo aquilo que é necessário para que a qualidade do ar e a qualidade da limpeza da nossa cidade permanece.
6: É, então nós lembramos de várias espécies, né? Então nós temos aqui mais de 15 espécies, né? Árvores de pequeno porte, médio porte, grande porte, né? E pensando em vários espaços públicos, desde quintais, da calçada. Então é uma diversidade de espécies nativas. Então seria importante as pessoas lembrarem das árvores no dia de hoje e sempre.
5: Muito bem, obrigado Priscila. Valeu. Pelas informações. E daqui a pouco às 13h30 da tarde voltamos com mais notícias. Abraço, Marlon.
0: Abraço, André Belazari, com as informações aqui no Tarde Radar. Eu volto já com mais músicas. Você manda mensagem, concorre a prêmios. 12 graus a temperatura, é rápido o intervalo. 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
2: Comigo, Marlon Luiz, por aqui essa semana, tua semana toda de manhã, de tarde, né? Fazendo aí o Estação 98.9, também o nosso Resenha e também o nosso Tarde Radar. Alô, tio Arnon, aquele abraço. Tá sempre ouvindo a Condá, tá sempre me ouvindo, um abraço aí. Estamos ligados nessa, abraço, tamo junto. A Claudete Barbieri, boa tarde, Marlon, tudo bem com você? Toca Rio Azul, abraço. Seu Wilson de Oliveira, abraço, tamo junto. Boa tarde, Marlon, me bota no sorteio aí. Seu Valdir Ferrari também está comigo. Boa tarde, Marlon, eu adoro o Matinê Radar. Tem umas modas aí que, ah, rapaz do céu, faz é coçar a sola do pé, né? Isso é verdade, verdade. Me coloca no sorteio, por favor, Veronilce Cordeiro, tá no sorteio, tá, Veru? Tá sempre no sorteio aí, obrigado. Sempre ligada na melhor rádio desde sempre, Liliana Esmanioto. Boa tarde pra você também. Boa tarde, Marlon Rosemary Ville, do Bairro Paraíso. Quero participar do sorteio. Todos muito bons, quero abraço, é, todo mundo quer, né? Essa é a verdade. Vamos chamar aqui a banda Passarela para quem pediu o Pix. Ei, é muito Pix, você tá passando ou não?

0: Alice, Alice, os atuais por aqui. Que espetáculo, olha quanta gente mandando mensagem pra cá querendo esse combo de pastel e também duas porções da Mitz Burger, mas é claro, grelha e mais dois espetos da nossa Gravar Arts. 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Boa tarde, Marlon. Programação, como sempre, dispensa comentários. Show! Abraço do Cid. Valeu, Cid. Tem mais aqui. Boa tarde, tamo na audiência, hein? Ivone Gonçalves, do bairro Jardim Itália. Tem gente que tá no Monjar e tá comendo amendoim. Mas é brincadeira. Você sabe que não pode, né? Você sabe que amendoim é a coisa mais calórica que tem na face da vida. Pelo amor de Deus, tem gente que, cara, não sabe fazer regime. E acho que tá emagrecendo, vai!
1: Boa tarde, Marlon Luiz, tô na escuta do programa, quero participar do sorteio. Uma ótima quarta-feira para todos.
0: Obrigado.
1: Sou Eli Preus, que tem Quatambu.
0: Tá bom, obrigado, Eli. Aquele abraço para você, vai!
2: Boa tarde, Marlon Luiz.
0: Boa tarde.
2: O programa tá ótimo, tá muito bom hoje. Estamos no trabalho aqui. Gostaria de escutar a música, aquela Barco Azul, com os atuais. Foi atendido, muito obrigado.
0: Tamo junto, irmão. Gostei aí, rapaz. Os atuais também, o pessoal tá pedindo os atuais pra caramba aqui. De Abaloque. Boa tarde, Marlon. Me coloca no sorteio. Volmar Alves da Silva, do bairro Seminário. 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
0: Banda Alma Nova, esquece, esquece, esquece. Uma ótima quarta-feira pra você, Matinê.

0: 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Essa música é do tempo de alguns aí, né? Com todos menos comigo. Da Grupo Dominó. Agora a banda Sonho Real regravou por aqui. Banda Sonho Real em bailão. Com todos menos comigo. 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Vamos lá, que tem mais aqui, ó. Boa tarde, aqui é a Santina de Melo, do Passo dos Fortes. Estamos ligados no programa. Ótima quarta-feira, abençoada a todos. Tamo junto, tem mais aqui. Boa tarde, Condá. Quero participar do sorteio do lanche, Sérgio. Tô na escuta, valeu, Sérgio. Boa tarde, Marlon. É o Narciso do Vila Real, me põe no sorteio. Alô, Nilva Toigo, também está comigo. Gigante abraço, tem mais áudio aqui, deixa eu ouvir, vai.
1: Boa tarde, Marlon.
0: Bom.
1: Germano.
0: Fala, Germano.
1: Boa sorte, mercado do Marquinhos, que nós temos por aqui. Aí fala. Não perder um programa de vocês aí.
0: Que beleza, obrigado, cara.
1: Você é o cara, né? Todos são excelente radialista, né? Mas você também, né?
0: Obrigado, irmão. Obrigado Sérgio, mesmo. Irmão. Obrigado, cara.
1: Um abraço, abençoada semana a todos.
0: Amém, amém.
1: E se for possível, manda uma terceira dimensão aí pra nós. E se não há, não acerta, que as duas consertam. Vamos lá, né?
0: Com certeza.
1: Aí. E vamos cortar carne que... O pessoal tá chegando.
0: É isso aí. Aí no grande EFAP, abraço. Obrigado pelas palavras aí, irmão. Obrigado mesmo, tá? Valeu. Boa tarde, Marlon. Tudo bem? Sempre na escuta. Valdir Ismanioto, sempre comigo por aqui. Alô, Itá. Alô, Seara. Alô, Paial. Que saudade da família em Paial. Mas também um convite pra uma carne não vem nunca também, né?
2: Boa tarde, Marlon.
0: Boa tarde.
2: Tudo certinho, tudo bom?
0: Tudo bem, irmão?
2: Me coloca no sorteio.
0: Mas é claro.
2: Tô participando aí, pra concorrer os brindes ali.
0: Mas é claro.
2: Você lava e não seca. E a Azul conserta, né?
0: É isso aí.
2: José Paz da Vila Nova Guatambu.
0: O sorteio da Beazuz é de manhã comigo, né? Essa semana aí com o kit limpeza no Estação 98.9. Mas tá valendo também, tá? 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Manda um abraço pro irmão Emanuel, o pessoal do bairro EFAP aí que ouve a gente sempre. Gilney Tessin também tá por aqui. Daqui a pouco tem a nova música do Vilmar e Eto. Seu Vilmar arrebentando juntamente com o Eto. Abraço, baita estúdio, fantástico. A música se chama Carente de Amor. Lançamos essa música aqui na semana passada e já tá bombando. Abraço também a Adri, beijão pra você, obrigado pelo carinho. Grande abraço a quem ouve o nosso Tarde sempre por aqui.
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0: Pra quem pediu os atuais, Rio Azul. Manda um abração também pra Lizy. Grande Lizy, aí na nossa Noscosque Odontologia, tá sempre ouvindo a gente. Obrigado pelo carinho.

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Tá com o nosso Tarde por aqui, fazendo a diferença na reta final já. Não é verdade que estamos quase terminando o programa, mas é brincadeira. Tô colocando aqui no sorteio, hein? Daqui a pouco, um combo de pastéis da Meats Burger, mais duas porções que você vai escolher, tá? A Meats Burger tem o melhor lanche de Chapecó, em frente à praça no bairro Presidente Médici, aquele trailer prateado maravilhoso, incrível. E a nossa Gravar Artes te dando uma grelha e dois espetos com o seu nome, tá bom? Ei, dá tempo ainda, daqui a pouquinho sorteio por aqui. Agora são 3 horas e 20 minutos, 12 graus a temperatura, o sol tá bonito, o sol tá legal e você participa sempre por aqui. Essa semana tá puxado, mas tá gostoso. Seu Vilmar Andreola, agora é a hora, essa música já tá estouradaça, essa música já tá arrebentando. Vilmar Eto, Carente de Amor.

0: Musical São Francisco, pra quem gosta Vestido Azul, né? Não tem quem não goste, fala a verdade, tenho certeza que você gosta. Mas é claro, Márcio Schembler, aquele abraço, Marcião, obrigado. Alô, Chiru, também está comigo. Abraço pra Elzide, também fazendo parte do nosso programa. Que maravilha, cara, como passou rápido o programa hoje, né? Mas passou rápido, ainda tem, é claro, não acabou, né, gente? 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
0: 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Olá, Marlon! Hoje, Dali Brasil! Abraço, Sônia Maria Bertolo. Daqui a pouco tem o sorteio. Alô, Tânia, do Jardim América. 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
0: Meu amigo Alex Dias e Céu e Cantos, Vestido Colorado, mais uma catiaca na conta do Alex Dias. Alô, Alex, aquele abraço a você.
3: Encanto.

0: Itália. Ela vai voltar e não é a primeira vez, né? 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Lembrando que hoje tem seleção brasileira, Brasil e Escócia. E a equipe nota 10 começa o trabalho às 6 da tarde com a pré-jornada esportiva. E depois do jogo, é claro, com a parceria da Band em São Paulo com a transmissão do jogo, temos o nosso terceiro tempo. Quem levou aqui? 5 pastéis mais 2 porções. O telefone final 2475. Isabel. Só tem Isabel aqui, o telefone final 2475. E quem levou? A grelha e os 2 espetos, telefone final 6674, Tiago Pereira. Tiago Pereira, o telefone final 6674. Cadê os aplausos do Tiago e também da Isabel? Tiago, fica tranquilo que eu tô enviando já pro Jefferson, vai entrar em contato com você. Isabel, é o seguinte, ó, o Antônio Marcos tá te esperando lá na Meats Burger para você retirar lá os seus 5 pastéis e mais 2 porções que você vai escolher, tá bom? Isabel, aquele abraço, telefone final 2475, merecido, tá? Merecido! Tô indo nessa, mas volto amanhã de manhã. 10h30, 15 pras 11, aqui no Estação 98.9, com muito frio. Frio de abaloque, com certeza. E o Tarde Radar volta amanhã, depois do Resenha, também comigo no comando. 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Grande abraço, Antônio, da Meats Burger, e o Jefferson da Gravarate, por esse carinho maravilhoso sempre com os nossos ouvintes aí, fazendo o nosso sorteio. Continue se cuidando, fazendo a diferença, com Deus no coração e esse lindo sorriso nesse rosto maravilhoso. E dali, Brasil, a última chá de amor. Tchau! Fui!
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1: Diga tchau, partiu cabaré.
2: Por hoje é só, pessoal. Voltamos amanhã, nesse mesmo horário, neste mesmo canal. Vou descansar.
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6: Olá, aqui é o André de Lázari e estas são as informações. Caso César Cela, um menino de 11 anos que teve 80% do corpo queimado após um acidente ocorrido na tarde de segunda-feira no bairro Eldorado, em Chapecó, conseguiu ser transferido do Hospital Regional para o Hospital Joana de Gusmão, em Florianópolis. A ambulância do SAMU fez o transporte terrestre escoltado até o aeroporto Serafim Enos Bertazzo e um táxi aéreo faz neste momento o voo até a capital. A CDL Jovem Chapecó prepara para 7 de julho, às 7h30 da noite, a primeira edição deste ano do Trajetória Profissional, evento anual fechado que aproxima jovens empreendedores de empresários experientes com histórias marcadas por desafios, conquistas e decisões estratégicas. Neste ano, a organização decidiu acrescentar um ingrediente novo. O nome do convidado será revelado apenas no dia do encontro. A Prefeitura de Joaçaba informa que, em razão do jogo da Seleção Brasileira hoje, o horário de expediente dos órgãos públicos municipais, incluindo a Prefeitura e o IMPRES, será até às 6h30 da tarde. As repartições públicas do governo de Santa Catarina irão fechar às 5 da tarde e as repartições do governo federal, daqui a pouco, às 4 da tarde. Este foi o Notícias da Hora. Fique agora com o Momento Gaúcho. Tchê! 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

0: Já vai começar o programa?
1: Atenção, moradores, o chefe vai falar.
2: Gente do céu, estamos fritos.
3: Ai, Santa Perlanca.
4: Jesus do céu, hein?
5: Um. Dois.

0: mole, que mais?
1: Comeu...
0: De amendoim, rapadura, pastelzinho, penso, livre. Que é isso, Samuel? O que vai dar contigo, homem?
1: Comeu tudo e quase tudo.
0: Bárbaro.
2: Na minha casa, emoção forte é colocar tua salsicha no prato, mas eu como, olha.
0: Aí eu vi ali hoje aqui na nossa festa, que continua, né? Eu vi um monte de salsicha perdigão no teu prato. Foi só duas, não.
1: Ah, sim.
0: Foi umas quantas.
1: Sim.
0: Estavam caindo pros lados.
1: Ah, não,
0: ele
1: não.
0: Ele achou que a turma da rádio não quer, senhor. Toda a nossa tropa aqui do grupo, né?
1: Não, ele
0: é só ele que gosta.
1: Não, ele
0: de salsicha
1: não,
0: que dá emoção.
1: Mas ele vai bem. Ele vai bem.
3: Não acredito!
0: Que foi, dona Belinha, é verdade? Belinha. É isso aí. Então tá bom, quarta-feira, semana indo ao Despacito no Lombo da Vida. Daqui a pouco tem a seleção brasileira às 7 da noite. Como é que é? 7 da noite?
1: Da noite,
0: o homem de som?
1: São Gabriel.
0: Não, essa São é. Vicente. É, São Vicente. São Gabriel César da Luz, chama nativa.
1: É, mas nós estamos acostumados com o Céu da Luz, porque ele erra.
0: Luxo, né? Ontem o lançamento do nosso acampamento Farroupilha, de 18 a 27 de setembro.
1: Apesar do frio, né?
0: Pois é, não, aqui nada. Nós tivemos umas cubas lá, esquentou.
1: Não, mas
0: né?
1: Hoje da manhã tava mais frio.
0: Tava, né?
1: Hoje,
3: os hoje é quarta-feira, dia do sofá.
0: E os campos cobertos dejado, né, Chirô?
1: Tava branco dejado.
0: Tá muito bem, um abraço todo aí. Pessoal do acampamento Farroupilha, diretoria. Foi lançado ontem a programação e vai ter Mano Lima, Luiz Marenco, Chiquito e Bordoneio, Monarcas, vai estar um monte, Cantinho de Veste Alma, vai estar um buchincho grande, né? Chirô? Walter vai, Moraes, que é tradicional. É só um grande evento, então, agora, que começa de 18 a 27 de setembro, 22º acampamento Farroupilha aqui em Chapecó e ponto final.
2: Meu pai, frio de novo.
0: Alemão.
2: Você toracho com esse frio? Olha, as vacas não querem mais estar leite.
0: Termina o programa, tu volta lá no salão de festa do Grupo Condac e a festa continua daí, tá?
1: É, isso pode
0: ir lá, tá bom? Vai ter comida lá pra 200, nós somos só em 40.
1: Não, mas eu exagero, desagero, né?
0: Não é demais, tá bom? Você é louco.
1: Não, fora da casinha.
0: Tem uns panelão lá de guisado pão lá, vai comer 200, estamos aqui, somos em 40.
1: Não.
0: E dos 40, só uns 15, 20 vai lá hoje, 30.
1: Pois
0: já com o alemão, tu conta 3, né?
1: É.
0: Então tá bom.
2: Abraço, pessoal de Tugunduva.
0: Tá bom, estão agradecendo o teu abraço, meu alemão.
2: Eu, de tanto que gosto de paninha, devo ter nascido em Tucunduva.
1: Eu acho que tu deve ter nascido mesmo.
0: É.
1: Deve.
0: Então, olha, nós estamos aqui, vamos assistir os jogos da Copa do Mundo, normal aqui no estúdio. Jogador com um pinico de ouvido, não pinico no ouvido, Ray-Ban, toca por cima, bora. O que que é isso, gente? Mas cadê a disciplina, Chirô?
1: Nada, tão
0: caminhando,
1: meio...
0: com a toca... Dois pratos de sopa no ouvido, que é fone, Ray-Ban, tudo. Dá uma olhada ali, ó. É. Mas dá pra aprender um vivendo desse, ó.
1: Quando não estão do celular, né?
0: Deus,
1: o livre, já não
2: pode
1: abandonar.
2: Agora pegou o celular. Ouvindo loucuragem e ó, Abschneider.
0: Abschneider, então tá bom.
1: Quando não estão no celular, né?
0: Então tá bom.
1: Vai ser louco.
0: Às 6 horas, a equipe nota 10, faz o aquecimento lá, onde estão lá no calçadão, né?
1: Mas vai ser daqui hoje.
0: Vai ser daqui hoje?
1: Vai ser.
0: Ah, é? Imagina com toda essa comida que tem aí, homem. Lá no salão de festa, garanto.
1: Segundo o Gladir, é o frio, né?
0: Não, então eles vão falar no salão de festa lá. Tá climatizado, tem televisão. E os bufês lá de Comes e Bebes tá cheio lá. Então tá bom.
2: Perão, que? Hoje eu vou fazer uma live.
1: Isso. Vai lá no calçadão fazer uma live hoje.
0: Boa tarde, Alemão Chimia.
2: Boa tarde, Perão.
0: Tá saudando os ouvintes aí, vamos.
2: Mas boa tarde pros ouvintes.
0: O Natan.
2: Boa tarde, Nastan.
0: Chimarrão com erva mate fole.
2: Eu vou fazer o chimarrão com erva mate fole hoje.
0: Bom, então.
2: Posso colocar a Marcela no chimarrão?
1: Tu esqueceu que eu falei que essa semana sou eu que faço o mate?
0: Tá certo.
1: Então tu tira ou tira.
0: Respira.
1: Vai ter.
3: Chiru, você não sabe fazer chimarrão. É. Deixa que eu faço.
1: Vai ter que catar.
0: Boa tarde, dona Belinha.
3: Boa tarde, Perão.
0: Chiru Pompeu.
3: Boa tarde, Chiru.
1: Boa tarde, dona Belinha. Tá tudo bem com a senhora?
3: Mata, pau.
0: Ô, Natan, dona Belinha.
3: Boa tarde, Natan.
0: E os seus fãs?
3: Ah, eu queria mandar um abraço pra todos meus fãs.
0: Então tá.
3: Chiru, vamos matear onde?
1: Que matear, dona Belinha? Aqui na rádio, vou fazer o mato daqui a pouco.
0: Ah, tu viu ontem o Bilton Hoff e o homem peleador na dia de fazer a dupla velha bacanuda,
1: nossa,
0: né?
1: É muito forte isso.
3: Lá, nervioso.
0: Fazia tempo que eu não via o Bilton Hoff e o Nadia de Faria. Dois guapos sem luxo, né? Dois estanceiros.
1: Eu fazia tempo que não via também, não esperava ver ontem, né?
0: Quem?
1: Um abraço aí, Farias.
0: Imagina, o homem do peleador, sim, senhor.
1: O Milton Hoff.
0: Não, Milton César Hoff.
1: Ah, essa é forte também.
0: Tem o César no meio.
1: É, tem.

0: Eles vão tocar dia 22 lá no acampamento Farroupilha,
1: vamos.
0: Cantinho de Veste Alma. Hoje vamos tocar no cantinho de Veste Alma, tá bom?
1: Vamos lá também.
0: Então tá.
1: Vamos estar lá também, exclusivo.
0: Então tá. Girou Pompeu, hora certa, Café Milita.
1: Agora são 15 horas com 52 minutos, só temos 8 minutos nos separando das 4 da tarde.
0: Período?
1: Período é o matutino. Vespertino, no caso.
0: Tá certo. Temperatura, previsão do tempo.
1: Pois é, vamos ver se nós conseguimos dar meio um cargo.
2: Tiru é maluco.
1: Um cargo aproximado aqui do tempo.
0: Tá maluco, tá escrito?
1: Que o meu celular tá me dando.
0: Tá que nem o zap do Alemão Chimia?
1: Não, o zap é mais ou menos que nem o
0: e
1: zap
0: do Capitão Gancho.
1: Aqui, não, então aqui, ó. 11 graus é a temperatura. Mas o que achou louco do especial? E. Não temos chance de
0: chuva. Tempo bom, né?
1: Claro. Não temos chance de chuva para hoje, claro. E o tempo continua com, claro, previsão de geada e mais frio, né?
0: Então,
1: não tem nem o que fazer.
0: Dominar.
1: É por aí o caminho.
0: Então, momento gaúcho, tchê. Liderança comprovada. 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Tchê. Zap da rádio 3361-3110. O meu 9112-4861. Do Chiru Pompeu.
1: Querendo, podendo, estando aí no sol, se esquentando, pega o telefone e manda uma mensagem para nós. No 999-70-5150. Natan, se nós tiver música para botar no ar, já mandamos para nós.

0: Aí o animal do Mano Lima que vai estar fazendo o show de abertura do nosso acampamento Farroupilha, dia 18 de setembro. Antes, Teixeirinha, o cantador do Rio Grande, deram os dois primeiros pialos musicais com Da FM. Chapecó, Santa Catarina, liderança comprovada, ponto final. 16h, hora café milita, estamos aí chimarrando com erva mata e fole. E tô indo louco de bem, Chiro.
1: Mano Lima e os velhos Taura depois.
0: É isso, é. O Johnny vai tocar o fandango. É. Bem, bem lembrado, Chico Pio. Verdade. Mano Lima faz o show, depois o Johnny Camargo, a sua turma, os velhos Taura, faz o fandango lá no Parque Farroupilha. Bem lembrado. Isso, tá isso certo. Aí. Aqui tava os jogos às 16h das seleções em Suíça e Canadá, mas não entraram em campo ainda. Sabe que mudaram sem nos avisar, Chiro Pio?
1: Pois é.
0: Não é assim que funciona, né?
1: Esqueceram de nós, será?
0: Pois é. 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
7: Eu tô indo mais cedo embora hoje, também quebrou os cabos da enxada.
6: Ah, bom, então. Que tal? Vamos musicando a tarde, Cheiro.
8: Manda marca pra nós, Natan, vamos lá.

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2: tá? Ah, uns quatro conto tá bom, já me chega.
1: Pra mim também chega. Tá jogando Suíça e Canadá, tá como começou, que é 0-0, né?
3: É isso aí.
1: Tá.
3: É.
1: Ô, Lauri, o jogo da seleção não é nem ontem nem amanhã. É hoje, né, Chiro?
3: Daqui a pouco.
1: Ele acha que foi ontem, vai ser amanhã, hoje, né?
3: Isso aí, no crepúsculo vai ser.
1: No crepúsculo, finado ali, Espinda falava isso, assim, ó. Né, no rebusco, no crepúsculo, e ia indo, né? Saudoso ali, Espinda, tinha que ser linguajar nos programas dele, né? Chegando no crepúsculo, no repusco, e continuava.
3: Fez
1: no lusque-fusque também, ele dizia.
3: Lusque-fusque.
1: É, grande.
3: Lusque-fusque é quando não tá nem claro e nem
1: dia.
3: Escuro.
1: É, no crepúsculo.
3: É, lusque-fusque.
1: Coisa do finado ali, Espinda, não adianta. Ah, tá bom. 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E parcelas a partir de 2,5 contos. Essa é boa, né, Chupapel?
3: É.
1: Crepúsculo, Luque Fusque.
3: É, no Luque Fusque.
1: Do Crepúsculo.
3: Do Crepúsculo.
1: O que que é isso aí, ó?
3: É.
1: Não, e... Esse dia tinha o radialista falando aqui na rádio. Você quer saber como é que é meu fim de semana?
3: É.
1: Quer saber o que eu faço? Eu sei, vai fumar um Boa Noite, rapaz. Sim. Eu me levo a mala...
3: Sim.
1: Aí, chifrar barranco, ó, as lorotas que tá louco, as prosas que...
3: A tua mulher sabendo chega.
1: Lotes residenciais em Chapecó. O que que eu faço?
3: O que que eu faço?
1: Não faz nada,
3: a tua
1: rapaz.
3: Mulher deve saber o que você faz,
1: tá,
3: né?
1: Tá dormindo, rapaz.
3: Vai achar o que fazer. É. Vai rachar uma lenha.
1: Mas tem que fazer, urgente.
3: Fazer fogo no fogão, homem.
1: Fazer um dente no facão, homem.
3: Vai rachar.
1: No machado, inclusive. É,
3: vai rachar uma lenha.
1: É.
3: Olha.
1: 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Nosso amigo Mauro do Carmo está em sintonia.
3: Ele é forte também.
1: Áudio novo, você é forte.
4: Boa tarde, Peron e Companhia Limitada. Eu vou pedir a música hoje, A Gaita do Falecido, mas que tal? Obrigada, agradeço se for atendido. Um grande abraço para todos.
1: Valeu, dona Maria Rebelato. Vamos tocar aí, com certeza.
3: Um ótimo frio para a senhora aí.
1: A Gaita do Falecido. Então tá bom. Quer saber o que eu faço, Lô? Eu é bem fácil, bodega.
3: É.
1: Eu é bem fácil, bolicho de campanha. Quem coloquei te mandou pra nós aqui?
5: Boa tarde, meus amigos. Daí, muito frio, vai ser amanhã cedo?
3: Nossa, que dor.
5: Hoje de manhã não deu pra tirar leite das vacas aí.
3: É louco.
5: Congelou as tetas.
3: Rachou as tetas.
5: Eu quero tirar 10 horas da tarde, da manhã.
1: Ô, Luqueta, tu extraviou o chip também.
3: Também extraviou.
1: Tá que nem o...
3: É.
1: O...
6: Hoje ainda tem que tirar leite das vacas.
1: O Luqueta também vai tirar leite das vacas. Estão fazendo lá, ó, festa de São João, né, Luqueta? Então tá bom. É que nem, ó. Ontem o Capitão Gancho, o GPS dele tava maluco.
3: Maluco, é. Extraviou o chip.
1: É, mas daí foi de trincar com
3: Capitão Gancho, você é muito forte também, velho.
1: Então
3: você
1: tá. Chirou Pompeu.
3: Gente boa, mas forte. Meta marca aí na tama, vamos lá.
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2: Olá, aqui é o André De Lázari e estas são as informações. Mais 5 casas, desta vez no bairro Bom Pastor, foram entregues ontem na rua Niesi Rigo Fagundes, em Chapecó. Das 24 famílias que foram realocadas da Avenida Leopoldo Sander, 13 já tiveram suas casas entregues. No núcleo do bairro Bom Pastor, são 4 famílias vindas do bairro Lajeado e uma do próprio bairro Bom Pastor. Reforma tributária no transporte rodoviário de cargas. Impactos no caixa, na operação e na competitividade das transportadoras. É o tema da live que inicia amanhã às 10 da manhã. O presidente do Citran, Evalberto Toso, estará participando do debate, que será transmitido de Chapecó para todo o planeta, pelo canal Somos Rands no YouTube de graça. A Prefeitura de Concórdia inicia oficialmente as celebrações de seus 92 anos de história na próxima segunda-feira. O lançamento da programação festiva ocorrerá às 9h30 da manhã na sala de reuniões do Gabinete Municipal. Este foi o Notícias da Hora. 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
5: 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Bom também, melado com água.
7: Bom também, era o carreteiro ontem de noite lá do
5: tava bom mesmo, né?
7: Farroupilha.
5: Muito bom, parabéns a Chiruzada.
7: Parabéns mesmo, a equipe.
5: Que você virou rápido, né?
7: Barbaridade.
5: Passava o quê? Umas 500 pessoas ontem lá, né?
7: Tava bastante.
5: Deu muito bom. 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
8: Hoje ia bem um Chico balanceado. Meu Deus.
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5: Louco de bem, né, Chiro? Ô, Deire dos Santos, um abraço. Seu Ari Perezan, na sede querência também, tá ouvindo nós, ah? Alto e bom som, como diz os radialistas.
7: Quem ouve nós também
5: alto
7: é
5: e bom
7: o,
5: som.
7: É alto e bom som. Quem ouve nós também é o Jair Bresciani.
5: Ah, é. Alto Cambuí, né?
7: É, Nova Itaberaba.
5: Itaberaba, é verdade.
7: Então
5: verdade.
7: Tá. Sempre ouve nós.
5: Deixa eu ver aqui. Aí, áudio,
9: mano. Boa tarde, Perão. Manda um abraço aí pra mim, João e o Sérgio, que estamos aqui na escuta do programa Momento Gaúcho aí. Estamos aí na escuta trabalhando na caçamba. Toca a música aí, Perão, daí pro Sérgio aí, mataram o Chico aí, você conseguir tocar hoje, beleza?
5: Não, mataram o Chico, ele ressuscitou.
7: Sim.
5: Viu, o João Vitor Rita, não sei que música é essa.
7: João Vitor
5: Rita. Quem tirou essa? João Vitor Rita.
7: Deve ser o Chico Mineiro também, porque é do pode. Chico Mineiro que mataram o Chico.
8: Pra nós tá uma variada, vamos ouvir uma Marília Mendonça.
7: Eu acho que é isso, que é o Chico Mineiro que mataram o Chico.
5: Diz o Poeira, só pelo jogo. Poeira, o teu chefe, tava ontem no acampamento Farroupilha, meu chefão lá, o...
7: Qual é deles?
5: O homem do Felipe lá, o Kiela.
7: Ah, o Kiela.
5: O chefe do Poeira.
7: Ah, o Kiela é muito forte,
5: sim,
7: né?
5: Sim, chefe do nosso amigo Poeira.
7: Ele é Tauro, o Kiela, velho.
5: Quem fez falta tal, foi o Zuco, né, Chupão? Não pôde marcar a presença.
7: Pois é.
5: Eldio Augusto Zuco.
7: É, né? Verdade.
5: Não, ó... Boa tarde, Perão. Chegamos cedo. E já te mandando uma mensagem. Agora, se possível, toca a música Viagem, que foi tocada no segundo festival Balseiros da Canção Nativa pelo Itacir Vieira. Um baita taura, tamanho sem igual. A Viagem, que foi tocada no segundo festival Balseiros da Canção Nativa aqui em Chapecó, pelo nosso amigo Itacir Vieira. Ah, ele é um taura. Valeu, César Augusto. Grande amigo. Deixa eu ver aqui que eu tô perdido que nem surdo em bingo.
8: Se eu tivesse ouvido meu pai, hoje eu tava bem de vida.
5: Por que não escutou?
8: Feio. Eu não sei, eu não consegui ouvir ele.
5: Claro que
8: não
5: ouvia. Mesmo. Alemão Chimia, você é só camisa de força mesmo.
7: Você tá forte.
5: Tu não tem outro caminho. Não, tu tá despachado.
7: Tá.
5: Só teu freio de mão, rapaz.
7: Tá despachado.
5: Boca de rancho.
7: Despachado.
5: Olha, Leonardo.
10: Well, gauchada, aqui também, na lida, na correria, mas ligado nos amigos sempre. Só não faça alarido aí, porque senão incomoda os amigos. E não fui ontem, porque a dona esposa disse, não vai, porque eu não vou. Daí eu não fui. Era pra ter ido no lançamento do acampamento, mas não teve jeito. A minha velha não quis ir, ela gosta de fazer um costado.
5: Mas eu não entendo, por que ele tá preocupado que não foi dar explicação, Chiro Pompeu?
7: Quem que é ele?
5: O Nelson Neck.
7: Ah, mas ele fez uma farta também, que tá louco, né? Barbaridade.
8: Não, por que as mulheres têm que ser tão bravas? Não,
5: teve sorte. A do Nelson Neck, ele é.
8: A mina é uma onça.
5: Né, Nelson, tu é que tu não pôde sair ontem?
7: Nelson Neck. Seguinte, eu não me lembro de alguém ter perguntado por você lá.
5: É nada, Nelson, é de fundamento. Ô, meu grande amigo Gilmar Antônio Mora, lembra do Canto Açul? Vamos ver ele.
11: Ah, sim. Ô, Eloir Peron e todos aí da Condá FM, aquele abraço. Estou desde quinta fora de casa, vindo da região de Beltrão, passando agora para o Faginal dos Guedes. Estamos ouvindo a Condá e o programa dos Taura aí. Aquele abraço. Aqui quem fala é o Gilmar Brasil, Gilmar Mor, ou Gilmar Moa para os alemão, que ele quebra a costela a todos aí.
5: Não, você é mais conhecido o Gilmar Brasil. Fora isso aí, tu tá despachado.
7: É,
5: né,
7: Chiro?
5: É. Grande, Gilmar, um abraço. Fez muito sucesso com o programa de banda Canta Sul. Ficou rico e jogou a toalha, né? Só pode. E tá viajando bastante, tá? Será que é música de Jamanta Scania ou de Uber?
7: Vai saber.
5: Grande, Gilmar tem negócio pra região toda aí, né?
7: Um abraço aí também, falando em alemão, pro nosso amigo Mauro Becker, que ouve nós sempre também. Tá pelos costados aí, ouvindo a gente. Obrigado aí.
5: Aquele beck também provoca um desastre no trem bala.
7: Aquele também é de chorar criança nova, né?
5: Abraço, pessoal lá dos extensionistas da Sadia, tô ouvindo a nossa programação. Abraço, seu tropa. Tu sabe que tem mais de 100 caminhões por dia que passa lá, carrega a ração e leva para os aviários. Diz o rapaz que comanda que de cada 10 caminhões, 8 tá no momento o gaúcho tchê. E por que que os outros dois não tá? Vamos executar, né, Chiró?
7: Vamos deixar para uns 5, né?
5: Não, na verdade, detalhe, nossa preferência. Como deixar, você falou, Chiró, de cada 10 caminhões, 8 tá ouvindo as cordionas
12: nossas aqui. Momento gaúcho, campeão cinco, de audiência.
5: Eles não têm outra opção,
7: né, Chiró? Achou meio de exagero, né?
5: Não, mas assim, nos caminhões da Sadia ali, de ração, frango, só dá nosso programa. Ouve, gente. Sim, tranquilo. O Mor tá indo para Itapema, o Gilmar Brasil. Gilmar Brasil, mas tu tá agora onde? No Borma? Tem que voltar então.
7: Sim, mas tá indo, quando chegar no trevão do Irani lá, que agora estão em reforma, tu segue reto, tá?
5: Não, mas ele tá meio Beltão, vai a Palmas, lá ele veio a Chapecó, foi a Pinhãozinho, maravilha, e voltou para cá pra ir a Faxinal.
7: E agora ele tá em Faxinal.
5: Acho que ele tá perdido mesmo.
7: Eu acho que tu tá em Faxinal do Sul.
8: Esse ano eu quero ver se eu vou pra praia.
5: Sutur, tá louco. Falando de Faxinal do Suturno, o presidente aqui é a Caerte, lá outro nome de rádio, é de Faxinal do Suturno. Conhecido é na festa da Rádio Ponto Norte Alpeça.
7: Faxinal do Suturno.
5: O presidente das rádios lá do estado é de Faxinal do Suturno, né?
7: Isso aí.
5: Conheceu um baita de um guapo lá. Tirou o Pompeu.
7: Tendo marca, manda pra nós aí, Natan, vamos lá. Ah, antes disso, eu quero mandar um abraço grande aqui, porque...
5: Faxinal do Suturno.
7: Fazer uma homenagem aí pros baixistas. Que era ontem, mas quando não lembramos hoje, um dia a mais não vai mudar nada. Então, um abraço para os baixistas de todas as bandas, de todos os estilos musicais que tocam contrabaixo, que é o instrumento, fora o instrumento que eu executo, que é violão e guitarra, é um dos instrumentos que eu mais admiro numa banda, é o contrabaixo.
5: Contrabaixo, né?
7: E eu sempre gostei de ver, sempre falo isso. O meu, se um dia eu fosse tocar baixo... O meu inspirador no baixo seria o Luiz Lanfredi dos Monarcas.
5: Então,
7: um abraço a todos os baixistas que ouvem nós aí.
5: Então tá.

0: chamado Ledovino Passe, um dos vereadores, se dão bem que isso na sociedade de Alpestre. Abraço aí, meu amigão. Cheiro, Pompeu.
1: Tendo marca, manda pra nós, Natan, vamos lá.
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5: E nós de volta aqui no Rancho, no Tombo, vendo o cachorro na cancha, momento gaúcho, tieto.
6: Chique do norte.
5: Suíça 1, Canadá 0. E no outro chave também estão jogando. É, Copa do Mundo aí, entrando na última fase da chave, né, Natal, para ver os classificados. Bom, também, 7 horas, então temos o Brasil. 5:15 da tarde, hora Café Milita, que a farofa não pode cair um chá.
6: Que é isso, homem?
5: Tem notícia, Ju, do Ivan Carlos comunica?
7: Pois olha, faz horas que eu não vejo esse homem. Aliás, a última vez, só em sábado, né?
5: A última vez que eu vi ele estava indo para a Alemanha.
7: É. Mas ele voltou, né? Ele retornou.
5: Antes que ia pra Copa, e começou a Copa, ele voltou, se atrapalhou nas datas.
7: É.
5: O comunica contrato
7: com o assessor. Eu acho que ele pensou que a Copa ia ser lá, na verdade.
5: Na Alemanha. Abraço, Ivan. Sucesso, Ivan Carlos comunica.
7: Aí,
5: sábado bem depois do bombaixo e viola do Chiru Pompeu.
7: Tá aí.
5: 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O Sotasca tá indo para lá, Ju, pra Copa.
7: Ah, pois.
5: O Sotasca não se atrapalhou nas datas.
7: Ah, não, ele sabia, tá.
5: Suíça fez o segundo gol agora. Olha, contra o Canadá.
7: Que tá.
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6: Vocês viram o preço do milho grão? My God, meu amor.
7: Não, tá caro, tá caro.
5: Não lidemos com milho grão, rapaz. O que é isso?
7: Mas tu quer milho grão pra quê, homem? Só pra socar canjica.
5: É.
7: Garotear canjica.
5: Isso, socando canjica. Tu e o Tiburcio da Estância.
8: Boa tarde, Perão. Tudo bem? É o Chiru. Aqui é o Luiz Carlos Pacasque, de Quilé. Um abração aí pra vocês aí, que Deus abençoe vocês. Conheço já não conheço o Chiru pessoalmente, mas um dia desse quero conhecer. Beleza? Obrigado aí.
5: Ah, com certeza.
7: É, mas homem.
5: Com certeza aí, Luiz Pacasque. Chiru Pompeu é um guapo sem luxo aí.
7: O Biazus tá chegando pro Chapecó e ouvindo nós também.
5: O qual é Biazus?
7: Ele é caminhoneiro, né?
5: Tá. É daquele que lava e seca. É. Não lava, não seca, não, a Biazus conserta.
7: Deve ser parente.
5: Deve ser parente, né? Claro.
7: Deve ser parente, claro.
5: Ah, tá bom.
7: É isso aí.
5: Áudio, Nora.
9: Boa tarde, meu amigo Chiru. E o Perão e toda essa equipe que é 10 aí da Super Condá. Tô escutando vocês aqui e resolvi de pegar uma canha daquela da boa, da Lambique, e fiz um fogo num forno aqui, já botei uma costelinha daquela esperta ali, ver o que que vai dar até na hora de assistir a seleção brasileira, né? E vamos chutar em 2-0, né? Vamos fazer o quê, né? Tomara que dê, né? Mais 2-0 e tudo, né? E a próxima música aí, pra toda sandiada, que é bastante ouvindo vocês, né? Aquele abração aí, bom jogo pra nossa seleção aí, pra todo mundo, tá bom? Cabo Marcante do Passos Fortes, tchau, tchau.
5: Valeu, Cabo Marcante, um grande abraço, tá com o palpite, Chiru Pompeu.
7: Cabo Marcante é muito forte.
5: Então tá, olha lá.
10: Boa noite, Monzés.
5: Mas... Eu botei errado o áudio aqui, Chirupão. Esse aqui, ó.
10: Ô, Peron, aqui eu tô descascando mandioca, escutando a Índio Condá e tomando um trago, tudo numa vez só. E o rádio tô escutando, né? A mandioca tô descascando e o trago tá do lado do meu copo.
5: Aqui é o Pedro, 5-4 ou qual? Deve ser lá do Rio Grande, velho.
7: Ah, deve ser.
5: Deve não. É, né, Chirupão? É. Claro. Então tá bom, Pedro. Deixa eu ver aqui. Polaco do Molho Bom Restaurante. Vamos ver como ele tá dizendo aí.
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7: Encerrou, né, a conta.
5: Então fechou o pastel.
7: Fechou o pastel, porque o pastel não dá pra fritar, não ser fechado.
5: Né? Eu também acho.
7: É, tem que fechar, né?
5: Hoje me botou pressão aqui, olha as fotos da churrascada do homem aí. Ó.
7: Ah, isso aí é
5: pra... É que o nosso paladar exerce. 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
7: Aí.
5: Cheirou, Pompeu.
7: Tem uma marca, manda pra nós e eu mando pro pessoal aí do... Aí o... Nosso amigo Barreto, que tá sempre na audiência do programa. Um abraço pra ti, meu irmão, velho. Marca no Momento Gaúcho, Natan. Vamos lá.

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3: Meu Deus, que tarde que não passa.
2: É um bicho preguiça, tu comeu demais hoje ali no Festa de São João, no, ali daqui da rádio.
3: Eu tô indo bem, pena que tu não.
2: Comeu 5 cachorro quente, 3 pão com guisado,
4: tá indo bem.
2: E os doces atacou o aparelho, né? É que deixou a rede armada, tirou. Tá certo.
3: Hoje eu tô com uma vontade de misturar doce com salgado, meu Deus do céu.
2: Tá louco? 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
3: Alô, linha Popi, um abraço.
2: Sim, eles estão te esperando, olha, irmão.
4: Eu não aguardo lá.
2: 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O Gambato é um verdadeiro campeão, né, Chiropão?
4: É verdade.
2: Então
4: esse
2: tá.
4: Homem é forte.
2: Tu sabe que ovelha não é pra mato, né?
4: Ele é muito tal.
2: Vamos despachando agora. Canadá fez um goletão, Suíça 2, Canadá 1.
4: Olha aí.
2: Pela Copa do Mundo que nós estamos assistindo por aqui.
4: Oh, barbaridade. Coiada, gente, né?
2: Ah, imagina.
4: Que coisa, hein?
2: Não, é a Copa do Mundo, já diz tudo, né, Chiro Pompeu? É, em Copa del Mundo.
4: Del Mundo, é uma coisa forte.
2: E o outro jogo que tá tendo é Bósnia 2, Catar 1, Suíça 2, Canadá 1.
4: Isso aí.
2: Com essa baita notícia, o pessoal tão faceiro agora, né?
4: Não.
2: Tirou.
4: Alemão, vai ter Catar.
2: É, vai ter.
3: Olha aqui na roça, a gente só tá levando fumo.
2: E podia morar no Catar, né? Vamos mandar ele pra lá, Tirou.
4: Pela marca, Matão, vamos lá.

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2: 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Dona Belinha, sorria, só está sendo
3: That
2: filmada.
3: Se viu?
2: Só podia fazer uma janta para nós hoje.
3: Ai, Osmar.
2: E nós tínhamos a seleção brasileira lá no sítio dela, mas não convidou, Chiro.
3: Estão brincando?
2: A gente já está os parentes lá, o Aturda Grande lá.
4: Nós queríamos amanhecer lá. Vamos só para ver dura, só para viajar da manhã de manhã. Amanhecer e roda o fogo, lá, contando o caos.
2: Né? E lá tem lenha, tem tudo,
4: claro,
2: né?
4: Claro, comendo pinhão, tomando mate. Né?
2: E vendo os campos cobertos de jada.
4: E quando os campos cobrir de jada, nós já vamos embora.
2: Lá no Lusque Fusque, nós riscamos a pata. No Crispusco.
4: Isso, no Crepúsculo.
2: Leva a bala. Isso aí. Então, tá bom. Reverenciando os ouvintes aqui em Chapecó e toda a região que acompanha a nossa programação, porque a cruzada não tá mansa.
4: Quando o sol repontar o horizonte, nós já vamos embora.
2: Mas tá feio, mas tá parecido.
4: Mas claro, depois do café, claro, né?
2: Mas sim, não. E café é com mistura,
4: não
2: né?
4: Não é que dúvida. Café reforçado.
2: Cheirou, Pompeu.
4: Temos marca, manda pra nós, Natan, vamos lá.

cheia de graça. O Senhor é convosco. Bendita sois vós entre as mulheres. E bendito é o fruto do vosso ventre, Jesus. Santa Maria, Mãe de Deus, rogai por nós, pecadores, agora e

0: 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Era só, Chiru Pompeu.
1: Pois é, para essa quarta-feira fechamos as porteiras, né?
0: Então vamos agradecer do patrão lá de cima que nos deu um costado. E assim, a ferro e a fogo, cumprimos com mais uma etapa da nossa jornada. Estamos indo, amanhã 3:30 da tarde. Estaremos de volta, Rio Grande, velho.
1: Um abraço bem grande e até amanhã.
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8: Olá, aqui é o André de Lázari e estas são as informações. O SENAC de Chapecó está com vagas abertas para o curso superior de Tecnologia em Processos Gerenciais. As inscrições para o vestibular podem ser feitas até o dia 27 de julho. O curso tem duração de 2 anos. Inscreva-se pelo site vestibular.sc.senac.br. A definição de propostas para o planejamento, orçamentos e investimentos em saúde nos próximos anos estará entre os temas da 11ª Conferência Municipal de Saúde de Chapecó. A programação será discutida amanhã, à 13h30, no Centro de Eventos. A Prefeitura de Chapecó, através da Secretaria de Cultura, abriu o edital de credenciamento para interessados em fornecer alimentação durante o Rock Cultura. O evento será realizado em 11 de julho no Pavilhão 3 do Parque DEFAP. Interessados devem realizar a inscrição presencialmente com a entrega dos envelopes na Secretaria de Cultura até sexta-feira, das 8 da manhã às 5 da tarde. Este foi o Notícias da Hora. 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
15: Olá, boa tarde,
11: 16:10, temperatura 9 graus e em declínio aqui no oeste de Santa Catarina. Estamos abrindo a pré-jornada especial com a equipe Nota 10, aqui no microfone da Condá FM, à espera do fechamento da participação do Brasil na fase de grupos da Copa do Mundo 2026. Tem Escócia e Brasil, Brasil e Escócia. O Brasil tentando e buscando defender o primeiro lugar no grupo para ter o privilégio, lógico, de, teoricamente, pegar uma seleção menos difícil na próxima fase, que, teoricamente, seria a seleção do Japão. Mas tudo isso é coisa do jogo jogado. A decisão será dentro de campo e ela começa daqui a pouco mais com escoceses e brasileiros, brasileiros e escoceses no gramado lá nos Estados Unidos para o enfrentamento que começa às 19h. Estamos abrindo a pré-jornada especial que vai até alguns minutinhos ali antes das 19h. A partir desse momento, pouco antes das 19h, entraremos em colaboração com a Rede Bandeirantes de Rádio para a transmissão direto dos Estados Unidos. E ao final do jogo, retornaremos para a análise, então, do que foi o jogo jogado, de qual foi o resultado e de como ele aconteceu. Brasil e Escócia, Escócia e Brasil. 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Estes e outros apoiadores que serão lembrados aqui ao longo desta pré-jornada estão colocando no ar mais um programa, mais uma mobilização da equipe Nota 10. Ao meu lado aqui nos estúdios da Rádio Condá, Beto Bendito. Bom fim de tarde, já quase boa noite. Tudo bem, Beto?
15: Muito boa tarde, Gladir, boa tarde, Índio, boa tarde a todos que estão em nossa companhia. Prazer estar aqui compondo a mesa com meus colegas. Há muito tempo que a gente não estava junto, né, nessa mesa. Então, hoje a expectativa é de um Brasil que consiga a sua classificação. Tem um jogo que hoje não tem mais ninguém bobo, né, nessa Copa do Mundo, Brasil e Escócia. O Brasil precisa evoluir dos jogos anteriores. Tem novidade no time do Brasil, provavelmente o Rayan vai ser o titular, e a gente espera aí que o time tenha uma boa evolução, porque tem no banco de reserva agora o Neymar, e vamos ver aí se ele tiver a oportunidade, como se comporta o nosso craque Neymar nesta partida.
11: 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Craque Índio, boa tarde.
16: Boa tarde, Gladir, Azambuja, boa tarde a nossa família Nota 10, que está sempre ligadinhos com a equipe Nota 10 aí. Para nós é um prazer imenso, né? Estar trabalhando numa Copa do Mundo, fazendo uma Copa do Mundo, fazendo o jogo da seleção brasileira. Então, pra gente é uma alegria bastante grande. Um confronto hoje que tem características de decisão, né? Porque a Escócia precisa pontuar ainda para passar para a próxima fase. Pode até ser que aí com 3 pontos consiga, mas daí depende aí da campanha das outras seleções. Então, a Escócia, para garantir passagem para a segunda fase, precisa pontuar contra o Brasil. Mas sabe que do lado do Brasil também tem uma parada bastante difícil. A seleção brasileira, apesar de não ter ainda a confiança dos brasileiros, é sempre seleção brasileira, é sempre uma camisa muito pesada, uma camisa com muita história, né? E a expectativa, não só nossa aqui, mas como dos torcedores brasileiros, é que a seleção brasileira vá se encontrando jogo após jogo. Mas hoje vai ser uma parada bastante difícil contra essa Escócia aí, que começou com uma vitória contra o Haiti de 1-0, mas depois perdeu aí para a seleção do Marrocos, então vai ter que pontuar contra a seleção brasileira.
11: Faltam 44 minutos para a bola rolar em Miami. O Brasil, nesse momento, vai pisando o gramado do estádio de Miami para iniciar a fase de aquecimento. A Escócia já havia pisado o gramado minutos antes. Brasil no gramado, então, para começar o aquecimento lá em Miami. 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Brasil e Escócia estão confirmados os dois times. Vamos confirmar as escalações para que então o Beto e o Índio comecem a analisar, claro, com o foco sempre voltado para a seleção brasileira. 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Fornodoro Pizzaria anuncia o time brasileiro de Carlo Ancelotti. Lembrando, Rafinha está fora, está lesionado, não se sabe ainda quanto tempo terá para o retorno. Vai começar a fase já imediatamente após esta rodada, a fase 16avos, que é eliminatória. Dependendo do que acontecer, o jogador pode nem voltar mais a atuar na Copa do Mundo. Oxalá não aconteça! O Brasil está escalado. Alisson, o goleiro. Danilo pela lateral direita. Marquinhos e Gabriel Magalhães. Gabriel Magalhães, a dupla de zaga. Douglas Santos é o lateral esquerdo. No meio-campo, Casemiro, Bruno Guimarães e Lucas Paquetá. E o time vai pra cima, hein? Matheus Cunha, Vinícius Júnior e o escolhido para a vaga de Rafinha é Rayan. Está fechado, portanto, o time brasileiro. Está confirmado o time com Alisson, Danilo, Marquinhos, Gabriel Magalhães e Douglas Santos, Casemiro, Bruno Guimarães e Lucas Paquetá, Rayan, Matheus Cunha e Vinícius Júnior. 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Planaterra confirma a seleção escocesa que vem para o gramado, comandada pelo técnico Steve Clark, com Angus Gunn, Aaron Hickey, Grant Hanley, Jack Hendry e Andy Robertson, Ben Doak, Scott McTominay, Louis Ferguson e John McGinn, Jay Adams e Lawrence Shackland. O time escocês também está confirmado para o jogo, os dois times definidos, Beto e Índio.
15: Bem, Brasil, não acho que nenhuma surpresa, né, na escalação do Rian, que eu acho que já era visto que seria ele o substituto do Rafinha. A gente espera aí que ele possa fazer uma boa partida, um garoto jovem, um garoto que, digamos assim, ele tem uma boa desenvoltura, é um garoto atrevido, e a gente espera aí que encaixe aí junto com o Cunha, com o Vini Júnior, que ele possa formar um ataque aí, sendo bem participativo, né, mantendo um equilíbrio, porque o Brasil precisa. Eu vejo que o Brasil tem deficiências em vários setores, né, principalmente no meio de campo, onde o Brasil sempre foi referência. Quando se tratava em seleção brasileira, sempre tinha dois volantão, né, que era dois cão de guarda, como se falava, né, dois jogadores aí que eram um paredão na frente da zaga. Hoje a gente não vê isso, né? A gente vê um Casemiro que está tentando ainda se encontrar, com muito altos e baixos, ainda não tem uma regularidade. Aí você tem um meio de campo aí, me parece meio time do Brasil um pouco faceiro, né? Jogando com três no meio de campo e três atacantes. Então, a grande deficiência do Brasil até agora foi porque não consegue envolver o adversário, não consegue ter muita posse de bola. E aí ficam alguns jogadores muito abaixo. As laterais também do Brasil hoje, se você for analisar com outros tempos, são muito abaixo daquilo que nós éramos acostumados. Então, vejo que o Brasil está se reestruturando, o Ancelotti ainda ele não tem uma confiança em alguns jogadores, porém, ele tem que optar por aquilo que ele levou para a Copa do Mundo. E o Brasil também tem por costume, no meio da competição, se ajustar. A gente já viu isso em várias outras Copas, que encontrou de um lateral esquerdo trazendo para o meio, terceira dupla de zaga se transformando em primeira dupla de zaga, e aí acabando sendo campeão ainda, destaque da Copa. Então é isso que nós esperamos, que o Brasil aos poucos ele vá se encontrando, o Ancelotti encontre a melhor formação e que possa aí nos dar alegria durante essa competição.
16: A seleção brasileira praticamente mantém, né? A escalação do último jogo, entrando aí o Rayan no lugar do Rafinha, né? E também do início da Copa do Mundo, né? Do primeiro jogo, o Matheus Cunha também, né? Sai jogando aí como centroavante. Então, as mexidas maiores estão sendo no setor ofensivo, né? E o meio-campo, o Ancelotti vai procurando manter o meio-campo, zaga também, para dar continuidade. A continuidade é muito importante no futebol, principalmente para o entrosamento, né? Mas acredito eu que a grande expectativa da seleção brasileira hoje não está nem nos 11 que vão sair jogando, né? Grande a expectativa hoje do mundo, tenho certeza que da Copa do Mundo, é o aproveitamento ou não do menino Neymar, que está voltando aí, né? Até o Gladir pode confirmar para nós aí se está relacionado para ficar no banco de reservas. Então hoje tem uma expectativa muito grande que daqui a pouco pode ser aí o grande ponto de desequilíbrio e de ajuste para essa seleção brasileira. Mas enquanto Neymar não está à disposição para sair jogando, a gente tem que ficar na torcida aí que o Brasil consiga ter um encaixe, até mesmo porque é difícil contar com o Neymar muitas vezes, né? Então, muitas vezes tem que ir com esses guerreiros que estão aí. E eu vou dizer assim, ó, eu sou um cara confiante. Sou um cara confiante, mas para isso o Brasil precisa evoluir dos primeiros dois jogos e precisa que cada jogador da seleção brasileira consiga atingir aí, não nesse jogo daqui a pouco, mas que nessa Copa do Mundo consiga atingir o seu ponto máximo de desempenho físico, tático e técnico. Só assim para a seleção brasileira poder deixar os torcedores confiantes que possa ser campeã.
11: 6h24, estamos na contagem regressiva, faltam 36 minutos para o início do jogo em Miami. E a pedido do Indy, vamos confirmar então o banco de reservas da seleção brasileira. O Everton e Ederson, os goleiros. Depois tem Alexandro, Bremer, Léo Pereira e Banhes, Ederson, Fabinho, Danilo Santos, Endrick, Luiz Henrique, Gabriel Martinelli, Igor Thiago e agora finalmente relacionado Neymar Júnior, está no banco de reservas, inclusive agora há pouco numa recuperação de imagem, quando o grupo brasileiro foi para o gramado para iniciar o aquecimento, Neymar apareceu ali entre os atletas que estavam iniciando o deslocamento do vestiário até o gramado do estádio de Miami. Estamos no ar com a pré-jornada especial. É a mobilização da equipe Nota 10 até alguns minutos antes das 7 horas, quando iniciaremos o serviço especial em parceria com a Rede Bandeirantes de Rádio. Isso até o fim do jogo. E aí depois, quando o jogo se encerra, imediatamente nós retornamos aqui para o estúdio para análise, para fazer o terceiro tempo e analisar como que tudo aconteceu nos 90 e tantos minutos da partida de futebol que vai se desenrolar a partir das 7 horas da noite. 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Vamos confirmar também a arbitragem para o jogo que começa daqui a pouco lá em Miami. Nós teremos uma arbitragem mexicana. Deixa eu conferir aqui a arbitragem. Agora fugiu da minha tela aqui.
16: Que arbitragem, né? Falando em Copa do Mundo aí, tá, né? Com tanta evolução de VAR e impedimento semiautomático, a arbitragem tá deixando a desejar. Aí teve jogadas aí que com bastante discussões, né? Ontem teve Gana em Inglaterra, onde não foi dado um pênalti para a seleção de Gana aí, que foi, né?
11: Foi danado, né?
16: A própria seleção argentina, né? A expulsão do Messi lá também.
11: É um lance que um jogador comum, digamos um jogador aqui do planeta Terra, seria expulso, né? Como dizem que o Messi é um extraterrestre, ele passou batido, né? Arbitragem de Escócia e Brasil. Eu estou falando de Escócia e Brasil porque esta é a ordem do jogo pela FIFA. Mas, claro, para nós aqui é Brasil e Escócia. Arbitragem tem o trio mexicano. César Ramos estará no apito com os assistentes Alberto Morim e Marco Bisguerra. O assistente do VAR será Jean-Eric Engan. Terá o quarto árbitro também, o Espen Eskas, da Noruega. Aliás, o quarto árbitro e o árbitro do VAR serão os dois, ambos da Noruega. 6:27, 6:27. Depois eu vou trazer aqui uma listagem especial das classificações do Brasil nessas 23 edições de Copa do Mundo. Lembrando que o Brasil é o único país que está jogando até agora, como essa é a 23ª edição, está jogando as 23 edições da competição. Isso prova que nós fizemos história, né, Beto? Estamos a quem hoje? Isso também tem que se reconhecer. Mas fizemos história, né?
15: Exatamente. Quero primeiramente mandar um abraço ao meu amigo Isair Gambato, que está em nossa companhia. Opa. Melhoras aí, seu Isair, torcendo muito por ti. Uma pessoa extraordinária, um cara que eu tenho um carinho enorme, né? E ele sempre que pode estar em nossa companhia. Aquele abraço para vocês aí, melhoras aí. E sobre o Brasil, nós temos história, né? Vivemos alguns anos meio turbulentos, digamos assim, precisando passar por uma reciclagem. Mas é o país que nunca ficou fora de uma Copa, já são 5 títulos, são várias finais que o Brasil participou, perdendo muitas delas, mas sempre foi referência. E, aliás, é a seleção, querendo ou não, toda a Copa do Mundo é a seleção a ser batida. Né? A gente reclama porque olha para o nosso copo, digamos assim, né? Para o nosso quintal, como fala o Gato Mestre. Então a gente também, às vezes, é um pouco exigente demais, como nós somos, às vezes, com a Chapecoense também. Porém, nós temos que entender que o mundo hoje está muito atualizado, né? E o futebol não pode ser diferente. Você vê um Japão que até não muito tempo atrás era uma seleção que era fácil de ser batida. E hoje ela vem apresentando um futebol bonito, futebol alegre, indo para cima, jogando. Então não tem mais ninguém bobo no futebol.
11: E está fazendo isso, e basta perguntar para qualquer japonês para ter a resposta, está fazendo isso exatamente pela passagem do Zico. Primeiro como jogador e depois como treinador. Os japoneses são simplesmente... eles idolatram o Zico. Né? O Zico é um semideus do futebol lá no Japão.
15: E eles levam a risca, né? Eles levam muito a sério. Tudo que eles fazem, eles levam muito a sério. E o resultado está vindo, né? Então, a gente torce para que a seleção se encontre. Sabemos que falta muita coisa para engrenar. Porém, no meio de uma competição, tem um treinador que, em nível de clubes, é um treinador né, que não precisa, dispensa comentários, e a gente torce que a estrela dele volte a brilhar e ele possa encontrar no nosso elenco a melhor formação para que possamos fazer aí uma excelente Copa do Mundo, né? Então, essa é a nossa torcida, querendo ou não. Hoje volta Neymar, muita gente não gosta do Neymar. Eu já fui um crítico do Neymar, mas temos que admitir, é o último craque, né? Quem sabe a gente possa encontrar aí num Hendrick, num Rayan, enfim, num Luiz Henrique, outros jogadores que possam representar bem. Mas o Índio sabe muito bem, você, Gladir, sabe muito bem que o craque já nasce, né? Já nasce, já vem de berço, né? Não se fabrica no meio de uma competição. Então, vou torcer muito para o Neymar também, para que ele volte e se encontre como está fazendo o Messi, como está fazendo o Cristiano Ronaldo, o Mbappé, enfim, porque ele é muito importante para a nossa seleção.
11: Vamos então ao histórico do Brasil em Copas do Mundo. 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Eu lembro que o Brasil começou o histórico dele já na primeira Copa do Mundo, a primeira, 1930, no Uruguai. E vejam como nós fomos escalando, ou escalonando, né? 1934, Copa do Mundo da Itália, o Brasil já foi às oitavas de final. 1930, saímos da primeira fase. 1934, foi na Itália, subimos já para oitavas de final. 1938, foi na França, o Brasil ficou na terceira colocação. 1950, foi no Brasil, aí teve um maracanaço, mas fomos vice-campeões. Então nós fomos escalonando, né? Depois, 1954... A Copa do Mundo de 54 foi na Suíça, e aí o Brasil ficou nas quartas de final. Então ele já começou sempre, pelo menos, passar para a fase de mata-mata. E aí em 58 nasce o Brasil campeão e nasce Pelé, né? Com aquela exibição extraordinária durante a Copa do Mundo. 1962, Copa do Chile, Pelé sai lesionado, mas Garrincha assume o protagonismo e o Brasil vai ao bicampeonato. 1966, Copa da Inglaterra. O Brasil aí teve talvez um dos piores desempenhos da era moderna, porque saiu na fase de grupos. Pelé foi caçado em campo, a CBF deitou nos dois títulos anteriores, de 58 e 62, na época CBD, e a administração foi terrível de preparação para a Copa da Inglaterra, e o Brasil ficou na fase de grupos. Tomou um susto e foi desacreditado para o México em 70. E aí, o resto não precisa nem falar, né? Brasil, verdade, tricampeão mundial. 1974, Copa da Alemanha. Brasil fica na quarta colocação. 78, Argentina. Brasil, terceiro lugar. 1982, Copa da Espanha. O Brasil cai na segunda fase. É que a segunda fase era uma fase semifinal. Para quem lembra, era um triangular semifinal. E o grupo do Brasil tinha Brasil, Itália e Argentina. E o Brasil ficou pelo caminho, perde aquele jogo para a Itália, fatídico do Sarriá, e fica então na segunda fase. 1986, cai no México para a França, nas quartas de final. 1990, na Itália, aí perdemos para a Argentina, né? Esse tipo de derrota ela é dolorida, né? Num jogo em que teve 3 bolas na trave, o Brasil perdendo o gol de tudo que foi jeito. E aí, num contra-ataque, Maradona driblou meio time brasileiro, Canidia, né? E entregou para o Canidia fazer o gol. Foi com requintes de crueldade aquela desclassificação.
15: Esse jogo foi o verdadeiro jogo. Onde a bola ensina que ela
11: pune. E quando estava 1-1, o Miller ainda no final do jogo perdeu um gol feito. Na cara do gol também, chutou para fora. Né?
15: Eu já vi atacante da seleção brasileira perder gol, mas igual o Miller e Silas...
11: O Miller era rei, né?
15: Era rei para perder gol.
11: Aí, 1994, Estados Unidos, Brasil campeão. 1998, França, vice-campeão. 2002, Coreia-Japão, Brasil campeão. 2006, a Copa da Alemanha, caímos para a França nas quartas de final. 2010, quartas de final de novo, desta vez na Copa da África do Sul, perdemos para a Holanda.
17: naquele jogo em que o Felipe Melo atropelou o jogador holandês no primeiro tempo, ficamos com um jogador a menos e a seleção também estava bem bagunçada, né? 2006...
16: Depois fez um gol contra, não foi?
17: Felipe Melo, ele
15: foi uma trombada com o Júlio César, mas acho que foi o Júlio César.
17: Os dois saíram todo errado.
15: O Júlio César, acho que ainda
17: ele... O goleiro saiu, não avisou que tá saindo, ele foi cabecear em falso, e aí deu naquilo que deu, né? Aliás, eu considero essa seleção de 2006, ela é não essa que perdeu com o Felipe Melo, a de 2006, que perdeu para a França, ela era melhor que a de 2002. Ela só não se preparou como a de 2002. Porque a preparação da seleção brasileira foi uma bagunça.
15: O episódio do Ronaldo Fenômeno, enfim.
17: O Ronaldo Fenômeno com 200 quilos. Cada treino da seleção brasileira botavam 4 ou 5 mil pessoas com ingresso vendido, a seleção tinha que treinar com o público. Invadiram o gramado, Ronaldinho rolando no chão, o Ronaldinho Gaúcho com um fã que foi abraçar. Foi uma confusão tremenda. Aí o time estava completamente... Só que um ano antes, na extinta Copa das Confederações, o Brasil jogou e deu um show. Deu um show. Tanto é que teve a final com a Argentina, se não me engano, foi 4-1 ou 4-0. Um show. É o chamado quadrado mágico, né? Era Ronaldinho Gaúcho, Rivaldo. Kaká... Não, o Rivaldo não tá mais em 2006. Era Ronaldinho Gaúcho, Kaká, o do Santos lá, o...
15: O Robinho
17: e o Adriano Imperador. Era chamado quadrado mágico.
15: Saudade, hein? Pra quem já teve Bebeto, Romário.
17: Cara, é isso que eu digo, né? Mas vamos lá. Aí 2010, na Copa da África, foi eliminada pela seleção da Holanda. 2014 no Brasil. Vamos pular essa parte aqui, né? Ficou em quarto lugar, mas por favor, né? É o maior vexame entre seleções do primeiro
15: em
17: nível.
15: Em casa, né?
17: Em casa, aí os caras, um dia vai encontrar a Alemanha, vai ganhar. Cara, nunca mais vai ser.
15: Não, esquece, pode ganhar mil vezes, mas aquele jogo
16: fica marcado na pele.
17: Tem que ter,
16: né,
17: uma Copa na Alemanha e o Brasil tem que ganhar uma semifinal de 7-1. É só isso. Porque fora isso, nunca mais vai conseguir, né?
15: Ou aquele jogo que toma, que, mais ou menos contra a Argentina, que foi contra a Argentina que o Brasil perdeu, que a Alemanha domina, e no último minuto a gente vai lá e ganha o jogo, né? Pra judiar, né?
17: Mas o problema é o placar, né?
15: Sete.
17: Para seleções de primeiro nível.
15: É inadmissível, né?
17: Não dá, né? 2018 caiu nas quartas de final para a Bélgica, 2022 caiu nas quartas de final para a seleção da Croácia. Esse é o histórico da seleção brasileira em Copas do Mundo. O Brasil, então, que tem um total na história da seleção brasileira, né? 1.177 jogos, com 762 vitórias, 240 empates, 174 derrotas. O Brasil já marcou 2.685 gols e sofreu 1.081. Então o Brasil, na verdade, tem números muito expressivos, mas também tem fatos como esse da Alemanha aí que macularam.
16: Mas as últimas três Copas do Mundo ali, né, Holanda, Bélgica e Croácia, né, a gente não consegue admitir isso,
15: né?
16: Você cair às vezes para uma França, para uma Alemanha, para uma Argentina, né? Mas essas seleções não...
15: Mas em muitas vezes o Brasil, nesses jogos que ele acha que dá para chegar, que o Brasil tem enroscado, entendeu?
16: Ultimamente, né? Porque antigamente passava o rodo em todo mundo.
17: Não tinha conversa.
16: Os caras só iam pro jogo para saber se ia perder de pouco ou muito, né?
17: Você ia saber
16: agora, placar a favor agora, do Brasil. Agora a gente tem temor da segunda fase já da Copa do Mundo.
17: Sim.
16: Quem será que vai pegar? Vai pegar uma Holanda? Não, vai pegar uma...
15: Vamos lá, nós precisamos ganhar o jogo ainda, né?
17: Tem que ganhar o jogo para do outro grupo pegar ou Holanda ou Japão. Na teoria vai dar Holanda em primeiro,
16: mas
17: Japão em
16: segundo. Mas com quatro pontos o Brasil já está bem encaminhado a classificação.
17: Não,
16: né?
17: A classificação está garantida.
16: Já está,
17: o Brasil está garantido.
15: Ele
17: só precisa ficar agora em primeiro para pegar o segundo do outro grupo, que seria provavelmente, que será
15: que
17: provavelmente
15: são oito seleções, Japão, que classificam como o terceiro melhor colocado. É isso?
17: Mas o Brasil pega, já, isso é certo. O Brasil pega no próximo grupo o primeiro ou o segundo, dependendo de ele, Brasil ficar em primeiro ou segundo, que tem Holanda e Japão. Então, provavelmente vai ser o Japão, se ele ficar em primeiro. Porque se ele ficar em segundo, ele pega a Holanda já, na fase 16
15: avos. Mas eu não sei qual que seria melhor pelo que vem apresentando agora, se é a Holanda ou se é Japão. Porém, a camisa sempre pesa, né? Um clássico, né?
11: Estamos com a pré-jornada especial, contagem regressiva. Faltam 20 minutos para a bola rolar em Miami. 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Eu não anunciei no início do programa, mas estou agora recuperando a tempo. Nicolas Bressan é o nosso maestro aqui da mesa de áudio do programa, da nossa apresentação, então, da pré-jornada, até um pouquinho antes das 7. Aí, Rede Bandeirantes de Rádio, você fica sintonizado para acompanhar a vibração da narração no rádio. E depois que terminar o jogo, voltaremos aqui para o estúdio para análise do resultado final entre Brasil e Escócia. 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Ô, craque Índio, se você fizesse essa pergunta que eu vou fazer para você, se você fizesse para mim, eu ia ser bem sincero. As tarefas do dia a dia não me deixam ter uma resposta, digamos, completa ou mais profunda. Então eu vou entender se eu perguntar para você e você disser que talvez não esteja com a resposta pronta. Mas do que você conseguiu ver? Eu falo por causa do horário dos jogos, né?
16: Certo.
11: E a gente tem que trabalhar, né? Tem outros afazeres, enfim. Mas o que você viu, o que você está vendo, o que você conseguiu acompanhar da Copa do Mundo? Tem alguma surpresa? O que, que essa Copa do Mundo que está chegando agora, a última rodada da fase de grupos, te mostrou até agora, Índio?
16: Olha, Gladir, praticamente eu não vejo grandes surpresas nessa Copa do Mundo. Até pelo contrário, eu vejo a confirmação de expectativas que tínhamos sobre essa Copa do Mundo, principalmente sobre seleções e sobre atletas, né? A gente vê aí um Messi muito bem, com 5 gols, o Mbappé com 4 gols, o Haaland. Então são grandes jogadores que a gente tinha uma expectativa muito grande, né? E estão correspondendo. Vamos ver aqui no nosso terreno aqui, o próprio Vini Júnior também, né? Com 2 gols também. Então a gente tem uma expectativa em cima do Vini Júnior também, que é um jogador aí que criou uma grande expectativa, é um grande craque lá na Europa, no Real Madrid, mas na seleção brasileira ele não consegue, às vezes, desempenhar tudo aquilo que a gente tem de expectativa. Então a gente tem uma expectativa muito grande em cima dele, né? E algumas seleções aí muito bem, né? A França correspondendo, como eu disse, a própria Alemanha também começou muito bem, a Argentina também muito bem, né? A Espanha mais ou menos. Então, a maioria das expectativas que na minha opinião, que eu tinha, por exemplo, estão sendo correspondidas. E isso é muito legal. Além do fato de algum histórico, né? De algumas situações que vem acontecendo, algumas seleções que marcaram seus primeiros gols aí em Copas do Mundo, seleções que pela primeira vez participaram de uma Copa do Mundo. Então, na minha opinião, tem sido uma Copa muito boa até agora, correspondendo à expectativa dos grandes craques, das grandes seleções e principalmente fazendo o papel do futebol, fazendo o papel do esporte. Muito bem feito, aí estou empolgando a maioria das cidades. A gente vem aqui em Chapecó, aqui muitos bares, muitas lancherias aí, muitos lugares, pontos comerciais aí, todo mundo no clima da Copa do Mundo. E não é só aqui no Brasil, no mundo inteiro também. Então, na minha opinião, é uma Copa que vem correspondendo às expectativas. Esperamos que o Brasil melhore um pouco mais aí, ou bem mais, né? E que também possa corresponder às nossas expectativas. 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
17: Valeu, valeu. 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Roberto, eu transfiro para você a mesma pergunta que fiz aqui para o Índio. O que lhe parece a Copa do Mundo até agora? Aquilo que tem sido apresentado e foi apresentado durante toda essa fase classificatória?
15: Olha, nós temos algumas surpresas, por exemplo, México, a própria Suíça, Estados Unidos, que estão liderando o seu grupo. A Alemanha não é surpresa, porque a gente conhece o potencial da Alemanha. Países Baixos, né, que é a Holanda, está aí mais ou menos parecida com o Brasil, porém já tem um grupo um pouquinho mais difícil, né? Espanha, tá? França, Argentina, são seleções que estão, Inglaterra, que estão só confirmando, né, a grandeza delas. O que está surpreendendo, por exemplo, ó, Cabo Verde, né, um país aí que a primeira Copa do Mundo está surpreendendo, né, como eu já falei antes, Estados Unidos, o próprio México, Suíça, porém os grupos dessas seleções são grupos considerados grupos fracos, né? Então eles estão tendo um bom desempenho. Eu acho que a verdadeira Copa do Mundo, ela começa agora a partir da segunda fase aí, onde vários times que não têm um potencial muito grande vão ficar pelo caminho. Aí sim você pode realmente medir a força, né, dessas seleções.
16: Ou alguns que têm potenciais também, né? Como o Equador aí, que estava muito bem cotado e daqui a pouco pode ficar fora da próxima fase, né?
15: Pois é.
16: Mas de 48 seleções vai ficar 32, né, o mesmo número que era nas outras Copas, né?
15: Mas o Equador perdeu, tá perdendo para ele mesmo, né? Não, tá fora, na verdade, para ele mesmo, né?
16: Se ele ficar... tem o jogo contra...
15: O Equador...
16: Contra a Alemanha? Contra a Alemanha.
15: O Equador, já vejo aqui.
16: Joga contra a Alemanha, se complicou, né? Acabou se complicando o Equador e pode ficar
15: Equador
16: fora,
15: tá com,
16: né,
15: um ponto e enfrenta a Alemanha. Então vai ficar com um ponto. Vai ficar com um ponto.
16: É que a Alemanha já tá classificada daqui a pouco. Pode ser que poupe alguns jogadores, mas, né? É diferente.
15: Mas eu acho difícil, porque a Alemanha tem 6 pontos, Costa do Marfim tem 3. É Costa do Marfim e Curaçao?
16: Curaçao pode classificar.
15: Tá com um ponto?
16: 2? Não tá 2?
15: Não, um ponto. Um pontinho. Pode chegar a 4. Costa do Marfim tem 3 e a Alemanha tem 6. Meu amigo, pode complicar. O bicho aí pode complicar.
16: Cabo Verde pode classificar também.
15: Cabo Verde tá pode. Com 2 pontos. Olha, Cabo Verde, vou te falar. É gostoso ver ele jogar.
16: Todo mundo torce, né, pra Cabo Verde.
15: Todo mundo.
16: Né?
15: É o primo pobre que todo mundo adotou. Basicamente, todo mundo adotou, né? Pelo jeito extrovertido dos próprios torcedores. Enfim,
16: por falar,
15: né,
16: português lá.
15: Exato.
16: Né?
15: Aí...
17: E principalmente pela ingenuidade, assim, pra aquela coisa mais leve, né? Eu ouvi um texto, né, uma crônica que foi escrita, não me lembro agora exatamente quem foi a autora da crônica, mas falava sobre isso, o quanto nós nos identificamos com essas seleções mais simples, porque nós somos da luta do dia a dia. Nós somos os que brigamos o dia a dia para sobrevivência. Então, quando a gente olha...

0: país mais novo numa Copa do Mundo, né?
1: Sim, tem sim, outros. O menor país.
0: O menor país. Porém, tem o vozinho.
1: Tem o vozinho. É, e a gente torce pelo extraordinário, né? Como o Gladir falou, é pela sobrevivência, os caras lutam pela sobrevivência, né? E como é bonito a gente ver a entrevista deles, né? Dos jogadores falando, né? Da admiração que eles têm pela seleção brasileira. Então, para nós é muito gratificante, né?
0: Imagina,
1: e a gente inveja, fase, né, Índio? A gente inveja, né, assim, de ver eles superando, conseguindo sua superação, que muitas vezes a nossa seleção não consegue.
0: Exato.
1: Né? Eles com uma superação incrível, que a nossa seleção tem tudo, muitas vezes, na mão e não consegue fazer. Então, como o Gladir falou, a gente se identifica, né?
0: E pô, imagina só Cabo Verde classificando. Para eles é como se fosse um título de Copa do Mundo para nós, né?
2: Sim.
0: Com certeza. Pelo simples fato de passar de fase. E tem tudo para passar. Vou torcer muito. Se tiver que apostar, fazer uma aposta, vou fazer no Cabo Verde.
3: 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Que tava rindo aí, Beto?
0: Eu estou rindo porque eu gosto da felicidade dos outros. Eu não sou invejoso nem, sabe? Eu tava rindo tava vendo o presidente da CBF sorrindo, um sorriso, né? Imagina, você não vai estar feliz, né?
1: Achei que era o Ronaldo, fenômeno.
0: Cheio de dinheiro, né? Bem acompanhado, né? Então, imagina, né?
1: Feliz.
0: Feliz.
2: Se
0: o cara desse não tá feliz, então vamos estar nós felizes, né, Gladir?
3: Brasil e Escócia já estão no túnel de acesso ao gramado. Ancelotti sempre com o seu tradicional terno azul marinho, com o colete sempre bem alinhado, e nesse momento abraça Ronaldinho Gaúcho, que está ali à beira do gramado. Vem pro campo, Brasil e Escócia, capitaneados pelo trio de arbitragem, pelas bandeiras oficiais dos países. Brasil e Escócia, vem pro gramado. A partir de agora, vamos começar o trabalho em colaboração com a Rede Bandeirantes de Rádio. E eu convido você a estar conosco no encerramento do jogo, assim que a bola parar de rolar, para a nossa análise, então, de Brasil e Escócia, que começa dentro de alguns minutos. Faltam 8 minutos, os times estão pisando o gramado. A partir de agora, com vocês, o som da Rede Bandeirantes de Rádio.
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5: Segunda-feira, 2 da tarde, horário do Brasil, 2 da tarde. E você ligado no futebol da Bandeirantes. Se não, vai jogar no México às 10 da noite. Seleções nesse momento entrando no campo de jogo. Brasil, meias brancas, calções brancos. A seleção brasileira que vai jogar de amarelo, provavelmente com uma capa verde, a seleção do Brasil. A seleção da Escócia toda de azul. Para você ligado no futebol Bandeirantes, à direita, bandeira brasileira da cabine da Bandeirantes desde 1950 em todas as Copas do Mundo. À esquerda, a bandeira da Escócia. Nós vamos primeiro então à execução do hino escocês. A bandeira escocesa à esquerda será tocado primeiramente o hino da Escócia. Brasil e Escócia, para você, torcedor do Brasil. Você ligado no futebol da Bandeirantes, obrigado, torcedor brasileiro, pelo carinho na sintonia. A bola vai rolar já já. Você curtindo todas as emoções de um jogão de bola para você. A bola rola, torcedor do Brasil. Obrigado pelo carinho na sua sintonia. Vai começar o jogo daqui a pouquinho. Teremos a cerimônia de abertura do jogo. Para você que curte o futebol da Bandeirantes, para você que quer ouvir a Bandeirantes, para você que gosta de emoção na Bandeirantes, torcedor brasileiro, obrigado pelo carinho da sua sintonia. A bola vai rolar daqui a pouquinho para você. Vamos à execução dos hinos nacionais, primeiro da Escócia, depois do Brasil. É o futebol da Bandeirantes levando a emoção da Copa do Mundo nesse momento. Hino escocês para você.

recepção do Nacional Escócia para você ligado no microfone da Bandeirantes, torcedor do Brasil. Brasil e Escócia para você. Vamos ao hino nacional brasileiro aqui em Miami. Você curtindo o som já sobre Bandeirantes no Hard Rock Stadium. Vai começar o jogo daqui a pouquinho, o hino nacional do Brasil. Sinto o clima.

0: recepção do Nacional Brasileiro. No microfone de maior tradição do rádio esportivo no Brasil. Para Brasil, Escócia, Escócia e Brasil. É jogo válido, último jogo, fase de grupos, Copa do Mundo 2026. Para você, torcedor brasileiro. Obrigado você pelo carinho da sua sintonia. Você curtindo o sonsaço do Bandeirantes. Vai começar o jogo daqui a pouquinho no campo de jogo. Está Alexandre Pretzel, que traz mais detalhes e informações para a gente nesse momento. Jogadores brasileiros, cumprimentos os escoceses. E aí, Pretzel?
1: Olha, o Ancelotti ontem, apesar das respostas curtas, deixou claro que o Brasil vai impor o jogo pelo lado direito, vai alargar o campo pelo lado direito. Por isso, a escolha também pelo Rayan, que abre mais o jogo para atacar o lateral Robertson, que é bom jogador e foi multicampeão pelo Liverpool. Então a ideia talvez seja jogar forte pela direita, evidentemente, que apostando no Vinícius Júnior pela esquerda e o Matheus Cunha vindo mais de trás para encostar na área. Então a ideia do Ancelotti ontem na entrevista foi basicamente essa, meu caro Ulisses Costa.
0: Legal então, craque Neto, boa noite para vocês. Pelo que de Brasil, Escócia, tá aí, Ryan será o ponta do Brasil, atacante do Brasil, escolhido pelo Ancelotti. Um abraço, Neto, craque Neto, fala aí.
2: O grande Ulisses Costa, meu querido Zaidan, meu querido Capriotti, monstro sagrado. A verdade é o seguinte, se a gente tiver medo de ganhar da Escócia, é bom parar já, né? É bom ir embora todo mundo. Pô, dá licença, perder pra Escócia, irmão. É o seguinte, o Ryan é um craque de bola, é o futuro nosso. A verdade, o Vinícius Júnior, eu começaria com Danilo Santos, Bruno Guimarães e Fabinho. Na frente, eu colocaria o Ryan, Neymar e Vinícius Júnior. Eu colocaria três atacantes. Mas o treinador aí virou o chave, né? Porque ele virou brasileirinho, né? Ele só quer contar piada, quer dar risada, né? Ele tem que escalar o time certo.
0: Muito bem. Tá aí a opinião pra você. Tá aí a opinião do craque Neto no microfone da Bandeirantes, torcedor ouvinte no Brasil. Vai começar o jogo. Tudo pronto pra bola rolar. Você ligado no futebol da Bandeirantes, torcedor brasileiro. Vai começar a partida. Nesse momento, Alisson vai lá. Abraça os jogadores da seleção brasileira. Alisson todo de verde no campo de jogo. Pra você curtir o microfone da Bandeirantes, vai começar o jogo. Marquinhos tá ali definindo o campo de jogo. Quem fica com a bola? Quem sai de lá? Quem sai pra cá? Lá, lá o Marquinhos. No meio do campo de jogo, juntamente com o capitão Robertson, tá lá no campo de jogo, os capitães defendendo quem sai, tocando na bola pela primeira vez, troca de flâmulas como já é tradicional no futebol, você ligado no futebol Bandeirantes, Robertson tá ali no campo de jogo, vai lá levar a flâmula da seleção do Brasil, enquanto o Marquinhos devolve a flâmula ali, no banco de reservas do Brasil, da seleção escocesa. Nesse momento a arbitragem, dando uma geral nos gols aqui, balançando as redes, vê se não tem buraco, não tem nada e vai começar o jogo. A seleção da Escócia, todo de azul, azul marinho, azul escuro, vai sair, vai tocar da bola pela primeira vez. O Brasil, meias brancas, calções brancos, camisas amarelas, a seleção brasileira. Pra você ligado no futebol Bandeirantes, torcedor do Brasil, tudo pronto pra começar o jogo. Nesse momento, os jogadores do Brasil fazem aquele círculo na sua intermediária, no círculo de união, conversando, dando últimos detalhes do que pediu o técnico da seleção brasileira, Ancelotti. Vai começar o jogo. A Bandeirantes mais uma vez desde 1950. E conosco já, Rádio Bandeirantes FM, torcedor brasileiro. Vai começar a partida, tudo pronto para a bola rolar. Saída que pertence ao time da Escócia. Vem para tocar da bola o jogador Gamunduak. Gamunduak vem para tocar da bola para começar o jogo. Se posiciona para a cobrança. Shanklent também próximo à bola para começar a partida. Você ligado no futebol Bandeirantes. 9 segundos, 8 segundos para começar. 7 segundos, contagem regressiva. 6 segundos, 5 segundos para começar. Brasil e Escócia. 4, 3, 2, 1. Vai começar o jogo, apita um árbitro, toca a Escócia na bola, na rola, se ela rola, dois, ela rola. Você quer emoção, vem comigo, torcedor brasileiro. E também a seleção brasileira já sai jogando do campo de defesa, a bola foi chuta. Paquetá atingido fora do lance, vem Vini Júnior, tentou a finta, a bola sai para a linha de lado. E o Paquetá tá caindo, foi atingido no rosto, no campo. Tá parado o jogo, lateral para a seleção escocesa, bater o árbitro, tá dando desvio de bola do último do jogador brasileiro, Vini Júnior. E continua caindo o Paquetá, o árbitro vai parar o jogo, Paquetá caindo no campo de jogo, aí Pretzel.
1: Tá reclamando que foi atingido no rosto, o árbitro vai lá, fala com ele. Ele nem deu falta, mandou o jogo seguir. Segue o jogo, arremesso para a Escócia.
0: É o futebol da Bandeirantes para você, torcedor brasileiro. É lateral para a direita do campo de defesa para ser jogando Patterson. Ele vem para repor a bola em jogo para a seleção da Escócia. Comecinho de jogo, tudo ok com o Paquetá. Ele domina no campo de defesa, vai tentar o toque de bola contigo novamente no setor intermediário. Já domina novamente a seleção brasileira. Paquetá prende o lance, tenta o tapa na bola, perde a bola, bola volta com a seleção. Recolhe a seleção, vem para o toque de bola contigo para o setor de meio de campo. Maquiguinho, Maquiguinho dominou, tentou cruzamento à frente. Vem para a zaga brasileira, tira. Tira o perigo dali de Gabriel Magalhães. A bola volta no toque de bola com a seleção da Escócia, pois não, Lucas Bueno.
3: Começou em Atlanta, nesse momento Marrocos 0, Haiti também 0.
0: Lucas Bueno e Pedro Martelli acompanham esse jogo de bola no microfone. Bandeirantes, Casemiro vem, toca na bola, vem para subir de cabeça, tentou agarrar na direita, volta a jogada contigo no meio de campo. O árbitro para, ou mandou seguir, é bola no campo de ataque, já recolhe novamente, o árbitro vai parar agora o jogo. Jogadores brasileiros cercaram o árbitro do jogo, mexicano César Ramos, pressionado pelo time brasileiro, ele parou o jogo.
4: E a bronca grande para cima do árbitro mexicano da partida nessa disputa do Rayan, recompondo pelo lado para cima do Ferguson. Teve um braço, é verdade, sem maldade do atacante brasileiro. Posse de bola escocesa no campo de ataque. Ulisses.
0: É que o Ferguson já tinha pego o Paquetá aqui no meio de campo, deixando o braço na cara dele. Agora o Brasil vai lá e desconta. O árbitro vai dar a bola no chão. Nem falta, é bola para a seleção da Escócia. Cero jogando. A vitória vem pelo toque de bola contigo no campo de retaguarda. Domina do campo de defesa a seleção escocesa. Henry. Henry domina, abre a jogada pelo direito do campo de ataque. Levantou no banco do gol. Marquinhos tentou escorar, não consegue. Bola volta no toque de bola contigo novamente. Bruno Guimarães. Ele sai jogando do campo de defesa. Abre a jogada curta com Matheus Cunha. Prende para a seleção do Brasil, já foi puxado pela camisa, o árbitro mandou seguir, a bola volta para Matheus Cunha, ganha o lance para a seleção brasileira, abre pelo meio de campo para Paquetá, tem Vini Júnior aberto na esquerda, soltou para Douglas Santos mais atrás, agora para Vini Júnior, Paquetá passou, dominou para a seleção brasileira, ele calcanhar, tentou toque para o Vini Júnior, a bola não passa, aperta a seleção brasileira, vai para cima Paquetá, ele tenta ganhar a jogada, não consegue, a bola volta, campo de defesa, vem para o domínio, faz a finta na marcação, novamente Henry, Henry domina para a seleção, tenta ser jogando com Gum, o goleiro Gum toca na bola para a seleção da Escócia, para vir para o toque de bola contigo no meio de campo, já domina novamente no campo de retaguarda, vai para a finta, prende o lance, a seleção, domina a seleção da Escócia para ser o jogo do campo de retaguarda, prendeu com o McGinn, McGinn domina no campo de defesa, McGinn prende o lance, abre da esquerda com Peterson, recolhe novamente Robertson, ele pede a jogada contigo no campo de defesa com Randy, Randy domina novamente McGinn, McGinn domina, recolhe no campo de defesa, parte com a bola dominada pelo setor de direita, McGinn pede, levantamento vem à frente do toque de bola contigo no setor de meio de campo, recomeça a jogada curta novamente Robertson, ele prende o lance na zaga central, sai tocando a bola no campo de defesa, McGinn recolheu, McGinn domina no campo de defesa, McGinn domina, ele recolhe a jogada, abre para o setor de esquerda com toque de bola continha de Robertson, Robertson domina, vem para a finta, faz o toque, escora a jogada continha pelo meio de campo, já abre o lance contigo novamente McGinn, ele prendeu jogada pelo setor de direita para Patterson, recolheu novamente, vem para a finta, Patterson, Patterson domina para a seleção da Escócia, tenta o toque de bola, ultrapassa a linha de videogramado, já vem para o toque contigo na intermediária, recolhe novamente Shankland, Shankland domina, ele ganha a jogada pelo meio de campo para Ferguson, Ferguson prendeu pelo setor de meio esquerda, campo de ataque, tenta descer, aperta a seleção, tenta arrancar a seleção da Escócia, a abertura vem pelo setor de direito do campo de ataque, Casemiro na marcação, escora a bola, tira dali, a bola volta novamente pelo setor de esquerda com Robertson, Robertson domina pelo campo de retaguarda, sai jogando contigo no campo de retaguarda, vem pro toque de bola curto no meio, Hendry, Hendry dominou, recolheu com Gum, seu goleiro Gum vai partir para a bola, parte de perto da direita, bate, levanta a frente do campo de ataque, tenta descer, erra, a Escócia volta, bola com Bruno Guimarães, recebe o passe de graça, partiu pela direita do campo de ataque, abriu o compasso, cruzou na boca do gol, nas mãos do Gum, sai do gol, goleiro da Escócia para fazer a defesa.
1: Não tinha ninguém na área, mas o Bruno abriu o jogo pelo lado direito, onde o Ancelotti quer muito, jogo ofensivo 0-0.
0: 0-0 é o placar do jogo, domina pelo setor de esquerda, campo de defesa para ser jogando, toca a bola novamente a seleção escocesa no campo de defesa com um toque de bola de McNen. McNen domina, ele prende, tá, McNen tenta o toque de bola curto na intermediária, bola volta pela direita para Danilo, Danilo prende para a seleção brasileira, para Marquinhos, que abre na ponta, solta para Matheus Cunha, ele domina para a seleção brasileira, Matheus Cunha, escora a jogada curtinha para o setor intermediário, Ryan solta, escora a jogada para Matheus Cunha, que volta, jogador do campo de defesa, Marquinhos domina para a seleção brasileira, sai jogando, ele abre novamente, recolheu com Gabriel Magalhães, Gabriel Magalhães domina, se lança, é boa, ele prefere fazer o break, faz o break, volta para Marquinhos, Marquinhos domina para a seleção brasileira, sai jogando pelo seu campo intermediário, abriu para Danilo, Danilo prende para Marquinhos, Marquinhos recolhe pelo campo de defesa, sai jogando contigo novamente com Gabriel Magalhães, abriu pelo setor de esquerda para Douglas Santos, Douglas Santos volta para Gabriel Magalhães que prende, recolhe a jogada para ser jogando para a seleção brasileira, a Escócia se fecha no campo de defesa, marca atrás da linha que ele videogramado, já prende pela direita, prendeu Marquinhos, ele prende o lance, abre a jogada pela direita para Danilo, Danilo domina, vem para a finta em cima da marcação, recolhe Jaguari pelo seu campo de defesa. Da Valmir Danilo, articula a jogada para a seleção brasileira. Marquinhos deixa a bola passar, já tomado do campo de defesa, prende o lance novamente. Gabriel Magalhães para a seleção brasileira, tenta ser o jogador da seleção do Brasil, recolhe a jogada 0-0, é o placar do jogo. 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A pintura da esquerda para Douglas Santos, Douglas Santos domina para a seleção brasileira, vem pro toque de bola para Paquetá, para Douglas Santos, gira a jogada curtinha para Gabriel Magalhães, Gabriel Magalhães para Paquetá, Paquetá enfia a jogada para Douglas Santos, escora para Vini, Vini domina, tem passando pelo meio de campo, tem Casemiro aberto, enfiou para Casemiro, dominou, bate Casemiro, dominou, bateu pro gol, em cima da marcação, a bola explode, domina a seleção escocesa para ser jogador do seu campo de defesa, já prende o lance no campo de retaguarda, o tempo não para, 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Girando o placar da Copa do Mundo. Continua para você, Brasil 0, Escócia também 0. Pedro Martelli, como é que tá? Marrocos e Haiti.
5: Nesse momento, Luiz Escócia 6.
0: Errou a Escócia, vem o Brasil. Vini Júnior dominou, bateu!

0: Vini Júnior! É Rafeio! Maquena! O Maquena é Rafeio! Ele tentou sair pro jogo, não conseguiu, deu de graça! A bola deu de graça! A bola, o Viner não bobeou! O Vini dominou! O Gum saiu no desespero! O Gum saiu no desespero, o goleirão! Tentou fazer a defesa, o Vini driblou ele como se driblasse um cone, meteu e rolou pro fundo da rede! Num lance bonito do Brasil! O Ryan ganhou lance impressionante, o Ryan ligado no jogo! O Ryan ganhou lance, dá pro Vini! O Vini abre o placar do jogo de Brasil, 1-0 pra seleção da Croácia. O detalhe do gol é todo seu, diz aí, Brasil!
1: Marcação, pressão, isso o Ancelotti pede em todos os treinos e funcionou mais uma vez. A falha na saída de bola, recuperação do Brasil. Vinícius Júnior ainda driblou o goleiro e só não entrou com bola e tudo porque não quis. 12 gols com a camisa do Brasil em 52 jogos. 1-0 Brasil, Brasil vai sendo o primeiro nesse.
0: 1-0 para a seleção brasileira, para o microfone da Bandeirantes, diz aí. Alô, aloqueçada, craque Neto Zaidan. Brasil abre o placar do jogo, mão. Que roubada de bola do Ryan.
2: Quem diria, a Escócia prometeu fazer a marcação sob pressão. E quem fez isso foi o time do Ancelotti, espertíssimo no lance. O Ryan, a gente falou, Ryan para entrar, para ajudar na marcação, roubou essa bola. E o Vini, o melhor jogador do Brasil até aqui no Mundial, marcando mais um gol com a camisa da seleção, Zaidan Neto.
3: Ah, esse time da Escócia é muito fraco, essa saidinha vive fazendo vítimas, né? Fez mais uma agora. E o Ryan e o Vini, Vinícius Júnior aproveitaram muito bem. É isso aí, o Brasil tem de ganhar da Escócia, que é um time fraco, que a gente espera mais do que ganhar o jogo e que o Brasil jogue bem, né? O que é meio difícil com esse meio campo aí. Mas o jogo hoje não deve apresentar grandes dificuldades, não, ainda.
4: É, mas tem uma coisa muito importante, viu, Zaidan, para todo mundo que tá ligado, Mecana. Ele vai, tenta jogar, e aí o Ryan dá o bote, meu irmão. Aí o Vinícius Júnior vem, dá um drible no Gan, que é o goleirão, né? Aí ele arrebenta, faz o terceiro gol, dá tranquilidade. E numa Copa do Mundo, para você conseguir a primeira colocação, quem sabe o Brasil não mete uma goleada. E aí, independentemente do que vai acontecer entre Marrocos e Haiti, essa é a função que tem que fazer. Que legal, Brasil!
0: Legal, craque Neto, legal, Zaidan, legal. Também Leandro Quesada. E Marrocos vai empatando em 0-0. Quer dizer, o Brasil, nesse momento, Marrocos gol, precisaria de 4 gols para passar o Brasil. Tem gol? Pois não. Alô, Lucas Bueno.
5: O primeiro gol do Haiti em Copas do Mundo, na sua segunda participação, aos 10 minutos. Joseph, camisa 16, sozinho na área, abre pro Haiti. Situação pro Brasil fica cada vez mais favorável. Haiti que faz o seu primeiro gol em Copas do Mundo em Atlanta, Ulisses.
0: 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O primeiro gol do Haiti em Copa do Mundo, hein? Acho que Marrocos olhou, falou que era o segundo lugar mesmo, tá bom. A bola volta do toque de bola, já recolhe o time do campo de defesa da seleção da Escócia. Prazer jogando novamente com Mekin. Mekin domina, ele prende o lance do campo de retaguarda. Mekin levantou na boca do gol, subiu de cabeça, Danilo de cabeça bem para tirar. A bola já volta do toque de bola com o time do setor intermediário. Prende o lance da seleção brasileira, domina Ryan, ele prende o lance, Juru. Bom toque de bola no meio da velocidade, Matheus Cunha prende. Dominou Vini Júnior, se movimenta, se meteu pro Juninho Júnior, é boa, abriu na ponta, soltou, bom lance, Matheus até pro gol, a pancada do Bruno Guimarães em cima da marcação, a bola volta novamente no toque de bola, era pra meter o Vini Júnior, a bola que entrava às costas da zaga, vem Marquinhos, tenta agarrar de cabeça, não consegue, a bola volta no toque de bola, continua na intermediária, novamente o lugar no embarque, ele recolhe do campo de defesa da seleção brasileira, está jogando pra Paquetá, pra Vini, Vini domina pra Paquetá, Paquetá prende o lance pra seleção brasileira, prende a jogada, continua no meio de campo, recomeça pra meia direita, ele vem pra frente em cima da marcação. No primeiro, já prende o lance, Vini abre a jogada pra ponta, Marquinhos soltou pra Ryan. Ryan domina do jeito que ele gosta, limpa, abriu jogada, boa bola, pode pintar, bateu, Matheus Cunha pra fora, tiro de meta pra seleção da Escócia bater.
1: Mas funcionou mais uma vez, e pelo lado direito, Ryan em cima do Robertson. Quando ele puxou pra dentro, o mundo se abriu pro Matheus Cunha bater por cima. 1-0 Brasil, Vini marcou.
0: Pra você ligado no futebol, tá Bandeirantes, torcedor brasileiro, sim, vai repor a bola em jogo, com um para bater o tiro de meta, novamente brasileiro jogando para a seleção da Escócia, que está jogando no campo de defesa. Ryan vai para cima da marcação, com rifa a bola, abriu pelo setor de direito do campo de ataque, Danilo sobre para a marcação, a abertura vem pelo meio de campo, aperta a zaga brasileira, levantamento do Marquinhos, Marquinhos tentou buscar a jogada, aperta o Vini Júnior, tentou chegar, a bola não chega, ela volta pelo setor de direito do campo de defesa, Vini Júnior não foi porque estava impedido, lançamento no meio, zaga brasileira aberta, vem para consertar tranquilamente no campo de defesa, recomeça o Brasil, já prendendo-se pelo setor de esquerda, campo de retaguarda, Gabriel Magalhães abre a jogada, solta para Paquetá, Paquetá domina contigo novamente, recolhe a jogada com o Matheus Cunha para Paquetá, Paquetá carrega a bola, solta Paquetá para Matheus Cunha, que abre para Vini Júnior de primeira, voltou para Casemiro, Casemiro para Marquinhos, Marquinhos domina para a seleção do Brasil, já tenta ser jogador no campo de defesa, recolhe a jogada curtinha pelo meio do campo, recolhe novamente com Bruno Guimarães, ele domina a jogada pelo setor intermediário na circunferência central do gramado, na direita tem Ryan aberto, ele prefere o toque para Danilo um pouco mais atrás, Danilo domina para a seleção brasileira, ele já prende o lance no campo de defesa, sai jogando para a seleção do Brasil, domina para Marquinhos, Marquinhos domina para Casemiro, Casemiro recolhe para a seleção brasileira, para ser jogando, prende novamente no meio com o toque de bola de Gabriel Magalhães, Gabriel Magalhães para Marquinhos, Marquinhos domina para a seleção brasileira, tem Bruno Guimarães aberto, ele vai lançar na direita para Danilo, desceu Danilo, não dominou, lançamento foi bom, Danilo que errou o domínio pela direita e pressionou.
1: O Danilo disse que o Brasil não formará mais laterais que passam, mas ele passou, mas infelizmente não alcançou a bola, 1 a 0 Brasil, gol de Vinícius Júnior.
0: 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Você confere, Brasil. Brasil tem um Vini Júnior. Escócia 0 na Bandeirantes. Alô, Lucas Bueno.
5: Neste momento, o Marrocos no ataque, Ulisses. Depois de um gol sofrido pelo Haiti, Marrocos segue tentando o segundo escanteio para a equipe marroquina na partida.
0: A bola volta, volta no toque de bola contigo novamente no campo de defesa, recolhe curto no campo de retaguarda para sair o jogo da seleção brasileira, domina o Brasil, prende pelo setor de esquerda no campo de defesa, a abertura foi feita à frente, Paquetá, ele tenta o toque de bola, volta curto no meio de campo, recupera no campo de defesa para sair jogando, Patterson prende o lance, levanta Casemiro, vem para ganhar, recolhe com Paquetá, Paquetá domina para a seleção brasileira, 1 a 0 para o Brasil, para Casemiro, Casemiro prende o lance para o Brasil, já tenta descer no meio de campo, Rurquinho na intermediária, recolheu para Paquetá, Paquetá prende a jogada para Gabriel Magalhães, abre para o toque de bola de Casemiro na direita, lindo lance para Danilo, Danilo dominou bem, recolheu, vem no meio de campo, tenta jogar a coxinha para Paquetá, recolhe a jogada, tentou bater direto pro gol, o chute errado, cruzamento não bateu, não cruzou, não fez nada, Casemiro só pôs ela para fora, Pretzel.
1: E pede desculpas pros companheiros, primeiro lance do Casemiro na tentativa ofensiva, o Gum não tem pressa para bater, mas o Brasil vence 1-0, gol do Vinícius Júnior.
0: Hora de análise e opinião, craque Neto, Leandro Quezada, Cláudio Zaidan fala, 1-0, Escócia.
4: Olha, a verdade é o seguinte, o Brasil faz um jogo muito bom mesmo, melhor primeiro tempo em relação aos dois primeiros jogos, contra o Haiti e contra o Marrocos, ganha o jogo de 1-0, só que tem uma coisa, o Paquetá, pô, para de achar que você é o Zico, velho, para de achar que você é o Zidane, joga legal, entra em diagonal, encosta no Vinícius Júnior, pô, para de achar que você é craque, velho, joga a bola, e se jogar a bola de uma maneira mais ofensiva, mete 4-5 nessa seleção da Escócia.
0: E como? Alô, Zaidan!
3: Ah, o time da Escócia está mostrando o que mostrou contra o Haiti, contra o Marrocos, é um time fraquíssimo, né? Fraquíssimo. Então, o Brasil está se impondo sem problemas, o meio campo está podendo chegar, Casemiro já tentou duas finalizações, as duas muito ruins, mas é um jogo tranquilíssimo, se não fizer bobagem, daqui a pouco faz outro gol.
0: É o futebol da Bandeirantes, Leandro Quezada.
2: O Brasil faz uma partida perfeita até aqui, né? Quando foi atacado, não deu espaços para a seleção da Escócia e fez aquilo que todo mundo imaginava que pudesse fazer, uma pressão alta na saída de jogo dos escoceses, daí o gol marcado pelo Vini Júnior. Realmente é o primeiro melhor tempo da seleção, o melhor tempo da seleção nessa Copa do Mundo. Nem vou contar aqueles 3-0 contra a seleção de Haiti. Se continuar assim, dá para encarar Holanda e Japão numa boa na próxima fase.
0: 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Domina a seleção brasileira, tenta ser jogando com toque de bola de Bruno Guimarães. Abra a jogada para Gabriel Magalhães. Ele prende o lance novamente para Casemiro. Circunferência central do gramado. Casemiro domina. Recolhe para a seleção do Brasil. Brasileiro jogando. Abriu para Danilo. Danilo prende para o setor de esquerda. Gira a jogada para Douglas Santos. Douglas Santos vem para o toque de bola para a seleção brasileira. Prendeu para Paquetá. Paquetá volta para Douglas Santos, que solta contigo na sua zaga central para Gabriel Magalhães. Recolhe curtinho para Marquinhos. 1-0. O Brasil vence o jogo. Vini Júnior fez numa roubada de bola do Rayan. No meio do campo de ataque, a seleção brasileira prende o lance. Rayan, ele balança, volta para Danilo. Danilo domina pelo meio de campo, volta a jogada na zaga central. Sai jogando para Marquinhos. Marquinhos toca a bola para a seleção brasileira, que já sai jogando no seu campo intermediário. Mesmo perdendo por 1-0, a Escócia inteira atrás. Recolhe no campo de ataque. Rayan entrou em velocidade. Prefere o toque de bola. Marquinhos. Marquinhos domina para a seleção brasileira. Ele vem para o breque de bola. O Brasil pensa agora para a esquerda. Tem Vini Júnior. Rayan também, Paquetá domina, é pelo setor de meia esquerda, campo de ataque, já domina no campo de defesa, recolhe o Brasil, vem pra finta, bom drible, Matheus Cunha ganhou do primeiro do segundo, soltou na direita, é pra Danilo, Danilo dominou pra seleção brasileira, abriu o compasso, vai cruzar no bagulho do gol, levantou, passa por todo mundo, afasta o zagueiro, volta na esquerda, recolhe novamente o Douglas Santos, buscou na linha de fundo, buscou jogada com Vini, Vini prendeu, fez a finta, ganhou, mas vem no mergulho, Paterson põe pra fora, escanteio pro Brasil bater da esquerda.
1: Primeiro do jogo, Bruno Guimarães vai para a cobrança, todo mundo na área. Em dois lances, o Matheus Cunha como armador, em longe da área, mesmo com a número 9, 1-0 Brasil.
0: Escanteio para a seleção brasileira. Eu vou, o Brasil se posiciona para a cobrança de escanteio. A seleção brasileira vem para o levantamento à frente. 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Vem para bater escanteio, Bruno Guimarães, para a seleção brasileira. Escanteio para a seleção brasileira, bater Bruno Guimarães, vem para a cobrança de escanteio para o Brasil. 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Se posiciona para a cobrança. Vem Casemiro para bater na bola. Vem na bola Bruno Guimarães. Bruno Guimarães para a cobrança de escanteio para a seleção brasileira. Se posiciona novamente. Partiu Bruno Guimarães. Levantou no banco do gol. Toque de cabeça para trás. Volta para Paquetá. Paquetá recomeça para a seleção do Brasil. Ele tenta o toque de bola dentro da grande área. Vem para subir de cabeça. Sobe de cabeça. Ganha a jogada novamente. Recolhe tenta descer do campo de ataque. Aperta na marcação. A seleção da Escócia já prende o lance pelo setor de esquerda. Vini Júnior vem para a marcação. Aperta a jogada. Levantamento foi feito à frente do campo de ataque. Aperta Paquetá. Vem para tirar a bola. Recolhe a seleção escocesa. Jogando no meio de campo, recolhe novamente McTominay, ele dominou novamente McTominay, prendeu o lance, vem pro toque de bola contigo na intermediária, vem pra ganhar a jogada o Brasil com o Matheus Cunha, Ulisse. Ele prende o lance, recolhe a seleção brasileira em velocidade, bom lance à frente, dominou Vini Júnior pela direita, balançou mano a mano contra quatro, recolheu, bateu de três dedos, ele põe pra fora, tentou por efeito na bola, pede apoio da torcida e recebe imediatamente, põe pra fora, tiro de meta pra seleção da Escócia, bateu. Depois não, craque Neto.
4: Ó, a verdade é que os dois laterais estão descendo, coisa que eu não vi nos dois primeiros jogos. Meu irmão, o Danilo tá lá na frente, fez dois cruzamentos, o Douglas Santos também chegou e já percebeu que o Vinícius Júnior tá indo pro lado direito, do lado do Rayan. O Rayan entrou e se ele fizer gol, Ulisses, ele não sai do time.
2: Não sai mesmo, 19 minutos de gol, o Brasil chegou 5 vezes a gol. A seleção da Escócia não chegou nenhuma, pois não, Quesada?
6: Não, e o Vini tem que soltar essa bola, ele poderia ter tocado, feito um 2 ali com o Rayan, preferiu fazer um gol mais difícil, toca a bola, se o Brasil fizer isso, como o Neto falou do Paquetá, toca essa bola, às vezes tem que tocar a bola, não ficar carregando a bola, o Vini errou nesse lance.
2: Mas ele bateu de três dedos lá de fora do pé, pra pôr curva na bola, hein, Pretzel?
1: Não, sem dúvida, o goleirão já era, né, ficou fazendo golpe de vista, sabe? Depois o Rayan caiu no gramado, Neto, e o Luiz Henrique foi pro aquecimento, mas tá tudo certo com o atacante brasileiro.
4: Ah, foi uma bolada no saco que ele tomou, isso aí não mata ninguém, ele vai tirar, é o cara do futebol dos Estados Unidos que fez um gol igual do Vinícius Júnior aí.
0: É verdade, domínio do campo de ataque da seleção norte-americana, domínio do campo de ataque, tenta descer novamente a seleção do Brasil, abertura para o toque de bola de Paquetá, Paquetá domina, recolhe a jogada do campo de defesa, abriu para Marquinhos, Marquinhos domina para a seleção do Brasil, ele tenta descer, volta a jogada para Danilo, Danilo já prende pelo seu campo de defesa, voltou contigo no setor intermediário para Gabriel Magalhães, Gabriel Magalhães recolheu para a seleção brasileira, abriu para Vini Júnior, Vini Júnior dominou, enfiou na ponta direita, bom lance para Rayan, ele recolhe, Danilo passou, Rayan driblou, puxou, cruzou na boca do gol, bicho. Cá, perna vem pra tirar Henry. Ele põe pra fora em lateral pra seleção brasileira. Batendo pelo setor de esquerda, campo de ataque. Lateral cobrado pra seleção brasileira. Ryan mesmo cobra o lateral, sai jogando pra Casemiro. Casemiro domina pro Brasil, dá o tapa na bola, Coutinho pelo meio de campo, recolhe Couto novamente. Gabriel Magalhães domina pra seleção brasileira e abre pra Vini Júnior. Vini Júnior dominou, vai pra finta, tentou cruzamento de três dedos, erra o passe. Tranquilo, bum. Sai pra pegar, Pretzel.
1: Ele abre os braços, o goleiro escocês pede que o time da Escócia avance. 1-0 Brasil, Vinícius Júnior marcou.
0: 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Vini Júnior ganhou, vai fazer mais um na saída do goleiro, bateu!

0: frente dele. Ele não brinca em serviço. O Vini Júnior ganhou na dividida. Zagueirão vem puxando, segurando, tentando derrubar. Não conseguiu na saída do goleiro. Ele meteu por baixo, rasteiro no fundo da rede. Vini Júnior, Vini Júnior. Brasil 2, Escócia 0. Gol, emoção maior do futebol. Essa emoção, Vini Júnior, que você proporciona à torcida brasileira. Num erro absurdo. Num erro absurdo do Endri. O Endri erra feio. O Endri vem pra fazer a falta. O Vini Júnior tava na área. Ele solta o Vini Júnior. E aí o Vini Júnior bate por baixo das pernas do goleiro Gum. Pra fazer o segundo dele no jogo. Pra fazer o segundo da seleção brasileira. Brasil, Brasil, Brasil, Brasil, Brasil 2. 0 pra seleção da Escócia. Na Bandeirantes, é você o detalhe. A todo seu Alexandre Pretzel.
1: Eu perguntei a ele antes do jogo contra Marrocos: você é candidato a craque da Copa? Ele disse que não queria isso. Ele só falou o seguinte: eu quero ajudar o Brasil. E tá ajudando demais. Segundo gol dele no jogo, quarto na Copa do Mundo. O 13º em 52 jogos. Vai pro VAR, hein?
0: Vai pro VAR, vai checar o gol do Vinícius.
2: Vai ver se houve uma falta do Vinícius Júnior.
0: Só se uma possível falta, é isso,
2: Vinícius,
0: né?
2: Toca. Tá me ouvindo, Luiz?
0: É, tô te ouvindo muito baixo, Vinícius... Zaidan, infelizmente. Mas assim, você tava falando, eu também. O árbitro ficou questionando a falta do Vini Júnior. Pois não, Zaidan.
2: É, o Vinícius toca o pé direito do jogador e desequilibra o jogador da Escócia. É isso que, por isso que o VAR chamou o César Ramos.
3: Ó, pra mim é o seguinte, não foi absolutamente nada. Ele antecipa o zagueiro chuta o pé dele e aí ele tenta cair. O que eu vi foi isso, pra mim não foi falta.
1: E tem um detalhe aí, pessoal, ele não tinha dado nenhuma falta ainda. Ele tava deixando o critério do jogo de choque, do jogo físico.
0: Ele vai, vamos ver o que ele vai fazer, ele vai falar aqui. Muito bem, ele anulou o gol. Ele anula o gol e toma uma vaia tremendo o árbitro do jogo. Ele anula o gol do Vini Júnior.
1: E a Escócia, a torcida da Escócia vibra como se fosse um gol. Mas eu repito, o critério que ele estava utilizando, agora a gente tem o repeteco no vídeo. É, dá para marcar falta, mas o critério que ele utilizou, falta nenhuma em jogo de choque, a primeira falta da partida.
0: Mas olha aqui, o
3: Não, ele antecipa. Eu... Oh, desculpa, Ulisses.
0: Ele antecipa.
3: Ele antecipa, ele bota o pé na frente e quem chuta é o zagueiro da seleção da Escócia. Não foi absolutamente nada. Mesmo. Foi gol da seleção brasileira e gol legal, porra.
2: Não, esse último legal, vídeo mostra.
0: O Vini tava com o pé na frente e o jogador, o Hendry, que chuta o pé do Vini, cara. O Vini tava com o pé apoiado no chão. Pois não, Zaidan.
2: Isso. Esse último vídeo mostra claramente que o Vinícius não fez falta. Aquilo que o Neto já havia dito, o jogador é que chuta o pé do Vinícius Júnior, que havia se antecipado. Independentemente disso, considerando esse gol que foi incorretamente anulado aí pelo César Ramos, são 6 gols na seleção brasileira na Copa, considerando esse aí que foi anulado. Todos com participação direta do Vinícius Júnior. 4 ele fez, 1 foi anulado, ele está com 3, e participou dos outros gols da seleção. É com folga, o melhor jogador brasileiro nessa fase de grupos, e esse time da Escócia é ruim, hein, irmão?
4: Faz uma partidaça o Vini Júnior, é aquela história, né? Se o jogador coloca o pé à frente na hora que o outro vai chutar, não pode marcar a falta, né? É um lance difícil agora. O pessoal que tá no VAR tá dormindo aqui no estádio? Pô, caras têm a imagem, né? Será que eles não estão vendo?
3: Só que tem uma coisa, né? Vinícius Júnior tá certinho com o Zaidan falou. É uma visão que a gente tem que ter, mas a seleção brasileira tem uma postura diferente. Vocês estão aí direto do campo. Eu não tô no campo. Eu tô vendo a televisão. A seleção brasileira vai pra frente, ela marca na frente, ela marca na intermediária, ela dá o bote, ela já fez 2 gols, ela roubou 2 bolas, os laterais já chegaram. É completamente diferente daquilo que a gente viu. A seleção brasileira pega corpo e tá jogando bem.
4: É, isso a gente tá vendo também aqui, né? É isso aí. Uma pegada diferente. Até o Casimiro, que eu critico muito, tá jogando diferente. O Danilo, incrivelmente, tá atacando. Realmente é uma outra seleção. Não sei o que o Ulisses, o que o professor Ancelotti falou com a rapaziada. mas é um outro time do Brasil. Incrível realmente o que o Brasil faz nesse primeiro tempo. Infelizmente, com esse gol anulado, o Vini poderia ter 4 gols na Copa do Mundo.
5: Muito bem, o Claudio Zaidan, isso é
2: assim, precisa explicar, né?
5: Porque é o seguinte, Zaidan, claro. É uma seleção que está treinando, ele está trabalhando, ele está treinando. Então o cara está mais tempo junto, a tendência é cada vez melhorar mais, certo, Zaidan?
2: Inclusive a escolha do Rayan também tem a ver com o que está acontecendo no jogo. O Neto enfatizou aí que os laterais estão descendo, o que não aconteceu nos outros dois jogos. O Rayan, ele, em muitos momentos, ele se aproxima, ele vira um centroavante. Ele e o Vinícius fecham e abrem aquele corredor para os dois laterais. O Matheus Cunha sai da área, como disse o Prédio há pouco, vai armar, joga na esquerda, às vezes faz marcação pela esquerda, e o Vinícius e o Rayan fecham e deixam aquele espação para os laterais descerem, né, Ulisses?
0: É futebol da Bandeirantes, é isso, Zaidan. Vai recomeçar o jogo lateral que pertence à seleção da Escócia. Para você ligado no microfone Bandeirantes, situação de momento para Marrocos e Haiti. Haiti vence ainda, hein, Lucas?
6: Exatamente, Ulisses. Com 28 minutos de jogo, Haiti segue vencendo por 1 a 0. Marrocos no ataque, mas ainda não consegue ser eficaz. Haiti segue ganhando, Ulisses.
0: Lateral para a seleção da Escócia, batendo pelo setor de ponta. Danilo vem para a marcação, aperta para a seleção brasileira. Bola vai embora para a linha de fundo, está parado o jogo, está marcado. Escanteio para a seleção da Escócia, cobrar.
7: Na estocada por ali de Andrew Robertson, lateral esquerdo histórico do Liverpool da Inglaterra, que vence o duelo individual com o Danilo. Primeiro que favorece a Escócia na partida, 28 minutos, 1 a 0 Brasil, Vini marcou.
0: Para você ligado no microfone da Bandeirantes, torcedor brasileiro, escanteio foi o Rayan que está braça dividida. Se posiciona para a cobrança de escanteio, escanteio novamente para a seleção da Escócia bater. Se posiciona novamente pelo setor de direito do campo de ataque, escanteio para a seleção escocesa. Vem levantamento para dentro da grande área, 1 a 0 Brasil, escanteio cobrado, levantamento na boca do gol. O toque de cabeça vem para tirar dali. Afasta a zaga brasileira, corta o perigo. Recolhe no campo de ataque, a abertura vem para a direita do campo de ataque, Maquin. Ele tenta o cruzamento, levantou na boca do gol, afasta o time brasileiro. Toma um susto, o Brasil vem para tirar Paquetá. Paquetá dá um pico na bola, mas põe para fora, em lateral para a seleção da Escócia bater. E o Carlo Ancelotti levanta no banco de reservas, dando bronca em todo mundo aí, hein?
1: É verdade, reclamando o árbitro também, apontou pro árbitro César Ramos, que anulou o gol do Brasil, só tem uma falta no jogo, o lance que ele anulou.
3: Esse é nome de... Esse é nome, viu, Liz? Né? Esse juiz é nome de cantor brega, né?
4: É verdade. Daqueles lugares que nós ia lá.
3: Exatamente.
4: O do campo de defesa tenta descer com o tigre no setor intermediário, recolhe a seleção da Escócia. Fica na zona, domínio do campo de ataque, aperta na marcação, já recolheu novamente Ferguson. Ferguson prendeu pelo setor de direita, abriu novamente para Patterson. Recolhe a jogada curtinha pelo campo de defesa, recolhe curto novamente Ferguson, recomeça no campo de retaguarda, tenta o levantamento à frente do comando, abriu pelo setor de esquerda, vem pro toque de bola Maquena. Maquena prende o lance, volta na saca central para alguma. Recolhe o goleiro da seleção da Escócia para ser o jogando. Ele tenta o levantamento, vem Danilo para a marcação, sobe de cabeça Danilo, ganha a jogada, põe para fora. Lateral para a seleção escocesa cobrar. Manuel para a Escócia bater novamente no seu campo de ataque, pra você ligado na Bandeirantes. 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Mas que gol mal anulado do Vini Júnior, lamentável. Eu tô com a imagem na cabeça, o Vini Júnior tinha o pé no chão apoiado, jogador da Escócia que chuta o pé dele, o árbitro deu falta do Vini Júnior, lamentavelmente o mexicano César Ramos com um péssimo VAR. Domínio do campo de defesa, tenta ser jogando, recolhe novamente no campo de retaguarda, seleção da Escócia, já tenta ser jogando com Gum, Gum prende o lance e curtiu novamente no campo de retaguarda, vai tentar o toque de bola curto novamente pelo comando. Ele abre o lance e solta a jogada pelo setor de esquerda. Prende a jogada contigo no campo de retaguarda para ser jogando novamente. Henry. Henry que perdeu a bola. Ele vem pro toque de bola, soltou pelo direito. Abre novamente para Patterson. Patterson recolheu com Henry. Henry domina novamente. McKenna. Ele tenta o levantamento no comando de ataque. Prende a jogada curtinha para a ponta direita. Tenta passar novamente. Dominou novamente. McTominay. Ele prendeu o lance. Escapa da marcação no primeiro. Soltou novamente. McGinn. McGinn prendeu. Soltou na direita. Vem cruzamento na área. A bola explode na barriga do Danilo. Vai embora. Na barriga do Danilo, vai embora para a linha de fundo. Danilo tira de barriga. Escanteio para a seleção da Escócia bater.
7: O segundo numa sequência de poucos minutos. Nessa dobradinha que vem funcionando pelo time de Steve Clark. Tanto o Robertson quanto o McGinn, jogador de 10 gols na temporada da Premier League, escanteio lado esquerdo, Ulisses.
0: E não tem pressa a seleção da Escócia, você ligado na Bandeirantes, com você, Marrocos, Haiti, tempo e placar de jogo, diz aí o Pedro Martelli.
8: Nesse momento, Ulisses Costa, 31 e 30, Marrocos 0, Haiti 1, Haiti no ataque, mas segue 1 a 0, Ulisses.
9: Escanteio. Haiti vai vencendo. Primeiro gol marcado na história da Haiti em Copa do Mundo. Escanteio para a seleção da Escócia. Bater o escanteio. Cobrado o levantamento. Olha o boca do gol para a tocada na segunda trave. Vem para subir de cabeça. Vem para tirar. Afasta Bruno Guimarães. Bola volta no toque. Levanta o Coutinho pelo setor de ponta. Aperta Bruno Guimarães. Vem para finta. Tenta o toque. Levanta o Coutinho. Maquiguin. Maquiguin dominou. Lançou dentro da grande área. Paquetá vem para a marcação. Domina para a seleção brasileira. E tenta ser o Janine. Ele prende o lance. Paquetá vai sair para o jogo do campo de defesa. Recolhe. Se levanta. Vem para a proteção. Ele tenta o giro. Paquetá dá o tapa na bola. Escapa, tenta o levantamento para o meio de campo, levanta ele fora, errada, erra Paquetá, a bola volta de primeira batida, gol, desvio na zaga brasileira, vai embora.
10: Isso.
9: Toca no Marquinhos, escanteio para a Escócia bater, pois não.
10: Sem brincadeira, eu tiro o Paquetá e boto o Luiz Henrique. Eu tiro o Paquetá, boto o Luiz Henrique, faço o Rayan vir mais para dentro, faz o meia, ter mais velocidade para sair, e quem tem que entrar no jogo é o Bruno Guimarães.
9: Tá parado o jogo, marcado escanteio para a seleção da Escócia, a bater, escanteio para a seleção da Escócia, cobrado pelo setor de esquerda, campo de ataque, você na Bandeirantes e Band FM juntas na Copa do Mundo, escanteio novamente do campo de ataque, vem para o levantamento à frente a seleção da Escócia, 1-0 para a seleção brasileira, tiraram um gol legítimo do Brasil, do Vini Júnior, escanteio vai ser cobrado, escanteio, levantamento vem para dentro da grande área, subiu de cabeça, vem para tirar Marquinhos, mas o árbitro para, já marcava a falta no Bruno Guimarães.
7: Na disputa aérea por ali, esse time da Escócia, uma altura média de 1,86m, portanto, atenção redobrada dos brasileiros nesses escanteios. O Bruno Guimarães estava por ali com o Jack Hendry, jogador Al-Ittifaq da Arábia Saudita, 1,92m de altura, Ulisses.
9: É bola para a seleção brasileira, Serbojando se posiciona, Alisson para bater a bola em jogo, tenta bater a frente no campo de ataque para Rayan. Rayan tentou chegar de cabeça, não consegue, a bola volta, volta contigo no campo de retaguarda, tenta descer já no ataque a seleção da Escócia na esquerda, abertura com Robertson. Robertson prendeu, solta a jogada contigo no meio de campo com Hendry. Hendry domina, abre pelo setor de direita para Patterson. Patterson prendeu pelo setor de direita no campo de ataque, já solta a jogada contigo no meio, vem pro toque de bola, Ganondoak, ele vai pra finta, Ganondoak levantou no boca do gol, tira a zaga brasileira, domina Casemiro, tenta ser o Júnior no Paquetá, ele briga com a bola, tenta ganhar o lance, o árbitro para, dá lateral pro Brasil bater na esquerda, campo de defesa.
7: E esse Ganondoak, jogador que atua pelo lado direito da equipe da Escócia, é mal encarado, hein, Ulisses, ele é baixinho, ele já foi pra dentro do Gabriel Magalhães na primeira, agora pra cima do Paquetá, dor de cabeça para a marcação do Brasil, jogador que atua atualmente no Bournemouth da Inglaterra.
9: Tá parado o jogo, Ganondoak vem para fazer a falta novamente no campo de retaguarda, Ganondoak faz falta em cima do jogador brasileiro, é falta para o Brasil, já cobrado no campo de defesa com Gabriel Magalhães, ele prendeu lance para Marquinhos, que abre para Danilo, Danilo duvida pelo seu campo de defesa, vem para finta em cima da marcação no primeiro, Bandeirantes e Band FM juntas na Copa do Mundo, já recolhe para a ponta, vem para finta em cima da marcação, recolhe a seleção brasileira, sai jogando o Coutinho com toque de bola de Marquinhos, Marquinhos prende o lance curto no meio de campo para Gabriel Magalhães, ele volta a jogar para Marquinhos, Marquinhos domina para a seleção brasileira, ele tenta terceiro jogando no campo de retaguarda, ameaça esticar à frente do campo de ataque, soltou para a direita para Danilo, Danilo já prende, vem para finta, abre a jogada com Matheus Cunha, Giru, abriu jogada boa na ponta para Rayan, vai para dentro da grande área, tira o zagueiro, põe para fora, árbitro tá dando tiro de meta, é escanteio, time brasileiro seco, árbitro do jogo, time brasileiro irritado com o árbitro do jogo. E aí, e pra você, Pretzel, que tá em cima do lance?
11: Pra mim foi escanteio também, vendo uma vez só o lance, o Rayan reclamou demais. Agora que patrola, hein? Foi atropelando todo mundo até cair no gramado, 1-0 Brasil.
9: Tá parado o jogo, tá marcado lateral pra seleção da Escócia, bater pela direita, lateral pra seleção escocesa cobrar. Que má vontade cobrado do árbitro tem com o time brasileiro, hein? Pô, mas não tinha nem dúvida de quem tocou nessa bola, Zaidan, Neto, Quesada.
12: Ferguson, 19.
13: Nenhuma dúvida. Escanteio claríssimo.
10: É só que o VAR. Só que o VAR não pode chamar para dar o escanteio, né? Na verdade, mudou isso, né? Só o contrário. Se for escanteio, chama, porque aí é uma chance de fazer o gol. Então, não pode fazer isso. O que eu fico preocupado às vezes com a seleção brasileira é nesse momento. Ulisses Costa, onde o Brasil fica muito atrás e deixa a seleção da Escócia jogar. Roubou a bola agora. Vai pra cima, pô.
9: Vamos, Brasil. Dominou o campo de ataque. Bola foi solta pelo centro de esquerda. Campo de ataque. Douglas Santos prendeu, recolheu pra Vini. Vini gira a jogada. Abriu no meio de campo pra Paquetá. Paquetá dominou pra seleção brasileira. Ele tenta enfiar a jogada pra Bruno Guimarães. Bruno Guimarães volta para Marquinhos. E aí, Quesada?
12: É isso. Agora o Brasil não pode ficar preocupado com a arbitragem, né? se ficar preocupado com a arbitragem, o árbitro não pode atrapalhar a seleção brasileira como já atrapalhou no segundo gol legítimo anulado do Vini Júnior, Ulisses.
9: Não pode entrar na arbitragem ruim do mexicano, seleção brasileira. Do meio do campo de defesa, Paquetá prende o lance e solta contigo do campo de retaguarda para ser o jogador da seleção brasileira. A abertura vem para Marquinhos, Marquinhos domina para a seleção brasileira. Ele tem um toque de bola contigo no setor intermediário, já prendeu o lance curto novamente na zaga central. Recolheu novamente Gabriel Magalhães, domina para a seleção brasileira. Vini partiu, Gabriel Magalhães não solta para o Vini. Vini recolhe para a seleção do Brasil, vai para dentro da grande área, vem para a finta. Ele balança um, dois para marcá-lo, perde o lance limpo na bola, recolhe a seleção da Escócia. Sadomini sai jogando no seu campo de defesa, prende o lance a seleção escocesa, vem para cima da marcação, aperta Douglas Santos. Vini Júnior vem para dar o combate, aperta Douglas Santos, tem o toque de bola. Vini Júnior vai para cima, a bola volta. Vini Júnior apertou, roubou a bola, quase roubou. Gum vem para tirar. Ele sai jogando novamente para o setor de esquerda com Robertson. Ele tem o toque de bola, vem Rayan. Rayan chega na bola com muita vontade, ganha para a seleção brasileira, sai jogando no meio de campo, curtinho. Danilo prendeu, abriu para Bruno Guimarães, ele recolheu para a seleção brasileira, abriu na direita, bom toque, a bola para Rayan. Ele tentou bater pro gol, a bola vai embora. Pega pessimamente na bola, vai para a linha de fundo, chute do Rayan. Tiro de meta para a seleção da Escócia bater.
11: Ele colocou as mãos na cabeça porque ele viu que ele errou, porque o Vinícius passava pelo meio e sinalizou para ele. 1 a 0 Brasil, Vini Júnior marcou.
9: O tempo não para, a Banda
2: Ulisse
9: e a Band FM marcam. 37 jogados para você conferir. É primeiro tempo de jogo, girando o placar da Copa do Mundo 2026 aqui em Miami. Continua para você. Continua Brasil tem um. Vini Júnior, passe 2, arbitragem mexicana tirou um gol legítimo do Vini. 0 para a seleção da Escócia. 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Alô, alô, Lucas Bueno.
6: Nesse momento, 38 minutos de jogo em Atlanta. Haiti segue vencendo por 1 a 0 a equipe marroquina.
9: É o futebol da Bandeirantes para você, torcedor brasileiro. E aí, Pedro Quen?
14: Daqui a pouquinho tem mais dois jogos válidos pelo Grupo A da Copa do Mundo, Ulisses. A partir das 10 horas da noite, África do Sul e Coreia do Sul. A outra partida do Grupo República Tcheca e México.
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9: 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Está parado o jogo, pois não, Cláudio Zaidan.
2: Isso que o Neto falou aí, é importante ressaltar, porque tem muita gente confusa, inclusive na imprensa brasileira. Ah, mas não mudou, o VAR agora não pode chamar em lance de escanteio? Então é exatamente isso. Se ele marca escanteio, mas foi tiro de meta, aí o VAR chama. Mas se foi tiro de meta, se foi tiro de meta e ele marca escanteio, aí sim, aí o VAR chama. Opa, porque é um lance perigoso. Mas se for escanteio e ele dá tiro de meta, o VAR não pode chamar. Que foi o que aconteceu naquele lance. E outra coisa, o Brasil vai pegar o Japão, tudo indica, né? Que a Holanda vai enfrentar a Tunísia. Isso. Então,
6: tem gol.
2: O salto que a Holanda vai fazer. Opa, tem gol.
6: Tem gol, Ulisses, nesse momento.
9: Brasileira. Pois não, Lucas.
6: Tem gol, Ulisses. Nesse momento, aos 39 do primeiro tempo, Hakimi empata em Atlanta, 1-1. Marrocos agora chega perto de pegar a primeira colocação do grupo.
9: É futebol da Bandeirantes, tem que fazer mais 3 gols, certo? Marrocos para pegar essa primeira posição e o Brasil ficar aqui, isso?
6: Isso mesmo, Ulisses. Marrocos tem que fazer mais 3 gols para passar o Brasil por conta do saldo de gols.
9: Paquetá erra o cruzamento, péssimo cruzamento, vem pro toque de bola tranquilo. Gum, goleiro da Escócia sai para fazer a firme defesa. 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Já dominou o toque de bola contigo no meio de campo. Recomeça novamente a seleção da Escócia. O Brasil parou de jogar, hein? Neto, craque Neto, Quesada e Zaidan.
10: A verdade, além de parar de jogar, não é que a Escócia está jogando, Ulisses. É que o Bruno Guimarães não aparece pro jogo. O Paquetá. É uma coisa impressionante, eu fico muito bravo. E se ele fizer 10 gols aí, não faz mais que obrigação, sabe? Ele joga muito mais do lado esquerdo, ajudando o Douglas Santos. Não pode isso. A seleção brasileira tinha que partir para cima da Escócia para fazer o segundo, fazer o terceiro, fazer o quarto e ficar tranquilo.
9: É por aí, hein, Zaidan?
2: Não, a Escócia não está jogando porque nem sabe, né? É um time fraco realmente. Agora, o problema do Brasil é esse meio campo. E o Ancelotti tem de aproveitar cada jogo para observar isso. Ele manja muito para concluir isso aí. Opa, será que o Danilo não pode melhorar esse meio campo? Porque o meio campo do Brasil não está aproveitando a grande facilidade que a Escócia dá para o Brasil jogar. O Brasil está muito melhor no jogo, deve ganhar esse jogo sem problemas, mas é preciso melhorar esse meio campo na hora de paradas mais tortas aí, Ulisses.
9: E vem Brasil, bateu os cantos, vira para a seleção brasileira, tentou bater pro gol, a bola passa, a esquerda vai embora para a linha de fundo, pois não, Pretzel.
11: Bela jogada, tirou do goleirão, hein? O gol já era se ela fosse no canto esquerdo. 1-0 Brasil, a Escócia não tem pressa, mesmo perdendo o jogo. Será que passa com 3 pontos, meu caro Ulisses? Acho que não, hein?
9: Vamos ver. E aí, Queçada?
4: É, o Brasil diminuiu o ritmo. Isso aconteceu exatamente após o segundo gol, erroneamente anulado pela arbitragem. O Brasil tirou o pé, inexplicavelmente tirou o pé. E aí, qual foi o primeiro lance da Escócia? Aquele cruzamento para a área que quase complicou a vida do Brasil. Aí, velocidade agora.
9: E vem para o jogo, levantamento vem para Vini Júnior, tenta chegar na bola, antes chega de cabeça, vem para tirar Henry. Ele tira o perigo para a volta do meio de campo, aperta na marcação. Douglas Santos tenta a guerra, recupera para a seleção brasileira. Ele prende o lance no campo de retaguarda. Douglas Santos sai jogando, curtinho para Casemiro. Casemiro para Marquinhos. Marquinhos abre a jogada pelo setor de esquerda para a seleção do Brasil. Tentou toque de bola com Gabriel Magalhães. Recolhe para a seleção brasileira, para Marquinhos. Marquinhos domina para a seleção do Brasil. Ameaça levantamento à frente do comando de ataque. Soltou já pelo setor de direita. Na direita do campo de ataque, durante a seleção brasileira, a abertura vem para Marquinhos, Marquinhos domina para a seleção do Brasil, vai tentar a finta em cima da marcação do primeiro. Obrigado, torcedor, pelo carinho da audiência. Levantamento vem à frente do comando de ataque, aperta na marcação, tenta descer a seleção brasileira, vem com Vini Júnior. Vini Júnior domina para a seleção do Brasil, pelo setor de esquerda para Douglas Santos. Douglas Santos recolhe, vai para Vini Júnior, ele tenta passar, fecha a porta, o zagueiro tira, a bola volta, volta no toque de bala contigo novamente no setor intermediário, domina a seleção brasileira, já abre o lance à frente do comando de ataque, vai tentar o toque de bala contigo novamente para a ponta, volta para Marquinhos. Marquinhos domina para a seleção brasileira, tenta enfiar a jogada no comando de ataque para Paquetá. Paquetá recolhe para o Brasil, para Douglas Santos. Douglas Santos não tem Vini na esquerda, Vini está pelo meio. Abertura para Paquetá, Paquetá para Vini, Vini para Paquetá. Toca para a seleção brasileira para ser jogando novamente com Casemiro. Casemiro recolheu, se desloca. Matheus Cunha pelo setor de direita. Abertura vem para Danilo. Danilo prendeu, vem para o toque, libera para Matheus Cunha. Recolhe a seleção brasileira, tenta descer da direita. Campeão, ataque, afasta a zaga, vem para tirar. Dá um bico, gol na bola e tira dali. Tem gol, pois não, Lucas Bueno.
6: 42 minutos de jogo, Isidor acaba virando para o Haiti. Neste momento, Haiti 2, Marrocos 1 em Atlanta.
9: Haiti 2 a 1, é isso?
6: Exatamente, Isidor.
9: Isidor fez o gol 2 a 1 para a seleção do Haiti. Segundo gol na história do Haiti na Copa, é isso?
6: É o segundo gol nesta Copa. Em todas as... Participou em 74, fez 2 gols nesta Copa, faz o seu segundo gol.
9: A bola volta no toque, ele para tenta descer da seleção brasileira, vem pro toque, contigo no setor intermediário, prende o lance novamente, Casemiro. Casemiro prende para a seleção brasileira, arma a jogada, curtinha na sua zaga, central para Marquinhos. Marquinhos, o Prado, o Brasil vai cadenciando o jogo. A abertura vem pelo setor de esquerda, vai pro toque de bola, Douglas, recolheu novamente Gabriel Magalhães, prendeu para Vini, Vini para Gabriel Magalhães, abriu para Casemiro, Casemiro levanta para o comando de ataque, sobe o zagueiro, tira a bola, volta na direita para Rainha, depois do toque do Vini. Rainha dominou, deu para Vini, levou na linha de fundo, deu para trás, vai ser o gol brasileiro, tocou, tirou, bateu no zagueiro, bateu no gol. Ele vai embora, a bola toca no Patterson, bate no bumbo e vai embora. Seria o segundo gol brasileiro, escanteio, Brasil direita.
11: Agora o gol foi top gol, né? Um asa indomável evitando o gol do Brasil. Mais um escanteio pela direita. Bruno Guimarães cobra o segundo brasileiro.
9: Escanteio para a seleção brasileira, bater pela direita do campo de ataque. É para você ligado na Bandeirantes e na Band FM. 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Escanteio vai ser cobrado, vem para a cobrança novamente. Bruno Guimarães. Bruno Guimarães para bater escanteio para a seleção brasileira. 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Bruno soltou para Paquetá. Meia direita de ataque, ergue a cabeça de 3 dedos, cruzou, levantou nas mãos do goleiro Paquetá. Tá destoando, hein, Paquetá? Tá difícil, hein, meu filho? A bola volta no toque de bola para a seleção da Escócia. Já sai jogando a seleção da Escócia no campo de defesa. Vem para a marcação a zaga brasileira. 1 a 0 Brasil. Brasil vence. Domina no campo de retaguarda para ser jogando. Já vamos com 45. Vamos ver os acréscimos por parte do árbitro. Toca a bola a seleção escocesa. Já domina no toque de bola contigo novamente no campo de retaguarda. Prende o lance novamente. Recolhe no campo de defesa. Domina para o setor de esquerda. Recolhe a seleção no toque de bola da seleção da Escócia. Abertura frente à torcida vibrante. Porque saiu o placar da vitória de Haiti 2-1 sobre Marrocos. Já domina o campo de defesa da seleção. Tendo o toque de bola, Marrocos tem que fazer 4 gols agora para ficar em primeiro, além de vencer o jogo e não tomar nenhum. O Brasil vence 1-0. A abertura já vem do campo de defesa. Prende o lance curtinho pelo
6: lado
9: direito. Recolhe curtinho Patterson. Pois não.
6: Saibari empata o jogo. Neste momento, Marrocos 2, Haiti também 2. Tudo igual em Atlanta.
9: É o futebol da Bandeirantes, obrigado, 2-2.
7: Seis.
9: A para volta no toque de bola, requalificamos com 6 de acréscimo, domínio do campo de defesa, pressão jogando, tenta o toque de bola contigo novamente no setor, abertura pela direita do campo de ataque, tenta descer a Escócia, aperta na marcação, Casimiro ganha o lance, bola volta contigo no meio de campo, recolhe novamente, curto no campo de retaguarda, o jogador Ferguson, Ferguson prendeu, abriu na ponta, Danilo deu espaço para a jogada, prendeu para a ponta, tenta descer a seleção, tentou bater pro gol, falhou a zaga brasileira, vem para tirar Casimiro, sai jogando novamente, recolhe, recolhe Gabriel Magalhães, vem para o toque de bola para Danilo, Danilo levanta no toque de bola contigo pelo meio de campo, aperta a seleção, tenta descer novamente, vem para ganhar a jogada, recolheu Casemiro para a seleção brasileira, abriu pelo setor de esquerda, campo de defesa, já vem para o toque de bola pelo setor de ponta, prende o lance curtinho novamente, recolhe a seleção, vai para o toque de bola curto novamente, a seleção do Brasil, abertura vem pelo setor de meio de campo, curtinho no setor intermediário, placar do jogo para você ligado na Bandeirantes, Bandeirantes, Bandeirantes, Brasil vence o jogo, Brasil 1-0, já domina do toque de bola curtinho, o placar está atrasado aqui na Copa do Mundo, recolhe no campo de ataque, Vini Júnior aberto pelo setor de esquerda, Vini Júnior domina para a seleção brasileira, vai para a finta, arma a jogada, tenta cortar para o meio, vem para o drible, tenta o toque de bola e toma falta, o árbitro para o jogo, marca a falta para a seleção do Brasil bater.
11: Terceira cometida pela Escócia, a quarta no jogo, o Brasil só teve aquela falta erroneamente marcada no gol anulado do Vinícius Júnior, Brasil 1-0.
9: 1-0 para a seleção brasileira, domina a seleção brasileira para ser jogando pelo setor de esquerda, campo de ataque, toca para a seleção do Brasil, a abertura vem pelo comando de ataque, Bruno Guimarães para Paquetá, para Bruno Guimarães, se fecha a seleção escocesa, vem para o toque de bola contigo no setor intermediário, já recolhe pelo seu campo de defesa, 47 minutos de bola rolando, teremos mais 4 minutos de jogo, já prende o lance contigo no setor intermediário, domina a seleção do Brasil pelo setor de meio direito no campo de ataque, para Marquinhos, Marquinhos prendeu para Danilo, Danilo domina, vem para o toque de bola para Rayan, Rayan ganhou o lance para a seleção brasileira, domina, vem para o toque curto. Aí entrou na área, se desequilibrou, tirou o zagueiro, voltou, tenta ganhar novamente, Paquetá não conseguiu, Bruno Guimarães.

0: Futebol Bandeirantes, Vini Júnior. Um cruzamento, uma bola metida na medida. Ele complementou pro fundo da rede numa roubada de bola da seleção brasileira. Bom lance pelo setor de direita aqui, cruzamento perfeito! Na medida, Vini Júnior, para meter no fundo da rede e fazer mais um gol com a camisa da seleção brasileira. Dá para anular esse mexicano? Seria o terceiro gol do Vini no jogo. Arbitragem mexicana tira um gol do Vini legal no jogo, mas o Brasil faz 2-0 para o Brasil.
1: Belo cruzamento que é o Brasil no perde, pressiona, roubou a bola de novo da Escócia. E o Vinícius Júnior como centroavante na segunda trave. Só cumprimentou o goleiro. É o quarto gol dele na Copa, hein? Tá lutando pela artilharia. E ele marca o 14º em 53 jogos com a camisa do Brasil, meu caro Ulisses.
0: E aí, queçada, Neto Zaidan.
2: Mais uma jogada de pressão na marcação. Matheus Cunha espertíssimo ali, roubou essa bola. E o Bruno Guimarães colocou como se fosse com a mão na cabeça do Vini, que só teve o trabalho de mandar pro fundo da rede. Que jogada incrível, que belo gol. Vini, o melhor jogador do Brasil nessa Copa do Mundo, Neto Zaidan.
3: Ah, a verdade, ele é o melhor jogador da Copa, um dos melhores jogadores da Copa. Se o gol não tivesse sido do lado, ele é artilheiro da Copa com 5 gols, não é verdade? Ele já fez 4 gols em 3 jogos, importantíssimo, fazendo gol de cabeça. E aquilo que eu estava falando, o Bruno Guimarães foi até a frente, deu o combate, o Rayan não sai mais do time, e está jogando muita bola no Brasil.
4: Vai na falta aí, Ulisses?
5: Não, pode ir, Zaidan, vai lá.
4: Tranquilo?
5: Não, eles não sabem cobrar falta.
4: Vamos lá que é Escócia.
5: Se fosse o Neto batendo falta,
4: que é
5: cortava todo mundo. Mas os caras que vão bater, deixa quieto.
4: Deixa quieto. Agora é o seguinte, Caboclo. O Vinícius, é a história da atuação individual notável, né? A Argentina, por exemplo, tem 5 gols na Copa. Os 5 foram marcados pelo Messi. O Brasil tem 6 gols na Copa. Os 6 com participação direta do Vinícius. 4 ele fez. Na verdade, seria mais um. Teriam 5.
0: E vem o Brasil, Rayan, lindo lance pra fazer o gol, bateu, defendeu o Gum. O Gum faz uma defesa inacreditável, Rayan ia fazer um golaço no jogo, Pretzel.
1: Era pra matar, né? A Escócia tá grogue, mais um escanteio para o Brasil, agora é o terceiro escanteio. Vai o Paquetá para a cobrança, 2-0 Brasil, 2 do Vinícius.
0: Escanteio para a seleção brasileira, bater pelo setor de direita do campo de ataque, vem para a cobrança novamente Paquetá. Paquetá para bater o escanteio para a seleção brasileira, placar de 2-0 Brasil. Paquetá partiu para a bola, correu, bateu, levantou no banco do gol. Zagueirão vem para tirar de primeira, bate, bateu. O Douglas Santos em cima da marcação, a bola explode, vai embora para a linha de fundo. Bate no Hendry, escanteio Brasil pelo setor de esquerda.
1: Ele não deixa bater, acabou.
5: Esse gol. Cara é um mala, velho. Árbitro mala, César Ramos mexicano, antifutebol ele é antifutebol o cara, anula um gol do Vini perfeito, final de primeiro tempo, Brasil 2, Croácia 0, era pra estar 3-0 com 3 gols do Vini, na Bandeirantes vem você, alô, Ricardo Capriotti.
6: Alô Ulisses, que vergonha esse árbitro, hein? Não é possível que esse cara tá pitando a Copa do Mundo. E o VAR, então? Não é possível. Tiraram um gol do Vinícius Júnior. O Vinícius Júnior, moralmente artilheiro da Copa junto com o Lionel Messi. Só isso. Tiraram um gol dele. Mas vamos lá. Vamos falar aqui com o Alexandre Pretzel, que vai explicar pra gente aí a visão da reportagem Bandeirantes na saída do campo de jogo. Fala aí, Pretzel.
1: E uma saída com o Ancelotti e os membros da comissão técnica gesticulando para o árbitro. Ancelotti atravessou o gramado, dentro do gramado, fazendo sinais para o árbitro e seus colegas de comissão técnica também. 4, pelo menos, reclamando com o árbitro César Ramos do gol mal anulado do Vinícius Júnior. Do mais, Neymar comemorou muito e talvez apareça no jogo com essa vitória parcial de 2-0, 2 gols de Vinícius Júnior, 4 na Copa do Mundo na artilharia, Capri.
6: Uma vergonha, o César Ramos, vergonha, atenção, Pedro Martelli, vamos lá, Marrocos e Haiti, como é que tá lá, Martelli?
7: Vamos lá, Ricardo Capriotti, vai, grande noite a você, é o seguinte, ó, intervalo de jogo terminou em Atlanta, nesse momento, a seleção de Marrocos está empatando em 2-2 com a seleção do Haiti, Marrocos terminou pressionando, mas...

0: Não conseguiu virar o seguinte. Neste momento, a seleção brasileira passa em primeiro e Marrocos em segundo, Capriotti.
1: É isso aí, 7 pontos para a seleção do Brasil, 5 pontos para a seleção do Marrocos. Já já vamos ouvir Craque Neto, Cláudio Zaidan e Leandro Quesada aqui no intervalo de Bandeirantes e Band FM, juntas na Copa do Mundo 2026.
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1: Primeiro, saber que a formação que foi feita e a oportunidade que ele deu pro Rayan, ele encostou muito no Vinícius Júnior, né? Você vê que no segundo gol, o Bruno Guimarães está lá, o Rayan brigando, e como o Ulisses disse na narração, narrando, ele vai para dentro, ele, mesmo ele caindo, ele força o defensor da Escócia a tirar a bola, Bruno Guimarães mete a bola, e o Vinícius Júnior consegue fazer o segundo gol, era o quarto gol dele, era para ter o quinto, era para ele ser o artilheiro. O que eu não estou gostando é da participação, principalmente do Paquetá, que eu acho que ele... Pô, tem uma facilidade incrível, tem um espaço para jogar maravilhoso, ele não procura esse espaço, ele não chutou uma bola no gol, isso é muito pouco para um cara que não veste a 10, mas que seria o articulador. Também dos zagueiros bem, o Alisson não precisou fazer uma defesa, os dois laterais, eu estou gostando muito da seleção.
2: Boa, boa, Netão. Ô, Quesada, o Rayan mudou o ataque. Sim. Da seleção, hein, Quesada?
3: Opa, mudou o ataque da seleção, com a bola foi importantíssimo. Ainda, né, por causa dessa juventude, ele às vezes toma a decisão errada. Teve a chance de fazer um golaço aqui, né, porque ele corta o zagueiro escocês e tenta o chute e algum goleiro faz uma defesaça, mas muito bem. E sem a bola, que é o que o Ancelotti quer também dos jogadores de ataque, ajudou muito na marcação e foi fundamental, não é? No primeiro gol ali, roubando a bola, para passar essa bola para o Vini Júnior marcar 1-0. Não gostei da seleção depois do segundo gol anulado de forma errada pelo César Ramos, um árbitro muito fraco que já prejudicou a seleção naquela Copa de 18 ao não marcar uma falta do Zuber em cima do Miranda. A partir daí, o Brasil ficou com aquele negócio na cabeça, puxa, era o segundo gol, foi anulado, aí teve uma queda de produção até novamente voltar a fazer o segundo gol com o Vini. Só para fechar, a Argentina tem Messi, a França tem Mbappé, a Noruega tem Haaland, Portugal tem o CR7 e podemos bater aqui na mesa e falar que o Brasil tem Vini Júnior. Que Copa do Mundo o Vini Júnior está fazendo aqui, excepcional.
2: Sensacional mesmo, sensacional, está sendo protagonista e está sendo aí, portanto, melhor do mundo, como ele já foi eleito e está fazendo jus pelo título que ele já conquistou. Parabéns ao Vinícius Júnior, grande Copa mesmo. David Ancelotti falou, hein, na saída do campo de jogo, indo para os vestiários. Vamos ouvir aí o assistente técnico da seleção brasileira.
4: Com David Ancelotti, David Gosca, que acabaram acontecendo em momentos importantes, né? Início do jogo, primeiros minutos e aí pouquinho antes do intervalo.
5: Sim, começamos o jogo com muita intensidade, conseguimos jogar bem com bola, ser perigosos, mas na Copa do Mundo o jogo pode mudar muito rápido, então temos que ficar concentrados e continuar.
4: Depois da pausa da hidratação, a Escócia teve uma sequência ali de escanteios, eles são fortes na bola alta, é um ponto a ficar atento agora nesse papo de intervalo também durante o segundo tempo?
5: Sim, exatamente por isso, pode mudar rápido, porque uma bola parada, uma segunda bola, a Escócia é um time perigoso, temos que ficar atentos até o último minuto, sabemos a importância do gol average também e seguir.
4: Obrigado, bom segundo tempo.
2: Aí, David Ancelotti falando, e aqui no intervalo inteligente da Bandeirantes e da Band FM, a gente faz mais uma pausa rapidíssima, já já tem todo o segundo tempo, os 45 minutos finais com Ulisses Costa, porque aqui é assim, Bandeirantes e Band FM, juntas na Copa do Mundo 2026.
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9: Os dois times de volta para o segundo tempo. Tem mudanças aí, Alexandre Pretzel.
10: Brasil mesmo.
11: Escócia também.
9: Vai começar o segundo tempo. Vem aí os 45 minutos finais. Rumo à primeira posição no grupo B. Vamos lá, no grupo C. Vamos lá, Brasil. É agora. 45 minutos finais. 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É com você mesmo. Solta a voz e vem. Vem Ulisses Costa!
12: Vai começar o segundo tempo do jogo para você ligado no microfone Bandeirantes e Band FM. Vai mexer a seleção da Escócia.
11: Muda a Escócia, Ulisses Costa. Sai o Robertson, número 3, capitão da equipe. Vem para o jogo, camisa de número 6, o Tierney. Tierney com a 6, entra na vaga do 3, Robertson.
12: Muito bem. E aí, muito bem. Vai começar o segundo tempo do jogo. Tierney vem para o jogo. Vai começar o segundo tempo do jogo para você sair daqui, pertence ao Brasil. 6, 5 segundos, 4 segundos, 3 segundos. Paquetá vai tocar na bola e jogar duas bolas no campo de jogo, vai atrasar. Não adiantou nada disso, estava furada a bola. Autoriza o árbitro, Paquetá toca na bola, na rola, deixa na rolar. Se você quer emoção, vem comigo, torcedor brasileiro no microfone de maior tradição do rádio do Brasil. Se posiciona para ser jogando, tentou o toque de bala, Danilo. Recorre no campo de defesa para ser jogando novamente a seleção da Croácia, da Escócia. Recolhe a Escócia pelo seu campo de defesa, vem pro toque contigo na intermediária. Levantamento foi feito à frente, vem pro toque curto no meio de campo. Recomeça novamente a jogada, a abertura vem pelo setor de esquerda. Prende o lance contigo no campo intermediário novamente com o McGuinn. McGuinn prende o lance pelo setor intermediário no campo de retaguarda, vai tentar o toque de bala curto novamente. Domina no campo de defesa para ser jogando. Recomeça novamente a seleção da Escócia. Já prende o lance curtinho a seleção escocesa. A abertura vem pelo seu campo de retaguarda, toca a bola pelo setor de direita, vem com Patterson. Ele prende o lance, abre lá do outro lado. Já recolhe a jogada, tenta o levantamento à frente, ganha lateral o Brasil. Lateral para a seleção brasileira bater pelo seu campo de defesa. É lateral para a seleção do Brasil bater pelo setor de esquerda. Lateral cobrado, vem para Paquetá. Ele mata no peito, a bola escapa dele, volta no campo de ataque, tenta descer a seleção escocesa, não consegue. Toque errado, a zaga brasileira, vem Marquinhos, corrige tudo, mas levanta de forma errada, ganha a bola a seleção do Brasil, vem pro toque, contigo no meio de campo, ganhou na esquerda, Douglas Santos para Matheus Cunha prende o lance, a abertura vem do toque de bala curto de Bruno Guimarães. Bruno Guimarães domina pelo campo de retaguarda para Casemiro, que abre na direita para Danilo. Danilo domina para a seleção brasileira, abre a jogada para Ryan, ele prendeu o lance, passando, balança novamente, Ryan vem pra finta, volta, jogada contigo no meio de campo para Bruno Guimarães recomeça para a seleção brasileira. Ele entra, ser jogador no seu campo de defesa, vem pro toque de bala contigo novamente na ponta, aperta a seleção do Brasil, tenta tocar novamente pelo setor de direita, vai pra finta, tenta o toque de bola curtinho, recolhe no campo de defesa para sair jogando, domina Marquinhos para a seleção brasileira. Ele já prende o lance e tenta ligar a jogada pelo setor de direita para Vini Júnior, ganha, tenta o toque de bola, a bola bate no Vini e sai. Lateral para a seleção da Escócia cobrar.
13: No início do segundo tempo, o Brasil segue apertando a marcação, 2-0, 2 do Vinícius.
12: É lateral novamente no campo de ataque, tenta descer a Escócia, aperta, Paquetá, tenta ganhar do time escocês, não consegue, a bola volta no toque de bala, recolhe pelo setor de campo de defesa, Ferguson, ele prende o lance, abriu na direita do campo de ataque, tenta Patterson, recolheu, tentou partir do comando de ataque, afasta a zaga brasileira, tenta no toque de bola, vem para ganhar Danilo, ele prende para Alisson, que recolhe para a seleção do Brasil, já sai tocando bola com Gabriel Magalhães, rasga Gabriel Magalhães, tentou levantamento, ele põe para fora, lateral para a seleção da Escócia bater pela direita do seu campo de ataque, a abertura foi feita à frente, 2-0 para a seleção brasileira. Você ligado no futebol da Bandeirantes, a Bandeirantes com você, fica a expectativa da entrada de Neymar do jogo ou não. A abertura vem pelo setor de esquerda, campo de ataque, a abertura vem do toque de bala contigo na intermediária, pois não, craque Neto?
14: A verdade, eu acho até que poderia entrar o Neymar até como titular, mas deveria mudar o time. Pô, tira o Matheus Cunha, bota o Endrick. Pô, tira o Casemiro, bota o Danilo Santos, enxerga um plano B pras oitavas, pras quartas, pra semi, pro 16 anos. Ele não vê isso.
12: Treina, né? Treina no jogo, isso dá pra treinar, isso.
14: Exatamente isso, você dá oportunidade pro Danilo Santos. Você dá oportunidade pro Endrick entrar. Você acha que o Brasil vai perder desse time da Escócia aí? É óbvio que não, mas tem um plano B. É isso, pô.
12: A bola volta no toque de bala, recolhe contigo do campo de defesa, a seleção da Escócia para ser jogando curto no meio com Ferguson. Ferguson prende a jogada, faz o giro em cima da marcação, já abre no meio de campo com McLean. McLean domina do campo de retaguarda para Ferguson, tenta esticar a jogada pelo setor de meio direito do campo de ataque. Levantamento vem à frente do comando de ataque, prende o lance curtinho na zaga central, recolhe novamente Ferguson. Recomeça para a seleção escocesa. McLean domina no campo de retaguarda, ele prende a jogada, abre pelo setor de esquerda, recolhe novamente com Tiner. Tiner recolheu, balança em frente ao seu marcador, tenta o passe de bola, Tiner vai passar na linha de fundo, as costas do Danilo, vem cruzamento na grande área, o toque de cabeça, Alisson pega, segura o goleiro brasileiro no meio do gol, bola cabeçada fácil para Alisson,
11: e era o McTominay por ali, que é volante, mas tem gosto pelo gol, 14 anotados nessa temporada pelo Napoli, 1,93m de altura, ameaça pelo alto, Ulisses.
12: McTominay, ele cabeceou, mas o McTominay, ele cabeceou no meio do gol, nas mãos do Alisson. É bola para a seleção brasileira bater do campo de defesa. Pois não, Preston.
13: Léo Pereira, Alexandro, Martinelli e Fabinho começam o aquecimento. Não significa que eles vão entrar, o Neymar ainda não.
12: A bola volta no toque de bola, já recolhe do meio do campo de defesa, tenta ser jogando a seleção brasileira. A abertura vem pelo campo de retaguarda, você na Bandeirantes, a Bandeirantes com você. A abertura pelo setor de direito do campo de ataque, tenta o toque de bola novamente, o Brasil na esquerda com Douglas Santos. Douglas Santos volta a jogada para Gabriel Magalhães. Gabriel Magalhães prende para Marquinhos. Marquinhos domina para a seleção brasileira, para ser jogando, prende o lance no curtinho para Danilo. Danilo recolhe, sobe um pouco mais a marcação, a seleção da Escócia em cima do Brasil. A abertura vem pelo campo de defesa, tenta o toque de bola, já estão marcando na intermediária de ataque da Escócia, a saída de bola bola brasileira. Abertura vindo, toque de bola, Coutinho pela ponta. Prende o lance curto do meio de campo, recolheu Paquetá. Paquetá solta para Marquinhos. Marquinhos domina para a seleção brasileira. Enfiou para Vini Júnior às costas do zagueiro. Vem para tirar. Recolhe a seleção da Escócia. Corta o perigo dali de qualquer maneira. Tira Hendry. A bola volta, volta no toque de bola. Domina a seleção escocesa. Já para sair jogando no campo de retaguarda. Coutinho no meio de campo curto, no meio de retaguarda com McGinn. Ele prendeu o lance e soltou pelo setor de direita com Hendry. Hendry domina, abre pelo setor de ponta. Tenta o toque de bola novamente com McTominay. McTominay domina. Recolhe a jogada. Vem cruzamento na grande área. Passa por todo mundo. A bola volta para Danilo, que domina para a seleção brasileira, para Sérgio Jangundi. Já prende Danilo, tem abertura aberta no campo de ataque com Bruno Guimarães. Recolheu para a seleção brasileira, se atrapalha com a bola. Bruno Guimarães abriu para o toque de bola. Coutinho, melhor dizendo, quem se atrapalhou foi o Matheus Cunha. Levantamento vem no meio de campo, tentou ganhar Rayan, jogada não consegue. Era falta no toque de bola da seleção brasileira. Bruno Guimarães prendeu o lance, abriu para Paquetá. Na esquerda passou, pediu Douglas Santos, enfiou para Vini Júnior. Vai fazer mais um, bateu, defendeu o goleiro. Gol com o pé, evita o terceiro gol do Vini Júnior. O quinto gol dele seria na Copa e o terceiro brasileiro no jogo de hoje.
13: Jogada da base do Flamengo, esticada do Paquetá no primeiro bom lance dele no jogo. O Vinícius tirou do goleiro, mas o goleirão foi esperto, salvando como goleiro de futsal. 2-0, 2 do Vinícius.
12: A bola volta no toque, ele para tenta descer a seleção da Croácia. Já prende o lance contigo no campo de defesa com Ferguson. Ferguson prende a jogada, volta na sua zaga central. Está jogando com um toque de bola contigo na intermediária. Recomeça novamente Ferguson, voltou jogada com Hendry. Hendry domina, abre pelo setor de esquerda, campo de defesa com Tiner. Tiner recolheu do campo de retaguarda, tenta inverter a jogada da esquerda lá na direita do campo de ataque. Vem pro toque de cabeça para tirar Douglas Santos. Tira a bola volta com a seleção da Escócia para ser jogando pelo setor de direita. A seleção escocesa tem posse de bola contigo pela direita com Patterson. Patterson prende o lance curto do meio de campo, recolhe a jogada curtinha com McLean. McLean domina para a Escócia, tenta ser jogando para sua zaga central, a abertura vem com McKenna. McKenna prendeu, empurrou pelo setor de direito no campo de retaguarda para Patterson. Patterson domina e tenta enfiar no comando de ataque, zaga brasileira na marcação. A abertura vem à frente, o toque de bola de calcanhar, tenta descer a Escócia, afasta a zaga do Brasil. A bola volta no toque de bola, tem o time Matheus Cunha, ele sai jogando, abriu na direita, tenta o toque de bola para Rayan, abriu para Matheus Cunha, tenta o levantamento para Vini Júnior, na velocidade tentou chegar na bola, bola recuada até o goleiro, goleirão dá um tapa na bola, sai jogando o gol tranquilamente no campo de defesa. Aperta o time brasileiro para ganhar. Lateral, lateral para o Brasil bater pelo setor de direita no campo de ataque.
13: E o Matheus Cunha reclama alguma coisa do auxiliar, mas segue o jogo. Vem o Brasil no ataque de novo, 2-0.
12: É que a bola tava fora, o jogador da Escócia, ele foi pegar, ele chutou a bola já tava fora. E vem pro jogo da seleção.
14: Não, viu, Ulisses? Não, que o Matheus Cunha é ruim pra cacete, velho.
12: A bola volta no toque de bola, tenta descer a seleção brasileira. A abertura bem curtida do seu campo de retaguarda, prende o lance curto na zaga central. Domina o Brasil, prende para Marquinhos. Todo o time brasileiro no campo de ataque, só o Alisson na defesa. Domina do campo de ataque, abriu, recolheu pela direita, campo de ataque. Bruno Guimarães, ele prende o lance, solta no setor de esquerda. Abriu para Rayan, Rayan balança em frente à marcação, voltou para Danilo. Danilo domina para a seleção brasileira, vai tentar o toque de bola, prefere voltar curtinho para Marquinhos. Marquinhos domina para a seleção brasileira, abriu para Paquetá. Paquetá prendeu para o setor de ponta, vai para finta. Abriu do toque de bola de Douglas Santos. Douglas Santos prendeu para o setor de esquerda, voltou para Vini Júnior, de fora da área, pode cruzar, arredondou para Casemiro, Casemiro vem para a tabela, tenta o toque de bola curto no meio de campo para Danilo. Danilo já prende, nem abre na esquerda, ele volta a jogar a cotinha novamente no toque de bola, Rayan aberto agora pelo setor de esquerda, a bola gira lá no setor de esquerda, campo de ataque, domina curto no campo de ataque, Paquetá, ele gira para Vini Júnior dominou, Paquetá passou, Vini Júnior abriu, bateu pro gol, pega o goleiro em dois tempos, o Dum.
13: Bateu no gol, Bruno Guimarães passava pelo lado direito, mas ele arriscou, 2-0 Brasil, 2 o Vini Júnior e o Neymar louquinho para entrar no jogo. Não sou analista de ansiedade, mas ele se movimenta a todo momento e olha para os jogadores que estão aquecendo.
12: O tempo não para, Bandeirantes marca com a Band FM. Jogados para você conferir, 8 minutos, vamos chegar a 9 de bola rolando o segundo tempo de jogo, girando o placar da Copa do Mundo 2026. Continua para você. Brasil tem 2, Croácia, Escócia 0, Brasil 2, Escócia 0. Na Bandeirantes, quem fala é você. Alô, alô, Lucas Bueno.
15: Neste momento segue 2-2 em Atlanta. Saibari chega ao seu terceiro gol com a equipe de Marrocos. Com isso, é o artilheiro da equipe na competição.
12: E aí, Pedro Coen?
16: Já definido o grupo B da Copa do Mundo. A Suíça venceu a seleção do Canadá e se classificou com a primeira colocação. Os canadenses ficaram com a segunda com 4 pontos. Mesma pontuação da Bósnia-Herzegovina, que espera o fim da terceira rodada para saber se classifica como uma das melhores terceiras.
12: E vem Fiedler, convida pelo setor de esquerda. É aqui, na Bandeirantes e Band FM juntas. Do meio do campo da reta, a quarta para ser jogando. Vem pro toque, levando pela carta e 2-0 para a seleção brasileira. Já prende o lance Henry. Henry domina pelo setor de direita, vai para a finta, quarta jogada para a direita com Peterson. Peterson domina, tenta o levantamento à frente. Zaga brasileira está aberta, aperta a zaga do Brasil. Tentou chegar na bola, vem para a tirada ali. Gabriel Magalhães tira para o Brasil. Paquetá vem sair jogando, toma a pancada. Aí o árbitro marca a falta para a seleção brasileira bater do campo de defesa. E a torcida da Escócia vai à arbitragem agora.
11: Porque houve um pedido por um pênalti na disputa do Gabriel Magalhães por ali com o Gannon Doak, atacante da Escócia, no momento que ele realizava a ultrapassagem. De fato, tem uma carga, mas muito leve, para não dizer nula, do zagueiro brasileiro. Nada a marcar na sequência, a falta bem apontada em cima de Lucas Paquetá na área de defesa do Brasil.
12: A bola volta com a seleção brasileira, tenta ser jogando com o Gabriel Magalhães. Na Bandeirantes, 20 minutos, nós vamos chegando já 10 minutos de bola rolando. Domínio no campo de defesa, segundo tempo de jogo. Prende o lance a seleção do Brasil, vai tentar o toque de bola contigo no campo de retaguarda. Já prende jogada pela direita, Rádio Bandeirantes e Band FM juntas na Copa do Mundo. Abertura do campo de ataque na velocidade para Rayan. Rayan tentou imprimir o ritmo, tentou ganhar um lance, não consegue. Vem por baixo, vem para tirar Tiner. Ele põe para fora Tiner, lateral pelo setor de direita. Tiner vem para a cobrança pela direita, Danilo. Ele vai bater para a seleção brasileira. Sai jogando no campo de defesa para Marquinhos. Marquinhos recolhe para a seleção brasileira. Vai tentar o toque de bola, sai jogando curto. É com Gabriel Magalhães. Gabriel Magalhães domina para a seleção brasileira. Tem aberto escancarado pela esquerda Douglas Santos. A bola chega curta para Paquetá. Douglas Santos se manda. Recolheu Vini Júnior, prende a jogada, corta pelo meio de campo. Já vai partir, Matheus Cunha pediu. Vini Júnior dominou, abriu o compasso. O zagueiro tentou deixar passar para o Vini. Bruno Guimarães, o goleiro sai pra pegar o boom.
13: É, o Guimarães passou antes no facão, e aí o Vinícius Júnior deu risada agora, porque essa era a tabela dentro da área. 2-0 Brasil, 2 do Vinícius.
12: 2-0 para a seleção brasileira. Vem para o toque de bola. O Brasil vai ficando, vai jogar do Texas. A bola volta pelo setor de direito do campo de defesa. Ferguson, ele prende o lance curtinho do campo de retaguarda. Abre a jogada novamente. Mac Dumini, ele pede a jogada pela ponta. Aperta a zaga brasileira. Paquetá foi empurrado, derrubado. É falta para o Brasil bater do campo de defesa. Queçada, Zaidan, craque Neto e o jogo. 2-0 Brasil. 12 de bola rolando do segundo tempo.
17: É, o ritmo e a intensidade são diferentes nesse segundo tempo. Então acho que está na hora de colocar um fôlego novo aí. E o Clark, o técnico da Escócia, acertou colocar o Tierney, né, na vaga do Robertson. Ele está jogando bem e está tentando acertar uma marcação que era muito falha naquele setor do Rayan e também do Danilo. Zaidan, Neto.
18: É, o Robertson, que é o principal nome do elenco, né, jogador do Liverpool e tal, mas estava devagar, o Tierney entrou bem. A Suécia, se a Suécia aprontar para cima do Japão, vai ser um jogo muito parecido com esse, viu, Luiz? O time da Suécia também é ruim e tem uma maneira de jogar muito parecida com a Escócia. O Japão não, o Japão vai ser diferente, né, Neto?
14: É, não, é, tanto o Japão quanto a Holanda, né? O que eu penso em relação ao treinador... É como é que
12: olha
14: ele...
12: o Danilo, escapou, mas não chegou, desculpa aí, Neto.
14: Imagina, você tem toda a razão, porque quando ele escapou e ele vai na diagonal do Danilo, o que é importante isso, Ulisses, é assim, ó, qual é o jogador só que a gente, você narra e a gente comenta que tem a oportunidade para chutar a bola na Escócia? Vinícius Júnior, mas nenhum deles. O Rayan tá participando bem. Pô, então pera um pouquinho, bota o Hendrick, pô, bota o Danilo Santos, bota o time mais ofensivo, vai pra cima da seleção da Escócia, para de ser medroso e Caseiro bota o Neymar.
12: Passou pra Rayan, dominou na entrada na grande área, bateu em cima do zagueiro, voltou pra Paquetá, vai fazer o gol, recolheu, girou, balançou, puxou, perna esquerda, bateu. Mas o que é isso, Paquetá? Fernando Sabão! Pô! Ah! Chega batendo na bola! Vai dominar, tirar, que mania de driblar que ele tem, cara. Se chega ele, a bola e o gol aberto, capaz dele querer driblar a trave. Pô, chega enchendo o pé na bola, a bola veio redonda pra ele. Que coisa, Pretzel, que gol perde o Brasil.
13: Ele puxou pra perna direita, o ônibus fechou, não conseguiu subir. 2-0, 2 do Vinícius.
12: E aí, pois não, Zaidan, você ia falar.
18: Não, é isso aí, é isso aí. Eu tava dizendo que a Suécia é muito parecida, se ela aprontar pra cima do Japão. E o Paquetá nesse lance me lembrou que o Neto tinha falado no começo do jogo. Você não é o Zico, pô!
12: É o futebol da Bandeirantes pra você, torcedor brasileiro. E aí, caçada?
17: É, tô vendo o Luiz Henrique. Acho que é um jogo pro Luiz Henrique pra tentar quebrar ali uma marcação, né? Eu colocaria o Hendrick também. O Danilo eu estou defendendo desde antes da Copa do Mundo. Acho que o Ancelotti perde uma grande chance de fazer coisas que a gente não está conseguindo ver.
12: E a torcida pede o Neymar. Num grito de Neymar, Neymar, Neymar. Mas vem Brasil. Bruno Guimarães ganhou a jogada, vai para dentro da grande área, vai fazer um golaço, tocou, deu para trás, bateu! Matheus Cunha,

0: quase o Matheus Cunha. Numa bola enfiada para o Bruno Guimarães, ele foi espetacular no lance. Dominou, ameaçou bater para o gol, em vez de bater, cortou o zagueiro voltou para marcar, ele dá um tapa de lado na bola, a bola sobra para Matheus Cunha, que entra meio sem ângulo, mas sem marcação nenhuma. Ele bate rasteiro, bate rasteiro, bate rasteiro por baixo do goleiro Boom para fazer o terceiro gol brasileiro. Agora Brasil 3, Escócia 0. Com emoção maior do futebol, essa é a emoção que você proporciona, Matheus Cunha, torcida brasileira. 2 do Vini, 1 do Matheus. Que jogada do Bruno Guimarães. O detalhe do gol é todo seu, diz aí, Brasil.
1: Bruno Guimarães, um personagem no jogo, botou a bola na cabeça do Vinícius Júnior no segundo gol e agora construiu toda a jogada do terceiro. Faz Matheus Cunha, sozinho na cara do goleiro, ele deu um tapa pro fundo da rede. Terceiro gol dele na Copa e é o quarto gol dele com a camisa da seleção em 26 partidas. Brasil 3-0, primeiro do grupo.
0: E aí, Pretzel, vou dizer pra você, bom destaque, mais um gol dele. Na Bandeirantes, fala Neto, fala Quezada, fala Zaidan.
2: Rapaz, isso que o Pretzel falou tem de ser notado, né? O Bruno Guimarães, ele fez uma jogada formidável, né?
0: Neymar aquece.
2: E não foi fominha. E não foi fominha. Neymar tá aquecendo, por isso esse... Esse
0: pessoal
2: no estádio de Miami.
0: Isso. Pois não. E aí, Neto?
3: Na verdade, a importância da jogada pra mim foi sensacional. Né? Vai dar cartão amarelo pro Danilo agora aí, Danilo. O Pretzel, né, Pretzel?
1: Vai confirmar, eu acho. E o Ancelotti chama Fabinho e Martinelli. Atenção, duas primeiras mudanças no time do Brasil. Fabinho e Martinelli daqui a pouco no Brasil.
3: É, na verdade ele faz tudo aquilo que eu, por exemplo, penso diferente, entendo ele, tá tudo certo, tá ganhando o jogo de 3-0. Dos 7 gols, 4 gols do Vinícius Júnior e 3 gols do Matheus Cunha. Então, dos gols que nós fizemos até agora, de 2 jogadores, o que é importante. Mas a jogada foi muito legal. Casimiro mete a bola enfiada no Matheus Cunha, ele sai por dentro e aí, pra mim, um dos melhores jogadores da seleção brasileira, o Bruno Guimarães, dá uma de centroavante e deixa o Matheus Cunha na cara do gol. Legal, 3-0, tamo bem classificado, 16avos.
0: Muito bem, pois não, Quezada.
4: A batida de falta do Ferguson é perigosa, né? Tentando diminuir a Escócia porque tem saldo aí na parada. Depois eu completo, Ulissizinho. Vem
0: Ferguson para cobrança de falta para a seleção escocesa. Partiu para a bola, correu, bateu. Alisson dá o tapa na bola e manda para a linha de fundo. Escanteio para a Escócia bater.
5: E aquela bola enjoada no canto do goleiro brasileiro, que tinha a visão encoberta pelos defensores que estavam à sua frente. Pé direito de Ferguson, jogador do Bolonha, que agora se direciona para a bandeira de escanteio. Ulisses.
0: Para você ligado no microfone da Bandeirantes, obrigado pelo carinho da sintonia. Torcedor brasileiro vem para o levantamento à frente. Escanteio para a seleção da Escócia bater. Escanteio para a seleção escocesa cobrar pelo setor de direito do campo de ataque. Vem levantamento à frente. Por enquanto, no 16avos, Brasil pega o Japão. Levantamento no banco do gol. Toque de cabeça, afasta a zaga brasileira. A bola volta pelo setor de esquerda. Campo de ataque domina Tiner. Ele tenta o cruzamento. Levantou no banco do gol. Toque de cabeça. Alisson! Espetacular! O goleiro brasileiro faz uma defesaça! Espetacular! Colaram, Alisson, que defesa do goleiro do Brasil!
5: E mais uma dele de cabeça, McTominay, jogador do Napoli, que tenta pegar o goleiro brasileiro no contrapé. Ele cai e faz bela defesa, olha o Brasil, Ulisses.
0: Amarelo. Não vai nada, porque é impressionante o Vini Júnior se posiciona melhor, né? E também é absurdo o Paquetá meter a bola pra ele completamente indiferente, né? Errado. Pois não, Pretzel.
1: Amarelo pro Danilo, conforme o Neto já tinha antecipado. Fabinho, 17, Martinelli, 22. Vamos ver quais jogadores que sairão.
0: No futebol da Bandeirantes, é o primeiro cartão amarelo do jogo para a seleção brasileira. Do meio do campo de ataque, tenta descer contigo novamente no big de campo. Já prendeu lance a seleção da Escócia, aperta a zaga brasileira. Do meio pelo setor de esquerda, vem para a finta, McTominay. Ele tenta o toque de bola, partiu para a linha de fundo, a bola vai embora. Tiro de meta para a seleção do Brasil bater.
5: E aí foi bem o Casemiro na escolta para a investida da Escócia pelo lado direito do ataque. Vai mudar o Brasil aí, hein, Pretz?
1: Casemiro sai, é o primeiro, número 5, entra Fabinho com a 17. Agora vem a placa para mudança do Martinelli. Martinelli com a 22. Está saindo o número 20, Lucas Paquetá. Fabinho no Casemiro, Martinelli no Paquetá.
0: E aí? Quesada, Zaidan Neto.
4: Bom, Fabinho por Casemiro, óbvio, né? Coloca ali um jogador naquela posição mais descansado, acho que melhor marcador que o Casemiro. Casemiro é que lançou a bola pro Bruno Guimarães na jogada do terceiro gol, é bom destacar. E o Martinelli faz aquela parte da esquerda ali, né, para ajudar na marcação, pode soltar o Vini Júnior ainda mais no ataque.
2: A gente está falando desde o ano passado, o Ancelotti é um conservador, né? Ele não é um inovador, revolucionário. Ele faz o feijão com arroz, inclusive nas substituições, é previsível até nas substituições. Agora o público quer ver o Neymar em campo. Só uma coisa, hein, Ulisses e Neto. Que defesa do Alisson, hein, Neto? Bola
3: não,
2: difícil
3: não.
2: Pro goleiro, hein?
3: Cara, uma baita defesa, posicionou na diagonal, fez uma defesa incrível. O que dá para eu entender nessas substituições, gente, é que ele não acredita no Endrick mesmo, né?
0: É, vamos ver o que ele vai fazer. O futebol tá perante isso para você, torcedor brasileiro. Domínio do campo de defesa, tenta descer contigo no campo de retaguarda da seleção da Escócia. Placar do jogo, placar continua de 3-0 para a seleção brasileira. Cabe mais, Brasil, capricha, Brasil, que cabe mais. O tempo não para, Bandeirantes e a Band FM juntas da Copa do Mundo marcam. 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Vem pro jogo a seleção escocesa, sobe bem de cabeça para tirar dali, escora a jogada, o time brasileiro vem para ser do gol, Alisson para fazer a firme e bomba defesa, depois do toque do Ryan. Você confere, jogados para você conferir, 21 minutos de bola rodando, etapa para você conferir a final de jogo, girando o placar do Mundial da FIFA. Continua Brasil 3, Escócia 0 na Bandeirantes. É você, alô Lucas Bueno.
6: Neste momento, 69 minutos de jogo, segue 2-2 em Atlanta, pausa para hidratação.
0: Futebol da Bandeirantes, Pedro Quim.
7: Hoje o São Paulo anunciou que reintegrou o zagueiro Arboleda às atividades com o elenco profissional. Ele estava afastado desde abril por conta de problemas com, em relação à diretoria.
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0: Claro que a Copa do Mundo é aqui, Bandeirantes e Band FM juntas na Copa do Mundo 2026. Já domínio do toque de bola, tenta descer a seleção. Domínio do Brasil pelo setor de esquerda, cabra ataque com Douglas Santos. Douglas Santos prende o lance, abre a jogada pelo setor de ponta, volta a jogada com o Tinha na zaga central. Abriu para Gabriel Magalhães, para Marquinhos. Marquinhos domina pela direita. A torcida no grito de Neymar, Neymar, Neymar. E vem Brasil, bola foi chuta, frente recolheu Matheus Cunha. Ele tenta o toque de bola, erra o toque de bola. Tenta evitar a saída, não evita a saída, Bruno Guimarães. A bola sai para a linha de lado e vamos beber uma aguinha. É tempo de beber água no futebol da Bandeirantes. Tempo técnico aqui nesse momento, Brasil 3, Escócia 0. Fala, craque Neto, fala Zaidan, fala Quesada.
3: Na verdade é assim, né? Quando você tem uma seleção, que o último jogo foi quanto? Contra a equipe do Haiti, 3-0. Aí 3-0, são 6 gols. Mais o gol de 1-0, de 1-1 contra a equipe do Marrocos. Eu classifico na primeira colocação com 7 gols. Só tomei um gol. Então o Brasil cresce em termos de moral, em termos de medo do adversário. Não é a gente que tem que ter medo do Japão. Os caras lá que estão com medo do Brasil, de enfrentar o Brasil. E o Brasil, nesse jogo, eu estou gostando. Apesar das substituições. E aí o que o Zaidan, o mestre Zaidan, disse: ele é um cara que não é revolucionário, ele é um cara que ele é pragmático, ele é um cara que faz as mesmas substituições. Eu gostaria de ver o Endrick jogando, o Danilo Santos, mas ele pensa diferente. Ele coloca o Fabinho, que é um volante, e coloca o Martinelli. Mas o Brasil faz 3-0 e o Vinícius Júnior é o cara do jogo.
0: Muito bem. E aí,
2: é o cara do jogo, é o cara do jogo, é o cara do Brasil na Copa até aqui, o Vinícius Júnior. Mas é importante você se dar opções. Para mim, esse era o grande problema do Tite. O Tite, ele tinha um esquema. Ele não tinha alternativa, ele não tinha plano B, plano C. Ou era aquilo ou não era nada. Né? E o Ancelotti é muito parecido nessa maneira de pensar, né? E ele poderia desenvolver, até porque, veja só, ele tem duas possibilidades. Eu estou considerando que a Holanda vai ganhar da Tunísia, que até agora é o pior time da Copa, a Tunísia, que toma mais gols e tal. Mas se você considerar o Japão ou Suécia, são dois times muito diferentes. O Japão é técnico, toca bola e tal, e a Suécia é um time muito parecido com esse da Escócia. Time durão, tecnicamente fraco, a atual Suécia, claro. Então, ele precisa se preparar para isso, e um jogo como esse está 3-0, começa a buscar alternativas, maneira diferente de jogar. Falta isso, na minha opinião. Não sei se você concorda com essa.
4: Não, é isso sim. Agora, o Brasil não foi atacado hoje pela Escócia, não foi atacado pelo Haiti e foi um pouco atacado por Marrocos, né? Contra a Holanda a parada é diferente, né? Aquele trio de ataque lá da Holanda eu acho extremamente perigoso. Gagpo, Brobbey, o Malen, o Dumfries, que é um lateral que ataca, parece um ponta. Aí o nível de enfrentamento é outro, mas o Brasil fez o necessário arroz com feijão, com certinho tempero italiano aí, que lá não é grande coisa, né? Pra passar por esse grupo sem sustos. Vamos ser sincero, o Brasil não teve susto nenhum. Foi só a estreia ali, frio na barriga, 1-1, venceu o Haiti e hoje está fazendo vitória fácil do Brasil hoje aqui em Miami, Ulisses Costa.
9: Parece que começa a chover um pouquinho aqui, hein, Pretzel?
10: É uma chuva leve, dá para dizer assim, que molha pouco, viu, Ulisses?
9: Igual o chute do Paquetá. É bola do campo de ataque, tenta descer novamente a seleção brasileira, ouve a falta, o árbitro para marcar falta para a seleção da Escócia, bater do campo de defesa, 3-0 para a seleção brasileira. Brasil vai garantir no primeiro lugar do grupo, vai ficar nos Estados Unidos, pois não, Pretzel?
10: Preparador físico Mino Funco faz o Neymar acelerar o aquecimento. Acho que o Neymar está vindo rapidamente.
9: Está acelerando mesmo, Neymar. Acelera e aquece demais o jogador brasileiro Neymar, a torcida na expectativa. Vai ser uma explosão se ele entrar aqui, viu, meu amigo? Do meio do campo de defesa, tenta ser o jogador. Já aprendeu a ser contigo no campo de retaguarda. Porque nós temos mais ou menos uns 25 minutos, 28 minutos para terminar o jogo. Já aprendeu a ser curto no campo de retaguarda, tenta descer a seleção da Escócia. Abertura com o Tiner. Tiner prende o lance, tenta soltar a jogada com o Tiner, intermediária com o Maxine. Ele levanta no campo de ataque, afasta a zaga brasileira.
10: Neymar.
9: Neymar vem pro jogo.
10: Neymar chamado, vai tirar o colete. Já tá falando com o filho do Ancelotti. E vem aí o número 10 da seleção, voltando aos gramados depois de mais de um mês, quando ele jogou pelo Santos contra o Coritiba.
9: O maior craque da atualidade do futebol brasileiro vem pro jogo novamente, tenta descer a seleção da Escócia, bola batida, gol, vai embora! McTominay, ele põe pra fora, tiro de meta pra seleção do Brasil, batendo aí.
5: E talvez seja a única boa notícia nesse segundo tempo da Escócia, o Tierney apoiando demais pelo lado esquerdo, encontra o McTominay como elemento de surpresa, é bem demais o Marquinhos, escolta o jogador do Napoli, ele pega mal na bola, manda pra fora, tiro de meta Brasil.
9: E o Ancelotti vai lá conversar com o Neymar também, já já. Neymar do campo de jogo, para você ligado no microfone Bandeirantes, torcedor brasileiro. Obrigado pelo carinho da sua sintonia. Domina a seleção brasileira para ser o jogador do seu campo de reta. Quarta para foi chuta, solta no toque de bola, contigo novamente no setor intermediário. Já domina o campo de ataque, vem para frente em cima da marcação. Recolhe a seleção brasileira com o Alisson Sá jogando contigo novamente para Fabinho. Fabinho prende o lance, ele abre pelo setor de esquerda, campo de reta. Quarta novamente com Gabriel Magalhães. Gabriel Magalhães prende, tem aberto o Douglas Santos, prefere cortar para dentro. Ele toca para Marquinhos, Marquinhos domina para a seleção brasileira. Já sai jogando pelo seu campo de defesa. Marquinhos gira a jogada para Fabinho. Fabinho prende no comando de ataque, aperta o Brasil, tenta descer com Martinelli. Martinelli domina, tem pela direita Danilo passando. Martinelli ergue a cabeça, fica sem espaço. Penso já pelo setor de esquerda. Ele volta a jogada contigo novamente no setor intermediário. Recolhe novamente Gabriel Magalhães, prendeu para a seleção brasileira. Solta para Matheus Cunha. Matheus Cunha prende a jogada para Futoque de bola de Fabinho. Ele prendeu o Fabinho, abriu na esquerda, cabra ataque. Vini Júnior partiu. A abertura vem para Martinelli pelo meio dos zagueiros, vem para finta, toca para Vini. Vini e leva pra dentro, mas esqueceu que tinha marcação, ele perde a bola, volta no toque de bola, McTominay, McTominay domina, ele vem pro toque de bola, já solta no campo de defesa, vinta para marcação, novamente Rainha domina a seleção da Escócia para ser jogador do seu campo de retaguarda, já prende o lance curtinho, domina novamente a seleção escocesa. Neymar, cabeça 10, já já no campo de jogo, pra você ligado no microfone da Bandeirantes, torcedor do Brasil, obrigado pelo carinho da sua sintonia, já prende o lance curtinho no setor intermediário, recolhe a jogada da seleção brasileira para ser jogador do tempo, toque de bola curtinho pelo meio de campo, aperta a seleção do Brasil, tenta o levantamento à frente do campo de ataque, tenta ser pro jogo novamente, recolhe a jogada, a abertura vem pelo setor intermediário, domina no campo de defesa para sair jogando a seleção da Escócia, que prende o lance pelo setor de esquerda, ele vem para finta em cima da marcação, já domina novamente no toque de bola, recolhe a seleção, recolheu a seleção escocesa, a bola foi solta à frente, chegou Ryan, põe para fora e vai mexer o Brasil, ou vai esperar?
10: Vamos ver.
9: Pede para esperar, não vai mexer não. Neymar não vai entrar ainda não, escanteio, escanteio para a seleção da Escócia, bater pelo setor de esquerda, depois dá um craque.
3: Essa é a importância do Ryan em relação ao Luiz Henrique, você viu quem estava marcando ali, porque o Ryan é mais completo do que o Luiz Henrique e para mim joga mais que o Luiz Henrique.
9: Recompõe bem, escanteio, escanteio para a Escócia, Alisson no soco, vem para tirar, a bola volta no toque de bola para ser jogando, o árbitro parou, nada disso está valendo, vai mexer o Brasil ou não? Valeu sim, a bola volta com a seleção escocesa, cruzamento no buco do gol, afasta mal, tira mal dali, Douglas Santos volta para o setor de esquerda, tenta a Escócia, lançamento na grande área, o toque para o meio, subiu de cabeça e põe para escanteio, Fabinho. Novo escanteio para a seleção da Escócia bater na esquerda. E Neymar não entra porque não mexe o time brasileiro. Vai tirar quem? O centroavante, Matheus Cunha. Quem é que ele vai tirar, vocês acham?
10: Eu acho
9: deve
10: que
9: ser
10: é
9: um cara alto, né?
10: Eu acho que é o Matheus. O Matheus olhou para cá agora. Pode ser o Matheus. Também acho.
9: Se posiciona para a cobrança. Porque não troca, porque é escanteio. Escanteio, Neymar à beira do campo para entrar. Se posiciona para a cobrança. O Brasil no México que tem escanteio. A seleção da Escócia e deixa o homem alto dentro da grande área. Escanteio cobrado. Levantamento do gol. Toque de cabeça. Vai para fora em tiro de meta. Agora mexe. Neymar vem pro jogo.
10: No estádio vira um frisson. Sai Matheus Cunha com a número 9. Conforme observamos, entra Neymar com a número 10. O abraço caloroso de Matheus Cunha no Neymar, que volta aos gramados depois do dia 17 de maio, sem jogar futebol. Tá aí Neymar aplaudido e reverenciado pela torcida brasileira presente no estádio, Luciano.
9: Se posiciona no toque de bola para ser o jogador da seleção brasileira. Já prendeu no centro do campo de retaguarda. Tem gol, pois não, diz aí. Alô, Lucas Bueno.
6: Marrocos consegue virar o jogo para cima do Haiti com camisa 9. Nazon, que marca o seu primeiro gol na Copa do Mundo em Atlanta. Marrocos 3, Haiti 2.
9: No futebol da Bandeirantes para você, torcedor brasileiro. Domina bem para o toque, levando a seleção brasileira. Danilo prende para Neymar. Neymar domina para a seleção brasileira. Volta para Danilo. Danilo prende a jogada pelo seu campo de defesa. Domina a seleção do Brasil. Recolhe pelo seu campo de defesa. 3-0 Brasil. Abertura vem pelo setor intermediário. Neymar já parte. Ergue a cabeça. Marquinhos. Marquinhos tenta o levantamento. Neymar se movimenta. Pede jogada num buraco. Não passa a bola. Danilo abriu para Rayan pelo setor de direito do campo de ataque. Tenta o toque de bola. Gira a jogada para Marquinhos. Marquinhos domina para a seleção brasileira para ser jogando. Já prende lance a seleção do Brasil para vir para o toque de bala. Coutinho pelo setor esquerdo. Recolhe para o comando de ataque. Vem para a finta novamente a seleção brasileira para Fabinho. Fabinho domina para o Brasil. Tenta o toque curto para meio de campo. Abriu na esquerda para Douglas Santos. Douglas Santos recolhe para a seleção brasileira. Ele prende o lance e tenta levantamento à frente para Bruno Guimarães. Bruno Guimarães para Neymar. Neymar vem da finta do primeiro. Finta do segundo. Tenta o passe de bola para Vini Júnior. Afasta o zagueiro. Tira. A bola volta no toque de bola. Tenta o Danilo. Vem para fazer a falta. E já tem amarelo, hein?
10: É verdade. No Brasil, na Série A, poderia ser expulso. César Ramos só olha para ele, tá tudo certo. Brasil tem 4 amarelos: Casemiro, o próprio Ibanhas, o Douglas Santos e o Danilo.
4: O último jogo do Neymar foi no dia 17 de outubro de 23 pela seleção brasileira. O técnico era o Diniz. Brasil perdeu para o Uruguai 2-0. Quase um ano e 8 meses, Ulisses Costa.
9: O jogo que ele machucou.
4: Exatamente.
9: A bola volta no toque de bola. Domina a seleção brasileira para ser jogando. Já prende para a direita Danilo. Danilo tenta o toque de bola curto pelo setor intermediário. Já recolhe a jogada curtinha. Pois não, Cláudio Zaidan.
2: Está pintando um jogo interessante aí também. Outro jogo no 16 avos. Holanda e Marrocos, né?
9: Isso. É, deve ser Holanda e Marrocos, é o que está acontecendo nesse momento. A bola volta no toque de bola, domina pelo setor de esquerda, aperta na marcação, a seleção brasileira vem para Neymar. Neymar dominou, tem Martinelli, prendeu para Vini Júnior, balão para o Vini Júnior, vai para a área, bateu para o gol, dá o tapa na bola, o goleiro Bumba para escanteio. Escanteio que Neymar vem para a cobrança para a seleção brasileira.
10: É o quarto pelo lado esquerdo e se não fosse o Gum, hein, já era 5 pelo menos. Brasil 3-0, 2 do Vinícius, 1 do Matheus.
9: Neymar pede apoio da torcida, ela se levanta na arquibancada, escanteio para a seleção brasileira bater. Neymar vem para a cobrança para o Brasil, para você ligado na Bandeirantes, a Bandeirantes com você, escanteio para o Brasil cobrar. Neymar dá bola pelo setor de esquerda, partiu para a bola, bateu fechado, levantou no bocado do gol, zagueirão cortou, voltou no toque de bola de Rayan, tentou o passe, não consegue, volta para Martinelli, ele se atrapalha, mas o árbitro para, marca falta de ataque.
10: É, e reclamaram, né, o Fabinho reclamou, mas o árbitro mandou ficar quieto ali, segue o jogo. 3-0 Brasil, jogadores terminaram o aquecimento, o Ancelotti tem mais 2 substituições a fazer.
9: Para você ligado no futebol da Bandeirantes, torcedor brasileiro, o tempo não para, Bandeirantes e a Band FM marcam. E vem Brasil no campo de ataque, bola foi solta à frente, recolhe Bruno Guimarães, prende a jogada para Fabinho que está jogando. Repito para você, jogado 79 minutos, e são 79 minutos, nós estamos chegando a 29 minutos de bola rolando do segundo tempo de jogo, girando o placar da Copa do Mundo 2026. Placar Bandeirantes, placar Bande FM, Brasil, Brasil, Brasil 3, Escócia 0, vem Brasil, pede Neymar, recebe a jogada, ele ergue a cabeça, vai para a finta, tentou a tabela, ganhou, perdeu, para voltou com toque de bola de Bruno Guimarães, recolheu no campo de ataque, abriu para Neymar, ele prendeu o lance, mas o árbitro já parava. Marcava falta de Bruno Guimarães, o toque de mão, pois não.
10: Foi na barriga do Matheus, do Bruno Guimarães, perdeu. Vem aí Endrick e Alexandro.
9: Opa!
10: Endrick 19, Alexandre, número 6, mais as duas mudanças que restam para Carlo Ancelotti.
9: Vai mexer o Brasil por duas vezes, você ligado na Bandeirantes, repito, Brasil 3-0 para a Escócia. Alô, alô, ô, Lucas Bueno.
6: Neste momento, faltam 8 minutos para acabar o jogo em Atlanta, segue Marrocos 3, Haiti 2.
9: Pedro Coen.
7: Daqui a pouquinho, às 10 horas da noite, África do Sul e Coreia do Sul, República Tcheca e México. Jogos válidos pelo Grupo A da Copa do Mundo.
9: Ryan dominou, abriu o cruzamento, não colocou para Vini Júnior, vai fazer, bateu errado, perde o gol, cruzamento perfeito do Danilo. O Vini Júnior passa um pouco da bola com o gol aberto e meteu por sobre o gol, linha de fundo, tiro de meta para a seleção da Escócia bater.
10: E mais um apoio do Danilo, hein? Danilo chegou a dizer... Não dá mais para passar, mas passou de novo e para fazer a jogada de linha de fundo. Daqui a pouco, Hendrick e Alexandre no time do Brasil.
5: E muda a Escócia.
9: Vai mexer a seleção da Escócia, isso.
5: Vem o Christie, 11. E vem também o camisa de número 24, o Ralston. Quem deixa o campo? 22, o Peterson. Ele vai dar a vaga pro 24, o Ralston. E o 17, o Gannon Doak, que vai dar a vaga dele para o 11, o Christie Ulisses Costa.
10: E no Brasil, o Alexandre vem aí com a número 6, sai o Douglas Santos. E sai o Ryan para a entrada do Hendrick. Então, Douglas Santos sai, entra Alexandre com a 6, e sai o Ryan com a 26, entra Hendrick com a 19.
9: E aí, craque Neto, Quesada, Zaidan?
3: Na verdade, um baita jogo da seleção brasileira. Ele coloca o Hendrick, gostei. Colocou o Neymar, gostei. Né? A seleção brasileira faz 3-0. Poderia ser 4, 5, 6. Vai com moral pro Japão. Não tem que ter medo do Japão. Duas linhas de 5. E vamos torcer para sair mais gols aí.
9: Pra você ligado no futebol, tá bandeirando, tenta descer novamente a seleção da Escócia, a bola foi chuta, frente, a falta do Fabinho que vai tomar amarelo, pois não, Zaidan.
2: Alexandre entra como prêmio de consolação, né? O Douglas Santos não sai do time, tem jogado bem, é o titular, não há dúvida quanto a isso. E as substituições na Escócia, como nenhum deles se chama Kenny Dalglish, Dennis Law, então não vai mudar nada, viu, Luiz?
9: Futebol da Bandeirantes para você. E aí, Quesada?
4: Gostei, gostei. Muito legal ver aí Hendrick, né? De uma geração muito nova, juntando com o Neymar, que é um cara de 4 Copas do Mundo, e ainda o Vini Júnior. Seria legal se não tivesse tirado o Gaian, né? Podia tirar aí, de repente, o Bruno Guimarães, deixar o time mais ofensivo e também pedir muito pro seu Ancelotti.
9: A bola foi falta, falta cobrada novamente para a seleção da Escócia. Tenta o toque de bola contigo na intermediária, afasta a zaga brasileira, vem para tirar. Pois não, Pretzel.
10: Fabinho toma amarelo, é o 5º do Brasil na Copa.
9: A bola já volta pelo setor de esquerda, prende o lance curtinho, Tiner. Placar de 3-0 para a seleção brasileira. Levantamento às costas da marcação, aperta em cima da marcação, vem pro toque de bola, tenta chegar Alexandre. Ele aperta na marcação, recolhe a seleção da Escócia, tenta o cruzamento por entre as pernas do Alexandre. Ele domina, vem para finta, tenta o toque de bola, aperta a zaga brasileira, vem para tirar, o bate e rebate, bola voltou pelo setor de esquerda, campo-ataque. Domina, Alexandre na marcação, já foi driblado, ele é fraco, ganha o lance novamente a seleção da Escócia, cruzamento na grande área, o toque de cabeça vem para trás, vem para tirar Hendrick, Hendrick ganha a jogada para a seleção brasileira, em velocidade ele vem pro jogo, para a seleção do Brasil faz o break, Hendrick, já rola a jogada para Neymar, Neymar domina para a seleção brasileira, Vini Júnior pede, ameaça o levantamento, Neymar vem pro toque, ele vai na curto no meio de campo para Bruno Guimarães, né, começa para a seleção brasileira, abre para Fabinho prendeu pro setor de esquerda para Martinelli abre pro Flaco, Alexandre fraco, ele domina novamente, vem pra finta, toca pra Martinelli novamente pra Fabinho abre pra Marquinhos, circunferência central do gramado, recolhe a seleção brasileira pra ser jogando, já prende o toque, bala Coutinho novamente, Marquinhos domina pra seleção brasileira, levantamento vem pra Vini Júnior e Neymar na bola, recolhe pelo setor de esquerda, campo de ataque pra volta pra Neymar domina novamente pra Alexandre passa pro Neymar, levantando a bola, ele vem pro toque, bala Coutinho novamente no meio de campo, recolheu o Alexandre, Neymar prendeu, gira curtinho pra Marquinhos para Danilo domina pra seleção brasileira, se inverter a jogada, Hendrick ameaçou entrar, fechou o zagueiro, a bola volta, Vini Júnior tá livre, tem que meter a bola nele, agora chega a marcação, chega lentamente a bola com a marcação, mas o Vini domina pelo setor de esquerda, finta na marcação no primeiro, ele pede com Martinelli, vai Vini no drible, abre para Alexandre domina para a seleção brasileira, gira para Martinelli prende, Hendrick tá aberto aqui pelo setor de esquerda, abertura vem para Danilo domina para a seleção do Brasil, toca novamente com o Matheus Cunha, ele prende a jogada curtinha, Bruno Guimarães recolhe para a seleção brasileira, ele abre o lance curtinho na esquerda, abriu novamente para Gabriel Magalhães prendeu para Vini desceu na esquerda, são dois da marcação, recolheu, tentou a finta, toca nas pernas do marcador Frist, ele toca para fora, Frist põe para fora, escanteio para a seleção brasileira bater.
10: Quinto

0: Seleção brasileira batendo, você ligado na Bandeirantes, a Bandeirantes com você. Neymar partiu pra bola, bateu aberto, subiu, tentou a bancada pro gol de voleio. A bola vai pra fora, lateral pra seleção brasileira batendo pela direita. Que paulada de voleio do Gabriel Magalhães, hein?
1: Exatamente, que é o zagueiro que tá realmente afirmado agora, mais descansado depois, um calendário insano pra ele mesmo. Danilo cobra lateral 3-0.
0: 3-0 pra seleção brasileira, lateral pra seleção brasileira, bater bem pro toque de bola, Brasil já tenta proteger a jogada, recolhe pelo setor de direita, Danilo, ele prende o lance pra seleção do Brasil, sai jogando para Marquinhos, Marquinhos gira, jogada no meio de campo, abre a jogada novamente com Gabriel Magalhães abre pelo setor de esquerda, tem um toque de bola pra Neymar, Neymar domina pra seleção brasileira, tem Vini ao seu lado, recolhe Neymar, vai pro drible, escapa, tenta o toque de bola pra Vini, Vini se livrou da marcação, Neymar passou, recolheu pelo setor de esquerda, campo com Alexandre, Alexandre prende a jogada, já domina pelo comando de ataque, aperta a seleção brasileira, domina pelo comando de ataque, pelo setor de esquerda, tenta o toque de bola, placar do jogo, continua 3-0 Brasil, domina no campo de ataque, Marquinhos, Marquinhos prendeu jogada para a seleção brasileira, ele abre o lance à frente no comando de ataque, soltou no toque de bola de Vini, Vini para Neymar, Neymar recolhe para a seleção brasileira, Vini vai passar, Neymar vem pro toque de bola, solta para Alexandre, Alexandre abre a jogada na zaga central, vem pro toque de bola Brasil, recomeça novamente, curtindo no meio de campo, recolhe, prende a jogada, Danilo, Danilo para Marquinhos, Marquinhos para Hendrick, Hendrick domina para a seleção brasileira, gira para Martinelli, Martinelli tenta o toque de bola curto novamente, Hendrick já passa, Martinelli tentou o domínio, toma falta, é falta, vem a direita, ataque em frente ao banco de reservas para o Brasil bater.
1: Sétima falta da Escócia, o Brasil cometeu 8-15 no total, Brasil 3-0, 2 do Vinícius, 1 do Matheus.
0: Abra a volta com a seleção brasileira, 3-0 para a seleção do Brasil, você na Bandeirantes e na Band, FM juntas da Copa do Mundo, abre a jogada curtinha pelo meio de campo, domina Marquinhos, ele prende para a seleção brasileira, abriu para Hendrick, Hendrick dominou, tabelou com Martinelli para Hendrick, Hendrick recolheu para o Brasil, desceu, esqueceu a bola, vai para o toque de bola, curtinho no meio para Alexandre, abriu para o toque de bola, recolheu curtinho novamente Fabinho, prendeu para Vini Júnior pela esquerda, entrada da área, tem Neymar, Vini Júnior vai para a finta, abriu para Neymar, deixou passar, não entrou Hendrick, aperta na marcação, a zaga brasileira tenta recuperar a bola, aperta novamente, tenta ser jogando, vem para o domínio, tenta o toque de bola, curtinho novamente a seleção, recolhe a seleção da Escócia, tenta levantar à frente para o comando de ataque, vai para o toque de bola novamente, recolheu, já prendeu no comando de ataque, vem para a finta, prendeu no curto pelo meio de campo, recolhe a seleção escocesa, já tenta partir para o comando de ataque, abertura vem curtinho com Frist, Frist prende o lance, domina pelo seu campo de defesa, recolhe a jogada, vamos chegando já 42, quase 43 minutos de bola rolando, Rádio Bandeirantes, Band FM, Bandeirantes e Band FM para você, placar do jogo, continua 3-0 para a seleção brasileira, abertura vem pelo setor de esquerda, campo de ataque, domina curtinho novamente no setor intermediário, já prende o lance curto novamente, recolhe, balança Tiner, ele tenta o passe, ele bola pelo setor de esquerda, aperta a seleção brasileira para tentar ganhar o lance, domina curto novamente no campo de ataque, pode sair cruzamento, abriu o levantamento, vem na grande área, o toque de bola de primeira batida tranquila para a Alisson que sai para pegar, pois não.
2: E a Sine Gessimi do Estrasburgo de 22 anos faz o quarto de Marrocos, com isso Marrocos 4, Haiti 2 em Atlanta.
0: E vem pro jogo a seleção brasileira, mas Marrocos tem que fazer mais 2 gols, é isso?
2: Exatamente.
0: Para passar o Brasil, 2 não. Seria isso? São 4, 2. O Brasil nesse momento, o Brasil tem 5 gols de vantagem, não é isso? Exatamente. E vem pro jogo a seleção brasileira. A abertura foi feita à frente, dominou, prendeu Vini Júnior. Derrubado o Neymar e tomou cartão amarelo. Na marcação em cima do Neymar, o Frist.
1: Exatamente. Amarelo para a Escócia, é o primeiro. E mais uma falta cometida, Neymar na bola, vem bola na área da Escócia, bem provável, Marquinhos e Gabriel Magalhães.
0: É o futebol da Bandeirantes para você, torcedor brasileiro. Se posiciona bem para a cobrança de falta, a seleção brasileira. Falta para a seleção brasileira bater. Vem levantamento dentro da grande área. Falta para o Brasil bater. Neymar vem para a cobrança. Brasil quer mais um gol. Se posiciona pelo setor de esquerda. Falta para a seleção brasileira bater. Neymar partiu para a bola, correu, bateu, levantou no banco do gol. Faça o zagueiro tira. Voltou para Neymar. Linha lateral da área. Ele prende o lance. Vini Júnior pede. Neymar abriu o compasso, girou, bateu para o gol. Pega no meio do gol. Segundo goleiro da Escócia.
1: Mas aplaudido e dá para ver que o Neymar tem intensidade, tem espaço e bateu no gol, ambicioso para marcar. 3-0 Brasil.
0: No futebol da Bandeirantes, a bola volta no toque de bola curtinho. Brasil com 6 de saldo nesse momento. Marrocos tem quantos de saldo? 4, é isso? Ou 3?
3: 3.
0: Três de saldo a seleção de Marrocos. Domínio do campo de defesa, prende o lance curtindo novamente a seleção brasileira. Já tenta ser jogando no seu campo de retaguarda, prende o lance curto novamente o Brasil. Domina com Gabriel Magalhães. Gabriel Magalhães prende para Marquinhos. Marquinhos domina.
1: Mais seis
0: minutos de jogo. Já prende o lance curto no meio de campo para Martinelli. Martinelli prende Neymar, já pedindo a intermediária de ataque. Recolhe a jogada para ponta, prende o lance novamente a seleção brasileira. Vem Fabinho de cabeça, deu para o adversário a bola. Ela volta novamente para Fabinho.

0: dividida, não dá sorte no lance. A bola volta no toque de bola, tentou o toque de bola, o árbitro para. Marca a falta para a seleção da Escócia bater.
1: E era o Gabriel Martinelli por ali, quase que como um volante, para fazer a falta e dar a oportunidade da Escócia de um cruzamento na área já nessa reta final. O técnico da Escócia, o Steve Clarke, preparou mais duas trocas. O Curtis com a 25 e o Adams com a 10. O primeiro a deixar o campo é o 20, o Shanklin. Ele deixa o campo com a 20, assim como o 7, McGinn. Portanto, sai 7, McGinn, entra 10, Adams. E sai 20, Shanklin, entra 25, o Curtis, Ulisses Costa.
0: Tá aí o Curtis no campo de jogo, é falta para a seleção da Escócia bater para você, ligado na Bandeirantes, tem falta a seleção escocesa, 3-0 para a seleção brasileira, tem mais 5 minutos de jogo, é falta para a seleção da Escócia bater da intermediária, se posiciona para a cobrança, a bola vai ser batida dentro da grande área, levantamento às costas da marcação, tanto toque de cabeça vem para tirar Danilo, ele põe para fora em lateral para a seleção escocesa bater pelo setor de esquerda, campo de ataque, você ligado no futebol, no futebol, no futebol da Bandeirantes e Band FM, juntas na Copa do Mundo 2026, aperta na o toque de bola vem para Neymar, ele domina, soltou para Vini Júnior, no mano a mano partiu o Endrick, tá livre do outro lado, tentou lançamento pro Endrick, errou, o Endrick sairia na cara do gol, o Vini domina, tenta o passe de bola, houve a falta no Vini, foi puxado, falta na esquerda pro Brasil bater.
2: Ele lamentou o erro do passe no lance anterior, passavam Endrick e Martinelli para ficarem cara a cara com o goleiro. Mais uma falta cometida pela Escócia, 3-0 Brasil.
0: 3-0 para a seleção brasileira, domina a seleção brasileira, para ser jogando pelo setor de direita, vem para Danilo. Danilo prende o lance para o Brasil, volta a jogar para Marquinhos, Marquinhos já recorda a jogada pelo seu campo intermediário de defesa. A abertura pode ser feita para Danilo, Endrick pede. Lançamento vem as costas, Endrick vem para brigar, ele ganha para a seleção brasileira, chega na linha de fundo tranquilo, evita a saída, a bola sai. Parou no primeiro momento, mas depois acabou saindo com bola e tudo para a linha de lado.
2: Valeu o esforço, né? Ele é cumprimentado pelos companheiros de longe. 3-0 Brasil, 2 do Vinícius, que vai a 4 gols, e 1 do Matheus Cunha, que vai a 3.
0: Para você ligado no microfone da Bandeirantes, placar de 3-0 para a seleção brasileira. Prende o lance pelo setor de esquerda da seleção. Tenta o toque de bala contigo no comando de ataque. Aperta na marcação. Tentou descer da esquerda. Trava a zaga brasileira. A bola volta para Endrick. Endrick domina para o toque de bala contigo na intermediária de Bruno Guimarães. Levanta para Neymar. Neymar recolhe para a seleção brasileira. Limpa de um lado ao outro. Sai jogando para o toque de bala contigo novamente do Fabinho. Fabinho prendeu para a seleção brasileira. Tenta o levantamento à frente pelo setor de esquerda. Campo de ataque. Aperta o Brasil. Desce com Alexandre. Ele vem para o toque de bala para Vini Júnior. Vini Júnior prendeu para a esquerda. Se caprichar, cabe mais um Brasil, aperta no toque de bola contigo novamente, mais 3 minutos de jogo, abertura novamente para Bruno Guimarães. Bruno Guimarães dominou pela direita, tem um toque de bola para Endrick, Endrick recolhe para a seleção brasileira para sair para o jogo, ele faz o break na marcação, volta a jogada novamente no toque de bola com a seleção do Brasil, já prende na zaga central, recolheu novamente o Brasil, abertura para Martinelli, Martinelli para Fabinho, Fabinho prendeu, é para Bruno Guimarães, recolheu, tentou passe de bola, sai errado, o Vini estava na esquerda, ele tentou o Neymar e passou mal.
2: E o Neymar agradeceu a tentativa do Bruno Guimarães, segue o jogo, 3-0 Brasil, Brasil primeiro do grupo.
0: A bola volta para Danilo no peito, sai jogando para Fabinho, Fabinho para Marquinhos, Marquinhos domina do campo de defesa, vem Adams para cima, abertura vem para o setor de esquerda, Alexandre fez o break, vem para o toque de bola curto na sua zaga central, ele domina novamente para Gabriel Magalhães domina para a seleção brasileira, Neymar pedia, não foi lançado, Marquinhos não meteu a bola volta com a seleção do Brasil, tenta o toque de bola com o Endrick, Endrick recomeça aqui atrás do campo de defesa para Gabriel Magalhães, nós temos mais 2 minutos de jogo, o Brasil vence 3-0, o Brasil vai ficando nos Estados Unidos, vai pro toque de bola, recolhe novamente, perde o lance, briga para ganhar a jogada da seleção brasileira. Martinelli fez besteira e comete a falta, tá parado o jogo.
1: É, e no momento que o Martinelli perde a bola, ele opta pela chamada falta tática, ele derruba intencionalmente o Ferguson, 19 da Escócia por ali, sem cartão para ele, sem cartão para ninguém, falta marcada para a Escócia, intermediário ofensivo, Ulisses.
0: Se posiciona para a cobrança de falta, a seleção da Escócia para você ligado no microfone da Bandeirantes, a Bandeirantes com você, se posiciona para bater novamente a seleção escocesa, é falta para a seleção da Escócia bater Ferguson, ele vem para a cobrança de falta, placar de 3-0 para a seleção brasileira, vem para a cobrança novamente Ferguson, Ferguson para bater falta para a seleção da Escócia, ele partiu perna direita na bola, bateu, levantou no boca do gol, subiu os zagueiros brasileiros, põe para fora, último toque do Bruno Guimarães, escanteio para a Escócia bater.
1: Subiram juntos Magalhães e Guimarães por ali, mas ficou ruim pro Bruno Guimarães, camisa 8 do Brasil, parece que se chocou de cabeça ali com o zagueiro do Arsenal. Propicia a Escócia um novo escanteio, com ele Ferguson, 19, pé direito na cobrança.
0: Ele vem para a cobrança de escanteio para a seleção escocesa. Último minuto de jogo, você na Bandeirantes e Band FM. Escanteio, escanteio cobrado, levantamento do gol. Alisson vem para tocar. Afasta parcialmente Neymar, bola volta no toque, ele vai contigo na intermediária. Cruzamento vem na grande área, bola batida, gol.